0: como é que estamos nessa noite? Tudo certinho com você? Eu sou o Fernando César. A partir de agora, vamos começar o nosso Band Love.
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0: Ótima noite pra você que tá junto com a gente aqui na Band FM. Eu sou o Fernando César. Tenho um grande prazer de passar o finzinho desse domingo com você aqui no nosso Band Love. E eu já te convido pra participar conosco através do nosso WhatsApp. Hoje com um número diferente, tá bom, turma? Então anota aí, vou falar bem devagarinho pra você anotar, porque eu faço questão de ouvir o seu recadinho de amor e colocar ao vivo aqui para todo mundo ouvir, tá bom? Então anota aí o nosso número do WhatsApp. 11 é o DDD, 9, né, o 9 na frente, 7055-1152. 9-7055-1152. E agora chegou o seu momento, a sua hora de demonstrar todo o seu amor para aquela pessoa especial. Daqui a pouquinho a gente vai ouvir também a história que mexeu com todo mundo. A história mais comentada da semana aqui no nosso Band Love.
4: Eu sei que ela tá na
0: cidade. E daqui a pouquinho,
4: vizinha,
0: Henrique e Juliano.
4: Ela na minha
0: cidade vizinha.
4: Ai, ai, ai, ai.
0: Deixa eu te mostrar outra aqui, ó. Ó. Tears for Fears. Head over hell. Tem outra. Tá, a gente vai tocar essa música inteirona pra você também, tá? Adele, Someone Like You. O Band Love está no ar. Boa noite pra você.

0: Band FM, Celine Dion, Because You Loved Me, é o que a gente escutou aqui no nosso Band Love. E daqui a pouco, eu vou colocar play, eu vou dar play nessa música que eu tenho certeza que você vai gostar. Você lembra? New Kids on the Block. Let's Try It Again. Linda música, né? É. Essa música aqui era daquele álbum. Que música linda, né? Era do álbum Step by Step. Step by Step, lembra? De 1990. E essa música foi um dos sucessos desse álbum, bem legal. E a gente vai curtir daqui a pouquinho aqui no nosso Band Love, combinado? E ó, agora é a sua mensagem, é o seu beijo, é o seu coração falando através do WhatsApp da Band FM. Você fique à vontade para mandar mensagem, tá bom? 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Oi, tudo bem? Boa noite para você.
1: Boa noite, Fefo.
0: E aí?
1: Piadinha aqui do Band Love nesse domingo.
0: Legal.
1: Curtindo o som. Aproveitando esse clima da rádio, estamos na última semana do mês.
0: É isso.
1: Que essa nova semana aí que começa venha trazendo paz, clareza, novas oportunidades para todos nós que estamos nessa batalha aí chamada vida.
0: Verdade.
1: E Fefo, ó, capricha hoje no programa.
0: Opa,
1: hein?
0: Deixa comigo.
1: Aquelas músicas marcantes de respeito para poder embalar aí a nossa noite.
0: Pode deixar.
1: Porque olha, o amor, ele tem que ser tudo, antes de tudo, amor próprio, porque é a força que a gente tem que carregar no peito.
0: Com certeza.
1: Pra continuar caminhando firme. Tô ligadinho, hein?
0: É verdade. Abraço. Um abraço e tudo de bom. Que Deus te abençoe. Um bom restante de domingo. Uma excelente semana. E é como ele disse, né? Essa semana aqui marca a virada do mês também. Já estamos praticamente chegando aí em agosto. Ainda julho. Ainda mês de férias. Mas é a última semana já, né? Que Deus abençoe todo mundo que tá curtindo a gente aqui no nosso Band Love nessa noite. Tem mais mensagem aqui? Oi!
2: Boa noite, Band Love. Como Boa sempre, todo domingo aqui escutando essa rádio top com a minha família. Legal. Quero aproveitar e mandar um beijo e um abraço para meu amor. Amor, te amo muitão, vida. Um beijo. Renata.
3: E um abraço de seu cunhado, Risley.
2: Te amamos, vida.
0: Legal, olha só, mensagens aqui no nosso Band Love. Ai, eu vou tocar uma música agora que eu tenho certeza que você vai gostar. Sabe por quê? Porque eu tô falando de Exalta Samba. Hã? Hã? Já sabe qual é. Telegrama. Bora curtir aqui no nosso Band Love. Boa noite pra você.

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0: Band FM, Miley Cyrus, Flowers, versão acústica. Essa música é linda, ainda mais nessa versão aqui, né? Você acabou de curtir aqui no nosso Band Love. Uma hora só de música. Aquelas músicas de maior sucesso nacional e internacional. Você confere aqui no nosso Band Love. Claro que você pode mandar sua mensagem através do nosso WhatsApp. Eu quero colocar o seu recadinho para todo mundo ouvir, então fique à vontade para mandar sua mensagem, tá bom? Ó, daqui a pouquinho também tem resultado do Big Prêmio, tem também a história mais comentada da semana, que a gente vai ouvir daqui a pouquinho aqui no nosso Band Love, logo depois do intervalo. Fica junto com a gente aqui.
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0: 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Olá pessoal, tudo bem? Uma ótima noite para você que tá junto com a gente aqui na Band FM. Você tá curtindo o nosso Band Love, são músicas de sucesso para você aqui na programação Band FM, viu? A sua rádio do seu jeito. Ó, nesse bloco tem a história de amor, então já prepara o seu coração que você vai se emocionar, viu? A sua rádio do seu jeito. Hoje eu dou. Daqui a pouquinho, Zezé de Camargo e Luciano. Dois corações e uma história. Essa letra é linda, né? Mr. Bronco Rings. Aqui no nosso Band Love. Ah, e essa música em Take That, How Deep Is Your Love. Linda música, né? Deixa eu te mostrar mais uma também que eu tenho certeza que você vai adorar. Ó, um dos grandes sucessos de Djavan, Nenhum Dia. E a gente continua o nosso Band Love, The Temptations, My Girl. Boa noite pra você.

0: 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Zezé Di Camargo e Luciano, dois corações e uma história linda, música, né? E daqui a pouco a gente ouve essa daqui inteirona pra você que tá junto com a gente aqui na Band FM. 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Linda música, né? You know how to appreciate me. I must stick with you, my daqui a pouquinho essa música inteirona aqui no nosso Band Love. Claro que agora é o seu momento, é a sua hora. Fique à vontade para mandar a sua mensagem aqui que nós queremos ouvir, tá bom? É, fique claro, você pode demonstrar todo o seu amor, todo o seu carinho para quem você quiser, né? Fique à vontade. Deixa eu ver aqui. É, muitas mensagens chegaram aqui no nosso WhatsApp. Eu vou ouvir a primeira. Olá, tudo bem?
1: Boa noite. Estamos aqui voltando de viagem. Eu e meu esposo Júnior. Uhum. E curtindo o Band Love. E esperando a história mais voltada na semana.
0: Ah, daqui a pouco.
1: E eu queria deixar uma mensagem para ele e agradecer.
0: Certo.
1: Pelos 15 anos, né? Que ele está na minha vida, pelo pai maravilhoso que ele é e pelo esposo maravilhoso, e dizer que eu amo muito.
0: Ai, que mensagem bonita. Obrigada aí pelo seu carinho. Belas palavras, viu? Que Deus os abençoe muito.
2: Mandando uma declaração de amor aí para minha mãe, para minha irmã.
0: Uhum.
2: As mulheres que eu mais amo na vida.
0: Certo.
2: As únicas que nunca me abandonou e as que eu posso confiar eternamente.
0: Uhum.
2: Eu quero deixar um abraço para elas. Valeu, Band, obrigado.
0: Valeu, um abraço para você, tudo de bom, uma ótima noite. Oi.
3: Boa noite, Band Loves.
0: Boa noite.
3: Aqui é Eliane de Juazeiro da Bahia.
0: Oi.
3: Manda um alô para meu genro e para todos eles aí que se encontram.
0: Uhum. Obrigado aí pelo seu carinho, tudo de bom, uma ótima noite para você. Agora 10 horas e 15 minutos. Hoje um dia muito especial, né? Um dia muito especial para você que tá junto com a gente. É... hoje é um dia especial porque dia 26 de julho é comemorado o Dia dos Avós. Essa data homenageia a sabedoria, essa data homenageia o carinho e o papel importante dos avós na família, né? Quando a gente olha para nossa família, quando a gente olha para os nossos avós, você que tem avô, você que tem avó ainda, dê valor. Você é um privilegiado, você é uma privilegiada. Você tem aí na sua família pessoas que têm a sabedoria, pessoas que conhecem o mundo, de repente, com uma ótica diferente. E com certeza pessoas que viram você crescer, viram você evoluir e certamente merecem a sua atenção, merecem o seu respeito, merecem o seu amor. Então hoje, aqui no nosso Band Love, eu separei um pensamento muito especial diretamente para todos os avós que estão juntos com a gente aqui no Band Love. Você, vovô, você, vovó, vocês nos ensinaram os valores mais puros, as lições mais importantes e o poder do amor sem medida. Feliz Dia dos Avós!

0: Band FM, os Paralamas do Sucesso, aonde quer que eu vá. Chegou o momento, chegou a hora de escutarmos a sua rádio do seu jeito. Chegou a hora de escutarmos a história de amor do nosso Band Love. Depois, eu quero ouvir a sua participação através do nosso WhatsApp, hoje com um número diferente, excepcionalmente. Então você que está junto com a gente, se você se emocionar com a história, eu quero ouvir o que você tem a dizer através do 11 9 7055 1152. 11 9 7055 1152. Está no ar a história de amor do Band Love.
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2: A liberdade parece um direito para quem sempre a teve. Mas, para quem nunca teve escolha, ela pode ser a maior conquista de uma vida. Eu nasci em Moçambique, um país muito diferente do Brasil em muitos aspectos e onde, em algumas comunidades, o destino de uma menina pode ser decidido pela família antes mesmo que ela entenda o que está acontecendo. Comigo foi assim. Antes mesmo de aprender a fazer as minhas próprias escolhas, outras pessoas já tinham decidido como seria a minha vida. Eu só não imaginava tudo o que ainda estava por vir. Quando eu tinha só 3 meses de vida, a minha mãe foi envenenada e morreu. Eu cresci sem conhecer o carinho dela, ouvindo as histórias que contavam sobre a mulher que ela tinha sido. Meu pai tinha 4 esposas, o que também é comum no meu país. E depois da morte da minha mãe, eu e os meus irmãos fomos criados por uma das minhas madrastas. A nossa vida nunca foi fácil. Minha irmã mais velha precisou abandonar a escola para cuidar de mim e dos meus irmãos e abriu mão da própria infância para ser a mãe que a gente tinha perdido. Algum tempo depois, alguns missionários conseguiram uma vaga para ela no internato. E essa foi a primeira esperança que surgiu para nossa família. Anos mais tarde, quando meu irmão completou 11 anos, meu pai decidiu que ele já estava pronto para se casar. Só que a minha irmã não aceitou. Ela conseguiu uma transferência para que ele estudasse no mesmo internato que ela e fugiu com ele para lá. Graças à coragem dela, meu irmão teve a oportunidade de estudar e sonhar com uma vida diferente. Eu via tudo aquilo e acreditava que quando chegasse a minha vez, eu também teria a chance de escapar daquele destino. Mas eu estava tão enganada. Eu tinha só 8 anos, quando meu pai me tirou da escola. Naquele dia, ele olhou para mim e disse que eu ia me casar. E não foi um pedido, não foi uma conversa, era uma decisão. Uma decisão tomada por homens da família sobre o futuro de uma menina de 8 anos. O homem escolhido para ser o meu marido tinha 36 anos e eu nunca tinha visto ele na minha vida. Era um completo desconhecido para mim. Mas isso também não fazia diferença nenhuma, a decisão já estava tomada. Era um casamento tradicional, em que a família do noivo pagava um dote e fazia troca de bens com a família da noiva. Atualizando esse valor para os dias de hoje, o dote pago por mim seria aproximadamente 10 mil reais. Meu Deus do céu. Eu era só uma criança. Eu nem entendia o verdadeiro significado de tudo aquilo. Para mim, era só mais uma decisão dos adultos que eu acreditava que precisava aceitar. Enquanto todo mundo se empenhava para organizar o casamento, eu esperava, sem imaginar, que cada dia que passava, eu deixava mais um pedaço da minha infância para trás. 6 meses depois, o grande dia chegou e, como era tradição, a festa durou 3 dias. Eu ainda não entendia o que realmente estava acontecendo ali. Mas tudo mudou quando a festa terminou. Meus familiares foram embora e me deixaram sozinha naquela casa onde eu nunca tinha entrado.
3: Não, Cristina, não. Agora vai ser diferente, agora é assim. Você não vai dormir mais com a minha mãe, nem com a minha irmã. A gente vai dormir no mesmo quarto. A partir de hoje, você é minha mulher. E vai dormir comigo, no meu quarto.
2: Naquele momento eu entrei em pânico. Ninguém tinha se dado ao trabalho de me explicar o que é que ia acontecer. Eu não conseguia entender como eu ia dormir ao lado de um homem que até dias antes eu nunca tinha visto na minha vida. Eu acho que foi ali, naquela hora, com 8 anos, que eu entendi que a minha vida nunca tinha sido verdadeiramente minha. Naquele dia, eu fui obrigada a dormir na mesma cama que ele. Nas primeiras noites, eu não conseguia fechar os olhos. Eu esperava ele dormir para sair de fininho pela janela. E corria para dentro da mata na esperança de ficar o mais longe possível de tudo aquilo. Mas todas as vezes, o meu marido me encontrava e me levava de volta para casa. De volta para o quarto. De volta para a cama. E eu nunca vou esquecer. A primeira noite em que ele me obrigou a ficar debaixo dos lençóis com ele. Na noite seguinte, eu fugi para a casa do meu pai. Eu cheguei lá desesperada, chorando, e contei tudo que o meu marido tinha feito comigo. Eu tinha certeza que daquela vez ele ia me proteger. Mas eu estava errada. Em vez de me abraçar, meu pai me segurou pelos braços e me levou de volta para a casa do meu marido. A partir dali, o meu pesadelo foi ficando ainda pior. Os abusos e as agressões passaram a fazer parte da minha rotina. Eu apanhava do meu marido e apanhava da minha sogra também. Ela me trancava no quarto, muitas vezes me deixava sem comer. Fazia questão de mostrar que naquela casa eu não tinha valor nenhum. Eu estava cada dia mais doente. Mas ninguém se importava com o que eu estava vivendo. 3 anos se passaram e o peso que eu carregava só aumentava. A única coisa que esperavam de mim era que eu desse um filho ao meu marido, um neto para minha sogra. Mas isso nunca acontecia, até porque eu tinha só 12 anos. Com o passar do tempo, meu marido se casou com outras 2 mulheres também. Elas eram mais velhas do que eu. E eu pensei que por serem mulheres e por presenciarem tudo o que eu vivia, elas teriam compaixão de mim. Mas foi o contrário. Sempre que podiam, elas me humilhavam. E encontravam uma maneira de tornar o meu sofrimento ainda maior.
3: O que foi agora, hein? Você tá chorando por quê? Se alguém aqui te tratou mal, foi porque você mereceu. E coloca uma coisa na sua cabeça. Enquanto você estiver nessa casa, você vai viver do jeito que eu mandar. Você tá entendendo?
2: Mesmo vivendo tudo aquilo, eu nunca me conformei com a minha situação. Eu nunca aceitei que aquilo seria o meu destino. Eu era só uma menina que sentia medo, que chorava, que sofria, mas que nunca deixou de acreditar que existia uma vida diferente esperando por mim. No fundo, eu sempre soube que tinha que dar um jeito de não passar o resto da vida presa naquele lugar. E por isso eu tentei fugir várias vezes. Uma vez eu consegui me esconder na casa de uma vizinha. Foram só 3 dias, mas pela primeira vez desde que tinha sido obrigada a me casar, eu senti o que era respirar em paz. E acreditei que aquele pesadelo tinha acabado e que eu finalmente estava livre. Mas infelizmente ele me encontrou e me levou de volta. Depois disso, a dor foi ficando pesada demais. Quando eu completei 13 anos, eu já não consegui enxergar nenhuma saída. Eu olhava para minha vida e tinha a sensação de que eu nunca ia conseguir escapar daquela casa. Mas eu tinha uma única certeza dentro de mim. Eu não ia passar o resto dos meus dias vivendo daquele jeito. E como eu não conseguia encontrar um caminho para fugir, eu comecei a acreditar que só existia uma única forma de me libertar de tudo aquilo. Então eu decidi tirar a minha própria vida. Mas eu sobrevivi. E quando eu percebi que eu ainda estava viva, eu fiz uma promessa para mim mesma. Se Deus tinha permitido que eu continuasse ali, eu não passaria o resto da minha vida naquele lugar. Um ano depois, em mais uma tentativa de fuga, eu corri. Eu corri sem olhar para trás. Eu não levei roupa, dinheiro, nada. Eu só saí com a roupa do corpo e com a esperança de que dessa vez ninguém ia conseguir me levar de volta. Quando eu cheguei na casa do meu pai, eu ouvi as mesmas palavras de sempre. Que eu tinha que voltar, que era meu marido, que eu tinha que obedecer. Mas daquela vez foi até pior. O meu pai ficou tão bravo que disse que se eu me recusasse a voltar para o meu marido, ele mesmo cortaria as minhas pernas para que eu nunca mais fugisse. Eu estava cansada. Cansada de apanhar. Cansada de sofrer, de viver com medo. Então, pela primeira vez na minha vida, eu enfrentei o meu pai. E eu disse que eu só voltaria para aquela casa dentro de um caixão. Meu pai me olhou em silêncio. Não insistiu. Não disse mais nada e entendeu. Entendeu de uma vez por todas que eu jamais voltaria. Desde o dia em que eu fui obrigada a me casar, eu nunca mais tinha visto a minha irmã. Foram anos sem um abraço, sem uma conversa ou sem saber se um dia a gente voltaria a se encontrar. Mas quando ela soube que eu tinha conseguido fugir, ela voltou a me procurar. Depois de tantos anos, a gente pôde se abraçar outra vez. E naquele abraço eu senti uma coisa que fazia muito tempo que eu não sentia. Eu finalmente não estava mais sozinha. Mas eu ainda não estava completamente livre. Para conseguir o divórcio, eu precisava devolver o dote que o meu marido tinha pago ao meu pai. Todo o dinheiro. Todas as roupas que eu tinha recebido durante o casamento. Absolutamente tudo precisava ser devolvido. Era como se, para recuperar a minha liberdade, eu precisasse pagar primeiro por ela.
3: Você vai voltar comigo. Enquanto eu não receber cada centavo do dote que eu paguei, você continua sendo a minha mulher, entendeu? E vai comigo pra casa, nem que eu tenha que te arrastar pelos cabelos.
2: Minha irmã fez de tudo pra conseguir o dinheiro. Trabalhou, pediu ajuda, fez tudo. Tudo que estava ao alcance dela, ela fez. E quando finalmente conseguiu juntar todo o valor do dote, deu o dinheiro pro nosso pai para que ele entregasse pro meu marido. Mas meu pai gastou todo o dinheiro. Todo o dinheiro que compraria minha liberdade tinha desaparecido. E mesmo assim, a minha irmã não desistiu de mim. Ela lutou. Ela enfrentou meu ex-marido e não deixou que ele me levasse de volta. Depois, ela recomeçou do zero e, com muito esforço, conseguiu juntar todo o dinheiro mais uma vez. Foi assim que, aos 14 anos, eu finalmente consegui o divórcio e recuperei a minha liberdade. Pela primeira vez, eu podia tomar as minhas próprias decisões. Pela primeira vez eu podia descobrir quem eu era de verdade. Pela primeira vez eu podia ser só uma criança. Minha irmã me levou para a comunidade de missionários onde ela vivia. E lá minha vida começou de verdade. No começo tudo era novo. Eu não sabia ler nem escrever. Só fui aprender aos 15 anos. Muita gente disse que eu já era velha demais para começar. Mas depois de tudo que eu tinha sobrevivido, eu não ia deixar que ninguém decidisse mais uma vez até onde eu poderia chegar. Na comunidade, eu tirei a minha certidão de nascimento. Eu fui batizada, crismada. E aos poucos eu comecei a descobrir um mundo que eu nem imaginava que existia. Eu comecei a sonhar de verdade. Eu sonhava em estudar, eu sonhava em conhecer o mundo. Eu sonhava em me tornar médica. A vida acabou me levando por um outro caminho. Mas pela primeira vez, o caminho era meu. Quando eu fiz 18 anos, eu agarrei com unhas e dentes a primeira oportunidade que a vida me deu. Eu vim para o Brasil com outra missionária em busca de um novo começo. O impacto foi enorme. Me assustei com a quantidade de pessoas, com as culturas diferentes e principalmente com a fartura. Mas existe uma palavra que resume tudo o que eu senti quando eu cheguei aqui. Liberdade. Pela primeira vez eu podia escolher a roupa que eu ia vestir. Eu decidia para onde eu ia, o que eu ia estudar, como eu ia viver. Pela primeira vez a minha vida realmente pertencia a mim. Com o passar do tempo as coisas foram se encaixando. Em 2022 eu fiz o Enem. E no ano seguinte deixei a comunidade de missionários porque eu sentia que precisava descobrir quem a Cristina realmente era. Eu queria descobrir do que eu gostava, quais eram os meus sonhos e que mulher eu queria me tornar. A língua portuguesa foi um dos maiores desafios que eu tive, mas depois de tudo que eu tinha vivido, nada me faria desistir. E hoje eu digo com orgulho que eu estou no 8º semestre de odontologia. Durante muito tempo, eu senti raiva do meu pai, do meu ex-marido e das minhas madrastas. Mas com o passar dos anos, eu escolhi perdoar. Não porque o que eles fizeram foi certo, mas porque eu entendi que continuar carregando aquele peso só me manteria presa a um passado do qual eu já tinha conseguido sair. Hoje, quando eu olho para tudo o que eu vivi, eu já não sinto a mesma dor. Aquelas lembranças deixaram de ser feridas abertas e se transformaram na prova da mulher que eu consegui me tornar. Atualmente eu moro sozinha e construo todos os dias a vida que um dia parecia impossível. Às vezes eu abro a geladeira da minha casa e eu fico olhando para a comida. Parece um detalhe, né? Mas não é. Na minha infância, um ovo era uma coisa que eu só podia comer uma vez por ano. Hoje eu posso comer quando eu tenho vontade. Pode parecer pouco para muita gente, mas para mim isso significa liberdade. Eu quero terminar a minha faculdade, eu quero abrir o meu consultório, escrever a minha biografia, me tornar palestrante e viajar para conhecer o mundo. Eu tenho em mim todos os sonhos e eu vou atrás de realizar um por um. Porque hoje, depois de tantos anos tendo a minha vida decidida por outras pessoas, eu tenho o direito de escolher. Anderson Freire, escolher o que comer, o que estudar, para onde ir e, principalmente, escolher a vida que eu quero viver.
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Olha que história, que música. Daniel Raridade é o que a gente ouviu agora aqui no nosso Band Love. Uma história que nos mostra que muitas coisas que hoje a gente não dá valor, né? A liberdade, por exemplo. Ah, como a liberdade é boa, mas é boa para quem sabe e para quem uma vez perdeu. E essa pessoa sabe o valor da liberdade. Nós, você que nunca teve problema de fazer suas escolhas, nunca teve essa dificuldade de depender de outras pessoas para fazer algo, você não sabe o que é não ter liberdade. E a história de hoje mostrou pra gente como seria a nossa vida sem a liberdade, né? E essas histórias nos mostram que muitas vezes coisas que nós nem pensamos em passar, as histórias aqui do Band Love nos fazem refletir, não é? Eu quero saber o que você aprendeu na história de hoje. Uma história que mexeu muito comigo, viu? Uma história que me ensinou muito e tenho certeza que vai te ensinar muito também. Tenho certeza que você aprendeu muito com a história. Você vai mandar sua mensagem a partir de agora no nosso WhatsApp. Um número diferente hoje, viu, turma? 119-755-1152 é o número do WhatsApp que a gente está usando hoje aqui no nosso Band Love. 119-755-1152. Eu quero saber a sua opinião e o que você achou sobre a história de hoje aqui no Band Love.

0: Obrigado, Diego. Vitor Hugo.
1: Obrigado, Bruno Marrone, por aceitar o convite e cantar essa moda linda com a gente.
2: Alô, meninos. Sucesso pra vocês.
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0: Jeff M. Allora, Mr. Broken Wings, aqui no nosso Band Love. 11 horas e 16 minutos. Obrigado você pela sua audiência. Eu tô recebendo muitas mensagens aqui no WhatsApp, mensagens que comentam sobre a história de hoje. Uma história muito complicada, né? Uma história que mexeu muito com a gente. Uma história que mostra que muitas vezes o básico pra gente tentação pro próximo, né? O básico pra gente, por exemplo, a liberdade de ir, de vir, de escolher o que vai comer, que pra gente parece o básico, pra outras pessoas isso não é. Não é verdade? Por isso que temos que dar valor para as nossas coisas. Às vezes a gente acha, nós nos achamos injustiçados, a nossa vida não é fácil. Claro que não, a nossa vida não é fácil. A vida de ninguém é fácil. Tem sempre um desafio, né, que a gente tem que vencer, é sempre um leão por dia. Mas ao menos a gente tem respeito, ao menos a gente tem liberdade, ao menos a gente tem opções. E não foi o caso da Cristina, que nasceu em Moçambique, teve uma infância muito conturbada, mas ela focou e ela conseguiu vencer. Eu quero saber a sua participação, quero ouvir a sua opinião através do nosso WhatsApp. Oi.
1: A história de hoje foi bem emocionante.
0: Foi.
1: Tadinha, era uma criança. Passou um sofrimento bem grande na vida.
0: É.
1: Mas minha mãe deseja um final feliz. O dela também teve um final feliz.
0: É verdade.
1: Graças a Deus. Hoje ela tem a liberdade dela.
0: Mas ela teve o final feliz, hoje ela tem a liberdade. Tudo isso porque ela se recusou a desistir. E às vezes, com pequenas dificuldades, a gente já fala: ah não, isso não é pra mim, ah não, não quero mais isso, ah não, é difícil. Não é verdade?

0: Oi, boa noite.
1: Olá, boa noite a todos. Eu me chamo Solange. Estou muito impactada com a história dessa moça.
0: É.
1: Ela foi muito guerreira.
0: Foi.
1: Eu me espelho bastante. Minha infância não foi assim muito diferente, né? Mas sempre fui aqui do Brasil. Então, assim, forças para ela e que Deus abençoe, que ela realize todos os seus sonhos e aproveite ao máximo toda essa liberdade que ela está tendo, viu?
0: É verdade.
1: Um grande beijo para todos vocês da Band, principalmente para essa moça.
0: Um beijo.

0: Grande FM Caetano Veloso, você é linda, linda música pra fechar mais um bloco aqui do nosso Band Love. 11h30, obrigado aí pelo seu carinho, obrigado pela sua audiência. Continue mandando a sua mensagem através do nosso WhatsApp e daqui a pouquinho a gente tem o resultado do Big Prêmio aqui na Band FM.
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0: 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Ô, meu povo, tudo bem? Uma ótima noite pra você que tá junto com a gente aqui no nosso Band Love. 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

0: Band FM, Diana Ross, Do You Know Where You Are Going To? É o que a gente escutou aqui no nosso Band Love. 11 horas e 55 minutos, você continua mandando a sua mensagem pra gente. Daqui a pouquinho eu coloco a sua participação ao vivo aqui no Band Love.
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0: 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Olá, meu guerreiro. Uma excelente noite, minha guerreira que tá junto com a gente aqui na Band FM. Eu sou o Fernando César. A partir de agora, a gente começa a última hora do nosso Band Love.
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0: Band FM Bruno e Marrone. Por um minuto. Linda música, né? Obrigado você pela sua audiência. Tamo junto aqui no Band Love deste domingo. E é claro que você pode participar, não só pode, como deve. Fique à vontade, mande a sua mensagem, pode comentar sobre a história de hoje, uma história emocionante, uma história que trata sobre liberdade, que trata sobre dar valor para aquelas coisas que, por mais que sejam básicas pra gente, nós devemos valorizar, não é? Você pode mandar sua mensagem aqui comentando sobre a história, ou então você pode deixar o seu recadinho de amor. Olá, tudo bem?
1: Boa noite, pessoal. Aqui é o Everton de Osasco.
0: Ô, Everton.
1: Mais uma vez a Band aí surpreendendo a gente com as suas histórias. E essa aí é pro pessoal que reclama de barriga cheia, é. Até mesmo para mim. Uma bela história aí para se refletir.
0: Pois é. Obrigado.
1: Uma boa noite e um ótimo início de semana.
0: Obrigado para todos nós, Deus te abençoe. Obrigado aí pela sua mensagem.
2: Alô, alô.
0: Oi.
2: Band Love.
0: Olá.
2: Band Love.
0: Oi.
2: Antes aqui do Rio de Janeiro.
0: Opa, legal.
2: Seropédica aqui. Uhum. O que eu entendo nessa história...
0: Conte-me.
2: Que tudo há um propósito. Que Deus está sempre conosco.
0: É.
2: Ele sempre procura algo divino para que a gente possa sair dos nossos problemas. Ou seja, ainda bem que Deus é na vida dessa moça... Né? Deus, ela com certeza sempre pedia saísse dessa vida, e Deus, ele mostrou para ela e saiu, tirou dessa. Que Deus possa sempre abençoar ela. Deus sempre pode iluminar ela e,
0: amém,
2: mostrar o caminho, né? Como tá mostrando para ela, estudando, renovando a sua vida.
0: É isso.
2: Um abraço, Bandilove.
0: Um abraço. Valeu, obrigado pela sua mensagem. Uma ótima noite pra você. Agora 12:29. Tem recadinho de amor que a gente recebeu aqui no nosso WhatsApp também. Quer ver? Olá, tudo bem?
2: Alô, alô, Bandilove.
0: Oi. Não, agora vai. Agora sim.
3: Boa noite, Bandilove.
0: Boa noite.
3: Aqui é Eliane de Juazeiro da Bahia.
0: Oi, meu amor.
3: Manda um alô pra meu genro e pra todos eles aí,
0: claro,
3: que se encontram.
0: Uhum. Tá bom, tá mandado aqui. Muito obrigado pelo seu carinho.
4: Boa noite, Band.
0: Boa noite.
4: Aqui é a vovó Raimunda.
0: Oi, vovó Raimunda.
4: Eu mando um abraço pra Marcelo Rocha.
0: Pode deixar.
4: Marcelo, aqui é a vovó Raimunda. Abraço, beijo.
0: Um abraço, um beijo. Obrigado pelo seu carinho. Boa noite pra você.

0: Jeff and Coldplay, Ice Sky Full of Stars, pra fechar muito bem o nosso Band Love. Gente, muito obrigado, meu guerreiro, minha guerreira, que sempre ficou junto com a gente aqui no nosso Band Love. Band Love terminou, Band Love especial de domingo, trazendo aí uma duração maior pra você que tá junto com a gente aqui. É, eu tô indo embora, volto no próximo final de semana. Band Love volta amanhã a partir das 10 horas da noite. E agora tem...
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0: O senhor chega na hora aqui, né? Cara,
2: fala, Fefo.
0: Tudo bem?
2: Cheguei
0: tudo bem?
2: Na hora, cara.
0: O senhor chega na hora do presente,
2: tem
0: né?
2: Tem dia que eu chego em cima, mas tem dia que...
0: Não, eu também, rapaz.
2: Ah, Deus,
0: eu saio,
2: Deus.
0: Eu saio, às vezes eu saio assim, ah, hoje eu vou ser em gordurinha.
2: Chego em cima, mas não chega atrasado.
0: Eu vou na emoção, hoje eu vou na emoção.
2: Na emoção. Rapaz.
0: Aí você chega em cima. Não, mas você, o senhor chegou adiantado.
2: Cheguei adiantado. Tá bom, tá valendo.
0: Você veio aqui a tempo de saber quem vai ganhar a jaqueta corta-vento exclusiva da Band FM. Bonitona, hein?
2: Linda.
0: Olha, é. Quem se deu bem, faturou, foi a Laura Gomes Santos.
2: Aí, Laura!
0: Ô, Laurinha! Valeu a participação. Um beijo, parabéns. Estou indo embora, hein?
2: Ô, cara,
0: adoraria ficar.
2: Mas eu vou falar pra você, agora é minha vez, cara. Agora é minha vez.
0: Olha lá, ele tá todo feliz, cara.
2: 240 conto no seu Pix agora pra você ficar e eu embora, cara. O que você acha? Você continuar, 240 pau, acho que é um dinheirinho legal pra começar a semana, né, cara? Pagar uma continha, ó, entrando na mente do cara, velho, ó lá.
0: Deixa, não, tô olhando aqui o WhatsApp.
2: Dá uma olhadinha, 250,
0: bora, olha o Bora Bora já mandou mensagem.
2: Puts, cara,
0: aqui.
2: Então, putz, ó, vou aumentar mais, velho.
0: Meu Deus.
2: 300 conto, cara, 300.
0: Nossa, o Samuca mandou mesmo.
2: Ó, trezentão, velho.
0: Trezentão, cara.
2: 350, vai.
0: Marco de Pirituba, pra subir. Não, fechou.
2: 350.
0: Não vale!
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dois. Vamos lá começar nossa bagunça na madrugada. E aí, tá tudo beleza? Tudo certinho? Vocês dormiram? Bagunçaram? O que vocês fizeram de bom hoje aí no domingão, né? Agora já é segunda, hein? Segunda-feira, bora começar a semana daquele jeito com o nosso Band Coruja. A sua rádio do seu jeito e começou, gente.

0: dia, bom dia, bom dia pra todo mundo! Como é que vocês estão? Tão tudo bem? Tão todos bem? Tá tudo beleza? Tá tudo certo por aí? Ah, me conta aí as novidades! Me conta! As nove! Eu quero saber as nove! Como é que foi o domingão de vocês? Tá tudo certo? Então tá bom, gente. Vamos começar segunda-feira, hein? Segunda-feira! O povo não gosta muito de segunda-feira. Por que vocês não gostam de segunda-feira? Fala pra mim, hein? Segunda-feira, gente! Começamos já a semana com o pé direito, com mais uma edição do nosso Bando de Coruja. Eu, Léo Júnior, tô por aqui pra te fazer companhia, pra alegrar sua madrugada. E nós estamos nesse número ainda, tá, gente? É o 11970551152. 70551152. Depois que acostumar com esse número aí, lascou, né? Que daí, depois que acostuma com esse número aqui, vai trocar de novo, né? É, mas tudo bem, vai, vamos lá, vamos nessa. Eu quero falar com você na nossa madrugada. Vamos passar uma madrugada gostosa, bem gostosinha juntos aqui, eu e você na Band FM, beleza? Não acostume com esse número, pelo amor de Deus, hein, gente? Vamos lá.
1: Olha
0: o meu povo chegando por aqui, já mandando mensagem, já mandando seu alô. Bom, eu tentei convencer o Fefo de ficar aqui hoje, mas não teve jeito. Ó, ofereci quase 300 conto pro cara, velho. O cara já começou a olhar pro WhatsApp, velho. Ah, não desisto. Mas como assim desisto, velho? Como assim desisto, velho? Ah, velho, eu tentei. Eu juro que eu tentei, tá? Eu tentei. Mas tudo bem, gente. Vamos lá, gente. 1h05, 1h05. Ah, gente do céu, Bando de Coruja já começou! Até as 5 da manhã falando com você. Eu quero falar no zap. Fala comigo, bom dia.
2: Bora lá, Léo Júnior, bora lá.
0: Bora.
2: Me chamo Wilson Júnior, sou locutor aqui de Porto Velho, Rondônia.
0: Olha, Wilson Júnior. É bonito, cara. Quando tem Júnior no meio, bonito. Wilson Júnior, legal, hein, cara? Legal, hein?
2: Coloca umas músicas top aí pra gente ouvir aí.
0: E, cara, sinto lhe dizer. Música é bem complicado aqui. Esse horário, cara. É bem complicado esse horário, viu? A gente até toca música aqui, viu? Mas, né? Tem uns diretores do programa aí que não gosta muito, não. Vamos lá, falar com você. Oi, bom dia.
3: E aí, Léo, bom dia. Bora começar mais uma semana.
0: Vamos lá.
3: Semana de todo mundo aí esteja abençoada. Uma semana de alegria, de boas notícias. E que ninguém brigue com o Davi. Ninguém fale que o macarrão dele é um macarrão.
0: Esquece o Davi hoje. Esquece o Davi. Deixa ele quietinho lá, gente. Não vão brigar com o Davi hoje, tá? Ele ficou muito bravo. Ele ficou muito bravo ontem. Então, não esquece, não deixa o Davi quieto, por favor. Deixa ele quietinho lá, vai, oi.
4: E aí, Léo, manda um beijo pra Calito, pra Catrício, pra Catiele.
0: Nossa senhora, hein?
4: Léo Banana.
0: Nossa senhora.
4: E a Simone Palestrina.
0: Viu? Tá mandando uns beijos pra todo mundo. O cara aqui tá desesperado, hein? Esse aqui tá tirando. Não, ele tá pra Simone Palestrina. Pra não sei quem. Cara, ele tá mandando beijo pra todo. Ele tá tirando pra todo lado, velho. Tá, esse tá desesperado, tá? Não. Olha o desespero do garoto. Hã? Que desespero é esse, cara?
5: Bom dia, Bando de Coruja. Tudo bom? Tamo aqui de Osasco. Tá mandando uma pergunta aí, por que que a coruja tem um olho bem grande? É pra ver melhor.
0: Eu morri de rir agora. Não. E o engraçado é a risada dele, quer ver, ó? A risadinha dele, ó. Ó. Ó. Olha a risada dele, ó. Ó. Olha a risadinha do garoto. Ai, ai, ai. A Sol já chegou por aqui. Oi, Sol, tudo bem, Sol? E aí, como é que tá sua madrugada? Beleza? Tá belezinha com você? Tudo certinho? Eu quero falar com você no nosso WhatsApp 11970551152 pra você participar da nossa madrugada. Onde que ele tá falando aqui? Uma ótima semana pra nós. Tá bom, beleza, mano. Cadê o nome do cara aqui? Não deixou nome? Ah, Silvinha, Silvinha Garcia. Ô, Silvinha, bom dia pra você, Silvinha. Obrigado, Silvinha. Um abraço. Valeu pela sua audiência. Deixa eu ver quem mais tá mandando mensagem por aqui. Oi, bom dia, bom dia.
4: Não pode esquecer, Léo, dou um beijo pra você também.
0: Ah, não, não, não, não, obrigado. Não aceito, não. Eu ficar beijo. Vou beijo de homem agora? Ó pra minha cara, velho. Você acha que eu quero beijo de homem? Ah, tá. Tá bom, pra... tá bom, tá bom.
6: Bom
0: vai.
6: Dia, Léo. Agora pro rapaz que pediu a música, lá vai uma pra você, hein? Vai, vai. Vai dormir, seu cachorro sem vergonha.
0: Vai, vai, vai, e musical.
6: Porque aqui o máximo que a gente faz é tocar uma. Tocar uma. Beijos.
0: Aí, ó. Ó, o cara falou uma música bem top aí. Pronto. Rolamos uma música bem legal pra você, cara. É isso, Band Coruja é desse jeito, cara. Funciona dessa forma. Funciona assim, entendeu? Vamos lá, vamos lá. Bom dia, bom dia.
7: Ô, Léo Júnior, disfarçado de Mário.
0: E aí?
7: Não deu pro Flamengo, né? 1-1.
0: Não deu,
7: mas
0: não
7: também
0: deu.
7: Palmeiras perdeu, graças a Deus.
0: Ah.
7: Corinthians também empatou, né? Você tá doido, hein?
0: Tá bom, tá bom, tá bom.
7: Vamos
0: tá
7: botar
0: bom.
7: Fogo no parquinho aí. Band Coruja, bom dia, galera. Antes aqui do Rio de Janeiro. Ó, já mandei esse áudio já primeiro.
0: Tá.
7: Pra você colocar aí, pra todo mundo ouvir, aí a galera ouvir, hein? Você tá doido, hein? Vamos que vamos, hein?
0: Vamos lá, galera ouvir, né? Os caras já é ligeiro, já. Já mandou os áudios primeiro, né? Tá certo, cara. É isso aí, mano. É isso aí. Mandou bem, mandou bem. Vamos lá pro nosso WhatsApp. Manda sua mensagem, hein? 11 999919197. Ó, oh, desculpa, não é esse no WhatsApp, não é esse. É 11 970557055, 11 52. Desculpa que tem hora que escapa. Tem hora que escapa isso. Tem hora que escapa. Bom dia no... No freelance. A Zeneide tá fazendo freelancer. Ó, oh, que chique, freelancer. O que, que você faz? Eu sou freelancer. É, eu sou freelancer. É uma palavra chique, né? Freelancer. Zeneide, um abraço pra você, bom dia, tá? Bom dia com alegria sempre aí, oi!
8: Oi, boa noite, tudo bem, Léo?
0: Tudo bem, e você?
8: Como é que você tá, Leon Júnior?
0: Tudo bem,
8: tá bem, né?
0: Tô bem.
8: Aí, antiguíssima da Band.
0: Uhum.
8: Já ganhei até prêmio aí na Band.
0: É mesmo?
8: Sou da época do Diguinho.
0: Ah,
8: do
0: Diguinho,
8: do Anselmo.
0: Que legal, que legal.
8: Então, mas é bom, muito bom que você tá aí, porque você impõe, né, um certo limite.
0: Ah, é, é.
8: E tem uns ouvintes aí que...
0: Mais ou menos, mais ou menos, viu? Porque não tem muito que eu. Não tem muito limite isso aqui, não, viu, Lilian? Não, não tem muito limite, não, mas tudo bem, vai.
8: Extrapolam, né?
0: É.
8: Acabei que reclamei um tempo atrás de muitos palavrões pro Diego. Sabe o que ele fez? Ele me bloqueou.
0: Ah, não acredito.
8: Mas fazer o quê?
0: Ah, pera aí.
8: Ele gosta, né? Deixa ele. E você é diferente.
0: Ah, mas eu tem hora que escapam as coisas
8: seria
0: aqui também.
8: Seria quando você ficasse sempre.
0: Não, mas, não.
8: Infelizmente,
0: muito obrigado, obrigado.
8: Adoro quando é você. Tá
0: não,
8: bom?
0: Obrigado. Olha,
8: beijo, Lilian da amor.
0: Ô, Lilian, eu agradeço, mas... Não, o Diegão tá voltando. Deixa ele voltar. Tá tudo certo. Deixa ele voltar que tá tudo certo. Ai, já, gente do céu. Bom, gente, 1 e 12, deixa eu falar com você no zap, oi.
9: Bom dia, Leo Aquila, bom dia, tudo de bom com você? Motorista Edinaldo de aplicativo, tamo junto aqui. É, logo aparece o Salatiel, seu amigão aí, José Mané. Vamos que vamos, estamos na Band de Coruja até às 5 da manhã.
0: Aí, rapaz.
9: Segunda-feira braba começou.
0: Braba. Opa. Ó, bom dia, Léo. Almiro, manda um alô aqui pro Matheus de Jesus Neto, de Alagoinhas, Bahia. Alagoinhas, legal. Um abraço pro Almiro aí. Galera boa, hein? Já ligada na Band FM. Ó quem chegou aqui já. Ó quem já chegou.
10: Isso. É fenomenal, não. Bombas, Leo Júnior. Bombas, Leo Júnior. Bombas, Leo Júnior. Bombas.
0: Vai, fala.
10: Portioli. É o último ano dele no SMT, hein?
0: Vai lá. Ó.
10: Em 2027.
0: Notícia de primeira.
10: É da Globo, já é global.
0: Ah.
10: Já é da Globo, já.
0: Ele já é global.
10: Fenomenal.
0: Ele já é global.
10: Em 2027, Portioli já foi.
0: Caramba, já ficou global. Aí, é, já ficou, já tá quase global. Entendi, entendi. Tá certo, cara, tá certo. É isso aí, mano. Tá isso aí, vamos lá. Manda na sua mensagem pra gente, 11 9 70 55 11 52, tá? Manda lá pra gente sua mensagem. Manda lá sua. Eu quero ouvir sua mensagem por aqui. Caramba, já ficou global. Aí, é, já ficou, já tá quase global. Entendi, entendi. Tá certo, cara, tá certo. É isso aí, mano. Tá isso aí, vamos lá. Manda na sua mensagem pra gente, 11 9 70 55 11 52, tá? Manda lá pra gente sua mensagem. Manda na sua. Eu quero ouvir sua mensagem por aqui.

0: Tudo bem,
1: eu tô
0: Fábio?
1: aqui ligadinho no Band Coruja. Uma boa semana pra você.
0: Pra nós,
1: um abraço.
0: Cara. Pra nós. Obrigado, viu? Valeu pela sua participação aqui junto com a gente. E aí, você não mandou sua mensagem ainda? Tá esperando o quê pra você mandar sua mensagem? Vai lá no nosso WhatsApp. 11 97055 1152. Nós estamos com esse WhatsApp por enquanto aqui, tá, gente? Nós estamos com esse WhatsApp hoje. Vamos tirar o que é, Elaine? Uma ótima semana pra nós, bom trabalho pra você, pra você aguentar esses mala que fica te enchendo o saco. É, fica me enchendo o saco, viu? Esses mala sem alça, é verdade, viu? É complicado, viu, meu? Complicado. Deixa eu ver aqui, ó. Ah, tá, ela mandou. Isso aqui é apenas um teste pra saber se estou mandando certo. Não, tá mandando certinho. Não, não tem nada de errado. Você mandou pro lugar certo. Você mandou aqui pra Band FM. É que nós estamos com esse WhatsApp, mas logo amanhã já volta, normal. Amanhã já volta, tudo certo, viu? Mas tá de boa, tá tranquilo. A Malatacine já chegou por aqui também. Deixa eu ver quem mais por aqui. Bom dia, Paulo. E aí, Paulo?
2: Pô, ninguém pagou o motoboy pra buscar o celular lá com o estagiário, pô, pra voltar o WhatsApp antigo?
0: Ah, então, ninguém pagou domingo, né, velho? Ninguém pagou o motoboy ainda, velho. Tá com o estagiário, velho. Oi.
3: Tem um vizinho meu aqui, ele trabalha de dia. Aí ele chega de noite, ele queima um mato aqui. Esse mato me deixa dando risada sozinho. Eu não conheço esse tal de mato aí. Se alguém souber aí, puder me dizer aí, se conhece esse mato que ele queima aqui. Parece que o cheiro dele é gostoso.
0: Ah, tá. Eu já sei. É uns matos meio diferenciado, né? É, você fica dando risada sozinho, né? Já sei qual que é já. É. Você fica aí sozinho, se rindo sozinho, né? Fumaça, né? Sozinho rindo, né? Não, a gente já sabe. É uns matos meio diferente, né? É uns matos meio diferenciado. Ó, gente, vocês podem assistir pelo Band Play, bandfm.com.br. Você pode ver esse humilde locutor aqui no estúdio. Você não vai perder nada da sua vida vendo o locutor no estúdio. Nossa, você não vai perder nada. Horrível, né? Vai queimar o seu televisor aí, a sua tela do celular. Mas não tem problema, estamos aqui. Tem a nossa câmera ao vivo aqui, o estúdio ao vivo da Band FM, pra você nos assistir, tá bom? É chique, né? É chique falar, né? Você assiste a gente aqui. Ô, Rodrigo, bom dia!
4: Bom dia, Léo Júnior!
0: E aí, cara?
4: Estamos aí na rodagem. Uma ótima madrugada pra gente.
0: Pra nós aí.
4: Uma excelente semana. Seja abençoado aí pra todos os ouvintes do Band Coruja. Forte abraço, Rodrigo de Cosmópolis.
0: Ô, Rodrigo. Um abraço pra você, Rodrigo. Cosmópolis. Também tá ligado na Band FM. Oi.
5: E aí, Léo, bom dia, tudo bem? Tudo certo? Aqui é o Léo também, aqui de Jaru, Rondônia.
0: É o Léo, o Léo.
5: Ontem eu vi o programa a primeira vez, foi muito bacana.
0: Gostou?
5: Dei muita risada, tava aqui fazendo uma faxina da madrugada no apartamento.
0: Nossa.
5: Ouvindo você aí. Um abraço.
0: Eu imagino, cara. Você começou a ouvir pela primeira vez, né? Coitadinho de você, cara. Agora, daí pra frente, é só vai decair, cara. Só remedinho que você vai comprar, vai... Ih, rapaz do céu. Ih, ferrou. Começou a ouvir o Band Coruja por aí, já era, velho. Oi.
6: Fala, Léo Júnior. Bom dia. Elias Docinho. Fala comigo.
0: Fala, Elias. Beleza?
6: Nindipaca, tatu caminha dentro. Elias aqui falando diretamente de Feira de Santana, Bahia. Carreteiro aqui, motorista carreteiro aqui, em busca ali do capital do Papai Noel, RN, viu? Rio Grande do Norte.
0: Papai Noel, cara.
6: Bora que bora, Bando de Coruja. Bora aí, até às 5 da manhã, viu? O melhor do Brasil.
0: Beleza.
6: Tá na Band? Tá no Band de Coruja. Bora.
0: Capital do Papai Noel. Capital do Papai Noel. Só foi bom, hein? 1:19, gente. Vamos lá na nossa madrugada mais gostosa. 11 97055 1152. 7055 1152. Você participa aqui no nosso Band Coruja, na nossa madrugada. E eu quero você mandando seu áudio, hein? Me conta aí como é que tá a sua madrugada. Você, meu amigo motorista de aplicativo, um abraço pra todos os meus amigos motoristas de aplicativos do Brasil. Os caminhoneiros, cadê os caminhoneiros do Brasil? Cadê os caminhoneiros? Você, meu amigo, tá no ônibus, tá em casa.

0: casa aí, tentando perder o sono, tava fazendo faxina, tem muita gente fazendo, lavando louça, coçando aí de madrugada, fazendo nada, outros trabalhando e ouvindo o Band Coruja, tá certo, é isso aí, um abraço pra todo mundo. Oi,
1: Ronaldo. Bom dia, Léo Júnior, bom dia.
0: Fala, Nando.
1: Fernandão, Vigilante da Madrugada, tudo bem?
0: Tranquilão?
1: Fazendo uma rondinha aqui no posto onde eu trabalho aí.
0: Isso.
1: Acompanhando o seu trabalho. Forte abraço, Léo, vamos que vamos. Até às 5 da manhã.
0: Até às 5.
1: É
0: fazendo aquele barulho. Fazendo aquele barulho que a galera gosta do nosso Band Coruja. Mais um aqui, mais um chegou. Oi, fala comigo.
2: Fala, Léo Júnior. Bom dia. William aqui de Sorocaba, beleza?
0: William, fala, William.
2: Viu, os caminhoneiros que viajam com a esposa, como é que eles fazem pra comer travesti na beira da
0: estrada? Ah, não vai comer, né, cara? Não vai comer, né, velho? Porque você acha que vai querer? A esposa tá do lado ali, velho? Não vai, né, velho? Não vai, né, velho? Ah, não sei se a esposa vai falar. Vai lá, vai, corre lá pra você ver o que acontece com você. Corre lá pra ver o que acontece com você. Vai lá, vai lá. Ah, pode ir lá, vai lá, vai lá, vai lá. Quando ela fala assim, vai lá, corre lá. Vai lá pra ver o que acontece. Três dedos que já... É três dedos que somem. A cabeça que voa, aí vai.
3: Ô, Leozinho, bom dia, William de Roseira por cá, meu parceiro.
0: E aí, cara?
3: Da Rede da Marone, pose, ficar direcionado ali o tal do Rio de Janeiro, você tá doido?
0: Tal do Rio de Janeiro,
3: e Leozinho, porque eu fiquei com dó da senhora agora, hein?
0: O quê?
3: Você tá doido, hein? Será que ela tomou café com repite, que ela tá acordada até essa hora?
0: Café com repite.
3: Vai dormir, tia! O bagulho aqui é louco, a madrugada é nossa.
0: O bagulho é louco e o processo é lento, cara. É isso, é o bagulho aqui é louco mesmo, cara. É loucaço o negócio, é loucaço. Oh, meu Deus do céu. Vamos lá, o nosso WhatsApp bombando. Vai, eu tenho que repetir até pegar esse telefone aqui. 11 97055 1152. Manda lá sua mensagem, manda seu áudio. Tô esperando você aqui, vai.
4: Bom dia, Léo Júnior. Bom dia,
0: Band FM. Bom dia,
4: estamos
0: bom dia.
4: Estamos aqui iniciando mais um turno aqui na sintonia da Band FM. Rapaz, desde onde você tá falando que o outro número vai voltar em nada.
0: Vai voltar, cara. Vai voltar. Vai voltar, cara.
4: Fala com nós, Léo Júnior.
0: Vai voltar, cara. Vai voltar, velho. Vai voltar, meu. Vai voltar. Vai voltar, cara. Vai voltar, cara. Vai voltar, velho. Acho que naquele... Ó... Na boa, você quer? Eu já tô fazendo uma previsão. Na próxima madrugada nossa, já vai estar tudo, já vai estar de boa já o número. Tenho certeza já. Tá? Eu acredito que na próxima madrugada já vai estar funcionando normalmente o nosso número normal do WhatsApp aqui, tá bom?
5: Fala, Léo Júnior, bom dia. Família aqui de São Paulo, tudo bom?
0: E aí, mano? Tranquilo?
5: O que aconteceu com o telefone antigo? Deixaram o telefone exclusivo pro Bando de Coruja?
0: Ah,
5: um abraço aí, bom programa e boa semana pra gente.
0: Quem vê, pensa, né? Quem vê, pensa. Exclusividade do Bando. Nossa senhora, né? Ah, quem vê, pensa, viu? Não, mas não é não, cara. É o WhatsApp nosso aí. Mas é, já tá resolvendo já e amanhã já tá de volta. É isso aí, tá tudo certo. Wellington, tudo bem? E aí?
6: Bom dia, Léo. Aqui é o Wellington, motorista de ônibus. Rapaz, eu fui lá olhar lá no Band Play lá.
0: Você se assustou?
6: Eu achava que você era feio, bicho.
0: Ah, então?
6: Vai. Mas depois que eu vi você lá, eu tenho certeza.
0: Agora você tem a certeza. Então, aí, então, gente, é isso, ó. Agora que ele teve a plena certeza que eu era feio, então agora que ele tem a certeza mesmo, né? É isso, cara. São coisas que acontecem, né? São coisas que acontecem nessa indústria vital, né? Se assustar com alguém. Você já assustou com a foto de alguém já? Sim? Tipo, você abre assim, puta. Nossa, que coisa estranha. Não, já assustou? Eu direto, cara. A gente acaba se assustando, né, meu? A gente se assusta mesmo, né? Vamos lá pro nosso WhatsApp. Quero você participando com a gente. Chama lá no nosso WhatsApp pra você participar. 11 7055 1152. Pra você participar aqui do nosso Band Coruja, da nossa madruguinha, a nossa madrugada mais gostosa do Brasil. Ô, Léo, bom dia. Tudo bem com você? Tá tudo certo? Como é que tá a sua madrugada? Tô bem, tô tudo jóia. Aqui só alegria, hã? Só alegria. Quem mais tá por aqui? Quem mais chegou? Fala comigo, bom dia.
7: Bom dia, Léo. Aqui é o Val, motorista de aplicativo.
0: Ô, cara.
7: Vamos que vamos.
0: Vamos que vamos, Cajamar. Ó, a galera de Cajamar, hein? Alô, Cajamar! Temos uma audiência grande em Cajamar, hein? Rapaz do céu. Todo mundo ligado aí na Band FM, sintonizando aqui no nosso Band Coruja. Ô, Léo Júnior, bom dia! Meu nome é Damares. Adoro curtir vocês. Vocês são o meu remédio pra madrugada. Remédio eu já não sei, viu, minha amiga? Eu acho que você precisa de um remédio pra ouvir o Band Coruja, né? Na verdade, essa é a verdade, né? Olha só, gente, uma notícia. Você já tô acompanhando uma notícia aqui? Olha que engraçado, gente. Encontro de mulheres altas faz sucesso pelo Brasil. Mulheres altas, mulher grandona mesmo, cara. Você já pensou? Encontro de mulheres... Você já foi algum encontro de mulheres altas? Pois é, isso aconteceu, gente. Uma influenciadora digital, ela viralizou por viajar ao país realizando palestras e encontros direcionados apenas para mulheres altas. De acordo com a Luana Malta, organizadora dos encontros, o objetivo é ajudar mulheres altas a se aceitarem, né? A falarem sobre os desafios que a altura pode trazer, além de trocas de experiências entre elas. Ah, você vê que legal, você chega que você é uma mulher alta e tem um monte junto com você. E a sua experiência, aquela troca de experiência. Ah, eu fui num lugar e o meu marido era baixinho, parecia um anão. Nossa, todo mundo ficou olhando pra mim. Sabe, aquelas trocas de experiência, gente. Todo mundo, sabe assim, por exemplo, todo mundo chora junto, né? Todo mundo ri junto, né? Não, cada um conta a sua história. Pois é, gente, e essa influenciadora, ela fez isso aí, tipo, foi uma troca de experiência. Os encontros servem também para gerar conteúdos bem-humorados sobre as situações pelas quais as mulheres altas podem passar, com dificuldades para comprar sapatos, conforme relatou aí uma das participantes do encontro. Caramba, é verdade, cara, sapatos, velho. A mulher deve usar uns 40, 50 já, sei lá. Hã? Jogadora de basquete, de sei lá. Bom, gente, é isso. Alguns internautas aproveitaram a repercussão dos encontros para relembrar o caso de Elisiane da Cruz Silva, considerada a mulher mais alta do Brasil, com incríveis 2,07 de altura. É grande a mulher, hein, cara? Que é casada. Ela é casada com um homem de 1,62. Meu pai do céu. Imagina essa mulher pegar esse cara, velho. Pegar esse cara. Nossa, só na mão dela estrangula ele, velho. Uma mão só. Uma mão não. Que não tô falando mal das mulheres altas, pelo amor de Deus. Não é isso, gente. Mas, cara, é diferente, né? Tipo, a mulher alta, cara. Então teve aqui no Brasil um encontro de mulheres altas. Olha isso! E o que você acha sobre isso? Vai e deixa uma enquete no ar agora. Pois é, virou até uma enquete. O que vocês acham? Você preferiam mulheres altas ou mulheres baixas? Conta pra mim, vai. Conta pro tio Léo aqui. Conta pro tio Léo. Conta pro tio Léo. Conta.
8: Jurassic Mineiro, Léo. O caçador de lobisomens de Minas Gerais.
0: Ô, caçador.
8: Ô, Léo, por que trocaram o WhatsApp, mano?
0: Ah, e essa pergunta de novo, cara. Cara, trocaram o WhatsApp. Não é que trocaram o WhatsApp, velho. Sei lá, meu. O WhatsApp tem hora que ele dá umas dessas e dá umas travadas. E aí, 24 horas pra voltar, velho. Mas já estão resolvendo essa parada aí, tá? Quanto isso, pra não deixar os nossos ouvintes sem nada, nós colocamos esse número aqui na sua produção. E aí, você viu? A nossa produção pensa em vocês. A nossa produção pensa em vocês, louquinhos da madrugada. Você viu como é que a gente pensa em vocês? Não podemos ficar sem os nossos louquinhos da madrugada. Então colocamos esse número. Pronto, tá aí, tá explicado. Deixa eu falar com você, oi.
8: Bom dia, Léo. E aí, tranquilidade pura.
0: Tranquilidade.
8: Na paz, meu brother. O Baiano Segurança. E um bom dia pra todo requenguelado guerreiro da madrugada. Pô, Léo, desde uma hora que eu tô tentando anotar e pegar esse número aí. Você tá falando muito rápido, Léo.
0: Ah, mas eu falo muito rápido demais, gente. Ó, 11970551152. Isso é falar rápido? Ah, tá demais, cara. Tá demais, hein?
8: Ô, Léo, cadê Davi Caçola Torta? Pra passar a receita daquele macarrão.
0: Não, para, já cortei, já não. Não quero saber de Davi hoje, hein? Não, eu quero saber do Davi, mas não quero falar de brincar com ele hoje. Não, deixa ele quietinho lá, deixa ele quietinho. Já, a gente já zoou com ele tanto ontem de madrugada. Não é que zoou, né? Os caras zoaram com ele lá. Então deixa ele quietinho, vai. Deixa ele quietinho. Oi.
9: Ah, Léo, eu acredito. Depois que hoje aqui na minha cidade teve campeonato de Farmar aura, né?
0: Que bota. Tá, meu, os caras fazendo campeonato disso agora.
9: Aura, é. Sei lá o que, que se trem. É. Ah, se que serve, né,
0: meu? Se que serve. Meu, 67,
9: velho. Eu véio. Não julgo, não, a galera, porque é molecada, né, gente? Na época da gente, nós fazia Antônio Nunes, ficava brincando de moleque.
0: Exatamente.
9: Siri também, ninguém entendia nada.
0: É verdade,
9: tudo
0: cara.
9: Tudo bem que são tempos diferentes, mas vai fazer umas loucuras também, né?
0: A gente fazia umas loucurinhas também, né? Bom, gente, ó, na boa, não atendemos o WhatsApp no ar. Então espera chegar a sua vez, meu filho. Pera aí, rapaz. Pera aí, calma que não atende você. Fala comigo, bom dia.
10: Fala, Léo, porteiro Alexandre. O porteiro já subiu no pescoção dela pra pegar manga lá no alto, né? Mulher alta? É nóis.
0: Quer pegar manga, né? O cara quer pegar a manga da mulher. Vai, meu filho, fala comigo. Eu já coloquei esse cara no ar aqui, eu acho, ó.
11: Liga esse mineiro, Léo. O casador de lobisomens.
0: Ah, cara, o que, que ele tá ligando pra mim? Não entendi agora, porque eu já coloquei ele no ar, velho. Já coloquei ele no ar, ele tá ligando.
11: Léo Júnior. Ah. O que aconteceu com o WhatsApp?
0: Olha lá, de novo a pergunta. Olha. Vou nem responder a pergunta. Fala comigo, bom dia, vai.
10: Ô, Léo, eu sempre gostei de mulheres grandes.
0: Você gostou?
10: Até porque, como é mais difícil enxergar aqui embaixo, ela é mais fácil dela achar que eu sou bonito.
0: Ah,
10: isso sempre foi muito bom.
0: Tipo assim, não dá pra ver muito, nem só o rosto, né? Ela tem que baixar a cabeça pra te ver, praticamente. Você é tipo um anãozinho perto dela, então, né? Ela é a sua Branca de Neve e você é um dos sete anões.
12: Fala, Léo, boa noite, tudo bem? Ah. Esse pessoal que tá ligando aí pode bloquear, tá? Tá autorizado.
0: Tá bom, diretor, obrigado, pode deixar. Pode deixar. Estará bloqueado, pode deixar, vou bloquear. Não, eu devo dar em bloquear um monte de gente aqui já, viu? Que tá na minha lista já aqui.
13: Caraca, Léo. Mas esses caras são chatos pra caramba. Por que trocou o número? Por que... Porra, não tá falando, cara?
0: Pois
13: o áudio fica quieto, pô.
0: Fica de boa, né, mano?
13: Eu, hein, cara chato pra caraca, não dá satisfação, não. Porra, esses caras são chatos pra caramba, pô.
0: É verdade, cara, é isso, mano, é isso. Vamos lá. É, deixa eu ver aqui, peraí. Ah, manda aqui pra... Tá bom, fala aí, cara, fala aí, mano.
14: Ô, Léo, aqui é o Léo, de Pouso Alegre, Minas Gerais.
0: Outro Léo, meu.
14: Bom dia, Léo. Sei que hoje tá virando segunda já, mas sexta-feira, rapaz, palco meu. E hoje as minas do job me ligam. Vamos pesqueiro, vamos bagunça de novo. Só que hoje é trabalhar, infelizmente.
0: Não, esquece, cara, esquece. Deixa isso pro próximo final de semana. Esquece bagunça agora. Vamos lá, fala comigo, bom dia.
15: Amor. Por favor, me perdoa.
0: Que
15: não
0: isso?
15: Não sai mais pra beber com eles, não. Deixa eu entrar em casa. Tá frio aqui fora, amor.
0: Olha o outro, cara. Ele achando que a mulher vai na dele, né? Ai, amor, não vou. Deixa eu rezar aqui em casa. Rezar? Que você falou rezar? Deixa eu ver o áudio dele.
15: Amor.
0: Olha lá.
15: Por favor, me perdoa.
0: Mó cara de pau.
15: Não sai mais pra beber com eles, não. Deixa eu entrar em casa, tá frio aqui fora, amor.
0: A mulher achando que ele vai rezar em casa. O vagabundo vai pra balada. Isso sim. Tá querendo me amar. Tá rezando em casa. Cadê o marido? Ah, ele tá rezando em casa. Ô, Cristina, bom dia, Cristina.
16: Bom dia, Léo.
0: Tudo bem?
16: Como vocês?
0: Como é que você tá?
16: Vocês são demais. Aqui é Cristina Maldonado, da cidade de Macão.
0: Que legal, Cristina.
16: Interior de São Paulo.
0: Boa.
16: Beijo.
0: Obrigado, Cristina. Aquele abraço aí. Tamo junto, hein? Ó, bom dia, Léo Júnior. É do... Júnior, tá? Júnior do Heliópolis. Manda uma... quer dizer, uma boa madrugada pra nós. Beleza. A primeira vez que participa, Júnior do Heliópolis. Aí, Júnior! Aê, mano! Aí sim, ó! É a primeira vez! A galera chegando. A vovó do sexo aqui, a vovó do sexo chegou também. Aê, vovó do sexo, Maria Ângela, de Curitiba. Ouvindo a Band FM. Um abraço pra você. E aí, você curte mulheres altas? Porque tem agora encontro de mulheres altas, mas peraí. Por que que não tem encontro de mulheres baixinhas também? Não é? Ah, já que tem mulheres altas, que eu vou fazer? Encontro de mulheres baixinhas também, pô. Oxi, oxi, né? Não é não?
17: Bom dia, Léo! Wagner de Sorocaba!
0: Fala, Vagão!
17: Bora,
0: Vaguinho.
17: Bora!
0: Vaguinho,
17: é 5 da manhã, hein?
0: Aí, ó, Sorocaba! Alô, Sorocaba!
18: E a gente fez para você, menina,
19: nazana. Ô, Léo, eu não vejo por que a mulher alta. É. Não tem problema eu ser baixinho perto da mulher alta. Porque o que me faz feliz vai estar cá embaixo.
0: Ah.
19: Lá em cima são detalhes. A felicidade é mais embaixo.
0: Detalhes.
19: É, ué, pronto, falei.
0: Detalhes tão pequenos de nós dois. Ai, ai, ai, ai, ai. Tá certo, cara, tá certo. Oi.
20: Ô, Léo, pergunta pro Davi lá.
0: Não pergunta nada. Esquece o Davi. Esquece o Davi. Por favor, deixa ele quietinho lá, vai.
21: Imagina só, o cara baixinho numa reunião onde só tem mulher alta, todo vestido, mostrando perseguido. É um paraíso. Olha que maravilha.
0: Você quer ter a visão, né? Na verdade, você quer ter a visão. Isso. Você é espertinho, né, velho? Você quer ter a visão. Ah, entendi, entendi. Fala comigo, bom dia.
22: Bom dia, pessoal do Band Coruja. Eu espero que continue esse número aí, porque eu.
0: Não vai, cara. Pior que não vai.
22: Que mano. Foram incorretamente bloqueados pelos locutores aí que xingam os ouvintes de burro, de corno, de idiota. Aí quando o ouvinte vai fazer alguma brincadeira, eles vão lá e bloqueiam.
0: Ah.
22: Eles não têm capacidade de acompanhar o raciocínio.
0: Oh.
22: Eles podem xingar todo mundo, mas
0: os locutores.
22: Os ouvintes não.
0: Oh.
22: E você que tá agora aí, ô Léo Júnior, vê se não comete esse mesmo erro aí, tá?
0: Ô, valeu, Cornão.
22: Um abraço a todos.
0: Ô, Corno, obrigado. Ô, desculpa, cara. Cornão. Ô, desculpa de novo, cara. Foi mal, mano. Foi. Putz, cara, esqueci, velho. Esqueci, mano. Esqueci, velho. Foi mal aí.
22: Ô, Léo, na situação que eu tô preferindo mulheres.
0: Tá bom. Você pode ser o que você quiser, cara. O que você quiser, fica à vontade.
23: Ah, falar pra você, de ação do ouvinte, corno arrombado do cacete. Tomar no rabo, vai chorar na bunda da tua mãe, rapaz.
0: Olha que eu fui bem de leve, hein? Olha que eu fui bem de leve.
24: Ô, Leozinho, bom dia. Bom, aqui é o Carlinho Leiteiro. Eu falo de Santa Vitória, Minas Gerais.
0: Fala, Carlinho.
24: Jonas Felipe Marim.
0: Jonas Felipe Marim, tá bom. Um abraço pra vocês aí. Boa madruga pra nós. Aê!
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0: Fala comigo, vai.
26: Eu só liguei porque eu não tava conseguindo falar mesmo, porque eu não sabia mais qual era o número. Agora que eu encontrei aqui.
0: Não, agora você se encontrou, cara. 11-7055-1152. Mas não se acostumem, porque o outro número volta normal, tá, gente? É bom ter esse número. Na hora que precisar, tem essa parada aí. Tem esse número aí, né?
27: Caraca, hein, Léo? Isso aí é o corno chorão mesmo. Vai lá, seu corno chorão.
0: Aí, tá vendo? É isso aí, cara. É isso. Tem os cornos na madrugada, poxa vida.
28: Bom dia.
0: Os caras chamam a gente de corno também. E a gente chama de corno também, ué. Não é? Aí.
29: Bom dia, Léo.
0: Bom dia.
29: Bora, Felipe aqui de Osasco, motorista de aplicativo.
0: Fala, Felipão, beleza?
29: Bora até 5 da manhã.
0: Ô, vamos lá.
29: Ô, Léo, a passageira aqui deixou uma caixa misteriosa aqui.
0: Olha.
29: Um presentinho misterioso pra me entregar aí pra você.
0: Não.
29: Logo eu tô aí pra te entregar, beleza?
0: Eu acho que ela deixou uma... Sabe o que é isso? Eu acho que a sua passageira deixou uma bomba no seu carro aí. É. Mas ela deixou uma bomba pra você, isso sim. Dá uma olhadinha pra você ver. Deixou uma bomba pra você aí, ó. Exatamente. Você é um barulhinho. Tic-tac, tic-tac, tic-tac. Já era.
1: Ah, Léo, vou ser sincero, eu gosto de mulher, cara. Independente dela ser alta, baixa, enfim. Mas é que eu sou muito alto também, então não sirvo muito parâmetro. Eu 1,96, cara.
0: Caramba, velho.
1: De altura, então, pra passar, eu meio difícil.
0: Cara, nem lembro quanto que eu tenho de altura, você quer saber? Não, eu sou um cara alto, não tão alto assim, mas eu sou alto. Sou alto até. Eu não sou baixinho também, né? Mas me perguntar quanto que é o peso e quanto tenho de altura, chefe, tá difícil a situação. Não lembro nem o que eu comi ontem no almoço, você quer saber? Né? Fala comigo, bom dia.
2: Ô, Léo, vou te falar a verdade, é fala estranho. Aí, fala. Porque, ó, eu tenho 1,80m, cara. E você namorar uma mina que é mais alta que você é estranho. Né? É. Não é ruim, é estranho.
0: Ah, passa vergonha.
2: Vamos pra cima. Mas eu já namorei, foi estranho, porra. A gente é mais de 1,80, cara.
0: Imagina.
2: Mas é no mínimo estranho.
0: É. Yeah.
2: Isso aí, Léo, Fernandão, vigilando da madrugada.
0: Não, mas você imagina, você mandar de mãos dadas, você baixinho e a mulher 3 metros de altura. Andando, né? Aquele mulherão lá em cima, você assim, olhando pra cara dela assim, ó. Ah, e ela olhando, ela tem que baixar o pescoço assim, ó. Fazer assim com o pescoço pra olhar pra você. Pra beijar, meu filho, só se ela te pegar no colo. Ou se você pegar um banquinho, tal, meio discretamente, e, né, tal. Vai lá, vai, bom dia, fala comigo.
3: Olha, é o Gilberto de Matão, manda o pessoal de Matão que tá ouvindo você.
0: Um abraço, Matão, Matão, alô, Matão! Um abraço, mano, pro Matão.
4: Ô, Léo, Léo, esse munga aí tem muito, sabe o que é? É peruca de bode.
0: Peruca de bode, peruca de bode, vai.
5: Ê, Léo, esse cara quer entrar e deve ser porteiro. É ruim que ela vai deixar ele entrar. O caminhoneiro tá lá dentro.
0: Não, vai entrar mesmo, né? Já era. Ai, gente do céu, hein? Vocês não prestam mesmo, hein? Vocês não prestam, hein? 11 97055 1152. Esse é o WhatsApp da Band FM, do nosso Band Coruja. Vai pro nosso WhatsApp, participa. Esse é o WhatsApp do Band Coruja hoje, 97055 1152. Chama lá no WhatsApp, tem coragem? Eu quero ver se você tem coragem. Se você tem coragem de chamar agora lá no WhatsApp. Não, daí eu quero ver se você é sujeito homem, velho. Chamar lá agora no WhatsApp, quero só ver.
4: Ô, Léo Júnior.
0: Oi.
4: Fala pra esse corno e ouvir outra rádio, então. Ô, corno, vai ouvir outra rádio. Tá bom, você não quer é um corno. Xingado, porque aqui é bagunça, filho.
0: É, filho.
4: Aqui
0: é...
4: nós respeita todo mundo com carinho.
0: É.
4: Só que nós brinca. Isso já tipo assim, que você não gosta de brincadeira, vai pra igreja, pô.
0: Não, na verdade. Não, mas na verdade nós desrespeita as pessoas com o maior carinho do mundo aqui. Aqui o lema é esse. A gente desrespeita você com o maior carinho do mundo. Fala comigo, vai.
6: Ô, Léo, tomara que o número não volte, não. Deixa esse número mesmo aí, que o meu também tá bloqueado injustamente também.
0: Ah.
6: Bloquearam do nada aí, não consegui desbloquear até hoje.
0: Ixi, cara, é uma incógnita.
6: Aí outra coisa, pergunta pro Davi quando que ele vai me convidar pra comer aquela lavagem que ele faz lá, que ele diz que é macarrão.
0: Para de Davi. Deixa o Davi quieto, cara. Não, deixa o Davi quietinho, pelo amor de Deus, velho. Fala comigo,
7: bom dia, Léo Júnior, Sérgio do Pão Padeiro. Programa hoje, mantenha na paz e no amor. Hoje eu fui lá pra igreja lá.
0: Ah, foi?
7: Foi benção, hein?
0: Ontem, claro, mas você tava com o capeta no corpo, né, velho? Ontem, hoje tá na paz, foi na igreja, né? Ontem tava demais o Sérgio do Pão, hein? Não, o Sérgio do Pão ontem, cara, tava xingando Deus e o mundo ontem aqui, o Davi, velho. Não, tava desse jeito. Hoje, ó que diferença. Ó a diferença.
7: Bom dia, Léo Júnior.
0: Olha a voz dele, mas a voz dele tá mais assim, mais leve pra falar, né?
7: Sérgio do Pão Padeiro.
0: Olha lá, ó.
7: Programa hoje, mantenha na paz.
0: Ó, mantendo na paz. Você viu o que tem?
7: Ó. Na paz e no amor. Hoje eu fui lá pra igreja lá.
0: Olha isso.
7: Foi bênção, hein?
0: O padre fez um exorcismo em você, alguma coisa? Pra você tá bem assim? Nossa, eu acho top. Eu acho que deve ter feito algum exorcismo lá. Um pastor fez uma oração forte pra arrancar o que tinha dentro de você aí. Vamos lá, bom dia, bom dia, bom dia, bom dia.
29: Ô, Léo, deixa eu te perguntar um negócio.
0: Responda.
29: Aí, 4 anos que eu não escuto a Band FM, mas nossa, graças a Deus a tecnologia
0: quatro
29: tá avançada aí,
0: voltando
29: aqui pra escutar a rádio.
0: Tá.
29: Aí a da minha época é o Anselmo e o Pedrão.
0: Sim.
29: Band FM. Não, acho que se encontra esses caras aí.
0: Não, legal, cara, legal. E estamos aqui hoje, né, cara? Tamo aí. Estamos aqui hoje. Beleza? Oi.
8: Alô, Léo Júnior, grande abraço aqui do Leandrinho, aqui do Rio de Janeiro. Bom trabalho aí, que esse louco da madrugada também. Grande abraço a todos.
0: A outra aqui sentindo falta do Ricardinho Lalau, cara, ele quer alguma coisa. Ó, alguma coisa ele quer, porque ele tá sentindo falta do Ricardinho Lalau. Deve ter ido na sauna dele, por isso. Por isso que ele tá assim. Meu Deus do céu, digo eu.
9: Ô, Léo, bom dia. Ah. Mulher alta não dá não, cara, que atrapalha no 69, né?
0: Tem que ser alta também, né? Cara, aí ela te pega no colo, entendeu? Te viu? Daí, pra aí, cara, o problema é seu, velho, com ela, velho. Entendeu, véio? Ó, o nosso WhatsApp tá aqui à sua inteira disposição. 11 97055 1152, pra você participar do nosso Bande Coruja, que tá no ar, o programa mais louco da madrugada. Quero você participando com a gente. Deixa eu ver aqui. Ah, bom dia, manda um alô pra Goiás aqui. É o Edson. Alô, Goiás. Um abraço pro pessoal de Goiás, o Edson. Ó, tem uma galera boa aqui. Quem que é? O Gleison. Gleison, fala, Gleison.
10: Bom dia, Léo Júnior, que é o Gleison aqui da Dipado Transporte.
0: Fala, Gleison.
10: Aqui de Santos. Pose.
0: Tranquilão?
10: Tá eu e o meu mano Carioca, rapaziada da Dipado aí, encarando mais uma madrugada aí, escutando vocês aí. Pose.
0: Pose,
10: um abraço
0: pose,
10: aí
0: pose,
10: pro Carioca.
0: Pose.

0: Ó, gente, é o seguinte, pessoal, tem muita gente que ainda não tá se ligando nesse número aqui, viu? Vou repetir novamente, estamos com esse número de WhatsApp, 97055-1152. 11 na frente, 97055-1152. Esse é o WhatsApp do Band Coruja, você falar aqui na Band FM com a gente, tá bom? Manda lá no nosso WhatsApp pra você participar, 11 97055-1152, beleza, beleza? Beleza, beleza, belezinha? Vai.
1: A verdadeira obra da prefeitura aí, ó, esse WhatsApp da Band aí. Começou provisório e ficou permanente.
0: Não, não foi.
1: Ei, dureza, hein? Não, tá não, pegando, hein?
0: Não,
1: tá
0: não,
1: pegando,
0: não,
1: hein?
0: Não tá pegando nada, cara. Já vai voltar, meu. Calma aí. Calma que já volta, meu. Já volta aí. Fala, Jorge.
2: Oi, Léo. Bom dia, Jorge. Consegui anotar agora. Jorge de Guarulhos. É nós, tamo junto. Cadê o Davi?
0: Água de chuva. Para, deixa o Davi quieto. Para de falar do Davi. Senão você vai apanhar na bunda! Ah, vamos lá, vai.
3: Tá bom, hoje você tá com Deus no corpo, mas eu tô brabo porque esse rapaz que falou que é pra bloquear os outros que tá ligando. Eu só liguei porque eu tinha perdido o número.
0: Tá bom.
3: Agora que eu recuperei de novo, tá, né, eu vou atrás dele. E pode falar pra ele com a garrucha 12, ó, com bala de prata e água benta.
0: É o lobisomem, então, né? Você vai atrás do lobisomem. Você vai atrás do lobisomem direto, então, aí. Bom dia, Fábio de São Roque. Ô, Fabião, Fábio de São Roque, ligado na Band FM. Um abraço pra você. Falou que é fã da gente. Aí, Fabião, aquele abraço, mano.
4: Bom dia, Fábio de São Roque, deficiente visual. Sou seu fã. Parabéns pelo sucesso. Você é muito bom apresentando. Um abraço.
0: Ó, não, é legal o Fábio falando. Ele é bem rápido. Ó, o que, Fábio de São Roque. Um abraço pra você. Um sucesso. Tamo junto. Valeu, Fabião. Aí, Fabião! Vamos lá, fala aí comigo, vai. Vai, fala aí.
5: O Léo Jaime, primeira vez participando aqui, e de uma coisa eu sei.
0: Fala aí.
5: Minha participação não vai acrescentar porcaria nenhuma. O mais importante é...
0: Vai nada, isso é verdade, né? Não vai adiantar nada, né? Muda nada na vida, né, cara? Muda nada. Reginaldo! Fala, Reginaldo!
6: Bom dia, bom dia. Manda um alô aqui pro Reginaldo Quebra-Coco de Guararapes.
0: Aí, Reginaldo Quebra-Coco de Guararapes. Um abraço pra você, tamo junto, hein? 1h49, gente. 1h49!
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0: Regis Souza, fala Regis, aí mano, fala Regis, beleza?
8: E aí, Léo? Ô, Léo, voltando pra mulher alta aí que você tá falando aí.
0: Tá,
8: meu, mulher alta é aquilo, né? Quando o cara é baixinho, é bom que o cara consegue depilar ela, né?
0: Tá.
8: Entendeu? De pé.
0: Entendi.
8: Você não precisa se abaixar.
0: É verdade. O cara é de pé. O cara de pé consegue fazer isso, nem precisa nem sentar. A mulher alta, velho. Mulher alta, mulher. A mulherada alta, hein? Ô, louco, hein? Oi.
9: Eu acho que o padre comeu a rosca dele.
10: Oi, bom dia.
0: Quem que é você aqui? Fala comigo, bom dia. Oi. Quem mais tá por aqui mandando mensagem pra gente, hein? Ó, o nosso amigo aqui, ó.
11: A mulher grande, eu acho que fica um pouco mais fácil pra se relacionar. Porque as baixinhas dão uma dor no joelho do caramba.
0: Essa risada dele aí, hein? Ó. Essa risada dele, pelo amor de Deus, hein? 97055-1152. Chama lá no nosso WhatsApp pra você participar com a gente. Esse é o WhatsApp da Band pra você participar hoje comigo aqui. Chama nós, sem problema.
12: Opa,
0: vai.
12: Bom dia.
0: Ei, rapaz, mas outro que pagou o áudio, cara. Nossa, meu. Meu Deus do céu, cara. Incrível, esses caras apaga áudio bem na hora que vai colocar, vai.
12: Opa, bom dia, Léo.
0: Bem na hora que vai colocar em você, cara. Apaga o áudio, cara. Oxe, eu, hein? Vai.
10: Opa, bom dia, Léo.
0: Bom dia.
10: É o doutor Edivan, advogado aqui de São Bernardo.
0: Doutor Edivan?
10: De plantão aqui até as 5 na escuta, hein?
0: Vamos lá, doutor Edivan. Boa, bora com as causas aí, cara. Com as causas impossíveis. Aquele abraço, hein? Obrigado pela, pela participação, Léo, hein?
1: Algo me deixa muito preocupado, viu?
0: O quê?
1: O Diegão pode ser. Cara, o Diegão tem a panela desgranhenta. Ele tem muita panela. Tchê. Só que o cara atrai muito mais mulher, velho. Porra, mano, não participou nenhuma mulher ainda.
0: É mesmo, cara?
1: O que acontece com você, Léo?
0: Ué.
1: O que que acontece com você, Léo?
0: O que que acontece comigo?
1: Pede pra mulherada participar aí.
0: O que que eu tenho a ver com isso, cara? Se traz mulher ou não, mano? Ah! Cara, isso depende muito, velho. Depende do dia. Vamos lá, então vamos chamar a mulherada, pô. Ué, não é questão que o cara traz mulher, não é isso, não tem nada a ver, velho. Todo mundo, acho que qualquer um do horário pega a mulherada, participa aqui, mas assim. É, a nossa audiência maior, né, acho que é os homens, né? Que, pelo que eu vejo na madrugada, né? Acho que a maior audiência do público aqui da madrugada é os homens, é o público masculino, né? Tem a mulherada sim, tem muita mulher que participa. Mas acho que agora vai começar a participar uma mulherada aí, viu? Você vai ficar feliz agora. Agora vai começar a ver uma mulherada aí. Tem umas de penca também pra você aí. 7 pras 2
12: Ô, oh, bom dia. Ah, é o Léo, pé de macaco. Bom dia pra nós. Bora puxar o palito doce.
0: Bora, bora, bora, bora, bora. Já vou te dar mais moral. Bora comigo,
13: Eduardo. Fala, Léo, engole cobra.
0: E aí?
13: Nossa, Léo, ontem eu foguei, cara. O que aconteceu? O pessoal tava falando da lavagem do Davi?
0: Ah, cara, nem me fale o que aconteceu ontem, velho.
13: Fala, Léo.
0: Deus o livre, velho. Você é louco, mas você tá doido.
12: Ô, Léo, bom dia.
0: Ah.
12: Ô, Léo, aquele negócio que você tava interessado tá de pé, viu?
0: Muito obrigado, cara. Pode pegar pra você. Pode pegar pra você. Não quero, não.
14: Dá o toba pro Diego. Dá o toba pro Diego. Tá reclamando que não tem mulher? Dá o toba pra ele.
0: Você já vira uma já, pô. Ai, você já vira uma também. Você já aproveita e já vira uma, pô. Poxa vida.
12: Ô, Léo, você tá triste aí? O que o cara colocou, você nem sentiu?
0: Não senti,
12: e
0: cara.
12: E ele tirou? Fica triste, não. Daqui a pouco ele coloca de novo.
0: Eu não senti, mas agora eu posso colocar em você. Vira aí. Vira a bunda aí, vira aí. Vira aí, cara, vira aí, pô. Ah, vira aí, cara. Oxê, só virar,
11: velho. Se alguém quer o número de algumas meninas, eu conheço bastante menina. Eu vou mandar os números aí, veio a enquete. Eu mando ou não mando?
0: Ó, você viu isso aí, ô Dom Juan? Vou mandar os contatos de umas meninas aí. Olha lá, fala aí, menina. Uma menina chegou aqui, a Cristina. Ô, menina. Ó, você fala que não tem mulher no programa, seu vagabundo? É, seu vagabundo? Fala que não tem mulher no programa aqui, ó. Fala na cara agora que não tem mulher no programa aqui, ó. Vai lá.
15: Ô, Léo. Oi. Eu não sei que esse homem tá reclamando das mulheres. Eu sou daqui da cidade de Matão, sou muita mulher e tô representando as mulheradas daqui também.
0: Aí, ó. Pronto. Aí, ó. O cara acabou agora. O que ele vai falar que não tem mulher no programa? Como que não tem mulher no programa, cara? Tem uns que parecem mulher aqui também, né? Tudo bem. Eu tô falando dos homens, tá, gente? Não tô falando da. Não, tô falando de uns vagabundos aqui mesmo. Que é. Oi.
16: Oi, Léo Júnior. Bom dia, Léo.
0: Bom dia. Ah, Michele.
16: Segundou, Léo.
0: Michele chegou.
16: Tudo de bom, Léo Júnior.
0: Aí, ó, fala.
16: Beijo
0: de mulher.
16: Você, a te
0: mulher.
16: Adora, bô.
0: Mulher aí,
16: fica
0: ó.
16: Fica com Deus.
0: Ah.
16: A Michele de Anápolis, Bahia. Beijo pra você.
0: Tá aí, tá vendo só? Tá ouvindo a Band FM. Bom, pronto, gente, é isso. Você acha que não tem mulher no programa? Ah, fala aí se não tem de novo. Fala o que vai acontecer com você de novo se não tem mulher no programa aqui. Oi.
17: Fala, Léo. Bom dia. Beleza?
0: Beleza.
17: Meu irmão, é o seguinte. Eu prefiro o seu programa. Tá bem melhor.
0: Viu? Ah, não, cara. Não fala isso. Não,
17: não é
0: fala.
17: É bando de coruja. Não,
0: para
17: é
0: de falar.
17: É bando de besouro.
0: Não, velho.
17: Só fala enviado. Pelo amor de Deus, hein, velho.
0: O que eu... Você gosta? Você curte ou não? Você curte um... Hã? Hã?
18: Fala o que vai acontecer com você.
19: Aqui a galera da Radar, aqui, tô te acompanhando.
18: Oi.
19: Aqui.
18: Fala, bom dia, beleza?
0: Valeu. Alô, Piracicaba.
17: Tá bem...
0: Piracicaba, ouvindo a Band FM. Um abraço pra galera de Piracicaba. Fala, Fernando.
18: Bom dia, meu amigo da Band. Bom dia, bom dia. Ótimo dia a todos aí que estiver na escuta.
0: Tá.
18: Aqui é o Fernando Sampaio, carreteiro do Mato Grosso.
0: Fala, Fernando.
18: Saindo agora aqui de Rondonópolis, embicado pra Paranatinga.
0: Legal, cara.
18: Buscar um sojinho ali.
0: Vai lá, vai
18: lá. Grão de ouro do Mato Grosso, positiva?
0: Positiva, positiva.
18: Rapaz, sobre a mulher alta eu gosto, hein? Já namorei mulher alta, bom demais. Pensa num trem manso.
0: O quê?
18: Eu gosto. Mas beleza, bom dia a todos aí, ótimo dia, tá?
0: Ó, tem que fazer um intervalo já aqui. Fazer intervalo já, oi.
20: Boa madrugada, Léo. Mais um louco ouvinte da Banda de Coruja de Sorocaba, Eduardo.
0: Alô, Eduardo de Sorocaba. Tá vendo que a audiência põe Sorocaba aí, meu? Aí sim, hein? Ó, três pras duas. Eu volto já. Daqui a pouquinho, sai daí não. Pera que eu volto daqui a pouquinho. Peraí.

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14: Opa! Estamos de volta, 2:00 em ponto. Bom dia! Esse é o nosso Band Coruja! Fazer muita bagunça, eu sou o Léo Júnior. Na sua rádio, do seu jeito. É o seu nosso Band Coruja pra você, viu? Ah, quem só toca música boa. Mas é, pera aí que eu volto já, que a gente já fala mal um pouquinho, tá bom? Pera aí, só mal um pouquinho aí, pera aí.
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0: Band FM. Henrique e Juliano, amor dos outros. Vamos nessa, nosso WhatsApp tá bombando por aqui. Vamos lá, gente, manda a sua mensagem. Ah, manda sem dó, hein? 11 97055 1152, 97055 1152. Léo, fala mais devagar, tá bom? 11 97055 1152. Pronto, olha que bonitinho. Olha que lindo. Ô, velho do lixo! Ô, velho do lixo, não esqueci do nosso churrasco, não, velho. Não esqueci do nosso churrasco. Né? Vamos fazer churrasco lá em casa qualquer, uma hora lá, hein, cara. Não, vamos fazer, cara. Você vai pra Sorocaba, hein, meu?
1: Fala, Léo Júnior, velho do lixo na atividade hoje. Fala, graças a Deus, uma segunda-feira abençoada, uma boa semana pra nós.
0: Vamos nessa.
1: Boa programação pra você. Um abraço, obrigado, meus parceiros, coletores aí da madrugada, da 4R, da coleta. Vamos que vamos, meu parceiro.
0: Vamos.
1: Velho lixo do Montanha Transportes. Um abraço pra todos, pras meninas aí, pra rapaziada. Vamos que vamos, sai cachorro.
0: Vamos nessa, meu amigo velho do lixo. Um abraço pra você, cara. Tamo junto aqui na nossa madrugada, nossa madruguinha boa, né? Ó, oh, gente, né, esse assunto que nós estamos aí hoje abordando até então, até esse momento, sobre mulher. Você gosta de mulher grande, mulher alta? Tem gente que gosta de mulher alta. Tem os... Você pode ver os baixinhos. Ó, agora eu vou falar dos baixinhos. Você já percebeu que todo baixinho gosta de coisa grande? Não, calma, gente, eu vou explicar. Calma. Não, pera. Não é o que você tá pensando, coisa grande. Calma. Falei, todo baixinho gosta de coisas grandes, né? Ó, esses dias eu vi um cara baixinho, o cara passa um... Sagui. O que acontece? Cara, ele tava com uma caminhonete maior que ele, mano. Não sei como que ele conseguia subir na caminhonete. Então, assim, os caras, os baixinhos gostam das coisas grandes. E as pessoas grandes? Aí eu já não sei, gosta de coisa grande. Aí eu já não sei. Mas os baixinhos eu sei que gosta. Os baixinhos eu sei que gosta de coisas grandes. Coisas grandes. Tá? Eu falei nada demais, tá? Vocês quiserem entender, problema é de vocês, entendeu?
2: Ô, Léo, falar em coisa grande, cadê a Catrícia?
0: Ô, mas,
2: deixa,
0: cara,
2: um beijo aqui pra Catrícia, daqui a pouco ela aparece.
0: Tá, mas a Catrícia, cara, é o seguinte, a Catrícia, ela não tem mais, cara. Ela cortou, viu? Tirou, velho. Ela tirou, mano. Ela tirou, cara. Não, não tem mais pra falar ali que tem, não tem mais. Agora, se você quer que ela esteja à parte, aí é outra história. Fala, Catrícia, traga a parte de vocês, entendeu?
2: Ô, Léo, falar em coisa grande, cadê a Catrícia?
0: Ô, mas,
2: deixa,
0: cara,
2: um beijo aqui pra Catrícia, daqui a pouco ela aparece.
0: Tá, mas a Catrícia, cara, é o seguinte, a Catrícia, ela não tem mais, cara. Ela cortou, viu? Tirou, velho. Ela tirou, mano. Ela tirou, cara. Não, não tem mais pra falar ali que tem, não tem mais. Agora, se você quer que ela esteja

0: Ai, gente do céu. Olha aqui, ó. Ah, quem que mandou aqui? Quem que é você? Pera aí. A Bina. Oi, Bina. Bina, tudo bem, Bina? Ela mandou, eu tenho 1,40 de altura. A Bina tem 1,40. Olha lá.
1: Bom dia, bom dia, bom dia. Meu nome é Abinuan, Rodrigo Queimada.
0: Ô, Bina, tudo bem? Aí. Abraço pra você. Obrigado pela audiência. Tamo junto na parada aqui.
2: Não, Léo, não é nesse sentido não, porque ela é alta mesmo.
0: Entendi. Entendi. Não, perfeitamente. Entendido, cara. Entendido.
3: Bom dia, Léo Júnior.
0: Bom dia.
3: Meios de Guarulhos, motorista com aplicativo.
0: Ô, mano, como é que você tá aí?
3: Ótima segunda-feira pra todos nós. Bora que bora.
0: Bora começar a semana.
3: Grande é bom demais, pequena, tudo quanto é jeito. 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
0: Tá certo. É dentro, né? É dentro. 11 97 05 51 52 é o WhatsApp da Band FM pra você participar. Manda lá, manda mesmo a sua mensagem de áudio pra gente. Eu quero saber de você, como é que tá sua... E você, você gosta de mulher grande mesmo? Ou mulher, assim, médio, não precisa ser grande, nem grande, nem tão grande, nem tão pequeno. Do seu tamanho, vai, que seja, do seu tamanho. Né, o seu número que fala, né? Manda lá pra gente. Deixa eu ver o que tem aqui, essa música aqui.
4: Aí, amigo!
0: Não, não é, isso aqui não é música, velho. Tem nada a ver uma coisa com a outra, né? Nada a ver. Manda lá pra gente. O nosso WhatsApp tá aqui à sua inteira disposição. Quero falar com você. E aí, você gosta de mulheres mais novas? Oh, mulheres mais novas. Oh, mulheres maiores. Mulheres grandes que eu falo. Mulheres grandes. Nada a ver com mulheres novas, gente. Esquece que eu falei. É mulheres grandes. Ou você gosta das baixinhas mesmo. Então, eu quero saber de você. Manda aqui pra gente. Fica à vontade, que eu quero você participando da nossa madrugada. Aê, meu Deus do céu! Olha isso, hein? Uma geração que ouviu Sandy Júnior.
5: Que você foi fazer
0: no mato,
5: Maria Chiquinha?
0: Fala comigo, Maldinho!
6: Olha, uma curiosidade. Fale. Mulher alta, será que ela é mais sossegada, de boa?
0: É.
6: Que as baixinhas, meu. As baixinhas é muito braba, hein?
0: As baixinhas
6: é
0: terrível.
6: Mulher braba que são baixinhas.
0: É verdade, cara. É. Isso é uma. Eu tenho que concordar com você. Eu tenho que concordar com isso, cara. Não, eu concordo, cara. Mulher baixinha. Cara, você não tem noção, velho. É o diabo mesmo. O capeta, velho. E as altas? Será que as altas são mais tranquilas, eu acho? Mulher alta. É mais na dela. Será que tem alguma mulher alta aí participando com a gente hoje? Quero saber, hein? Manda pra mim aqui, ó, o da risada aqui.
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0: Essa risada desse cara é uma figura, né, velho? Oi?
8: Nós tá perguntando da Catrícia, Léo. Cadê a Catrícia? Você não escuta nossos áudios.
0: Aí, cara.
8: Acho que por causa que nós tem a nossa panelinha que vocês ficam falando, não é nossa panelinha, é porque nós é juntado aqui e misturado.
0: É.
8: E mulher baixinha e mulher alta é diferente, pô.
0: Tem diferença aí?
8: Cadê a Catrícia, Léo? Pô, meu, você não põe ela aí? A Catrícia sumiu, morreu.
0: Calma, cara, que desespero é esse por causa da Catrícia, velho? Calma, ó, a Catrícia logo chega. Ela sempre tá aqui participando, viu?
5: Eu nunca.
0: Acho que assim, a Catrícia fica a semana toda, ela participou, né, da semana passada aí. Não, ela tá sempre participando com a gente aqui. Já ela chega aí, oi.
9: Ô, Léo, bom dia.
0: Bom dia.
9: Renato aqui nas pistas, motorista de aplicativo.
0: E aí, Renato? Como é que
9: ô,
0: você
9: Léo,
0: tá?
9: Esse negócio de mulher aí, cara, não escolho não, velho. Mulher pra mim é igual instrumento musical.
0: Ah.
9: Eu viro a cara e meto a vara.
0: Ah. Boa, cara. Eu viro a cara e meto a vara. É o Caju e Castanha, lembra do Caju e Castanha? Como é que é? Mulher de amigo meu é instrumento musical.

0: Bom dia, deixa eu falar com você no ar.
1: Ô, Léo.
0: Oi.
1: Mulher pode ser qualquer tamanho. Pequena, grande. É dentro, viu?
0: É.
1: Hã? É dentro com força.
0: É dentro, é dentro, é dentro, é dentro, vai.
2: Eu gosto de mulher de todo tamanho. Sendo mulher, tá bom demais.
0: Aí, ó. Sendo mulher, tá ótimo, né?

0: Fala aí, é dentro, tem essa música aqui, essa é a que é o maior sucesso. Essa aqui,
1: Valdinei e Juliana.
0: Fala, é não, essa aqui é dentro, ó, é dentro. Essa aqui é dentro, ó, essa aqui é dentro, é dentro, é dentro. Ó.

0: cachorro, eu tô no modo cachorro. Vai. É dentro. 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
2: 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Vem, vem, vem, todo mundo, vem.
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0: Ai, ai, ai, gente do céu. Ô, Léo Júnior, bom dia, bom dia. Tô na escuta desse programa mais louco. Eu tô tomando até café pra ficar acordado a noite inteira aqui. Nossa. É o Fernando. Fala, Fernando. Aquele abraço, Fernando. Boa, boa. Toma mais um copinho aí. Toma mais um pra você ficar acordado. Não vai dormir, pelo amor de Deus, cara. Não vai dormir, não.
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0: 11 975 1152. Esse é o WhatsApp da Band FM pra você participar. 4 da manhã tem o nosso Campeonato Brasileiro de Piadas. Piadas ruins, hein? Você não pode perder. 4 horas da manhã, meu filho. Não vem com essa não que vai ter, hein? É dentro. Ai, gente do céu, viu? É dentro. Fala comigo.
2: Léo, eu não tenho esse negócio de preferência não. Ela pode vir, a mulher pode vir alta, pode vir média, pode vir embaixo, pode vir anã.
0: De barba.
2: De qualquer jeito. Do urubu, do chão cururu. Mulher pra mim pode vir de muleta, Léo, que a gente bota pra dentro.
0: Viu? Mas pode vir de barba também? De coisa? Qualquer coisa tá dentro. Tá dentro, né, pra você? Tá dentro.
3: Eu também quero falar com Bina. É Bina? É você, Bina.
0: Ah, é o outro já. Lembra do Pedro? Não, ele me lembrou Bina, né? Lembra daquele seriado que tinha na Globo? Pedro e Bino, né? Lembra do Pedro e Bino na estrada, né? O Pedro e Bino. É. É isso aí, ó. Oi, bom dia.
4: Não, tudo bem, concordo com você. Mulher baixinha realmente é perigosa.
0: É o capeta, velho. É o capeta.
4: Nervosa. Ah. Mas eu vou falar a verdade, a gente gama, né, mano? A gente gama.
0: A gente gosta, né, cara? A gente gosta.
4: Meu Deus, quanto mais brava, quanto mais bate, mais a gente gosta. É. Eita, meu Deus do céu. Eu vou chegar em casa agora.
0: Vai chegar em casa agora. Ai, 2h24, gente. 2 horas 24 minutos. Quem mais tá aqui? Quem mais tá por aqui? Fala comigo!
5: Léo, já que você tá no modo cachorro.
0: Aí, ó! A Mara Tassini. Aí, a Mara Tassini tá no modo cachorro. Ai, ai, ai. Vamos lá, fala comigo, bom dia.
2: Ô, Léo, você é o maior barato, cara. Você é um cara maravilhoso, cara. Ô, mano, admiro demais.
0: Agradeço, cara.
2: Muito obrigado por ouvir meus áudios aí.
0: Que isso?
2: Eu vou parar de caçar lobisomem.
0: Isso, não caça.
2: Vou caçar você.
0: Não, nem eu, cara. Por favor. Não. Muito obrigado. Pode caçar outra pessoa se você quiser aí, tá? Fique tranquilo, tá tudo bem, tá tudo certo. Ô, Evaldo, fala aí, Evaldo.
6: Ô, Léo.
0: Oi.
6: Negócio é o seguinte, mulher grande, mulher pequena, pra mim vai de qualquer jeito, viu? Na horizontal fica tudo do mesmo tamanho, Léo.
0: Rapaz,
6: bom dia, é o Evaldo Curitiba.
0: Na horizontal fica tudo no mesmo tamanho. Vai lá, fala aí.
7: Tinha um amigo meu uma vez que ele me mostrou uma foto de uma mulher feia. Aí ele falou, tô pegando, mano. Falei, mas essa menina é feia. Falou, meu, tem uns camaradas meus que pegam homens, você acha que eu tô ligando pra uma mulher feia?
0: Tipo assim, um cara pega qualquer coisa que veio na frente dele, assim. De boa, vai pegando, ué. É dentro, né? É, rapaz. Ah, fala Márcio Santos, fala Márcio.
8: Ô, Léo, como é que dorme com um programa desse de louco? Não tem nem como dormir.
0: Não tem como,
8: cara. É uma loucura que é só por Deus.
0: Infelizmente, esse programa é de louco mesmo, não tem como. A galera não dorme com um programa desse, cara. O programa já é feito pra isso, velho. Não adianta, velho. Eu até toco umas musiquinhas aqui, mas não tem como, cara. A gente faz aquela bagunça mesmo. Aquela bagunça doida mesmo. Oi.
9: Eu tô só aqui, só escutando.
0: É a Bina, essa que falou aqui é a Bina. É a Bina. É a Bina. Ô, Bina. Obrigado, Bina. 11970551152. Pra você que tá chegando ou tá ouvindo ou não ouviu ainda, ah, tá lá no outro WhatsApp. Gente, não é no outro WhatsApp. Estamos nesse aqui por enquanto, tá? Nesse que eu tô te passando. Marca aí esse número, pelo amor de Deus. 11970551152. Não esquece, não. Beleza? Tá bom? Bonzinho?
10: Olha, eu lembro desse seriado, não. E quando eu olhei, falei assim, pô, eu vou virar carreteiro. Pô, agora sofre pra caramba. Porque eles só ficavam na boa, aqueles caras. Você tá doido?
0: É o Pedro e Bino, lembra? Como que era? Carga pesada, é isso? Carga pesada, é. Exatamente, carga pesada. Acho que era isso, né? Carga pesada. Nossa, Pedro e Bino. É, os caras viviam mais de boa, né? Muitas vezes nem tava no caminhão, era tudo mentira. Não, mas a maioria tava, né? É o Antônio Fagundes e o outro, que eu esqueci o nome dele agora. Não me recordo o nome do outro, cara. Fala comigo, bom dia! Deixa eu ver quem é você aqui.
11: O vai e vem nas grandes cidades não...
0: Que isso, cara? O que o cara mandou aqui, velho? Que isso, mano? Que isso, velho? Fala comigo, vai!
12: Ô, Léo... Depois da moda nessa reportagem aqui, se não é o que eu falo.
0: Ah, ele aqui! Que... Olha quem apareceu! Quem é vivo sempre aparece! Região taxista! Quem é vivo sempre aparece, né, gente? Olha!
12: E na Record saiu essa reportagem. 90% dos motores de aplicativo tá tudo endividado.
0: Olha.
12: Se o cara alugar carro, então, ele já sai devendo no mês 5 mil. 2,5 do carro e mais 2,5 de gasolina. Pensa, esses caras não sabem fazer conta, esses nossos. Cego, esses maconheiros aí. E se eu encontrar com algum, vou dar 3 tapas na cara de cada lado, região taxista.
0: Quer dizer, o cara acabou com a minha enquete nesse exato momento. O cara lascou com a minha enquete nesse exato momento. Ele conseguiu fazer isso. Olha, é magnífico o que ele fez agora. O região, né? Não, ele tá, conseguiu acabar com a minha enquete. Não, esse aí não tem jeito, velho. Ah, bom dia, Titio Léo. Titio Leozinho, miau, miau. Que isso, velho? Que viadagem é essa, velho? Miau, miau. Vamos lá, fala comigo aqui, Antônio Fagundes e o... Ah, é o Estênio Garcia. Estênio Garcia, claro, gente. Quer ver, ó? Tem até a musiquinha deles aqui, ó. Ah, cadê? Aqui, ó, música. Aqui, ó. Olha lá. Quer ver? Ó lá, tem a musiquinha de... Tem a musiquinha aqui, ó. Tem a musiquinha. Ó. Ó lá. Cadê a musiquinha? Olha lá. Ó. Ó. Ó. Esse aqui é o clipe. Ó lá. Ó. Imagine, você agora na estrada... Se sentindo Pedro e Bino. Olha lá, nesse exato momento. Ó, ó. É, os meus amigos caminhoneiros.
13: Viajar é preciso, é preciso.
0: Aí, ó.
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0: Aí, meus amigos.

0: caminhoneiro tem história pra contar, né? Caminhoneiro, né?
1: Ó. Das mulheres, todas as vontades.
0: É, olha, as mulheres todas as vontades, é? É ligeirinho até umas horas, hein? Olha lá.
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0: O cara andou pelo Brasil inteiro.
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0: É isso, gente, é isso que eu tô falando. Os caminhoneiros de plantão, é os caminhoneiros de plantão aí, ó. Essa música aí do Pedro e Bino lá da era um seriado que passava, né? Na verdade, ali era um seriado que passava. Vamos lá, vai.
2: Era carga pesada.
0: Carga pesada, é isso.
2: Os caras que chamam você de outro nome aí, é Léo Júnior. Ô, gente boa, é carga pesada.
0: Carga pesada.
2: Léo, é Léo o cansadão, é Léo Júnior. Ô, Léo, era carga pesada.
0: É isso mesmo, cara.
2: Um seriado muito bom.
0: É isso mesmo.
2: Ah, naquele tempo lá, eu pegava lobisomem no meio do mato. Agora não, agora eu pego... Tô pegando lobisomem na cidade, que o povo feio, então... Pensa na mulherzada feia, da picho.
0: Ah, você que tá pegando mulherzada feia, então. Ai, ai, ai, gente. Fala comigo, Leandro, e aí?
3: Bom dia, Léo. Tudo
0: ai,
3: bem?
0: Ai, ai.
3: Desculpa a demora pra liberar o Região, tá? Ele acabou de fazer uma corrida pra mim aqui.
0: Ah, tá.
3: Aí ele pediu pra mim pagar e quem acabou pagando foi ele.
0: Ah,
3: se é que você me entende.
0: Entendi.
3: Agora,
0: mas ele... Ah, então dessa vez ele que pagou, então.
3: Ele tá liberado pra participar de novo, tá?
0: Tá bom. Ô, Região, pô, você não avisa nada, cara. Você tava num negócio importante aí, cara. Puxa vida, hein, Rajão? Você também não fala nada pra nós, hein, cara? Você também tá um... Olha, te falar uma coisa, hein? Olha lá, será que mandei no número errado? Não, você mandou no número certinho. 11970551152. Fala aí.
4: Fala, Léo. Boa noite.
0: Boa noite.
4: Ô, Léo, o único apresentador aí de rádio, o único locutor que eu saiba que não é corno é você, Léo.
0: Não, eu não sou, cara. Eu não
4: você
0: sou.
4: Você não é corno, não.
0: Não,
4: pode
0: não.
4: Pode ficar
0: não.
4: Tranquilo, tá?
0: De jeito maneiro, cara.
4: Sai, Zeus.
0: Para.
4: Já foi você sair do quarto,
0: para,
4: Zeus.
0: Para com isso.
4: Dá um jeito aí no Zeus.
0: Para com isso.
4: Tira o Zeus do quarto.
0: Não, cara, o Zeus é bravo, velho. Se você chegar perto dele, velho, ele vai pegar você, mano. Ele chega nem perto, ele chega perto pra ver. Chega perto pra ver.
5: Léo, tiozão de Sorocaba.
0: Tiozão.
5: Que diz a música mesmo, né? As mulheres todas as vontades, porque o caminhoneiro só quer comer o traveco, então a mulherada fica com vontade. Caminhoneirada chifruda, comedor de traveco.
0: É porque essa música é antiga já, naquela época das mulheres. Hoje em dia tá meio moderno os negócios. Hoje em dia tá mais moderno, entendeu? Tá mais moderno.
6: Eu tava com essa bonequinha aí, enterrei nela bonito. Região, enterrista.
0: Tá, mas peraí, Região, mas ele falou que você pagou de outra forma também, cara. Ó, peraí, tem outro lado da história. Você pode ter feito isso, mas também ela fez em você. Você acha que não? Você acha que não?
7: Ô, Léo.
0: Oi.
7: A Band deu um tiro no pé, cara.
0: O que aconteceu? Que tiro no pé? Que deu o tiro no pé? Esse
7: Diego, o cara tem uma rejeição enorme, cara.
0: Não, para
7: quase
0: de...
7: ninguém gosta desse cara,
0: para
7: mano.
0: De falar mal do Diego, cara.
7: Ele só é menos odiado que o Fabinho. Fabinho, em primeiro lugar, ele em segundo lugar.
0: Para de falar
7: tá
0: do
7: louco,
0: Fabinho.
7: Cara chato.
0: Mano, para de falar dos caras, mano. Não fica falando mal dos caras, velho. Os caras são tudo parceiro. E outra coisa, no seu governo, o Diegão é dono desse programa. Ele só está de férias. Eu estou só cumprindo as férias dele. E que isso, pô? Tá falando mal dos caras, pô? Vamos lá, vai. Oi.
2: Bom dia, Diegão. Opa, Diegão não, Pedrão. Oh, Pedrão não, Léo Júnior. Bom dia.
0: Que horrível, hein?
2: Ô, Léo, deixa eu falar pra você. Aquele furo que o Ale Fenomenal deu, foi um furo furado mesmo, né? Falou que o Gilberto Barros, o Leão, ia pra fazenda, né?
0: Mas não vai, né? Ele
2: que
0: vai
2: é
0: pra...
2: fazenda, nem pro zoológico que ele ia. Ele vai apresentar o Domingo Espetacular agora. Todos os domingos. Ô, Ale Fenomenal, vamos se formar direito aí, pô. Pra passar pro povo aí, rapaz.
0: Não, peraí. Eu que digo pra você se informar direito. Na verdade, ele não vai apresentar o domingo. Eu acho que não. Pelo que eu tô vendo, não é. Ele vai participar de um quadro. Ele e uma outra... que eu esqueci o nome dela. Nem me lembro o nome dela. É uma outra lá que tá junto com ele, que eu esqueci o nome dela. Como é que é? Não sei o que ela. Rego? eu não sei, alguma coisa assim, sobrenome, Rego, deve ser isso. Eles vão participar de um quadro lá no Domingo Espetacular, mas eu acho que não é que ele vai apresentar. Eu acho que deve ser isso, tá? Se alguém tiver bem informado e mais do que eu, me fale. Fala aí comigo, bom dia, quem é você?
8: Fala, Léo, bom dia, bom dia, bom dia.
0: E aí?
8: Mas pela primeira vez aí, ó.
0: Primeira vez?
8: No DR de Barretos.
0: Tá.
8: Eu acompanho vocês a noite toda aí, até às 5 da manhã.
0: Que legal, bora. Que legal, que legal. Obrigado pela participação, né, cara? Valeu, obrigado aí. É a primeira vez que participa. Isso é legal. É a galera chegando com tudo aí, né? No nosso WhatsApp. WhatsApp novo, hein? WhatsApp novo esse aqui, tá? 11970551152. É um WhatsApp que existe há anos, a gente sabe disso, a gente já não precisa nem falar. Mas, em questão do outro que tá lá, tão mexendo, mas esse aqui é o WhatsApp do momento pra você participar. 11970551152. Região. O Papa Traveco, vai.
9: Não tem problema, Leozinho. Entre quatro paredes é nós, com as bonequinhas. E eu quero encontrar com a Catrícia pra ver como é que fica. Como é que tá a operação dela.
0: Como é que tá?
9: Vou enterrar também, Catrícia. Região. Catricista.
0: Catricista. Ai, gente do céu, vocês não têm jeito. Vocês não prestam mesmo, né? Vocês não prestam. Vamos lá. Ô, Alê Fenomenal, vai.
10: Ô, Léo Júnior, fala pra esse ouvinte que tá mal desinformado.
0: Ah.
10: Gilberto Barros vai pra Fazenda, sim, senhor. Ele foi chamado pra participar de um quadro, mas não é fixo, não.
0: Ah.
10: É Fenomenal, não.
0: Então, pode até ser que o Fenomenal esteja falando certo, mas até então, o primeiro momento, ele foi chamado pra um quadro lá. Realmente, essa é verdade. Até eu mesmo assisti isso. Mas a gente não sabe, né? Porque eles não querem divulgar, né? Agora, não tá, eles estão fazendo meio que um corpinho mole, né? Uma pessoa saber quem que é, tá aquela coisa toda, né? É porque você participar da Fazenda, você ganha um cachê, né? Pra você participar lá, né? Mano, você participar no reality, você tem que aguentar. Você ganha um cachê, mas você tem que aguentar também lá. Imagina, você ficar preso lá um tempão lá. Vamos lá, fala Leonardo, meu xará, beleza?
11: Bom dia, xará. Um abraço aí pra Penha, Santa Catarina, cara.
0: Opa!
11: Aqui no programa aqui, toda noite aqui no programa. Tudo de bom, um abraço.
0: Galera de Penha, Santa Catarina, ouvindo a Band FM. Alô, Santa Catarina! Abraço, meus amigos. Obrigado pela audiência. Tamo junto aqui na madrugada. É nozes por aqui. Eu quero ouvir sua voz, hein? Quero ouvir seu áudio. Fala comigo.
12: Fenomenal é meus ovos.
0: Para de falar do Fenomenal.
12: Olha, aí tem cada bizorrão, hein? É, já é um taxista, é um deles aí, ó. Acabei de falar o safado, tá falando de empurrar o troço do um. Fenomenal é meus
0: ovos. Fala aí.
13: Esses corno desses caminhoneiros que fica te escutando aí. Fala pra esses arrombados.
0: Para de. Ei, vai devagar aí nas palavras, mano.
13: Pra quando eles forem entrar aqui no Ceasa, aqui na Marginal, eles não bloquearam as três faixas, cara. Esses corno, cara, fecharam as três pistas da Marginal, cara. Nossa. Você acredita? É uns corno mesmo esses caminhoneiros, velho.
0: Não, mas não é assim, cara. Os caras, não é que eles fecharam. Ali que o cara arrumou um jeito, né, pra estacionar, pra poder descarregar alguma coisa ali, cara. Mano, e esses dias eu vi, eu tava passando na avenida, a senhora ia pegar um ônibus, né? Agora eu vou falar dos taxistas, tá? Tem uns, não é todos, tá, gente? Vou falar dos taxistas agora. E eu presenciei, ouviu a senhorinha, ela tava num ponto de ônibus, pô, pra dando a sinal pro ônibus. Beleza, o ônibus ia pegar a senhorinha para entrar no ônibus. Só que me entra um laza de um taxista bem na bela frente do ponto. O cara viu que o ônibus tava atrás e ficou mexendo lá, não sei o que, no carro, em frente ao ponto, o cara buzinando e o cara nem aí. E eu quase eu fui lá e falei, ô meu filho, é pra hoje. Não, quase eu falei isso. Falei, gente, meu filho, é pra hoje, né? Pra o cara, a senhorinha quer entrar no ônibus. E o cara buzinando, velho. O cara fez de raiva, eu não sei se de raiva. O cara parou bem no ponto de ônibus, velho. Sei lá, velho. Não, daí eu quase fui lá, viu? Depois de... Custou muito pro cara sair de lá, viu? Custou muito pro cara sair de lá. Bom dia, Léo. Sou o Benedito Garcia. Manda um alô pra nós aqui. Hoje é meu aniversário. E pra todos os vigilantes da Fazenda Interagro. Fazenda Interagro. De Itapira, São Paulo. Que legal, cara. Ô, Benedito, parabéns, mano! Parabéns, felicidades pelo seu aniversário. Parabéns pra você que hoje completa aniversário. Muitos anos de vida, muita festa, muita coisa boa na sua vida. Parabéns pros aniversariantes de hoje, viu? Aqui, ó, já, ó lá, ó lá, lá, lá, lá, ó lá, o Regis já mandou aqui já, ó lá. É isso mesmo, Gilberto Barros, o famoso Leão, já assinou um pré-contrato para participar de A Fazenda 18. Aí, já chegou aqui, ó. Olha lá. Que estreia no dia 14, bababá, blá, blá, blá, blá. Ele tem 67 anos, cara, tá bem até pra idade dele, né? Ele foi confirmado, então ele vai fazer um quadro lá para depois entrar. Ah, tá, entendi. É isso aí. É isso aí, ó, que o... Que o Alê falou. Mas não é informação de IA, não, gente. Se é. Tem um fundinho de verdade nisso aí, mano. Tem um fundo de verdade nisso aí. Fala comigo, vai.
14: Ô, Léo, fala pra esse nóia que tá falando mal de caminhoneiro que o papel que ele limpa a bunda dele vai em cima de um caminhão. Fala que o alimento que vai pra casa dele pra sustentar a mulher dele e os filhos dele vai em cima de um caminhão. Fala pra ele pensar o que ele tá falando aí.
0: Pois é, pois
14: esse
0: é.
14: Chifrudo.
0: Os caras ficam bravos, mano. Tá vendo, Zé? Os caras é terrível, terrível, terrível. Vai.
15: Bom dia, Léo. Dono do Rio de Janeiro. Esse corno desse taxista devia ser o Sérgio, no mínimo.
0: Quer dizer, os caras já acabaram com a minha enquete, né, meu? Vagabundos, corno do cara que acabou com a minha enquete aqui, ó. Vamos lá falar com mais um no zap, vai. Fala com... Região, vai.
16: Avisa os maconheiros desse motor de aplicativo.
0: Pera aí,
16: tá,
0: cara.
16: Tá tendo blitz aqui na CUPC, hein? Esses maconheiros aí só andam doido. Região taxista.
0: A Suzy. Aí, ó. Aí, pronto, agora sim. Eu falei Rego. É Suzy Rego juntamente com Gilberto Barros. Fala isso aí. Aí, a Maria nos ajudou aqui. Ai, Maria do céu, pra pensar em tudo aqui, Maria, tem hora que eu até esqueço até no meu nome, viu, Maria? Tá complicado, tem hora, viu? É a Suzy Rego que vai participar com, junto nesse quadro aí, né, na Record. É isso mesmo, minha amiga, é isso mesmo. Valeu pela mensagem, viu? Oi!
17: Aí, salve aqui da Zona Norte, motorista de aplicativo. Fala onde que tá os taxistas aí pra nós dar 3 tapas na cara.
0: Ó lá, lá, lá! Os caras querem dar tapa na cara, velho. Agora o saco, agora lascou de vez, ó. Cadê você? Fala aí.
17: Esse aí que tá falando mal de maconheiro, gosta de dar um tiro, hein?
0: Vai lá. 2h43 já, fala comigo.
18: Ô, Léo.
0: Ah.
18: Esses caras que ficam metendo pau no caminhoneiro, que é isso e aquilo, você não sabe que os caminhoneiros passam nas estradas, não sabe que traz sustento em todas as mercadorias desse Brasil. Então, para de falar mal do caminhoneiro, que são corno.
0: Para de falar mal, não fique falando mal, pô. A gente sabe que eles são corno, mas não é tão assim.
18: Da rodagem, de muito respeito.
0: Exato, viu? Os caras são corno, são, mas não é assim também, né, pô? Não é verdade, ô? Né, Du? Né, não, Du? A gente sabe que é, mas, cara, pô, deixa os caras trabalhar, pô. Deixa os caras trabalhar, meu. Poxa vida. Vamos lá, vai, Ale. O Ale fica ligando aqui pra colocar o áudio dele, cara. Hein? Poxa vida, viu? Fala, Ale, vai.
19: Não, Johnny, e a filha da Xuxa também vai estar na fazenda.
0: Não acredito. Xuxa. Não, isso é um furo do tamanho de uma broca, então, cara. Então a filha da Xuxa, a Sasha, vai pra fazenda, hein, também. Meu pai do céu. Gente, por favor, hein, não estou usando de exemplo o Fenomenal. Por favor, gente, não fiquem ligando. Não aceitamos ligação de WhatsApp. Não liguem no WhatsApp, pelo amor de Deus. Eu já falei pra não ligar nesse WhatsApp! Ô, vocês são surdos, mano, vai!
19: Filha da Xuxa também vai estar na fazenda. Ah. Acha...
0: Para de ligar,
19: não,
0: mano.
19: Não.
0: Ó, o pessoal que tá ligando, eu não vou colocar no ar então, vai ser assim. Então vai ficar ligando aí, porque, meu, poxa, vida atrapalha quem tá falando no áudio aqui. E essa galera que tá ligando já participou. Então a gente tem que botar ordem no barraco aqui. Pô, ó. Pera aí, né, gente? Pera aí.
20: Esses caras aí, ó, que ficam metendo pau no caminhoneiro aí, ó, é travesti, tá? Por causa que os caminhoneiros gostam de dar pra travesti, esses boiola.
0: E aí? Vamos lá, fala comigo, vai lá, vai.
21: É Suzy Rego. Suzy Rego é Léo.
0: É Suzy Rego.
21: Gilberto Barros. Isso. Suzy Rego e Gilberto Barros, maravilhoso. Dois grandes nomes da televisão brasileira, é Suzy Rego e Gilberto Barros, maravilhoso.
0: É isso aí. Vamos lá, oi.
22: Ô, Léo, fala pra esse cara que tá boladinho com o carreteiro, dá o boga pra ele, porra. Ai, tomar no banho, porra. Vocês também faz merda pra caramba, o aplicativo do caramba.
0: Que é isso? São 12h46, é o nosso Bande Coruja, tá no ar. Você vai participar com a gente pelo nosso WhatsApp, 11 97055 1152. De novo, 11 97055 1152. Ai, gente do céu, vai.
23: Oi, Léo, sou eu de novo. Aqui é a Lilian da Moca, tá vendo? Esse Lilian, sim, merecia um belo de um bloco. O cara tem um linguajar.
0: Você vê? Você vê?
23: Ele deveria usar esse linguajar na casa dele, exatamente, não na rádio,
0: exatamente, exatamente.
23: Né? Pelo amor de Deus, é o cara é um indecente, é um louco. Olha isso, xingando os caminhoneiros dessa forma, dessa maneira.
0: Chifrudo.
23: Pelo amor de Deus, esse cara é, sabe... Nossa, merece muito, muito.
0: Me levar um chifrão.
23: Bloco, viu, o Léo? Pelo amor de Deus. Cara, imagina, na rádio ele fala assim, imagina na casa dele.
0: Pois é.
23: Boca suja, indecente.
0: Boca
23: suja. Da Moca.
0: Indecente, tá vendo? Ó lá, chamou de indecente ainda. Meu Deus do céu, se eu fosse você, eu não deixaria barato não, hein? Essa aí. Oi.
24: Fala, Léo. Bom dia pra nós. Essa aí que tá defendendo os caminhoneiros é porque gosta de pegar uma carona. Sai, cachorro.
0: Vamos lá, fala aí. Oi.
25: Bom dia, Léo Júnior.
0: Bom dia, bom dia.
25: Esse taxista aí que eu vou dar uns tapas na bunda dele. No fandango dele.
0: Fala comigo, vai.
26: Salve, salve, os motora da Uber, Zona Norte. Manda um salve pro nego aí, comedor de traveco.
0: Os motora da Uber, aí, ó. Os motora. Até os caras, até os motora gostam também, né? Até os motora gostam, viu, gente?
27: Léo, fala pra esses caras aí, ó. Que o corno que vai buscar as coisas e larga a mulher pra nós pegar, vai dentro do caminhão.
0: Ai, ai. Ó, fala nisso, gente. Tem uma música aí que eu tava vendo esses dias. Quer ver, ó? Não, eu tenho que compartilhar essa com vocês. Quer ver, ó? Quer ver? Vamos ver. Vou ter que compartilhar essa música com vocês. Vou ter que compartilhar essa música com vocês aqui. Pera aí. Eu acho que é isso aqui, ó. Vamos ver. Vai. Vamos compartilhar, vai. Preste atenção na letra dessa música.

0: do céu, essa Alessia Pitbull e essa Fanta é Coca-Cola. Você tá achando, aí a mulher chega em casa, não, aquele meu amigo, é meu amigo gay, é? Ai, ele é fantástico, ele é uma mona. Vai nessa, vai acreditar, viu? Vai acreditando que vai acreditando no amiguinho lá, vai. Hã? Cara, sabe, cara, mó pitbullzão lá, meu. Vai nessa, vai nessa.
1: Ô, Léo, é o velho do lixo, sai cachorro. Passando aí pra agradecer a moça aí. Ah. Obrigado por defender os caminhoneiros aí, ó.
0: Aí, ó.
1: Agradecer, pô. Nós somos trabalhador.
0: Claro, claro.
1: E o caminhoneiro se garante, parceiro. Os caminhoneiros se garantem, irmão. É o velho do lixo, sai cachorro.
0: É isso aí, velho do lixo. Um abraço, meu parceiro, velho do lixo. Ligado na Band FM. 9:03 agora, vai.
2: Ô, Léo Júnior, você tá bom?
0: Bom, Shaolin. Fala, Shaolin.
2: Rapaz, eu vou falar uma coisa pra você, viu? Eu, esses malucos que falam que um é comedor de traveco.
0: É.
2: Ele não, né?
0: É.
2: Ele não é o macaquinho que enrola o rabo, senta em cima pra mostrar, pra apontar pro rabo dos outros, né? Então, anota aí, ó. Padeiro, comedor de traveco.
0: Padeiro gosta, padeiro amassa pros outros comer.
2: Taxista e motorista de aplicativo.
0: Gosta também.
2: É frequentador de rodízio de traveco. Motorista de caminhão.
0: Ah.
2: Também é.
0: É, é.
2: Mas tem coração, né?
0: Ah, mas qual que é assim, a diferença de ter coração, cara? Qual que é a diferença de ter coração nessa aí? Eu quero saber, oi?
3: Por causa desses carga pesada que os motoristas tá aí, tudo lascado. Só por Deus, viu? Bom dia, bom dia. Geleia.
0: Ô, Geleia.
3: MJ Transporte.
0: Valeu, mano. Aquele abraço.
3: Aí. Lá para o estado do Bang Bang.
0: Que legal. Um abraço pra você. Obrigado pela audiência aí, oi?
4: Esse região aí, ele fica metendo a boca aí no motorista de aplicativo, mas eu duvido, cara, se ele não liga o aplicativo dele aí, quando ele tá parado aí, o táxi dele.
0: Que não é, vem. Primeiro ele fala que não gosta dos caras dos Uber, mas é, de na surdina o cara liga, né, só pra ganhar um dinheirinho a mais, ele fala mal, mas gosta, né?
4: Corrida. Eu duvido se ele não liga o aplicativo aí pra fazer a corridinha de vez em quando.
0: É, pois
4: duvido,
0: é.
4: Duvido.
0: Quem nunca, né, cara? Quem nunca faz isso, né? Vamos ver.
5: Ô Léo, bom dia, bom dia. Não defendendo não, mas esses taxistas aí quer dar uma de machão aí, mas já catei vários aí no trecho aí, parado aí com o piscalerta ligado aí.
0: Ah,
6: que legal, um abraço.
5: Comendo traveco, isso aí. Vai pra Indianópolis ali, vai na Indianópolis ali, eles fingem que tá fazendo a corrida. Na verdade, eles estão correndo atrás e é de mandioca.
0: Ai,
5: tudo viado.
0: Ai, gente do céu, viu? Pera aí, eu vou aqui. 11 975 5 11 52, pra você participar aqui do nosso Band Coruja pra todo o Brasil. Pode chegar que esse programa aqui é todo seu. Esse programa é nosso, meu amigo. Você vai participar com a gente pelo nosso WhatsApp? Você vai mandar um áudio pra gente? Então fica à vontade que esse programa aqui é todo seu. Ai, meu Deus do céu. Alô, meus amigos da madrugada.

0: Faltando 6 minutos para as 3 da manhã. Já? Meu Deus, a hora tá passando rápido. Tá passando rápido a hora, gente. O que tá acontecendo com isso? O que tá acontecendo com isso, hein? Que é isso, hein? Ó, o Zé Cláudio, do Rio de Janeiro, aqui, ó, tá mandando a participação. Falou que ele tá rindo a beças, rindo horrores com a gente lá. Ele é motorista de aplicativo, mais um motorista de aplicativo do Brasil. Tá ligado na Band FM, um abraço, meus amigos, valeu! Deixa eu ver quem mais tá chegando por aqui, mandando mensagem. Não para as mensagens de chegar, não para, não para, não para, não para, não para, não. É isso, eu quero ver bombar o negócio aqui. Até travar, é, até travar o negócio. Fala comigo, vai.
1: Sabe o que eu não entendo?
0: O quê?
1: É o porquê tanta preocupação com o brioco alheio. Porra, se o brioco é da pessoa, deixa ela fazer o que ela quiser.
0: Fica à vontade,
1: é dela, não
0: claro.
1: Tem nada a ver com você, não.
0: Ó, ó aí.
1: É dela, ela dá pra quem ela quiser.
0: Tem que ser de aplicativo, né? Porque ele já. Então, ele fala assim, mas ele já sabe que ele também faz o mesmo, né? Tipo assim, ele, meu, dá pra quem quiser, velho. Acabou, acabou a história, né? Olha lá.
2: Pronto, falei. Tchau, obrigado.
0: O que você falou? O que você falou?
2: Bom dia, Léo. Bom dia, tudo bom?
0: Bom dia, bom dia.
2: Vamos mandar áudio e interagir pra quê? Sendo que tem uma panelinha nessa band aí.
0: Não tem panelinha,
2: é só
0: cara.
2: Áudio de região taxista.
0: Ah,
2: é,
0: mano.
2: Só áudio de Catrice, é só áudio de.
0: Ah, o outro chorando.
2: Velho do lixo.
0: Tá, pera aí.
2: O que adianta a gente mandar áudio sendo que não vai pro ar? Por isso que os outros, todo mundo fica ligando.
0: Tá, peraí.
2: Pronto, falei.
0: Tá bom.
2: Tchau, obrigado.
0: Tá bom, você falou.
2: Rogério, CoxMS.
0: Tá bom, peraí. Ô, meu Deus, ô, dozinha, meu Deus do céu. O que que eu falo pra ele, gente? Coitado, velho, ele tá triste, ele tá malado, ele tá... Ah, senta aqui do meu ladinho, senta aqui, rapaz, como que é o seu nome? Rogério, senta aqui do meu lado, Rogério. Toma uma cerveja, Rogério, toma uma cervejinha pra você acalmar, isso, toma, beba. Cara, não precisa ficar assim. A galera que participa aqui são, tem um assunto legal. Deixa o cara, os caras. Você também pode também participar. Mano, é isso. Fica de boa aí, quietinho e tal. Participa com a gente aí. Não precisa ficar chorando assim, mano. Precisa. Para de chorar, mano. Para de ficar chorando. Pelo amor de Deus, viu, gente? Deixa eu fazer um intervalo, já fiquei bravo. Me segura aqui. Já fiquei bravo. Fiquei bravo.
3: Sensacional.
0: Eu volto já, rapidinho, peraí.

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Um minuto para as três, e aí, belezinha? Vamos lá! Seguimos com o nosso Band Coruja virando mais uma hora para você, de muita bagunça. É o puro suco da confusão aqui, ó. É o puro caldo da confusão. É caldo ou suco? Os dois, os dois. 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

0: Band FM, Daniel, tá no coração, tá no coração. Vamos nessa, 3 horas em ponto. É às 5 da manhã, meu filho, ninguém dorme.
1: Travei isso aqui pra cantar pra vocês.
0: Vamos nessa, vamos nessa. Vamos,

0: pro Edson. Fala, Edson. Abraço, mano. Abraço, mano. Abraço, Edson. Tá ligado na Band FM? O Edson falou que tá lá com a esposa ouvindo a Band. Eles são caminhoneiros. Olha que legal. Tá aí viajando com a esposa. Que legal. Tá indo pra Bahia. Que legal, mano. Ó, que legal. Bom saber. Mas, ó, tá sempre curtindo a Band FM. Tá com a gente na madruga aí também. Ficamos felizes em saber disso, viu?
1: 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Vez,
0: oi nós, ai, gente do céu, viu? São 3:09 já, 3:09, 3:09, 3:09, 3. Ó, 4 da manhã tem o nosso Campeonato Brasileiro de Piadas Ruins. Você não pode perder, viu, gente? É isso aí.
2: Solta a batida aí, DJ Jean.
0: Solta a batida, solta a batida aí, compadre. Ai. Vamos ver que o povo já tá falando por aqui já. Vamos lá, WhatsApp é esse, hein? 970551152. 970551152. É nesse WhatsApp que você vai participar hoje com a gente, beleza? Oi!
3: E aí, Léo? Peguei uma viagem ruim agora, hein, Léo?
0: O que aconteceu?
3: Partiu Itatinga, Campinas!
0: Nossa, pegou uma viagem ruim, falou. É ruim porque é longe pra você, pelo jeito. É, porque você era da área... Ah, tá, entendi. Você é da área 15, deve ser na região de Sorocaba aí, né? Você vai pra Campinas, é. É mais longinho pra você aí, né? Realmente é.
4: Ô, Léo, acho melhor tu arrumar teu relógio aí.
0: 3:10,
4: cara. 3 horas em ponto, não. 3:10
0: agora, 3:10. Você tá atrasado, viu, cara? Você tá com o delay, você é um desse. Esse é um famoso delay. É o delay, isso é o delay, pô.
2: As novinhas se
0: amam. Oi, bom dia.
5: Ô, Léo, fala pra ela aí, Léo, que a mulher dele tá aqui comigo, que nem do Gabino aqui. Pose.
0: É taca pose.
5: Nela.
0: Um abraço, obrigado. Vamos lá, fala comigo.
4: Vai. Ô, Léo. Ah. Mas voltando ao assunto aqui, Léo.
0: Vai, fala aí.
4: Entre mulher grande ou pequena aí.
0: Ah, sim, claro.
4: Rapaz, já pegou uma baixotinha com as mãos pequenas.
0: Olha, velho.
4: Rapaz, é bom demais, cara.
0: É mesmo?
4: Quando ela pega no manjolo assim, velho, que ela tem que pegar com as duas mãos, dá aquela sensação que o bicho é gigante, cara. Você tá doido, cara. É bom demais.
0: É tipo a aranzinha.
4: A melhor coisa que tem, velho.
0: É tipo
4: aí, na mudança de personalidade aí, geralmente a baixotinha, elas é barraqueira, né?
0: Ah, sim. É.
4: Agora as baixinha. Grandes é violenta.
0: As grandes quer bater mesmo, né? Os caras, na verdade, os caras são espancados pela mulherada grande.
2: Obrigado, quem gostou desse vídeo aí, amém.
0: É, gente do céu, falando da mulherada alta aí,
6: ô,
0: ó.
6: Léo,
0: oi.
6: Esse cara pegou uma viagem ruim, porque certamente vai lá pra Valinho se prostituir. Vai pra casa das primas.
0: Vai lá pra aquela rua lá em Campinas, lá. Vai lá.
7: Eu só liguei, Léo, só pra avisar pra esse cara que tá falando mal de caminhoneiro aí, ó. Que hora que ele precisa de fruta.
0: Não,
7: que...
0: esse já foi esse áudio, vai, o último áudio.
8: Ai, manda pro bebê. Se ele não entrar, é eu, a Catrícia, o Murilo Louco, o Regis, taxista, o Davi, todo mundo. Senão não tem jeito.
0: Não tem jeito, cara. Não tem jeito.
6: Já tem um iPad.
0: Vamos lá, fala comigo, como é que é? Palmiro. Como é que coloca um nome desse no WhatsApp? Fala pra mim, por quê, velho? Por quê? Coloca o nome do vagabundo aqui, ó.
9: Bom dia.
0: Beleza?
9: Pô, não vou falar meu nome, não, eu ia falar.
0: Ah,
9: pô, tá. Na sexta-feira, cheguei às 3 horas da manhã em casa.
0: Tá.
9: Aí fiquei acordado até às 6, jantei, né?
0: Sim.
9: Tava trabalhando.
0: Tá.
9: Aí a mina me ligou e falou assim: ah, vem aqui pro motel, quero dar uma e tal.
0: Beleza.
9: Aí eu fui, ela falou assim: ah, tô com a minha amiga. Aqui, com a minha prima. Na hora que ela sair, a gente faz os negócios.
0: Tá.
9: Aí, né? eu tomei um Tadala.
0: Tadalão,
9: tomei um Tadala, cheguei no motel, tinha que pagar pra mim entrar.
0: Não acredito.
9: Senti pouco, ela não me falou nada, tá ligado?
0: Ah.
9: Aí o que eu fiz? Peguei, fui embora, voltei a dormir. Fiz errado?
0: Tá, mas você entrou no motel. Você entrou, deixa eu ver. Vou voltar aqui,
9: quero,
0: vai.
9: Quero dar uma e tal.
0: Tá.
9: Aí eu fui, ela falou assim: ah, tô com a minha amiga.
0: Tá com a amiga?
9: Aqui, com a minha prima.
0: Sim.
9: Na hora que ela sair, a gente faz os negócios.
0: Tá, mas ela já tava com a prima lá fazendo os negócios já antes de você. Tá, entendi. Aí você voltou pra casa, tá.
9: Aí eu tomei um Tadala. tomei um tadala, cheguei no motel, tinha que pagar pra mim entrar.
10: Certo.
9: Senti pouco, ela não me falou nada, tá ligado?
10: Ah.
9: Aí o que que eu fiz? Peguei, fui embora, voltei a dormir. Fiz errado?
10: Totalmente errado, meu filho. Que cara... Se a menina chamou você pra ir lá, você pagou pra entrar e ainda tomou um tadala, cara. Você se lascou, velho. Ah, quer dizer, a menina tava esperando você lá, né, de boa, e você não foi, né? Foi, foi e voltou pra casa. É bonito de ver. É lindo de ver isso, viu? Oh, meu Deus do céu, vai.
11: Ô, Léo, ele tá falando de Itatinga aí, que Itatinga é um bairro das meninas lá, sabe?
10: Tem também, é.
11: As meninas que falam que a vida é fácil, mas que mentira que não é. É lá, por isso que ele falou. Itatinga é lá. O bairro das meninas.
10: Bairro das meninas.
11: Nas Campinas.
10: Tá certo. É isso, é isso. Olha quem apareceu aqui, mas olha, gente, por favor, não pegue no pé dele hoje. Hoje é outra história. Pô, não vamos pegar no pé dele hoje, tá? Hoje não vamos ser bonzinho com o Davi. Por favor, não pegue no pé do Davi, hein?
12: Quando ele quer time na alta, time na baixa, é mesmo isso também mesmo. Porque mina alta, você vai beijar com a alta pra casa, tem que colocar um banco pra beijar ela.
10: É.
12: E se for baixa, é pior ainda, mano.
10: Você é baixinho, Davi? Davi.
12: Pra fazer as coisas horríveis, mano. Tem que ser do seu tamanho mesmo, a mesma coisa. Mas lógico, pra qualquer tipo também, porque é importante chamar a mulher, pra comer uma tela mudando pra pai.
10: Outra história. Pô, não vamos pegar no pé dele hoje, tá? Hoje não vamos ser bonzinho com o Davi. Por favor, não pegue no pé do Davi, hein?
12: Quando ele quer time na alta, time na baixa. É mesmo isso também mesmo, porque mina alta, você vai beijar com a alta pra casa, tem que colocar um banco pra beijar ela.
10: É.
12: E se for baixa, é pior ainda, mano.
10: Você é baixinho, Davi? Davi.
12: Pra fazer as coisas horríveis, mano. Tem que ser do seu tamanho mesmo, a mesma coisa. Mas...

0: Tá bom, né? É isso, Davi. Tá certo, Davi. Beleza. Falou bonito, falou bonito. Vai.
1: Ô, Léo, não é por nada não. Eu tava vendo seu Instagram, cara.
0: Lá vem.
1: Você tirar sua barba e colocar a roupa do Kiko é igualzinha, bicho.
0: Ah, mano.
1: Você tem a bochecha igual a do Kiko.
0: Vai ver se eu... Vai ver se eu tô ali na esquina, vai, cara. Vai ver se eu tô ali na esquina lá, vai. Oi.
2: Ô, Léo.
0: Oi.
2: Ele tomou o Tadala, chegou lá, tinha as duas. E cagou, foi na roupa. Ele não dá conta nem de uma.
0: Não deu conta.
2: Ele ia catar duas. Saiu vazado o safado.
0: É, todo borrado lá. Quando ele viu o tamanho do aí, falou: não. Deixa eu voltar pra casa. Voltou pra casa. Voltou de medo pra casa.
3: O que, que o Davi quer falar de mulher? A única mulher que ele arrumou na vida dele e o velho do lixo roubou.
0: Para, cara, para, meu. Por favor. Hoje já falei que eu não quero falar do Davi hoje, hein? Vamos lá, vai.
4: Eu, Júnior, manda um abraço pra Lilia da Moca. É fenomenal, não.
0: Fenômeno, Lilian da Moca. Lilian da Moca, um abraço, Lilian. Um abraço, Lilian. 3h16 já, 3h16. Vamos lá. Até às 5 da manhã.
5: Bota o copo pro alto, vamos beber. Nós vamos curtir a vida, vamos beber.
0: Deixa eu falar com a Michelle aqui. Fala, Michelle.
6: Olha, Léo, que menino bobo. Foi pro hotel. A mulher, desde pagar, se ele é cavalheiro, ainda tomou um Tadala.
0: Tomou um Tadala.
6: Aí voltou pra casa. O que aconteceu com ele?
0: Morreu.
6: Com tomando um Tadala.
0: Morreu.
6: Ele ficou daquele jeito em casa, né?
0: É.
6: Com certeza. Tomou um Tadala de 20 ou de 50. Ele ficou daquele jeito em casa, né? Acordou daquele jeito, foi dormir daquele jeito.
0: 2 dias direto.
6: E pronto, né? Tomou um Tadala, meu amor. Já era.
0: Então, mas o cara vai lá e volta pra trás. Pô, o que ele quer da vida? Ele quer morrer, então? Vamos lá, fala aí.
7: O Tadala fez efeito contrário, Léo.
0: Também tô pensando assim, viu? Tô pensando assim igual você também. Vem por aí. Fala aí, o Região, cara do Tadalo. O Região é, cara. Região.
8: Ô, Léo, quando você fala mais um motorista de aplicativo, você tem que falar mais um sem futuro do Brasil. Região, taxista, chupa urubuzada, pé de rato.
0: Para de falar dos caras, mano. Ó, o Região, velho. O Região tá terrível, hein? O Região tá terrível, tá? Cada dia é pior.
9: Bom dia, Léo, seu puto. É que faz participar dessa patotinha aí, macho velho.
0: Tá aí, mano.
9: Tá doido, ó. Botei
0: tá
9: Starlink no meu caminhão.
0: Tá aí, molecote.
9: Baixei aplicativo, rolo confusão, e Google e não sei o quê, pra estar 24 horas acordado com vocês aí, seus praga.
0: Vamos lá, pô. Fala aí.
9: Escuta os mesmos aí.
0: Aqui os mesmos, cara.
9: Aí, ó. Funerária falando do lado de cá, viu?
0: Funerária.
9: Morador de Sorriso, Mato Grosso.
0: Aí, mais um da funerária. Carregando sempre alguém.
9: Questão de corno aí, ó. Rapaz, o corno é útil porque sabe, moço. Mas é enganado. Ou de corno. E hoje tá virando moda isso aí, viu? Hoje tá tudo normal. Au, au,
0: é, o Renê tá sempre com alguém do lado, sempre carregando alguém aí, né? Um abraço pra você, Renê. É um abraço aí. Mato Grosso curtindo a Band, FM. Oi, fala aí.
1: Olha só qual é o legal do Davi, que eu não entendo porra
0: não,
1: nenhuma que ele
0: não
1: fala.
0: Não fala do Davi assim,
1: tem que
0: traduzir, cara.
1: Por favor,
0: não, pera aí, cara. Não fale do Davi. Hoje eu não quero zoar com o Davi, cara. Ele ficou muito bravo ontem, né? Ficou bravo.
10: Fala, Léo, motorista aplicativo Arley de Brito, aqui de Pouso Alegre.
0: Fala, Arley.
10: Minas Gerais. Uma boa madrugada pra vocês aí, bom trabalho, tamo junto, até às 5 da manhã.
0: É às 5, vamos lá. Quem mais tá por aqui? Deixa eu falar com quem? O Robson. Fala, Robson.
11: Tá carente, não, tá carente. Tá dinheiro, tá carente, Rogério.
0: Tá mesmo. Só pode, né, cara?
12: Ô, Léo, aluno do Rio. Fala aí, essa rapaziada voltar pra enquete. Se gosta de mulher alta ou mulher baixa. Vamos esquecer esse papo fiado.
0: Por isso que eu falo, os caras acabou com a minha enquete. Aquele corno lá, o cornão. Acabou com a minha enquete, velho. Falando aí, não. E aí entra o Região pra ferrar mais ainda com a situação, né? E aí acabou com a nossa enquete, né? Derrubou a enquete, né?
13: Ele quer mandioca, isso que ele quer.
0: Vai!
14: Pô, se esse áudio sair aí no rádio aí, ó, é a prova viva, que não tem panelinha, não.

0: Áurea!
1: Então, prova, tá aí a prova viva. Tá aí a prova viva, não saiu, não tem panelinha, tá aí, ó. Não tem panelinha, é isso aí que eu tô falando. O Cleiton, fala, Cleiton.
2: Ô, Léo, bom dia, bom dia. Manda um salve pra galera da 364, a galera que puxou o grão de ouro, o chiclete da galinha ali do Mato Grosso pra Porto Velho, positiva.
1: Boa, boa, boa.
2: Então, é, o Rogério, eu acho que ele levou uma garra, é por isso que ele tá de jeito sentimental.
1: Não, ele tá sentimental, isso é verdade, meu. Ele tá muito sentimental pro meu gosto. Até demais.
3: Eu acho que ele tá querendo é um cafuné do taxista.
1: É, cafunézinho, né? É. Um carinho a mais.
4: Ô, Léo, bom dia. Na verdade, você não quer. Você não tá dando água pra ele. Sentado, colocando ele do seu lado aí, abraçando ele. Você tá dando. É. Mamadeira pra ele com leitinho.
1: Para, velho. Que isso?
4: Consola ele aí.
1: É. Não, tive que fazer isso. Senta aqui, toma uma aí pra ficar de boa, né? Ele tá muito nervosinho. Muito nervoso.
5: Ô, lê meu áudio aí, ó. Pô, bota meu áudio aí, ó, e toca essa música aí do Pinduca aí, mano, porra. Faz essa aí, Léo, quebra essa aí, Léo.
1: Que Pinduca, cara? Pinduca, cara. Toca Pinduca. Vou dar uma olhada depois aqui, quem é esse Pinduca aqui.
5: Bom dia, Léo, bom dia, Léo. Quero deixar aquele abraço aí para os amigos carreteiros aí.
1: Ah.
5: E um amigo específico aí, gente boa, e amigo dos carreteiros aí, o Mike Pintura aí, hein. Lá do Pau de Vela aí, a galera do Tapetão Preto aí conhece ele aí, hein? O Mike Pau de Pintura, Vela. Hein? É. Tiver aí pela BR aí, Pau de Vela aí, Mike Pintura é o palco, hein? Gente boa, hein?
1: Quando ele fala assim, é que alguma coisa tem.
6: Fala, Léo. Pra mim, os taxistas... É tudo talarico de casal gay.
1: Para com isso.
6: Todo castigo pra esses cornos é pouco.
1: Ah, mas isso aí, cara, isso aí você tá falando do Região, né? O Região é tudo isso que você falou. O Região já curte essas paradas, né? Essa aí já é a cara do Região. Já é a cara do Região isso aí, já.
7: Abraço, Léo. Boa noite aí pra galera do Bande Coruja.
1: E aí, mano?
7: Cara, eu não quero falar muito disso aí, não. De homem querendo comer outro homem aí, traveco. Meu negócio mesmo é mulher. Então... Eu gosto é das grandonas mesmo, que você falou.
1: Você quer as grandonas?
7: Das gordinhas, das baixinhas, eu gosto de todo mundo.
1: Pra lascar com você,
7: é,
1: né?
7: É isso aí, abraço.
1: Que é pra dar um couro em você, né? Você quer uma grandona aí, né?
8: Foge, mulher maravilha.
1: É isso aí. Foge.
8: Mulher maravilha.
1: Foge.
9: Oi. Você gosta da grandona de mandiolo.
1: Eu não, né? É o cara que falou aí, não foi eu, hein? Não foi eu.
10: Sabe que mané tocar Pinduca, o quê? Então vim Pinduca, vai lá pro YouTube, ô Noia.
1: Vai pro Spotify, né? Se tiver no Spotify lá também. 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
8: Voz, mulher maravilha.
10: Não, Léo, não tô falando mal do Davi, tô falando que é engraçado. Que eu não entendo nada, eu escuto o áudio dele. Eu acho engraçado. O Davi vai dar o melhor. Falando mal não, pô, Davi é. Davi é dos nossos aí, pô. É nóis, Davizão.
1: Vai se lascar você. Eu já falei que para falar mal do Davi aqui, ó. O Davi ficou bravo, olha lá. Vai lá, palhaçada, ele já mandou aqui. Já mandou bravo, já mandou.
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1: Ó.
11: Que várias mulheres já tive já, sabe? Várias, graças a Deus, tive várias, sabe? E tenho filho ainda até hoje, graças a Deus, tu vai fazer. Agora, 20 anos agora fazer, tá?
1: Seu
11: viadinho da madrugada.
1: Ô, Zé, você tá velho, cara. Vai fazer 21 anos já, mano? Caramba, velho. Ó, tá vendo? Ó, depois sou eu que sou isqueirinho. Me apelidaram de isqueirinho. Depois sou eu que sou isqueirinho que fica querendo arrumar briga. Eu não quero arrumar briga com ninguém. Não tô, já falei. Eu estou defendendo o Davi desde o começo do programa. Falei, não vamos falar de Davi hoje.
12: Olha o super...
1: Por favor, hein? Ah, vamos mudar esse assunto aí, cara.
13: Como fica brigando com a gente? Porque a gente tem panelinha. Nós não tem panelinha, não, gente.
1: Não existe panelinha.
13: É porque nós criamos um grupo há muitos anos. Agora vocês querem entrar? Nós enfia vocês. Pronto, acabou, ué.
1: É isso aí.
13: E o rapaz da funerária aí, ó, você tá andando com um defunto. Ave Maria.
1: Ah, não me diga, né, cara? Não me diga, né? Não me diga uma coisa dessa, né?
8: Mulher Maravilha.
1: O Superman. Vai. Só no gingado.
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1: Oi.
10: Ô, Léo, eu acho que o Região já tomou uma gaia, velho. E foi de motorista de aplicativo.
1: Ele vive tomando gaia.
10: Deixa uma revolta. Eu não sou do aplicativo, não. Sou da segurança.
1: Ah.
10: Mas deu uma revolta, né? Com a galera do aplicativo. Sei não, meu Região. Eu acho que você é cheio de gaia. Acho que você tomou uma gaia porque você fica bravo aí. Os aplicativos, né? Trabalha demais no táxi. Aí eu acho que alguém arrebentou sua mulher, hein, Região? Fernandão virando a madrugada.
1: Mas aí o Região, ele usa isso aí pra poder falar que ele não tem mulher, que ele só tem um cachorro e tal. Mas ele tem, daí é o que acontece. Ele, daí que ele quer dar uma de. Meter um louco, né, cara? Ele quer meter um louco, né, velho? É, ele quer meter um louco, é isso.
0: Ó, oh, Davi não. Não pode brigar com o Davi. Vamos brigar com o Davi, não, pô. Brigar com o Davi, não. Porque não. É o seguinte, é melhor você tampar o nariz e ficar falando, não, fenomenal, não.
1: Ai, gente do céu. 3 horas 27 minutos.
12: Bota o copo pro alto, vamos beber. Nós vamos curtir a vida, vamos beber.
1: Esse é o nosso Band Coruja. Eu quero você comigo aqui. Até às 5 da manhã.
12: Estoura essa champanhe.
1: Fala, não, o Caipirão chegou. Fala, Caipirão. Fala.
14: Sei, o careca caminhoneiro é muito fofoqueiro, sabe? Não. Eu não gosto de me meter nessas coisas, sabe?
1: Fofoqueiro esses caras.
14: Mas mesmo. Diz que veio um caminhoneiro, roubou a mulher do resto, levou embora.
1: Ah, sabe? É? Ó, se o Caipirão falou, é que alguma coisa tem. Aí o Região, ele quer ficar, tipo assim, escondendo as coisas, né? Quer ficar por cima da carne seca. Então, um cara roubou aí, ó, como diz o Caipirão, a mulher do Região. Aí ele ficou desgostoso da vida, foi pro táxi agora, né? Agora, aí o que ele quer? Ele quer as bonequinhas. Ele quer... É, por isso que ele tá querendo as bonequinhas, você entendeu? Você entendeu ou não? Entendeu ou não? É isso.
15: Ô, Léo, eu não vou participar do campeonato de piada aí.
1: É.
15: Porque eu não tenho condição de buscar aí, ó. O prêmio, né?
1: Tá bom.
15: Mas a minha piada é muito boa, então eu queria adiantar aqui.
1: Tá, adiante, vai. Mas não, gente, por favor, não é pra adiantar a piada agora, senão o pessoal vai achar que é a piada. É só mais tarde, hein?
15: Que é que entra duro e sai mole pingando?
1: Ai, meu Deus do céu.
15: É o macarrão de chuca do Davi.
1: Para com isso! Para! Oh, para de falar do Davi! Meu Deus do céu!
16: Oi. É que eu peguei o namorado dele, por isso que ele tá com ciúme.
1: Davi tinha namorado, não é nem namorada, nem mulher, velho. Do Davi não, do. Olha, falando tanto Davi, né? Do Região, né? Região, o negócio dele é homem, cara, não é mulher, não.
16: Davi, faz um macarrão pra ele.
1: Para de falar do Davi. Vou cortar agora quem falar do Davi. Não vou deixar colocar o áudio no ar agora. Eu não vou.
17: Ô, Leozinho.
1: Oi.
17: Pro pessoal que não conhece o Região, O Região é um tiozinho gordo, meio careca, aqueles cabelinhos de lado. Mais ou menos umas 5 horas ele fica ali na Augusta, em frente ao casarão. É porque ele tenta fazer uma permuta com as meninas que trabalham ali. Só que não pode, né? É proibido, né?
1: Ah.
17: O dono do casarão já falou que permuta
1: cara
17: não pode fazer.
1: O cara entregando
17: o
1: Região, entregando.
17: Se ele quiser, ele entra, paga e faz o serviço bonitinho.
1: Olha, gente.
17: Então, isso aí é o Região. Aí ele ficou puto quando entrou o aplicativo.
1: Nossa,
17: porque
1: putinho,
17: ele perdeu vários
1: putinho.
17: Clientes. Ele fica aí nessa aí de toda hora falar mal desse aplicativo. Tiozão, né? Fazer o quê?
1: Ficou putinho. Então, por isso que aí agora ele chega, manda mó banca, né? Ele chega na mó banca aí falando, porque aí vai dar 3 tapas na cara aí, ó. Olha lá. Agora tá, a gente já sabe quem que é o Região agora.
18: Ô, Léo. Ficou putinho. Quem é o namorado do Davi é o Golinha.
1: Olha lá. Agora o Região tá mandando. O que que o Região tá mandando aqui? Pera aí.
19: O vai e vem nas grandes cidades não seria igual sem eles.
1: Ó, quer ver, ó? Ó lá. Lá de novo, ele quer te falar sempre de alguma coisa dos aplicativos. Vamos ver o áudio dele aqui.
20: Ô, Léo, quando você fala mais um motorista de aplicativo, você tem que falar mais um sem futuro do Brasil. Região taxista, chupa urubuzada, pé de rato.
1: Aí. É só xingamento, gente. É só xingamentos nesse programa. Como é que pode, Região? Como é que pode?
20: Não, Léo, põe a reportagem aí pra você ver aí. Esse vídeo aí.
1: Olha lá. Fugiu totalmente do assunto. Hã? Esse fugiu do assunto, velho. Fugiu do assunto.
21: Mulher grande, mulher pequena, tá por fora. O negócio é pegar as gordinhas.
1: Já lá.
21: Aquelas uma que você passa a mão na escova, assim, você não acha nem a rachada. Só vê o capuzão de fusca. Tá
1: velho. Vamos lá, vai. Fala comigo, vai.
22: Calma, boi. Calma, boi. Calma, Davi. Calma, boi.
1: Para, não fale do Davi. Vou cortar agora quem falar do Davi, hein? Vai lá.
23: Vou fazer uma promoção aí. Pra ver quem ganha o sorteio aí daquelas bonecas do Elon Musk. Pelo menos se a mulher estiver falando demais, é só tirar da tomada.
1: Ai, ai, ai. Desliga da tomada e já era, né? Ó, nosso WhatsApp é esse, 11970551152, tá, gente? 11970551152 é o WhatsApp do Bande Coruja, que hoje você pode participar nesse WhatsApp. Tem muita gente perguntando, mas será que é esse o WhatsApp? É esse, gente, pode ficar tranquilo. Deixa eu ver mais um aqui, vai.
24: Caramba, pegou o namorado dele? Oxe, mas ele é casado! Oxe!
1: Olha aqui, você tá falando do Região? É, mas o Região é, cara. Ele é casado com um homem, né?
25: É por isso que eu gosto de ouvir a Band aí, Léo.
1: Ah.
25: É, porque o passageiro aqui não conversa. A viagem inteira dormindo, Zurubu. Lá ele. Aí tem que interagir na rádio aí, através do celular aí, positivo. Pode ter som? Meu Deus. Ali atrás dormindo ali, Urubu. Ali. Vai bem ali. Bem ali.
1: Valeu, parceiro, aquele abraço. Ó, 3 horas 32 minutos. Pra você que tá chegando agora, esse é o nosso Bande Coruja no ar, até as 5 da manhã, fazendo bagunça.
26: Monza, fez pintura e montou.
1: Fazendo aquela bagunça na madruga no Brasil inteiro aqui, vai.
27: Bom dia, Léo.
1: E bora aí?
27: Até as 5. Davi, até onde você saiba, esse filho é seu.
1: Cala,
27: hein?
1: A boca, você para de falar do Davi. Já falei mil vezes, aqui eu não vou colocar no ar esses caras que falam do Davi hoje, velho. Hoje eu não quero falar do Davi. Não, Davi, deixa o Davi quieto hoje. Deixa ele quietinho hoje, vai.
28: Mulher grande, mulher pequena, o que vale é o Xabil.
1: Não, isso é muito engraçado. Isso é muito engraçado. Olha aí. Você pensa que você ouviu de tudo? Você não ouviu de tudo. Você não ouviu nada ainda.
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1: Você gosta do mãozão no pau, isso sim, que você gosta. Oi.
29: Os caras falando mal do Davi, o Davi se acabando no X-Video.
1: Para! Né?
29: Atrapalharam a diversão do rapaz.
1: E o outro corno aqui, o chifruto, fica ligando. Para de ficar ligando, meu Deus do céu, como é que pode?
24: Vai, gente? Conta a história aí da traição, meu. Eu quero saber, vocês não contem.
1: Do Região?
24: Pelo amor de Deus, vamos parar de falar do resto. E parar de falar desse macarrão do Davi. E vamos falar desse negócio, do assunto agora, da mulher agora, quem foi pegado.
1: Ah.
30: Léo Júnior, você vai me desculpar. Não dá pra entender nada. Nada.
1: Para.
30: Quando o Davi fala e ele tá de boa.
1: Para com isso.
30: Tem que provocar o Davi.
1: Não vai provocar o Davi hoje. Já falei que eu não vou colocar no ar, hein? Eu quero furos agora. Eu quero bombas. Ô, Alê! Alê, eu quero bombas, eu quero furo de reportagem, vai.
31: Léo Júnior, cadê pouco começa o buzinaço, Léo Júnior.
1: E aí, seja um furo de reportagem, não deixa de ser um furo de reportagem.
31: Libera o buzinaço, Léo Júnior, é fenomenal. Não.
1: Não tem nenhum furo aí, cara, de bom aí?
31: E vai ter Gabriel Pensador também vai estar na fazenda. É fenomenal, não.
1: Mais um furo, Júnior, mais aí.
31: Cadê pouco?
1: Ó, mais um furo de reportagem. O Gabriel Pensador. Nossa, cara, faz tempo que eu não ouço falar de Gabriel Pensador. Caraca, velho. Será que tem alguma coisa do Gabriel Pensador aqui? Acho que não tem, né? Deixa eu ver se eu acho alguma coisa dele aqui. Pera aí, Gabriel. Pensador. Vamos ver se a gente acha alguma coisa dele aqui. Não, tem um monte, né, dele aqui, né? Não, essa aqui foi o maior sucesso, essa aqui, ó. Essa aqui, ó. Não, essa do Gabriel Pensador aqui foi o maior sucesso, velho. Nossa, assim, não, lançou os maconheiros do Brasil, isso aqui. Lançou a maconheirada. Lançou a maconheirada na época, essa música aqui, ó lá. Os caras gostavam, os caras curtem, olha lá.
0: A criminalidade toma conta da cidade. Aê. A sociedade põe a culpa nas autoridades.
1: Vai,
0: o casal oficial viajou.
1: Cachimbo da Paz, quantos anos faz essa música, hein?
0: Essa tá demais.

Ó, oh, gente, essa música aí foi lançada no ano de 1997. É! Tem uns 29 anos, se não me engano, né? Caramba, hein? É! Gabriel pensa o cachimbo da paz, que todo mundo já

0: Daniel Pensador, já que o Alê Fenomenal é o cara que tá atualizado por aí nas notícias, vai estar na Fazenda. Aí, pronto, aí.
1: Só que quando ele voltou, sujou. A Polícia Federal preparou uma cilada. O cachimbo da banca foi proibido.
0: Vamos lá pro nosso WhatsApp 97055-1152 pra você participar aqui da nossa programação. Nosso Bando de Coruja, o programa mais louquinho do Brasil. Não, essa é a verdade, gente. É o programa mais louquinho do Brasil. Esse é o nosso Bando de Coruja. Pelo amor de Deus, vai ser louco assim lá na... Ó, ia falar outra coisa aqui. Leozinho, bom dia. Nathan, fala, Nathan. E aí, tudo certo, cara? Um abraço pra você aí. Fala aí, show,
2: Caipirão. Dá medo na gente, né? É, teve. Eu acabei de ligar o rádio, a hora que eu liguei, teve um que falou assim, eu gosto de grande.
0: É,
2: eu tem... pensei comigo.
0: Vários.
2: Eu tenho uma grande. É, porque as mulheres olham assim, nossa, como é grande, grossa, né? É, mas aí eu fui entender que não era chibatona minha, né? Eu tava falando de mulher grande, né? Pequena, né? Coisa de louco, né, Léo?
0: Aí, lá vem o outro querendo colocar ele como se fosse grande o negócio, né?
3: Eu ainda não comi ninguém.
0: Na verdade, do caipirão deve ser daqueles bem pequenininhos assim, ó. Dessa, né, dessa finurinha aqui, ó, dessa finurinha aí. Vamos lá, região, fala, região.
4: Ô, Léo, tô aqui na frente do Vila Country. Se passar algum motorista de aplicativo, toma 6 tapas, 3 de cada lado. Ó, região, taxista.
0: 6 ainda.
4: Ô, Léo, tô aqui na frente do Vila Country.
0: Aí, Vila, e tá na frente do Vila Country agora lá. Olha lá. Fala comigo, vai.
5: Ô, Léo, você deve qualquer hora dessa, você deve ter da câimbra no queixo aí, no maxilar, né? A Maria, até assim que falando, menino. Lá ele.
0: Lá ele.
5: Sabe por que aquela mulher baixinha não pode ir, tem medo de ir pro hospital?
0: Por quê?
5: Tá internada, Léo?
0: Ah.
5: Que ela só vai sair quando estiver alta. Eu digo que é bicho.
0: Tá que pariu.
5: Sando?
0: Tá louco, velho? Negócio tão sem graça, né? Fala aí, ô Miguel. Fala comigo, Miguel, vai.
6: Bom dia, Léo Júnior. Você tá doido, motorista? Aqui é o Marcos Miguel aí, ó. Uma boa semana pra vocês aí.
0: É Marcos Miguel, caramba. Aí.
6: Tchau, obrigado, hein? Até às 5, hein?
0: Até às 5! Fazendo bagunça, falando com você no zap aqui, no zap.
7: Ô, Léo. O Região fala essas coisas aí, Léo.
0: É.
7: Mas deve ficar escondido dentro do carro lá. A hora que ele vê o motorista de aplicativo desembarcando, ele deve se esconder pra ninguém conhecer ele. Fala isso, mas fica se tremendo todo esse bunda mole.
0: Será que ele se borra de medo? O Região deve até falar: ó, um praguinha chegando aqui já. Oi, fala comigo!
8: Grandão é o leite que você mama dos bois, ou caipirão,
0: Que isso?
9: Aí, Região, motorista de aplicativo aqui da Zona Norte. Tô colando aí pra dar 3 tapas na tua orelha, seu chifru.
0: Não, e o pior, gente, é que o Região chama pra briga, velho. Ele chama pra briga, velho. Ele provoca os caras, velho. Olha, esses caras aí são, daqui a pouco vão ficar mais unidos igual os motociclistas. Os motora. Os caras, velho, se você brigar com um, você vai brigar com mil depois. Mexeu com um, mexeu com todos. É bem por aí o negócio. Os caras são unidos, mano.
2: Ah, aí teve alguém que se ofendeu com a brincadeira. Ô, Região não se esconde ninguém, não, tá? O Região, uma hora dessa, ele tá na Paulista, ele só não tá lá na frente do Vila Cota. Ele dá endereço errado, é diferente.
0: Ai, gente do céu. 3h41!
10: Diga onde você vai, eu vou varrendo. Diga onde você vai, eu vou varrendo.
0: Vou varrendo. Fala aí.
11: Uma pergunta pro Região taxista. Aquele comentário do áudio dele, onde ele diz: todo motorista de aplicativo não tem futuro. E ele que é taxista, qual o futuro que ele tem?
0: Qual será, hein? Qual? É, meu. Porque, cara, é a mesma ideia, né? Só muda porque é táxi. O outro é aplicativo. Os caras fazem a mesma coisa. é o mesmo, é carro, é tudo igual, só muda só o jeito.
3: Ô Léo, tava pensando aqui, né, sobre o Corinthians, né, sobre a vitória contra o Remo, 3-0.
0: Quer dizer, aleatória conversa. Do nada, assim, aqui, ó, ó, pá, mudou totalmente a história, tipo, quebrou o gelo. Vamos falar do Corinthians agora, vai.
3: É passando aqui o, acabou de passar aqui o Casagrande. Chega aqui, Casagrande. Fala aqui pra gente sobre o Corinthians.
12: Eu acho que o Corinthians tem 40% pra ganhar o campeonato e 70% pra perder. Não, 40% pra ganhar, 50% pra perder.
0: Nossa, o cara ainda é péssimo pra imitar o Casagrande. É muito ruim, velho. Pô, cara, pelo amor de Deus, velho. Ah, não, não dá, velho. Pô, pelo menos precisa fazer uma imitação, né? Alguma coisa assim. Não dá, né? Assim é complicado, né?
13: Então, Léo, fala pro cara aí que eu já sou aposentado. Eu só trabalho 4 horas por dia e arranco mais dinheiro do que ele.
0: Ah lá.
13: E eu contribuí pra INSS. Esses motores de aplicativo não contribuem com nada. Não tem dinheiro nem pra colocar gasolina nesse sem futuro. Sem e eles estão ofendidinhos, né? Eu não. Dia 5 o papai vai lá e ó, só sacando a aposentadoria. Chama.
0: Olha o cara, velho. O cara chamou pra briga, hein? Agora eu vou falar pra você, hein? Na boa. Ó, vou falar como amigo agora. Como amigo, viu? Vou falar assim, como amigo seu. Vem cá. Chamou de sem futuro, mano. Não, Nina. Isso aí mexeu com meu ego, cara. Mexeu com seu ego. Você vai deixar o cara chamar você de sem futuro? Ah, não. Eu não deixaria. Eu não. Não. Agora o cara foi longe demais nessa aí. Foi longe demais. Bom dia, Léo Júnior, bom dia. Bom início de semana a todos. A todos vocês. Aqui é um boliviano trabalhador. Trabalhador da Zona Leste. Um abraço, boliviano trabalhador. Vai.
14: João, não dá conta mais da patroa, tem que ficar na rua mesmo. Tem jeito.
0: Os caras, vai.
15: E a mulher Bang Bang também, a Sabrina Bang Bang vai estar na fazenda. É fenomenal, não.
0: Esse
15: não,
0: fenomenal
15: não.
0: Também não perde uma, hein? Esse fenomenal tá, olha! Caramba, mano! Eu acho que o fenomenal não dorme, cara. Ele fica o dia inteiro sapiando, procurando alguma coisa pra ele falar. Eu acho. Ele não dorme, é 24 horas. É vampirão.
16: Ah, o Corinthians teve chance, né, Léo? Ele ter ganhado do Bahia, né? No primeiro tempo o time voou, né? No segundo tempo o time ficou morto, né? E em vez de ter aproveitado que o Flamengo empatou com São Paulo, pra encostar no Flamengo, mas não. Deixou empatar o jogo, ah, não dá pra entender. Ah, fiquei tão revoltada, Léo, juro pra você, mas tá bom. Futebol é assim mesmo, tudo acontece.
0: Nossa, clássico, olha, é clássico. Olha, eu posso confessar uma coisa pra vocês, meus amigos ouvintes? Eu estava morrendo de saudades de um povo falar assim de futebol, de São Paulo, Corinthians. E, meu, não estava aguentando mais falar de Copa do Mundo, velho. Total, mas porque a Copa? Ah, porque o... não sei o que lá. Ai, o Ancelotti. Ai, eu não aguentava mais. Agora vamos falar de Corinthians, vamos falar do Campeonato Brasileiro, vamos falar da várzea, entendeu? O time lá do bairro, é isso, meu. Vamos falar de futebol de verdade, né, pô? Vai, vamos lá. Ganhou. Quem perdeu, perdeu. E se lascou e pronto, vai.
17: Tô preocupado, sabe? Porque ontem minha mulher falou pra mim que quer assistir aquele filme da Elise Matsunaga, sabe? Eu puxei um pouco o histórico dela, eu lembrei que tinha feito, sabe? Acho que se eu sumir, você já sabe, né?
0: Vai assistir o filme, né? Se sumiu, já sabe. Hã? Ai, gente do céu. 11937. Não, não é 37. 11975511152. Esse é o WhatsApp da Band, do Band Coruja hoje, tá? 97055-1152. Chama nós no zap, vai.
18: Bom dia, Léo Júnior. Como é que tá? Beleza pura?
0: Tudo certo, Wagner
18: Valgas por cá, Uberaba, Minas.
0: Uberaba.
18: Ô, boliviano, parou de costurar pra poder mandar mensagem no Band Coruja? Vai ter desconto no salário, viu? Isso aí não vai ficar assim não, hein? Patrão tá de olho.
0: Por isso que ele fala boliviano trabalhador. Boliviano trabalhador. As popozudas. Vai lá, fala aí. Cara, eu odeio esse barulho de rádio relógio no fundo, cara. Você sabe aqueles rádio relógio antigamente? Aquele barulhinho. Nossa, que negócio chato, meu. Ó.
19: Léo.
0: Meu Deus, irrita a gente isso aí, cara.
19: Tomei um garrinho com a sola torta aí. Tá acabado, hein? Essa idade tá desse jeito, com a fisionomia desse jeito.
0: Não, para de falar. Ah, um vou colocar no ar. Já falei do Davi. Eu não quero falar do Davi agora, velho. Ai, gente do céu, viu? Vai, oi.
20: É? Se a aposentadoria fosse boa, não trabalhava 4 horas por dia. Deve estar passando fome.
0: Olha, velho. Nossa senhora. Ó, deixa eu mandar um abraço lá pro meu amigo Júnior Matheus. Alô, Júnior Matheus! Júnior, grande amigo Júnior Matheus. Ligado na Band sempre. Sucesso cada vez mais pra você, meu amigo. Tamo junto na Band.

0: Leozão, é o Baiano Segurança.
1: Ah,
0: Eu
1: outro já.
0: deixei o despertador ligado aí pra me lembrar de acordar. O supervisor não pegar eu dormindo, Leozão. Tamo junto.
1: Ai, gente do céu. 3h48. Ó, vamos até às 5 da manhã. Já, já, eu vou avisar no ar, tá? Eu vou avisar primeiro. Daqui a pouco, você poderá mandar sua piada já antes no WhatsApp. Já manda seu áudio. Daqui a pouco, eu vou avisar. Vou dar um ok, daí você vai mandar sua piada. Manda seu nome pra gente ou até por escrito. Fica, ou você pode mandar por áudio ou por escrito. Primeiro fala seu nome e manda a sua piada. Mas daqui a pouco, tá bom? Pra gente começar o nosso campeonato brasileiro de piadas ruins.
2: Bom dia, Léo. Aqui é o Elton Guincheiro.
1: Fala,
2: Elton. Vou falar pra você quem é mais mentiroso. Uber ou taxista? Os dois comem traveco e tomam água de chuca.
1: Para! Oh,
2: bom dia,
1: Já falei pra vocês que hoje eu não vou falar do Davi, não vou.
3: Ô, Léo, bom dia. Tilango pro lado de cá, positiva, chegando aqui na capital da fumaça.
1: Tilambo? Nossa.
3: Eu sou caminhoneiro, viu? O Região é corno, Davi é viado. E a enquete da mulher aí é gostosa as baixinhas, porque elas pegam com as duas mãos e a cabeça do Léo fica inchada, pose. Parece que a cabeça do Léo fica mais grande, pose.
1: Vai pra lá, sai daqui, vai se lascar, vai, vai. Vai dormir que você ganha muito mais. Tá na hora já, pô, vai.
4: Ô, Léo, é que nem tomar o quadro aí do Ale Fenomenal, não? Mas, por de reportagem, cara, é o Zé Felipe. Zé Felipe agora tá com um caso aí com o prefeito da cidade de...
1: Olha o outro aqui, ó, querendo ser concorrente do Ale Fenomenal aqui, ó. Como é que é, mano? O Zé Felipe tá com um caso com um prefeito da cidade. Que história é essa?
4: Felipe. Ah. Zé Felipe agora tá com um caso aí com o prefeito da cidade de Viena, o prefeito mais louco do Brasil.
1: Ah.
4: É. Eu sempre desconfiava do Zé Felipe, cara. Parece que ele agora assumiu aí, saiu do armário aí. Prefeito mais louco do Brasil, de Ipiema. Tá com caso com o Zé Felipe.
1: Ih! Mais um com o Ale, você achou um concorrente à sua altura agora, Ale. Você achou um concorrente pra você agora aqui no programa. Meu Deus, agora lascou tudo. Agora tem um, em vez de um, tem dois agora.
5: A bichona, lazareta. Seu gay da madrugada. E lavagem é... É a comida que você que lavagem que vocês comem na madrugada, seus dias da madrugada.
1: Peraí, Davi, peraí.
5: Pra
1: Davi.
5: Fazer, seus azarentos.
1: Ó, eu tô falando porque eu não quero hoje mexer com o Davi. Então, eu tô evitando. E os caras ficam falando, velho. Não tem jeito, Davi, não tem jeito, Davi. Mas eu tô evitando, tô evitando.
6: Ô, Johnny, mais uma treta do Neymar no treino de domingo.
1: Peraí. O Neymar já tá treinando já ou não?
6: Brigou com o Veríssimo, o zagueiro. Neymar saiu na porrada com o Veríssimo do Santos. Foi hoje, domingo, hein? Foi fenomenal. Não.
1: Foi fenomenal, mas cara, dessa eu não fiquei sabendo, não. Da porrada do Neymar. Ah, os caras tão nervosinhos, perdeu a Copa, né, meu? Lascou, né, velho?
7: Ô, Léo,
1: fala... Mas pra eles não vai mudar nada na vida, os caras continuam ricos do mesmo jeito, milionário da mesma forma, só vai ganhando, só vai ficando mais milionário, né? E o Brasil que perde nessa aí, né?
7: Ô, Léo, fala pra esse Região aí, ó, que eu tô nas pistas, se eu trombar ele, vou dar várias pinceladas na cara dele com meu mandiolo, esse corno aí.
1: Ó, nossa senhora, ô, Região, chamou você, hein, chamou pra pegar você na saída, hein? E aí, vai pra cima, Região, vai pra cima.
8: E cadê mesmo, Léo? O Muriloco, hein?
1: É.
8: Muriloco, cadê ele?
1: Cadê o Muriloco?
8: Aquele arubu.
1: Sumiu,
8: aquele
1: né, cara?
8: Infame.
1: É verdade. Olha, faz um tempo já que o Muriloco não aparece, velho. Eu não sei, não. Será que a mulher dele pegou ele de jeito lá, velho? Será que... Sei lá, velho, o que aconteceu. Não, mas ele deu uma sumida boa, hein? Não apareceu mais o Muriloco. Não sei por quê, mano. Não sei por quê.
9: Bom dia, pessoal. Meu nome é Alfredo Heitz, gerente comercial da Nissin Miojo.
1: Não vou colocar. Não vou colocar no ar, velho. Esquece, velho. Trocar de assunto. Desse do Davi, não, vai.
10: Ô, Léo, esse Região aí precisa pedir uma revisão de pensão, viu? Tá ganhando muito pensão, não, né? De aposentadoria. Tá ganhando muito pouco.
11: pra estar uma hora dessa aí agarrado com o Davi lá na Augusta. Complicado, hein? Complicado, hein?
1: Ah, o outro já. Foi no risca-faca que eu te conheci. 7 pras 4, vai.
12: Ô, Léo, vamos fazer assim, ó. Não tem que falar nada do Davi. Vamos falar do Região que é corno, que é cheio de gaia e gosto de viado. Gosto de menina com perna.
1: Tá.
12: Né, Região? Você é gay, vamos falar do Região.
1: É isso, é isso. Ó, gente, a partir de agora, já tá liberado, você já pode mandar suas piadas. Só pra gente começar o nosso campeonato brasileiro de piadas ruins. Ó, já tá liberado as suas piadas. Não esquece, não esquece, manda seu nome na frente. Ou você manda no áudio primeiro o seu nome, ou por escrito, você que sabe. Manda seu nome, pode mandar os dois primeiros nomes, tá? Manda aí, tipo, Léo Júnior, vai, vamos, eu tô dando um exemplo pra vocês. Léo, tá, manda os seus dois primeiros nomes aí. E manda a sua piada. Já comecem a mandar suas piadas. Já podem começar a mandar suas piadas. Que daqui a pouquinho vai começar o nosso Campeonato Brasileiro de Piadas Ruins. Pra você ganhar esse presentão da Band FM do cantor. Esse, olha, gente. Cantor Nando Moreno. 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Tem uma garrafa térmica linda, moderna e mais meio quilo de café. E quem for o ganhador, o vencedor do nosso campeonato de piadas ruins daqui a pouquinho. Então já podem mandar suas piadas. Já podem mandar no WhatsApp. Não esquece do nome, pelo amor de Deus. Olha, seus oreiudo. Não esquecem do seu nome na frente. Pelo amor de Deus, tá? Não esquece do nome, tá? Eu volto já. Pera aí que eu volto já. Aguenta aí, aguenta aí.

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25: Voltando minha última hora com você, 2:58. E aí, belezinha? Tudo certinho? Estamos aqui nessa baguncinha, né? É o puro suco da confusão. Esse é o nosso Band Coruja, o seu programa da madruga. Já já vai começar o nosso campeonato brasileiro de piadas ruins, hein? Na sua rádio do seu jeito.
26: Cadê a mãozinha no céu assim, velho?

0: sentimento. Displicente. Conta essa história pra nós, pai.
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Band FM, Wesley Safadão, Rei Vaqueiro, gente, cantando pra gente, displicente. 4:09, estão preparados, meus amiguinhos? Estão preparados? Vai começar o nosso Campeonato Brasileiro de Piadas Ruins. Bora começar agora!

0: minha gente, é aí, começou! Chegou aquele momento, hein, de você soltar a voz, soltar a sua piada ruim. Qual é a sua piada ruim, hein? Fala aí! E assim, ó, gente, todos os dias o Nando Moreno, que toca aquela música do Chapeludo, sabe aquela, o Nando Moreno toca aquela música do Chapeludo com o Rio Negro e Solimões? Toca sempre aqui na Band na madrugada. E é o seguinte, o Nando Moreno e a Band FM tá dando um kit Band FM Nando Moreno, com duas xícaras e uma garrafa térmica, toda moderna, bonitona, e meio quilo de café pra você, ouvinte, que participar e concorrer e ganhar a nossa piada, tá beleza? Vocês estão preparados aí pra gente começar nosso Campeonato Brasileiro de Piadas Ruins? Estão preparados? Então vamos lá. Vou começar com quem aqui? Vou começar com o César. O César tá mandando a piada pra gente aqui, é a piada do Pintinho. Tem sempre assim, né, gente? Uma piada do Pintinho. Vamos ouvir com atenção. Atenção! Porque ó, depois tem a votação, hein? Ouçam com atenção a piada do César, a primeira piada da nossa madrugada de hoje. Vai, César!
1: Opa, Léo, bom dia. Aqui bom dia. É o César. Léo, na fazenda tinha um pintinho, né? Que ele era medroso, o nome dele é Relan.
0: Relan.
1: Toda vez que chovia, relampeava.
0: Tá vendo? Aí, cara, só ele riu nessa, hein, velho? Você vê que ninguém riu dessa aí, velho. É horrível. Mas beleza, tá valendo. Foi a piada do César, que é do pintinho. Beleza, César? Valeu, mano. Tamo junto aí, vamos lá. Quem mais tá aqui? Quem mais?
2: Ó, com certeza o Muriloco não apagou as mensagens, como muitos aqui fazem, manda os áudios, né, pra ir, e aí apaga as mensagens antes de chegar em casa. Então, com certeza o Muriloco não fez isso, a mulher pegou o celular dele, viu as mensagens que
0: lascou,
2: ele manda,
0: com ele, é verdade.
2: Mãe de coruja, e aí brecou ele.
0: Entendi, tá certo. Foi isso que aconteceu. Nós estamos achando que foi isso mesmo também. Mas ó, vamos lá, vamos focar aqui na piada. Vamos foca na piada, vai. Vamos ver, você, vai.
3: É o Juraci Mineiro, ó, tem um pintinho que saiu na minha rua aqui.
0: Pera, mais uma do pintinho, cara, mas daí fica muito igual, velho. Tá muito igual, tem que falar uma outra, porque daí fica duas do pintinho, vai confundir a cabeça do pessoal, velho. Vai confundir a cabeça do povo. Vamos ouvir a piada de quem agora aqui? Fala aí, meu amigo. Fala a sua piada.
4: O policial prendeu um vagabundo, um bandido.
0: Ah, Manuel.
4: Ele,
0: fala, Manuel.
4: No meio do matagal.
0: É.
4: Daí o bandido olhou pra ele. Ô, meu senhor, eu tô com medo, nós dois aí no meio desse matagal, né? O policial virou pra ele e falou assim, e eu que vou ter que voltar sozinho?
0: Aí, tá certo, beleza. Vamos agora com a piada do Sérgio do Pão, hein? Atenção para a piada do Sérgio do Pão. Vai, Sérgio do Pão!
5: Bom dia, Léo Júnior.
0: Bom dia.
5: É Sérgio. E a piada é do seu João. Seu João foi no shopping comprar roupa para sua esposa Maria. Chegando no shopping, Maria olhou várias roupas e escolheu uma roupa de praia.
0: Aham.
5: Aí eu pedi pro vendedor mostrar as roupas de praia. Depois ela falou pro vendedor, moço, aonde que fica o provador pra mulher? Aí o vendedor do shopping falou assim, eu que sou o provador de mulher.
0: Ó, oh, lá. Provador de mulher, beleza. Essa foi a piada do Sérgio do Pão. Beleza. Vamos lá, mais uma piada, vai.
6: Fala, Léo, bom dia. Que é o Lucas da Zona.
0: Ó, o Lucas, é a piada do nordestino. Vai, Lucas.
6: Zona Norte.
0: Vai.
6: A piada ruim aí pra participar, hein? Tinha dois nordestinos do busão. Um chamava Cruz e outro Credo. Meu, ele ficou com vontade de cagar, não tinha banheiro. Colocou a bunda pra fora. Foi dar um cagão lá pra fora, mano. Passou um carro, a mulher gritou, Cruz Credo. Ele falou, caraca, até pela bunda conhece nós.
0: Ih, caramba, velho. Olha aí essa piada, olha aí, meu, olha aí, porra, bicho, olha aí. Vamos, vai, Caipira.
7: Bom, é provador de linguiça, né? Provador de linguiça.
0: Bom, esse Caipirão é uma figura. Vamos lá, gente, vamos, tem mais uma piada aqui? Quem que é você? Piada é o Fernando. Fala, Fernando, piada do casal. Vai, Fernando, fala aí.
8: Fala aí, Léo. Tamo junto. Fernando aqui da cidade de Tiradentes. É a piada do casal. A esposa chegou em casa, né? Aí, tipo, ela tava meio braba, assim. Aí olhou pro marido, né? O marido tava sentado no sofá, vendo televisão. Aí ela olhou braba pro marido e falou assim: querido, você casou comigo, foi por amor ou foi por interesse? Aí ele olhou assim pra cara dela e falou: não, nenhum dos dois. Eu casei, foi por engano mesmo. Tchau, obrigado. Nossa. Tamo junto, Léo.
0: Beleza, um abraço pra você. Valeu, valeu, valeu, valeu, valeu. Ah, vamos lá pra mais uma aqui. O povo mandando piada beça, hein? Vamos lá, esse aqui já foi ou não?
9: Ó, piada boa, piada boa. O filho chegou pro pai e falou: ô pai.
0: Ah, essa aqui é do Sérgio. Piada do Sérgio. Piada do... Não, é isso? É, a piada do filho e do pai. É o Elton, na verdade. O Elton que mandou a sua piada. Elton, fala, Elton. Piada do filho e do pai. Vai. Valeu, valeu, valeu, valeu. Ah, vamos lá pra mais uma aqui. O povo mandando piada beça, hein? Vamos lá, esse aqui já foi ou não?
9: Ó,
0: não foi.
9: Piada boa, piada boa. O filho chegou pro pai e falou: ô pai.
0: Ah, essa aqui é do Sérgio. Piada do Sérgio. Piada do... Não, é isso? É, a piada do filho e do pai. É o El.

0: Ele virou e falou: o baú de ouro. Aí ele falou: é mesmo, pai? E o que que você tem? Aí o pai virou e falou pro filho: ah, eu tenho a chave desse baú. Aí o menino falou: ih, pai, é melhor você trocar a chave, porque o carteiro tem a cópia da mãe.
1: Olha, velho. Tá aí, ó. Foi a piada do filho e do pai. Vamos lá aqui, piada do poema, piada do poema. Quem que é você? William. Fala aí, William, beleza, mano? Vamos ver, piada do poema.
2: Os recrutas estavam reunidos num quartel quando descobriram que a mãe do capitão morreu.
1: É, isso aqui é do poema?
2: Aí tinha que avisar o capitão.
1: É.
2: Porém, todos com medo. Aí tiveram a ideia de mandar o Gaguinho pra lá. Falou: Gaguinho, vai lá, bate na porta do capitão, do quarto dele, e fala que a mãe dele morreu. Dá seu jeito. Ele bom. Aí ele foi, bateu na porta do quarto do capitão. Capitão cheio de sono, só de cueca lá, de roupão.
1: Cuecão.
2: Fala, Gaguinho. Ele é que nervoso, não conseguia falar. Capitão, já sei. Fala cantando que você não gagueja.
1: É um poema, né?
2: Tá bom. Ô lele, ô lala, a sua mãe morreu, amanhã vão enterrar.
1: Aí, caramba, oxe, ó lá. Bom, é isso, gente, é isso. Eu acho que nós conseguimos aqui um número de piadas. Agora é o seguinte, que a gente não... se eu colocar um monte aqui, vai ficar muito ruim pra poder a hora da votação, porque vai ter um monte de piada. Então a gente até consegue um número de piada aqui. E aí na próxima madrugada vai entrando mais, tá? Cada madrugada vai entrando aí mais piadas. Então chegou aquele momento da votação agora, tá, gente? Vamos pra votação de hoje. Atenção! Quero agradecer a todos que participaram aqui do nosso concurso de piadas ruins. Beleza? Agora, aí não adianta o pessoal falar: ai, Léo, você não colocou minha piada. Vamos deixar pra próxima madrugada. Você não participou hoje? Vai participar na próxima. Não tem problema, gente. Todo dia tem. Beleza? Bom, nós temos aqui a piada do Elton, que é a piada do filho do pai. O Lucas também, a piada do nordestino. O Sérgio do Pão também tem a piada do seu João. Tem o César, que é a piada do Pintinho. Temos o Manuel, gente, com a piada... É uma piada dele aqui, bem engraçada também, né? O Fernando aqui, ó. Piada do casal. Piada do casal, William. E a piada do capitão, que é a piada do poema. Vamos pra votação? Vocês estão agora? É hora de votar, gente. Agora é hora de vocês votarem. Vota lá qual que você gostou mais. E a gente vai começar a dar uns pontos aqui pra gente já ver quem vai ganhar hoje. Vamos lá, primeira votação de hoje, vai.
3: Eu voto na piada do poema, porteiro Alexandre.
1: Aí,
3: porteiro... Eu voto na piada do poema.
1: Beleza, porteiro Alexandre é a piada do poema. Um ponto pra piada do poema, que é uma piada péssima essa, hein? Vamos lá?
4: Bom dia, Léo, bom dia. É o Negão por cá. Como sempre, na pá do bagaço. Manda aquele abraço pra nós aqui. Até as 5 da manhã aqui te acompanhando. Positiva?
1: Oh, valeu, cara, valeu. E aí ele falou aqui pra mim, na piada do Pintinho. Tá votando na piada do Pintinho. Um ponto aqui também pra piada do Pintinho. Tá empatado com a do poema, hein? Tá empatado com a do poema. Vamos lá, agora hora da votação, gente.
5: Ô, Léo, bom dia.
1: Hora da votação.
5: Eu vou na piada do cofrinho aí, da chave, viu? Porque vai ser ruim assim lá longe. O guri esqueceu de falar que o padeiro, o mecânico, o dono do mercadinho, até o caminhoneiro tem a chave do cofre, né?
1: É, te esqueceu nessa. Tá bom, mais um ponto aqui, tá lá, gente. Beleza, foi mais um ponto. Tô esperando você agora votar, hein, vai.
6: Bom dia, Léo Dias. Piada do poema.
1: Piada do poema, mais um ponto.
6: Bora.
1: Mais um ponto pra piada do poema. Tá, mais um ponto pra piada no poema. Agora quero você votando, hein? 11975511152, vai.
6: Ô, Léo, eu vou na piada aí da chave aí, viu? Do pai do...

0: do carteiro aí, hein?
1: Da ah, tá, o pai tá, beleza, do filho do pai aqui, né? Beleza, um ponto, beleza? Vamos lá, vamos lá? Vamos lá. Bora votar, oi!
2: Eu voto no Fernando. Não pela piada, mas pela animação dele.
1: Tá, pro Fernando. Fernando, cadê o Fernando? A piada do Fernando. Fernando, a piada do casal. Piada do Fernando. Beleza, um ponto aqui, a Mara Tassini votou. Mais uma votação, vamos lá, Renato.
3: Ô, Léo, sem dúvida, a piada do Pintinho.
1: Pintinho, piada do Pintinho. É, a gente pessoal dá mais um ponto aqui pra piada do Pintinho. É, e rapaz do céu, tá meio assiado o negócio por aqui. Vota na sua piada preferida, vai.
4: Ô, Léo, meu voto, obviamente, é na chave do tesouro, né? É,
1: chave do
4: tesouro. Todo mundo tem essa cópia.
1: É, rapaz, mais um ponto, a chave do tesouro. Hoje tá feio o negócio, hein? Caramba! Quem vai votar aqui agora? Vamos lá. Vai, vota aí, cara. Qual é o seu voto?
5: Eu voto na piada do casado, que casou por engano.
1: Piada do casal. Piada do casal, beleza. Ó, tá meio que quase empatando aqui, cara. Tá tudo que meio que empatado. Pera aí, velho. Tá tudo que empatado aqui, todas as... Caraca, velho. Ó, do Elton, do César aqui, do Pintinho. Ô, louco, mano. Vai lá, vamos desempatar isso aqui, vai.
4: Ô, Léo. Eu volto na piada da chave aí, pose.
1: Piada da chave, vamos lá, vai. Mais um ponto, vamos ver. Vota aí na sua preferida, vota na sua piada, qual que você gostou mais? Vamos ver.
6: Ah, o Gago ganhou, cara. Vota na piada do Gago aí, piada gente. Do Gago. Ô, Léo, o Gago ganhou, o Gago foi criativo.
1: É, tá na frente agora. Não, não tá não. Tá empatando. Gente, vamos lá desempatar isso aqui. Vamos lá, vai.
7: Vai.
4: A do provador de mulher, Léo.
1: Provador de mulher. Beleza, mais um ponto. Provador de mulher. Não, tem um ponto só. Um ponto, provador de mulher. Vamos lá, vamos votando?
8: Ah, é com sacanagem, né? A gente conta a piada, vocês não contam. Tá, piada de pintinha aí, ó. Piada de pintinho que eu mandei aí, ninguém conta esse trem.
1: Não, mas essa aí do pintinho, você já tinha mandado, você já tinha. Nós já tínhamos essa do pintinho aqui, né? Pra não ficar tudo igual, né? Vai lá.
6: Pô, tá na piada do Gago aí.
1: Piada do Gago. Ai, ai, ai, ai, ai. É que às vezes eu tô marcando de um jeito aqui, daí os caras trocam o nome. Tá, mas aqui, já achei. Piada do Gago. Então, vamos lá, mais um ponto a piada do Gago. Rapaz, eu acho que mais uma ganha aí. O Gago ganha. Mais uma do Gago aí.
4: Eu acho que tem gente que contou piada e tá votando na própria piada, hein? Ô, povo sem vergonha, hein, bando de vagabundo.
1: Eu acho que não, viu, cara? Eu acho que não. Eu, ó, tô achando que não, hein? Vai lá, vai. Tá ouvindo errado aí, ô Caipirão, vai.
9: Bom dia. Volta aí na piada do Gaguinho aí. Piada do Gaguinho aí.
1: Do Gaguinho. Deixa eu ver aqui, pá, beleza. Ó, mais uma, a gente já encerra. Mais uma, vamos lá, volta aí, já, só mais uma agora, hein, pra sair o ganhador. 4h25, gente, 4 horas 25 minutos, 11 975 5 11 52. Ó, agora aqui, ó, vamos ver quem que tá participando. Tem a galera que tá mandando mensagem também, tá? Ah, o Ricardo Siqueira já mandou pra gente aqui também. Tá botando a piada pai e filho, piada pai e filho, beleza? Piada pai e filho. Vamos lá. E o Ronaldo já mandou aqui pra gente. O Ronaldo já mandou aqui, ó. A piada do poema. Pronto, vai vencer a piada do poema, gente. Aí, ó. Ser uma piada do poema, não acredito nisso, mano. Do William. Ô, William, parabéns, hein, William? Ó, produção vai entrar em contato com você aí, tá? Você vai na lojinha da Band FM pra retirar seu presente lá do Nando Moreno, kit Band FM Nando Moreno, tá bom? A piada do William, que é a piada do Capitão, que é do poema. que venceu a piada de hoje, venceu o nosso campeonato. Parabéns, parabéns, parabéns! Mas não fique tristinho, não, porque toda madrugada tem piada. Se não foi sua piada hoje, não fica triste. Manda na próxima madrugada que você vai concorrer pra você ganhar, beleza, gente? E aí é uma brincadeira, todo mundo participa. Se não for num dia, vai no outro, não tem problema. 4h26, gente, é o nosso campeonato, foi o nosso campeonato brasileiro de piadas ruins aqui na Band FM, na nossa madrugada mais gostosa do Brasil. Já tem Band Bom Dia, 5 da manhã.

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1: Band FM, Thiaguinho, falta você, só tá faltando você aqui na Band FM, hein?
0: Vai
1: a pra gente encerrar daqui a pouco o nosso Band Coruja. 4 horas e 34 minutos! Vamos nessa!
2: Eita, nós, hein?
1: Vai, vai, vai!

0: buzinada agora, hein?
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0: Que tal agora a gente fazer um buzinaço? Vai, chama na buzina, chama na buzina. Chama, chama, chama, chama, chama. Chama na buzina aí, vai. 11997-1155-1152. Esse é o WhatsApp pra você participar, tá? Do Bande Coruja. Manda aí pra gente. Manda uma buzinada. Você tá buzinando aonde? Aonde que você está buzinando nesse exato momento? Você tá em alguma avenida? Você tá na estrada, alguma coisa? Aonde você buzina? Eu só sei que o Davi tá buzinando em algum lugar aqui na casa dele, né? Ele tá com a vuvuzela dele lá, né? Olha lá.
2: Vamos lá, Léo. Vamos lá. Buzinar. Com a minha buzina atrás aqui, ó. Lá dos viadinhos da madrugada aí, ó.
0: Ó, tem que ser,
2: né? Aí, ó. Vou pegar por trás aí. Meu madrugada tá aqui, a campeona. Vai pegar isso por trás aí, ó. Bora por aí, ó.
0: Olha isso, ó. Tá vendo? Esse aqui é o Davi com a sua vuvuzela. E eu quero saber aonde você tá buzinando também. Vai. Olha aí. Vai. Vai lá, buzina aí, meu filho. Buzine à vontade. Esse é o nosso buzinaço pra você participar com a gente. Tem que dar uma buzinada. Tem que dar uma buzinada. Vai dar uma buzinadinha aí pra gente. Vamos ver a buzinada da Marta. Sim, eu tô até vendo a buzinada. Aí, ó, rola. Aí, pronto, Mara. Aí, ó, tá vendo? Tá aí, ó. Não, mas peraí. Não, essa buzina do Alê é. Cara, eu vou ter que tirar o meu fone aqui. Peraí. Deixa eu tirar meu fone aqui, pelo amor de Deus. Vai, buzina aí.
3: Buzinaço, Léo Júnior, olha o buzinaço.
0: Deixa eu tirar meu fone.
3: Olha o buzinaço.
0: Vai, buzina logo, cara. Senão eu já vou ficar surdo, vai. Chega. Meu Deus, que coça. Meu Deus, fiquei surdo agora, velho. Essa buzinada do Alê aqui é horrível. Meu, que buzina horrível, velho. Buzina aí, meu filho.
4: Não tô dirigindo não, mas vê se essa buzina funciona.
0: Tá bom, vai. Vai, tudo bem, vai. Tá valendo, vai. Faço bom, buzina aí. É isso que eu quero, gente. Eu quero que o povo buzine sem dó. Buzina sem dó, buzina aí, ó.
5: Bibi! Tô na frente do hospital aqui, Léo. Bibi!
0: Tá bom, tá. Tá certo. Ai, vai lá, vai. Só, gente, é o Brasil buzinando aqui na Band FM junto com a gente. 11 975 1152. Chama lá.
6: Eita, nós, hein? Eu vim chegando, ó.
0: Dá uma buzinada aí pra mim, vai. Dá uma aquela buzinadinha básica. Obrigado. Aquela buzinada que a gente gosta. Vamos lá, hoje tá devagar, é segunda-feira, né, gente, também, né? O povo tá... Dá uma. Tem que falar que é realmente... Segunda-feira, o povo tá meio assim, né? Vindo aí de um final de semana e é assim mesmo, né? Tem que ficar um pouquinho fraco a buzinada, né? Mas é normal.
7: Diretamente de Sergipe, Estância, ao buzinaço.
0: Vai! Que beleza! Isso, cara, aí, nossa senhora, esse buzinou que não tá nem aí pra nada na vida, né?
8: Ô, Léo, eu vou buzinar na porta da tua casa lá pra acordar o Ricardão que tá lá enquanto você não chegou ainda.
0: Cala a boca.
9: Vai. Bom dia, Léo. Aqui é o Mário, motorista de aplicativo.
0: Que Mário?
9: Bora. Ótima semana pra todos.
0: Que Mário. É aquela famosa piadinha. Que Mário, né? Eu ouvi muito isso aí, viu? Muito isso aí.
10: Ô, Léo, não dá pra buzinar agora porque eu tô aqui na frente da casa do Região Taxista.
0: Ih, fala baixinho.
10: Se eu buzinar, ele acorda. É. Tô esperando pra pegar a mulher dele.
0: Poxa. Ah, tá, beleza. É, tem que ser esperto. Agora o Sérgio do Pão, eu não sei qual que é a buzina dele.
11: Bom, bom, bom, bim, bim, bom.
0: É, totalmente, tem que ser sem graça mesmo, sem graça total, velho. Olha lá.
9: Ô, Léo,
12: Oi. Tô buzinando aqui diretamente da Cabeça da Vaca. Cabeça da Vaca Santo Estevão, aquele buzinaço aí pra acordar aquela puta.
0: Olha, velho.
12: Bora acordar, mangote cor de cor.
0: Valeu, cara, um abraço. 4:30, vai acabar o buzinaço, hein? Já vai acabar o buzinaço, vai.
13: Só vai buzinar quem come a mulher do Região.
0: Acabou, acabou o buzinazo. Então, encerrou, encerrou. Deixa eu já. Já encerrei o buzinazo. Já encerrou, gente. Acabou, acabou. Oh, chega de buzinazo. Tá bom, já encerrou. Já era, acabou o buzinaço. Tá tudo beleza. Foi tudo de boa. Foi tranquilo, foi tranquilo. Ai, gente do céu. Faltando 20 para 5 já, né? 20 para 5 aqui na nossa madrugada. Agradeço a você que tá junto com a gente. Daqui a pouquinho tem o Tadeu, tá chegando aí. Vocês aí vão bolar uma pergunte ao Tadeu. Daqui a pouco a gente já começa a fazer pergunte ao Tadeu, né? E ele vai ter que ir, ele responde, algumas ele responde.
14: Bora, bora, bora, geleia, geleia, jacareí, bora, bora, virada capital do Bang Bang, bora, bora, bora, bora, bora.
0: Valeu, geleia, esse é o geleia, geleia, acabou, acabou o baú, acabou já o nosso buzinaço. Viu, geleia, acabou o buzinaço já, rapaz. Já foi, buzinaço, acabou.
13: Ô, Léo, programa top, hein, cara. Não tem programa melhor do que esse aí, meu que parceiro. Nada, tá de véio. Parabéns aí.
0: Valeu.
13: Forte abraço, tudo de bom, hein. Gostar o cargueiro, agora vou dar descansada aí. Pose.
0: Dá aquela descansada, você vai dar aquela descansadinha, vai. Tá bom, vai lá dar uma descansadinha. Vai.
15: Ô, Léo, eu vou dar uma buzinada pra você, mas é porque eu também tô passando perto de um posto policial aqui. E aí a gente não pode buzinar aqui porque eu tô parado no posto policial pra gente dormir um pouco, né?
0: Ah, teve que se buzinar, lascou.
15: Hoje é dia de dar uma descansada, senão não pode pegar a estrada.
0: É, tá certo. Ele foi bem esperto dessa vez, né? Ele foi bem esperto. Ele parou no posto policial pra dormir, né? Porque. Ó, região. Vamos ver. O que o Região tá aprontando aí, vai?
16: Aí, Léo Júnior, mostra pros pés de rato aí a corrida aí do Morumbi ali, Shopping Morumbi pra Guarulhos agora. Valor. Chama, chora, urubuzada.
0: Vamos ver aqui o valor.
16: Aí, Léo Júnior, mostra pros pés.
0: Deixa eu ver o valor. Peraí. Olha lá, o preço aqui do táxi, a tarifa 2, não sei o que significa. Olha o preço: R$257,85. Tem alguém que dá mais ainda? Mais? Alguém do que é motorista de aplicativo? O Região mostrou dele aqui, a corrida dele, ó. O preço, ele fez uma corrida de R$257 na madruga, hein? Alguém do aplicativo Uber aí tem alguma corrida parecida ou até mais que isso? Se tiver, agora eu quero ver. Tem mais alguém aí ou não? Tem alguém aí? Alguém aí? Alguém aí? Alguém aí? Alguém aí? Alguém aí? Hã? Vamos ver. Fala aí.
17: O Léo Júnior. Essa aí foi R$100 a corrida e os outros foi o House Preto que ele deu pro maridão dele.
0: Ó, oh, mas ele mostrou o preço lá, hein? Quero saber se alguém do aplicativo tem um preço maior que o dele. Ó, oh, 250 pontos, de 50 pau ali.
18: Aí, a minha corrida não tá pagando isso não, mas eu também tô indo pra Guarulhos, viu? Vou te trombar lá, vou dar 3 tapas na sua orelha, Região safado, chifruto.
0: Pronto, gente, ó, apareceu. O Região mostrou, dessa vez ele mostrou que matou a cobra e mostrou o pau.
19: Fala, Leozão, agora é só descanso. Programa muito bom, só não é melhor que a mulher do Região, aquela safada. Sai, cachorro!
0: Os caras ficam loucos da vida, os caras ficam puto da vida com o Região aqui. Quer ver? Olha lá, o Região aqui, olha lá.
20: Corrida do Shopping Morumbi pra Guarulhos Terminal 2. 250 e pancada. Pagou no Pix. Ih, Uber tem que fazer umas 4 viagens pra poder dar isso aí. 4 viagens pra Guarulhos.
0: Região, pro seu gol. A Região do céu. Ó, temos mais um que mandou a foto aqui. Esse aqui é o Kleber. Preste bem atenção, Região. Ah, não, velho. Ah, não. Tá de brincadeira. Um pouquinho mais. Ó. Ele é motorista de aplicativo. O Kleber mostrou a corrida dele aqui. É preço dinâmico e tal. Pra onde ele foi aqui? É, o aeroporto, acesso ao aeroporto Viracopos, Jardim Aeroporto de Campinas. Ah, de Campinas a São Bernardo do Campo. A corrida deu 300 pau aqui, mano. Ó, R$300, né, João? O cara pagou dos R$300. Ó, e tinha um pedágio, hein, de R$27,30, incluso, eu acho que é incluso, né? O cara pagou o pedágio, tem um pedágio. É isso mesmo, ó. Deu ao todo aqui, ó, a corrida acho que é essa aqui de cima, né? Ó, deu 300 pau, deu R$300. Tem mais alguém aí, não? Tem mais alguém? Manda aqui pra gente, manda aí. Olha lá, o Região vai responder agora o outro aqui, vai.
20: Ah, mas o Léo Júnior, o cara andou 500 quilômetros pra ganhar isso aí. Tem que ser a mesma corrida, Guarulhos, Morumbi e Guarulhos, não é Campinas. Se for Campinas no táxi, vai dar 700 pau. Aqui é táxi, meu amigo. Uber é sabor táxi. Chupa urubuzada, nunca serão. Região taxista.
0: Cara, vocês vão ser... Não, na boa, vocês vão deixar o cara humilhar assim ou não? Se eu fosse vocês, eu não deixaria acontecer. Eu não deixaria acontecer uma coisa dessa, mano. Na boa, viu? Na boa.
1: Ô, Léo. Ah. Deixa eu falar pra você. Essa semana, cara. Semana cumprida da bexiga, hein? Semana nem... não vai acabar mais, não, é?
0: Nem fale, velho. Nem fale, mano.
1: Meu Deus. Lá ele.
0: Lá ele,
1: chegando
0: né?
1: Aqui. Chegando aqui no destino. Deixar o presunto, campo.
0: Ó, mas na boa, cara. Esse mês tá demorando pra acabar, velho. Ô, daqui a pouco tem... É 35 de julho e não termina o mês. Caramba, olha o outro aqui, mais um que mandou. Olha lá, Deus é. O cara mandou aqui, ó. Deus é bom. Olha lá, mandou aqui. Deus é bom. R$412. Caramba! Não, eu não tô brincando, não. Tô falando... Tô falando sério, pô. Tô falando sério. O cara mandou... Acabou de mandar aqui, ó.
21: Fala pra ele ficar de boa lá, que quem tá é o pai.
0: Olha lá. Vamos ver de onde ele foi. Vamos ver de onde ele foi aqui. Rua Aloysio Biondi, da Barra Funda, mano. Pô, da Barra Funda até o Jardim Piqueri. Jardim Piquete. Até Itapevi, pronto. O cara saiu da Barra Funda e foi até Itapevi. R$412,50, cara. E aí, o que diz o Região nessa daí? A gente quer saber. Não, pera aí, velho. Vai lá, o outro mandando pro Região aqui, vai.
22: Bom dia, Léo.
0: Bom dia.
22: Tá bom, meu filho? Deixa eu te falar.
0: Ah.
22: Fala pra esse Região aí, que aqui no estado do Mato Grosso, aqui em Vargem Grande, Cuiabá, o taxista tá passando vermelho.
0: Ah.
22: Não tem pra ninguém. Aqui os caras do táxi aqui tá fazendo job, porque não tá tendo mais passageiro pra taxista. Tudo comeu a bola dos caras, tudo. Região tá com taxista.
0: Os caras estão produzindo... conteúdo adulto, porque tá difícil. Vai.
23: Bem, e onde Judas perdeu a bota, até o buraco sem fim, aí isso é longe. Nossa, dá R$1.000 também.
0: Tá,
23: né?
0: Imagina, hein, o Caipirão, deve estar muito mais que isso, hein, cara. Vai, Região responde, vai.
20: Ô, Léo, tem que ver o quilômetro. O que manda é o quilômetro. Antes do cara mostrar uma corrida de R$500, se ele rodou 1.000 quilômetros. O motorista de aplicativo não sabe fazer as contas, não. Os caras querem ganhar R$2 por quilômetro. Aqui no táxi é 4 pancadas o quilômetro. Quer, não quer, vai a pé, vai de busão.
0: Aqui, ó,
20: Região, taxista.
0: Tá aqui, ó.
20: Chupa urubuzada, não adianta. Não adianta chorar, não. Você tá ligado, né?
0: Ó, aqui, ó. O cara mandou a distância, o quilômetro. 33.079 km. Pelo que eu tô vendo aqui. Acho que é o todo, não sei. Eu confesso que eu sou meio leigo pra esses negócios do aplicativo aí.
21: Fala pra ele, Léo, fala pra ele. Mostra aí, Léo, pra ele. 33 km, 40 minutos.
0: Aí, ó, 33 km.
21: Fala pra ele aí, mostra pra ele.
0: Aí, não foi nem 33, 33. Você viu como eu sou leigo nesse assunto do jogo? Então, mas aí o cara chegou pro bem, ó, ó, tá junto com o Região na parada aí, mano.
2: Eu quero que um corno desse aí pegue uma corrida pra Carapicuíba. Ele se lascar, se arrombar tudo de uma vez. Pega pra Carapicuíba. Cadê que ninguém pega? Seus frouxos.
0: Será que pega? Será que pega?
3: Ô, Região, aproveitando que eu te encontrei aqui, tô com um ponto de táxi ali pra te ver.
0: Dá pra fazer mais um quadro. Tem um quadro Te Encontrei no Band Love? Nós podemos fazer o quadro Os Taxistas e o Uber. Te encontrei na porrada. Quadro Te Encontrei. Só que eu te encontrei do Band Coruja, entendeu? Mais ou menos isso, vai.
3: Não, aproveitando que eu te encontrei aqui, tô com um ponto de táxi ali pra te vender. Vamos negociar? Quer comprar?
0: Ó, já mandou na lata, hein? Ô, Região, peitou, hein, cara? Peitou, hein? Peitou daquele jeito, hein?
20: Ô, Léo Júnior, motorista de aplicativo é fim de carreira, não sabe fazer as contas. É, todas as profissões que não deu certo, o cara ficou desempregado, virou Uber. Não adianta chorar. Vocês têm que engolir, meu amigo. Região, taxista.
0: Engolir o choro? Ai, gente do céu, vocês não tem jeito mesmo, né? Galera, tá que tá, hein? Eufórica.
4: Ô, Léo, mas você é um paga-pau do Região, hein? Você não leva o Região pra tua casa pra morar com você lá?
0: Não, eu não sou paga-pau
4: de... Seu viado.
0: Não, eu não sou paga-pau de ninguém, cara. Pera aí, eu estou aqui, olha. Eu estou aqui no meio de vocês, tentando implantar a paz nesse programa. Tentando. Só que daí o Região manda umas dessa e aí eu quero saber a resposta de vocês. Ué, vamos ver. Vamos pesar na balança? Os pró e os contra? Nós estamos querendo saber. Quem dá mais, os taxistas ou o pessoal do aplicativo? É isso que eu tô querendo. Não que eu tô do lado de um ou de outro, entendeu? Tô assim. Entendeu? Tô no meio dos caras. Tô no meio dos caras.
5: Ô, Léo Júnior, fala pro Feijão taxista aí.
0: Feijão.
5: O dinheiro que ele tá ganhando, tá botando na geladeira lá pro Urso ir lá no outro dia.
0: Vai.
24: Todo taxista e Uber gosta de um travequinho. É o tão guincheiro.
0: Aí, ó. E os guincheiros gostam de quem? Tem alguma coisa que vocês gostam. Alguma coisa que vocês gostam, vai.
25: Ah, não, Léo. Quem dá mais mesmo é o taxista.
0: É. Tá, pra dar, né? Dá mesmo. Tá. Entendi o que você quis dizer. Beleza, mano, vai.
26: Esse Região é chato pra cacete, velho. Não sabe perder, velho. Não sabe ficar por baixo, não.
0: Ela.
26: Parece aqueles moleque quando você brincava de Playmobil quando era moleque. Aí ele. Não, mas o meu não. O meu tem peito de aço. Não, mas o meu sabe voar. Não, mas o meu fica invisível. Ô, Região! Vai tomar no seu cu.
0: Ô! Espera aí, cara. Ô, gente, ó. Ofensa já não dá, velho. Na boa. O nosso amigo aqui, ó, pera aí, velho. Aí já fica meio... Leandrão, a gente já vai começar a cortar, mano. Ou a gente bloqueia, não pode falar palavrão. E ainda mais nesse tipo de palavrão no programa, cara. Na boa, a gente já bloqueia, porque aí vira uma... Aí já é uma ofensa, né? O cara dá uma xingadinha, beleza, mas desse modo que você falou, não entra no programa, gente. Não, aí eu já pego pesado. Não dá, não tem como. Aqui é tudo, os caras tão zoando, velho. Os caras andando pé pra pegar ar, mano. Não vai pegar ar, cara. Vai. Vamos ver.
2: Motorista de Uber tem que bater continência aí, ó. Os taxistas aí, entendeu? Tem que bater continência aí, mano. E respeitar, mano. Se aprender alguma coisa, foi tudo com taxista. Seus mijão.
0: Aí, ó. Mais um do lado do Região aí, ó.
27: Nossa, aí o Região ganhou, hein? Ah, e ele mostrou, hein? Sentou na cobra e pegou no pau. Região, safadista.
0: Safadista, ô.
28: Só que eu vou levar ele no baú do caminhão. Ele não vai dentro da cabine, não. Aí vai dormir lá dentro do baú. Eu arrumo um colchãozinho pra ele, ele vai dormir lá.
0: Entendido. Faltando 7 pra 5, vai!
29: Chato pra cacete, velho. Não sabe perder.
0: Não, não vou colar, gente. Palavrão não, mano. Já falei, o cara tá repicando palavrão do outro. Tá louco, mano, vai.
30: Esses taxistas aí tudo parando o tempo. Pelo amor de Deus, a torcida do Santos aí falando agora. Fica tudo no ponto de táxi jogando dominó.
0: Os véi que fica na praça jogando dominó lá. Vai, lá em Sorocaba tem uma praça dos trucos lá que fica os véi jogando lá. Vai!
6: Ô, Léo, ô, Léo.
0: Oi.
6: Eu aposto que o Sérgio anda com bala house dentro do carro dele, esse safado. Essa cachorra.
0: Ai, gente, 4h54. Tá quase acabando o programa. Tá quase. Tá quase. Vai.
7: Vai. Fala pros taxistas, essa cambada de corno e procurar uns maridos.
0: Ai, gente do céu,
8: toma, Leandro, povo. Otário, falando palavrão aí. Você deve ser motorista de aplicativo, né? Não tem educação nenhuma. E não adianta chorar, vai chorar na cama que é lugar quente. E, Léo, os caras tão bravos, ainda mais o cara que faz Uber Black, porque agora as corridas do Black tá vindo pro táxi e pagando o taxímetro. Aí eles tão putos que tão perdendo as corridas pra nós. Chupa urubuzada, seus pés de rato.
0: Ó, gente, uma coisa eu vou te falar. Eu não estou do lado de ninguém. Estou no meio dessa briga. Aplicando, ou quer dizer, tentando aplicar a paz. Ó, estou no meio de taxista e motorista de aplicativo com aquela bandeirinha branca fazendo assim, ó. Entendeu? Tá complicado, é.
6: Região, eu vou votar no Região, que ele tem que dar mais umas 3 viagens de 200 e pouco pra encher a geladeira que tá vazia lá, viu?
0: Aí, Região. Ai, vai.
9: Ô, Léo.
0: Oi.
9: Motorista de aplicativo e motorista de Uber.
0: Fala aí,
9: tem
0: cara.
9: Tem que bater continência. É pra motorista de caminhão, carreta. É. Não digo mais nada. Manda um abraço aí pra galera aí, tira o chapéu pra galera aí que corta a madrugada aí no aplicativo, no Uber, no taxista. Tem o meu valor.
0: Ai, nossa, tem o meu valor. Tem o meu valor, vai. Ai, gente, 11970551152, oi.
10: Bom dia, Léo. Sei não, hein, Léo, esses taxistas aí, todos um bando de baitola. Fica mexendo com os Uber aí.
0: Pois é, cara, pois é, tá. Essa briga, meu. Você quer saber de uma coisa? Essa briga nunca vai terminar, eu acho. Não vai, cara. Porque é uma birra entre os caras, entendeu? Isso aí é uma birra que será pra sempre, velho, eu acho, velho.
11: Dá um chute no saco do Região, quebra a mão do Léo Júnior aí.
0: Eu não. Por que eu quebra a mão? Imagina, cara. Eu sou um cara tão da paz aqui, velho, no programa. O único que fala de paz sou eu aqui, ó. Único! Porque os outros, é só isso aí que você vê, entendeu? É só caos.
12: Aí, Léo, e que o Região tá falando? Onix não pega Black, não. Onix não pega Black. E outra coisa, motorista de caminhão é tudo um bando de corno.
0: Aí, ó, vamos lá. Gente, ó, chegou aquele momento, todo mundo quer. Pergunta ao Tadeu agora. Agora eu pergunte ao Tadeu. Mande suas perguntas. Agora nós encerramos essa briga por aqui. Eu dou por encerrado essa briga de hoje, esse debate. É um debate sério, é um debate amigo, é um debate culto, é um debate educado, né? Entre os taxistas e os motoristas de aplicativos. Coloco por encerrada esse debate de hoje. Tá por encerrado. Encerrados os debates de hoje. Bom, vamos encerrar o nosso programa também. Tá chegando aí o Tadeu e o Band Bom Dia. Tá chegando o Homem Vinheta. Tá chegando o Pidôcio. Tá chegando o Ronco. Tá chegando a galera que amanhã mais campeã do Brasil. E a gente vai por aqui. Deixa eu ver aqui. Não, agora chegou aquele momento. Pergunta pro Tadeu. A gente quer isso, velho. Pergunta pro Tadeu, mano. Vai.
13: Ô, Tadeu. Quanto é que você cobra aí pra dar um cruzo na minha sogra? Ela tem 60 anos e usa dentadura. Ela tá na seca, tá?
0: Caramba, deixa eu voltar deixa eu fazer o seguinte. Deixa eu voltar essa... Porque o Tadeu já... O Tadeu já chegou, né? Então é o seguinte. Eu tive que passar esse áudio pra esperar você chegar, Tadeu. É assim, que a gente agora arrumou um quadro Pergunte ao Tadeu, né? Bom dia.
14: Arrumou o quadro, desista dessa ideia. Bom dia. É. Bom dia, Léo Jânio. Bom dia, ouvinte da Band FM todo o Brasil.
0: É isso. Olha essa, Tadeu. Ouça, né? Claro, óbvio, né?
13: Ô, Tadeu, quanto é que você cobra aí pra dar um cruzo na minha sogra? Ela tem 60 anos e usa dentadura. Ela tá na seca. Tá até com teia de aranha, ô, Tadeu. E aí, o que, que você me diz?
14: Cara, 60 anos, pra você parar pra pensar, não é tão idosa assim, hein?
0: Não é, não é.
14: Existem pessoas, mulheres de 60 anos... Ah. Que eu dou uma olhada nas redes sociais, estão bem legais.
0: Estão melhor que as novas.
14: Bem legal. O fato de não ter dentadura, então, é só bonifica, né?
0: Porque, exato. Oh, pega um preço, hein, cara?
14: Exatamente.
0: Pega
14: então,
0: um preço.
14: Por favor, passar o contato da sua sogra, vamos resolver o problema dela.
0: Claro, é isso.
14: É isso, muito obrigado.
0: A última agora, vai.
28: Ô, Léo, eu tenho que descarregar essa carreta de que eu tô frigorífico aqui, fi. É carne de boi.
0: O que tem a ver
28: picanha
0: com isso?
28: E aí? Que o Lula prometeu pra vocês, viu?
0: Ah, cara, não. Deixa eu encerrar, cara.
14: Não entendi, velho. Não entendi.
0: A picanha.
14: Eu comi picanha ontem.
0: Você comeu, cara?
14: Comi. Muito bom.
0: Eu tô com saudade de comer. Eu vou fazer lá em casa.
14: Faz, cara. Faz na frigideira, é muito legal. Vou te passar a receita. Você pega a manteiga.
0: Tá bom.
14: Vem aqui com coisa.
0: Certo.
14: Aí você vai lá e vai fritando.
0: Tá bom.
14: Pega o arroz, faz o arroz.
0: Eu vou comer. Que delícia, cara. Água na boca, cara.
14: É isso.
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0: 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É tudo de bom.
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0: 3 minutos, gente. 5:03 horas de Brasília. Bom, bom, bom, bom, bom, bom, bom, bom. Bom dia, Brasil! Vamos juntos nessa em mais uma semana, hein? Que nem geleia. 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
1: Às 5 horas e 5 minutos, gente. 5 horas e 5 minutos, hora de Brasília. Este é o Band Bom Dia. Entrando no ar nesse momento. Pra gente começar juntos aqui. Mais uma semana. É, segunda-feira de novo, gente. Já foi o fim de semana. Acabou. Já foi o mês de julho. 27 já. Meu Deus do céu.

0: Olha, a gente tá com um pequeno problema aqui com as nossas comunicações. Aí eu vou pedir encarecidamente que você, ouvinte Band FM, se puder, se não for te incomodar, de forma temporária, você mandar pra gente mensagem nesse WhatsApp que eu vou passar pra você. 11 97055 1152. Temporariamente, a gente tá com um probleminha no nosso WhatsApp, né? Então, se você puder, pode mandar o seu show preguiça nesse WhatsApp que eu acabei de falar. 11 97055 1152. Olá, gente, show preguiça.
1: Bom dia, Tadeu. Oi. E aí, meu camarada? Oi. Tranquilidade pura. Tranquilidade. É o Baiano Segurança. Vai. E show preguiça.
0: Show preguiça. Ó, alarme tá tocando, hein? Acordar aí, meu filho. Abraço pra você, tudo de bom. Show preguiça.
2: Motorista mesmo é de ônibus. Motorista dos 40 janelinha.
0: Aí, ó.
2: Carga nossa é a mais preciosa.
0: É isso aí.
2: São vidas.
0: É isso aí. Um abraço pra você, meu querido, tudo de bom. Bom dia, show preguiça. É show preguiça, gente.
3: Bom dia aí.
0: Oi.
3: Cadê meu irmão? Show preguiça. Show. Bora aí. Começar a segunda-feira, porque a batalha começa pra nós aí a semana aí.
0: Entendi nada que você falou, cara. Um forte abraço pra você, show preguiça.
4: Bom dia, Tadeu. Bom dia, minha vinheta. Bruno Caçador, Santa Catarina.
0: Oi.
4: Show preguiça.
0: Um abraço pra você, show preguiça.
5: Bom dia, Tadeu. Show preguiça. Show. Você mudou. Boa semana, e nós das pistas. Pose!
0: É
5: o motorista da Rede Veiga, acelerando, bora que bora!
0: Forte abraço pra você, show preguiça, meu querido, bom dia!
6: Bom dia, Tadeu!
0: Bom dia!
6: Show preguiça! Show. É impressão minha ou o homem vinheta tá atrasado?
0: Não, já tá aqui. Acabou de chegar. Toma. Muito bom dia, homem vinheta!
7: Uou! Bom dia, Tadeu! Bom dia, ouvintes, bom dia a todos e show preguiça!
0: Não sei, o cidadão ali deve ser funcionário do RH.
7: É do RH, ele deve estar marcando ponto.
0: Mas o vinheta, ele é PJ, ele não precisa bater ponto, viu?
7: Toma, ixi, um abraço, sai, você, fui, querido, sai, sai, sai, sai, sai!
0: Aquele cara que só atiça, né?
7: Ai! Ai! Eita,
0: ai!
7: Uhul!
0: Pá!
7: Toma!
0: Tá bom, um abraço pra você, bom dia, obrigado.
5: Show preguiça. Mas eu tô com preguiça e eu vou entrar a trabalhar agora. Fazer a última carguinha pra ir embora, né?
0: Nossa,
5: tô indo direto aqui do Japão. Show preguiça!
0: Ah, tá acabando o dia pra ele, a segunda-feira pra ele já tá acabando.
7: Hein? É, acabando já.
0: Deve ser o quê? 5:09 da tarde no Japão. Nossa, um abraço pra você, meu querido. Boa tarde, hein?
8: Bom dia, Tadeu.
0: Oi.
8: Ricardão na área. Show preguiça.
0: Ricardão, um abraço pra você. Bom dia, viu? É, rapaz, anos 90, o Ricardão era um homem temido, né?
9: Perguntar pro Tadeu que eu tô na dúvida. O foguete que ele tava fazendo, solta fogo por trás?
0: Não entendi, gente. Eu não sei o que tá acontecendo com a dicção do ouvinte aqui.
7: Eu também não entendi.
0: Tá falando um quilo, eu tô entendendo um grama, hein?
7: Eu não entendi também.
0: Pois é, repete, escreve aí, cara. Escreve, às vezes escrever é melhor, né? Ô, minha, tá tudo bem com você? Como foi o fim de semana, lindo?
7: Tudo bem. Foi bem, foi bom. Eu descansei. Esse final de semana, olha, deixa eu ver. Sábado deu uma saidinha.
0: Tá.
7: Ontem... Não vi a cara da rua.
0: Ai mesmo?
7: Não vi a cara da rua.
0: Domingo, né, gente?
7: Ah, eu falei domingo, que domingo, né? Saio ou não saio? Não saí.
0: Não saiu.
7: Fiquei quietinho. Assisti televisão, assisti filmes. Ah, foi gostoso.
0: Ah, é legal. Fim de semana também
7: foi gostoso.
0: É bom pra isso, né?
7: Foi o seu.
0: Ah, trabalhei ontem, né? Tava aqui das 10 às 15 da tarde.
7: Ah, que delícia.
0: Foi gostoso? Foi gostoso. Delicioso aqui. Muita música, né?
7: Foi, né?
0: Muita resenha, né, no domingão. Muita
7: e
0: resenha.
7: A galera participa com você?
0: Ah, não deu, porque a gente tava sem WhatsApp.
7: Alguém
0: demite, por gentileza, gente. Tem que fazer igual fez com o Steve Jobs. Ele fundou a empresa e mesmo assim foi mandado embora dela. Tem que fazer a mesma coisa com o Zuckerberg, gente. Chega, acabou, queridão. Você criou esse negócio aqui, mas acabou.
7: A culpa é dele?
0: Vai embora, seu incompetente. É dele, com certeza é dele, né?
7: Mas o meu WhatsApp tá bom.
0: Mas o seu não é business, né?
7: Isso é business. É business.
0: É, o nosso
7: quando é business dá problema.
0: Ah, dá problema.
7: Ah.
0: Então, é isso, né, gente?
7: Vê isso aí pra nós. Quem que vê? Quem fala, Tadeu? Vê pra mim.
0: Com quem que eu falo, gente? No colo de quem que eu tenho que sentar pra esse problema ser resolvido,
7: fala
0: hein?
7: Fala aí.
0: Eu vou sentar e vou quicar 3 vezes, tá?
7: Caramba.

0: Começa mais uma edição do Pulo do Gado. 5 horas 11 minutos, edição de número 7. E vamos agora levar para você as principais informações do Brasil e do mundo. Aonde você estiver, estaremos juntos com você. Aqui, o furo é nosso. E depois os outros vão colocar no furo. Mas o primeiro é aqui. Band FM, Band Bom Dia. Claro que eu sou e quero te dar o bom dia. Pedro Quadras. E você é?
1: Muito bom dia, eu sou. Sou o quê?
0: Eu não sei. O que você é?
1: Eu sou feliz. Ah, por estar aqui na Band FM.
0: Isso é que eu queria ouvir.
1: E o ouvinte da Band FM ficará feliz também estar com a gente aqui, sendo bem informado, começando o dia com o Pulo do Gado.
0: Pulo do Gado, edição de número 7.
1: Hoje é dia 27 de julho de 2026, Pedro Quadras.
0: Sim, claro.
1: Dia 208 do ano.
0: Uau!
1: A gente começa a 31ª semana de 2026, tá?
0: 31ª, tá aí.
1: Completamos 57% do ano hoje. Atenção, 57%? Cuidando mensagem.
0: 7% do... Que maravilha, hein?
1: É, Pedro Quadras.
0: Como tá passando, hein?
1: Muito rápido, né?
0: Ai, que coisa, gente. Mas nós vamos indo e vamos levando e vamos, claro, enfrentando, matando no peito e dando aquela bicuda.
1: Exatamente. Dê a bicuda aí. Hoje, Pedro Quadras, é dia de levar suas plantas pra passear.
0: Ah, você tá de brincadeira.
1: Pois é, pois é.
0: É. Eu vou... Ai, caramba, que horas que eu vou fazer isso, hein? Bom, eu vou ver. Eu vou ter que arrumar uma cestinha. Eu tenho algumas suculentas, né?
1: Ai, que delícia.
0: Eu vou ter que levá-las então pra passear. Bom, eu vou ver o melhor horário, né?
1: É isso. Então, pegue aí sua... Pegue sua trepadeira, leve ela pra passear, sua Maria sem vergonha.
0: Verdade. Pegue a sua samambaia. É. Dê um rolê com ela. Seu girassol.
1: Isso.
0: Mas só as que estiverem no vaso, pelo amor de Deus, não vão arrancar as flores da horta.
1: Pelo amor de Deus, gente.
0: Do jardim,
1: O importante é levar sua planta pra passear hoje.
0: É. Dia do leve talvez o seu marido, tua esposa.
1: Também.
0: Que é uma planta.
1: Às vezes, né? Faz nada da vida.
0: Teu filho.
1: Dia do motociclista hoje também, viu?
0: Parabéns ao motociclista que está nos ouvindo neste exato momento. Sempre alerta, assim como os escoteiros.
2: Sobe em minha moto, eu queria ser feliz.
1: Dia do pediatra hoje, o médico responsável pelas crianças, né?
0: Poxa vida, quem somos nós, né? Quem tem pediatra é quem tem grana, né? Hoje em dia, muitas pessoas têm pediatra.
1: Minha pediatra foi minha tia Genalva, né?
0: A tia Genalva,
1: Eu tô com a bilola assada. Pegava um potinho, colocava uma mistura de água lá, morna lá. Deixa a bilola aí. Fique uma hora aí, não tire. E eu assim, com a bilolinha, que ele é bico de bexiga, né? Aqui.
0: Dentro de um copinho com uma solução que só ela fazia.
1: Só ela fazia. Uma hora aqui, ó. Mas melhorava.
0: Mas é igual minha vovó Maria, que quando a gente ralava o joelho, ela passava vinagre e sal.
1: Ai, que delícia!
0: Ali, meu filho, você esperneava, gritava e no outro dia tava sequinho. 5 horas, 14 minutos. 5:14.
1: Ah, e um mugido especial pra aquela pessoa especial, hein? Olha lá que o WhatsApp. Gente, esse WhatsApp é temporário, tá? É pra gente não ficar sem interação aqui no programa.
0: Verdade.
1: Né?
0: Anote aí.
1: 11970551152.
0: Repita.
1: 11970551152.
0: Repita.
1: Manda aqui o seu já falei.
0: Tá, tá bom.
1: Eu vi a primeira vez, eu falei.
0: Tá certo, tá bom.
1: Você pode mandar aqui o seu mugido especial pra aquela pessoa especial. Até eu lembrando que sábado foi dia do motorista. Manda parabéns pra gente. Parabéns aos motoristas que estão ouvindo aqui o Pulo do Gado.
0: Olha, parabéns a você que é motorista. Muito bem, parabéns, parabéns, forte parabéns.
1: Abraço. Fugindo aqui pro Miguel das Flores. Miguel, um abraço pra você.
0: Miguel das Flores?
1: Excelente semana, viu, Miguel das Flores? Tamo junto, tá? Simone, um beijo pra você, Simone.
0: Simone, um beijo.
1: Um mugido especial pra você também, sua
0: claro,
1: linda.
0: Claro, claro, claro.
1: Olha, o Clebson tá com a gente, viu?
0: Ele tá
1: mandando um mugido aqui pro goleiro do Palmeiras.
0: Nossa Senhora.
1: Ele está com raiva, ele é palmeirense, né? Chamou ele de frangueiro.
0: Poxa vida, né? Quase foi um frango. Foi mais que um frango, né? Uma vícola.
1: Ele não conseguiu segurar o peru, né?
0: Não, segura o peru até que ele segura, mas a bola...
1: Um abraço pra você, meu querido.
3: Bom dia, Pedro Quadras. Bom dia, Silvânia. Um abraço a todos.
1: Um abraço, um mugido pra você,
0: meu querido. Obrigado pelo carinho, viu?
1: Muito obrigado
0: de verdade.
1: Por se referir a gente aqui pelo nome. Fabiano tá com a gente aqui, mandando um mugido pro Alexandre, motorista de entrega. Um mugido especial pra você também,
0: Fabiano. Pra você, a todos os ouvintes que estão ligados aqui no Pulo do Gado.
1: Mais mugidos.
4: Bom dia, bom dia, bom, bom dia, dia, seu Pedro Quadra e Silvana.
0: Bom dia.
4: Manda um mugido aqui pra Coxim MS, Band FM de Coxim.
1: Um abraço, Coxinha. Alô, Coxinha.
0: Coxinha é onde eu fui pescar e peguei muito armal, né?
1: Armal?
0: Dizem que é armal, até um peixe lá que chama armal.
1: Armal, nunca ouvi falar.
0: Dizem que quando chama você de pescador de armal é que você é ruim.
1: É o peixe mais fácil de pescar?
0: É, então, pega de qualquer jeito.
1: Entendi.
0: Tá, aqui no Pulo do Gado.
1: Mais mugidos.
4: Bom dia, bom dia, bom, bom dia, dia, seu Pedro Quadra e Silvana.
0: Bom dia.
4: Manda um mugido aqui pra Coxim MS, Band FM de Coxim.
1: Um abraço, Coxinha. Alô, Coxinha.
0: Coxinha é onde eu fui pescar e peguei muito armal, né?
1: Armal?
0: Dizem que é armal, até um peixe lá que chama armal.
1: Armal, nunca ouvi falar.
0: Dizem que quando chama você de pescador de armal é que você é ruim.

0: O que é meia hora após Pardinho.
1: Olha aí, do lado do Ninho do Amor, hein?
0: Do lado do Ninho do Amor. Botucatu, bola na rede, pau no gol.
1: Aliás, cidade aniversariante do dia, qual que é?
0: A cidade aniversariante do dia, é claro, já estão me cobrando aqui as pessoas, moradores desta cidade. Isso!
1: Olha, parabéns, Issuenses.
0: Verdade, Issuenses. Para você que é morador de Issu, cidade essa de 3.579 habitantes, Issu, que em tupi-guarani significa sabe o quê?
1: O quê?
0: Unha encravada.
1: Olha aí, parabéns para você de unha encravada. Um Ei. Forte abraço.
0: 5 horas e 17 minutos. 5 e 17. Mudou a trilha, mudou o tom, mudou a intenção, mudou a notícia. 5 e 17. Olha, eu não sei o que está acontecendo, mas... Agora, esse final de semana, viu, Silvânia?
1: Sim, sim.
0: Tivemos o show da Xuxa.
1: É verdade, fiquei sabendo, hein?
0: Tivemos o show da Xuxa.
1: Não tinha uma criança lá, né?
0: Não, não tinha. Tinham crianças grandes.
1: É, tinham essas senhoras, que hoje são senhoras, né?
0: Tinha as...
1: Vestidas de Xuxa.
0: Isso,
1: eu,
0: mulheres.
1: Eu não sei como reagir a isso. É um misto de admiração
0: com
1: um pouquinho de constrangimento, um pouquinho.
0: 40, 45 anos, 50 anos, até mais. Aquelas mulheres vestidas de paquitas, alguns rapazes de paquitos. Agora, o que chamou a atenção realmente, dizem que o show foi muito bom, mas a campanha que a Xuxa fez para o preenchimento labial.
1: Mentira!
0: Harmonização tá em alta, né?
1: Tá em alta, infelizmente.
0: E teve um momento do show onde a Xuxa, ela prioriza e ela faz uma campanha ao preenchimento labial. Onde ela mostra os pequenos lábios. Eu não sei se você viu.
1: Eu não cheguei a ver. Não vi imagens do show.
0: Ela ressalta os pequenos lábios.
1: Olha aí.
0: E ali demonstrando que precisava um pouquinho de preenchimento. Então, realmente, pra quem viu, que cena, hein?
1: Que coisa, então.
0: Que cena.
1: Um abraço pra você que foi até o... Hoje, agora, a partir de ontem, né? Chamado de Nubank Park. Para curtir aí o show da Xuxa e os seus grandes lábios.
0: Não, os pequenos. Ou grandes, agora que o pequeno é o de dentro ou de fora? Nossa, agora eu fiquei na dúvida, viu? Porque o que dá pra ver
1: Quais são?
0: O que dá pra ver é a raia, né?
1: Quais são os grandes lábios?
0: Que parece aquelas babatanas de raia.
1: Grandes lábios.
0: Eu de verdade, agora me pegou.
1: Deixa eu ver aqui.
0: É o de dentro ou de fora, tem...
1: Os grandes lábios, ou lábios maiores, são duas dobras de pele proeminentes... E volumosas, que formam a parte mais externas e os limites laterais da vulva.
0: Ah, então são os grandes.
1: São os grandes. Então, aliás, esses desenhos usados em escola sempre foi muito... Me amedrontava, assim. Não é, era uma coisa, assim, muito feia, né? Mas, enfim. Tá aí. Pra você que não sabe onde fica
0: então,
1: essa parte.
0: Então, gente, na hora de comentar aí, inclusive nos no sites de fofocas, é grande, viu? Não vai colocar os pequenos. Os pequenos é o interno. Ah, vocês estão achando que a gente tá falando... Entra aí e coloca.
1: Exatamente. Pesquisa no Google.
0: Pesquisa
1: aí.
0: É show da Xuxa. Xuxa mostra o que não deveria.
1: Eu não fiquei sabendo.
0: Não? Peraí, coloca aí.
1: Xuxa mostra o que não deveria.
0: Eu não sei se é essa pergunta que vai mostrar, mas ela tá com...
1: Deixa eu ver. Pera aí. Erotização desmedida, diz jornalista sobre figurino
0: da Xuxa. Imagens.
1: Me dá imagens. Ah, tem que ser assinante hoje, gente.
2: Foi imagens. Me dá imagens, eu tô errado. Deixa eu ver aqui se tem. Aqui, ó.
1: Tá muito apertadinho.
2: Mas aqui não tá mostrando nada. É outro. Coloca aí, Xuxa mostra o beiço. Coloca.
1: Xuxa mostra o beiço.
0: Não tem.
2: Ah, não tem, cara. Mas vai aparecer.
1: Xuxa, figurino show. Peraí. Figurino show.
2: Gente, nós estamos pesquisando aqui pra...
1: Isso aqui que a gente tá falando, isso aqui vai ser reverberizado no dia inteiro hoje, viu?
2: É, não tá, acho que é esse aqui.
1: Mas deu pra entender, tava muito justinho o vestido dela,
2: é,
1: né?
2: E
1: tava
2: assim, ó, porque era
1: e separava, ser... tava vazando.
2: Assim, ó, Silvana, era pra ser assim.
1: Tá.
2: Era aqui, ó. Aqui,
1: ah, assim. E aí vazava.
2: Então aperta aqui e sobe aqui.
1: E vaza os pequenos lábios. Entendi. Entendi, é realmente.
3: Gente, vocês estão comentando, é, ah, porque esse, que assunto é esse? É o assunto.
1: É o assunto que hoje...
3: Aqui a gente tem que debater, sim.
1: As rodas de fofoca estarão falando sobre isso.
3: É.
1: Sobre o vazamento hoje... dos pequenos lábios.

0: da Xuxa, viu?
1: Hoje no Léo Dias, na Cacá.
0: É, exatamente.
1: Hoje vai virar uma loucura.
0: Vai isso. Virar um bafafá, hein? É isso, mas você ouviu primeiro aqui, no Pulo do Gado, 5h22, hoje temos plantão esportivo com o Zé, hein?
1: Plantão esportivo aqui também no Pulo do Gado.
2: Alô, vintes do Brasil!
3: José Silvério!
2: Vamos juntos aqui, no Pulo do Dia! Agora também participando aqui do Pulo do Gado. Bom dia, Tateo!
0: Muito bom dia! Bom dia, Zé. Como vamos, obrigado. Como vamos?
1: Nós vamos, sempre vamos, né? Graças sempre a Deus vamos. A gente... É que é álcool, pra pegar no frio é difícil.
0: Essa hora da manhã, né?
1: Tamo bem. A gente tá fazendo os nossos trabalhos assim que possíveis, né? Agora um pouquinho com o pé no freio, mas claro, sempre mantendo aí o nosso nome em evidência.
0: Muito bem, Zé. Vamos falar de futebol?
1: Aí ferrou. Aí,
0: não,
1: pra
0: como
1: mim...
0: ferrou?
1: Não. Engraçado, na hora boa vocês não me chamam que falar dos lábios da Xuxa. Aí ninguém me chama, aí...
0: Nessa hora ninguém me chama. Muito bem, vamos lá, 20ª rodada do Campeonato Brasileiro, já entramos no segundo turno, né, do Campeonato Brasileiro.
1: Entramos.
0: Que começou com o Atlético Paranaense e Internacional de Porto Alegre no sábado. O Atlético derrotou o Inter 2-0. Teve também o Santos na Vila Belmiro, viu?
1: A volta
0: do Neymar, gente. Santos 2, Chapecoense também 2. Os dois gols do Neymar, né? Neymar ali muito provocativo, né? Na primeiro gol que ele fez, ele comemorou distribuindo cartas, né? Como se ele estivesse jogando pôquer.
1: Tipo assim...
0: Falar assim, vocês estão falando de mim, mas eu tô aqui fazendo gol.
1: Deixa eu fazer o que eu quiser.
0: Exatamente.
1: Entendi.
0: E também no segundo gol, ele, mais uma vez, após fazer o gol de pênalti, provocou o goleiro adversário. Só que ele se esqueceu que era o goleiro da Chapecoense, última colocada do Campeonato Brasileiro, e que o Santos estava empatando com esse time, né? Mas enfim, final do jogo 2-2, Vasco 1-1 pro Mirassol. Tem um meme do Vasco que é a voz de um narrador falando: por que Deus odeia o Vasco? Realmente, o jogador, na hora da entrevista final do jogo, ele falou: deve ser espiritual.
1: Não, tá brincando.
0: Jogou pro céus.
1: Não, você tá falando sério.
0: Jogou pro céus.
1: Gente, que loucura.
0: Deve ser espiritual. Então, vai todo o time do Vasco com uma sessão descarrego. Cruzeiro 0, Botafogo 1. Bahia 1, Corinthians 1. O Bragantino empatou com o Coritiba sem gols. 0-0. Grêmio 1, Fluminense também 1.
1: Foi.
0: Flamengo 1, São Paulo 1. São Paulo não perdeu pro Flamengo no Campeonato Brasileiro 2020. 26, hein, Zé? Que coisa, o gol que do Calleri. Coisa, o Calleri se transforma quando pega o Flamengo. É impressionante.
1: Isso é legal, Zé.
0: Seria legal pro Palmeiras esse jogo, né? Mas o Palmeiras perdeu em casa pro Atlético Mineiro.
1: Perdeu. Foi.
0: Palmeiras 1, Atlético Mineiro 2 no Nubank Park. Remo 2, Vitória 0. Esse foi aqui o resumo da 20ª rodada do Campeonato Brasileiro, que tá assim agora, Zé. Primeiro colocado, Palmeiras, segue líder ainda.
1: Certo,
0: o Flamengo
1: certo.
0: É o segundo colocado, seguido de Atlético Paranaense e Fluminense. Zona de rebaixamento, Vasco, Remo, Mirassol e Chapecoense. O comentário da rodada com o Zé dentro do Pulo do Gado.
2: Voltou o campo!
1: Peraí, Zé, deixa eu ver.
0: Agora você vai.
2: Faltou no Campeonato Brasileiro. Com ele, os times que estavam descansando enquanto a Copa do Mundo rolava. Times aqueles que mantêm o primeiro lugar, assim como o Palmeiras, mesmo sendo derrotado, mas deixou escapar aí até bons pontos para se distanciar ainda mais do Flamengo, que está ali coladinho, agora, se eu não me engano, 6 pontos atrás do Palmeiras. Perdeu? Não, empatou com o São Paulo. 1-1, gol do Calleri, que foi lá e empatou. Flamengo também poderia ter ganhado, não ganhou. Então ficou aí ainda na mesma coisa que estava antes. Se bem que o Flamengo ganhou um ponto. Os outros times, vem vindo. Uns brigando, outros querendo, brigando para cair, outros brigando para sair. Mas a briga continua. As vitórias, sobe 3. Quando perde, 10-4 e por aí vai. Tô falando aqui o que é óbvio, isso todo mundo já sabe, todo mundo já viu. Agora, uma coisa eu tenho pra falar. Vocês não vão acreditar, pode até gravar aí. Mas, quando terminar o campeonato, no último jogo, na final, um desses times que estão aí na tabela vai ser o campeão. Eu não sei porque você riu.
0: Não, desculpa. Me pareceu um pouco óbvio o comentário.
2: Não. Você vai ver. Você vai ver. Você tá rindo, mas você vai ver.
4: Bom, eu tô indo embora. Mas nunca antes de deixar aqui o meu cordial.
3: José Silvério.
2: Bom dia.
0: Esse foi o comentário esportivo aqui no Pulo do Gado.
2: Bom dia.
0: Pedro Quadras, um forte abraço pra você. Muito obrigado, viu, pela sua participação hoje aqui no nosso Pulo do Gado.
2: Obrigado. É que você colocou a vinheta já de ir embora e eu nem...
0: É só pra lembrar que a gente tá no Pulo do Gado, né?
2: Ah, tá. Então você carimbou...
0: A vinheta de passagem, né?
2: A vinheta de passagem, ok. Desculpa, até pela minha falha, achando que já tinha terminado. Gente, tenham uma ótima semana. Aproveitem ao máximo a segunda-feira. Eu e a Silvânia vamos ficando por aqui. Amanhã tá aqui, né, Silvânia?
0: Amanhã a gente tá aqui trazendo enquete pra você.
2: Vamos fazer, né? Enquete.
0: Vamos fazer enquete, plantão, jornalístico também, enfim.
2: Ah, amanhã também ofertas de emprego, viu? Hoje não pintou nenhuma, que se lasque.
0: Exatamente. Deixa só falar, você vai ouvir falar muito da Xuxa hoje. Quando você... Ó, é um trava-língua, né?
2: É só...
0: Vai ouvir muito falar da Xuxa hoje.
2: É.
0: E quando você ouvir, você vai lembrar do Pulo do Gado, você ouviu primeiro aqui.
2: Você vai falar, nossa, os meninos já tinham avisado às 5 da manhã. Então hoje, quando falaram da Xixa da Xuxa, tá bom? Silvânia, bom dia pra você. Bom dia a todos.
0: Bom dia, um abraço, bom dia. Gente. Valeu, tudo de bom. Ai, ai. Agradecer a Mara Tassini, fez questão de mostrar como é que a Xuxa tava. Eu já tinha entendido antes, viu? Eu já tinha entendido antes, Mara, obrigado, viu?
2: Você tá brincando?
0: Não precisava, não precisava. 5h29, meu povo! 5h29!
2: Uou! Ah, não.

0: Ele não tinha parado de dormir aqui embaixo, cara?
1: Você não tinha combinado de parar com essa palhaçada, cara?
0: Ele falou que não ia dormir mais aqui,
1: ele falou,
0: cara,
1: que não ia mais. Ele...
2: Peraí! Peraí!
3: Peraí! Peraí!
2: Eu já vou abrir!
3: Peraí!
2: Eu acho que é você que tá desligando os fios aí dos telefones, viu?
3: Deve ser, deve ser.
2: Sai daí! Ai.
3: Peraí!
2: Travou a porta! Travou!
3: Travou, travou!
2: Empurra
3: travou.
2: Com o pé! Empurra com o pé!
3: Empurra lá, empurra lá!
2: Se quebrar! Devagar, pô!
4: Dá licença, meu cabelo!
3: O meu cabelo! Cuidado aí, meu!
2: Ei, fecha essa porta!
3: Ai! Fecha aí, fecha aí!
0: Comida para pica-pau.
1: Casa do Jacaré.
0: Casa do Jacaré. Bom dia.
1: Muito bom dia, meu querido diretor Pidôncio Pidunga da Silva.
0: Você não tá me ouvindo? Alô, bom dia. Agora sim. Ei, é que eu preciso me ouvir, Janil.
1: É, não. As pessoas não sabem a importância que tem um retorno bom, né? Pra você sentir a sua voz, sentir a dicção.
0: É, então e outra, né? Eu não posso começar fazendo meu trabalho se eu não me ouvir, né, Janil?
1: Exatamente.
0: Eu tenho que entender. Eu tenho que ir aqui, ó, band. Ó o peso.
1: Você tem que sentir a sua voz,
0: você,
1: né?
0: Você tá rindo, gente?
1: Não, eu tô. É felicidade. Não,
0: é felicidade.
1: Felicidade de estar diante de um profissional como você.
0: A gente tá do lado de um monstro.
1: Exatamente.
0: Né? Ah, hoje já olhou no espelho pra você falar que eu sou monstro?
1: Não, monstro.
0: Olha da... você com essa cara toda enrugada.
1: Não, é o monstro da comunicação, cara. Monstro
0: da
1: comunicação.
0: O jeito de falar. Ó, ele é o monstro da comunicação. Poxa vida, obrigado.
1: Exatamente. Você é o nosso monstrinho.
0: E aí, meninos, como é que vocês estão?
1: Bem, graças a Deus. Bem. Você, como é que foi o fim de semana, Pidôncio?
0: Bem, graças a Deus. Teve. Começou. Foi sábado, começou sábado. Campeonato de rua, bem legal, Jair.
1: Campeonato de rua? Mas como é que é?
0: Não, tem as provas, né?
1: Ah.
0: É golzinho caixão.
1: Ai, legal, hein?
0: Legal. Golzinho caixão. É. Aquela. É a queima que fala, né? Como é que é?
1: Queimada?
0: Queimada.
1: Queimada.
0: Queimada. Teve também, nós aproveitamos que garoou. Caiu uma chuvinha mais ou menos. A gente fez barquinhos de palito de fósforo na...
1: Ai, que legal. Tem taco também?
0: Oi?
1: Taco.
0: Não, é a comida mexicana, né?
1: Não, lindo. Não. É brincadeira.
0: Ah, então, Betts.
1: Tem taco. Alguns lugares que se chamam Betts. Eu chamava de taco, né?
0: Taco também teve.
1: Olha.
0: Teve o amarelinha.
1: Olha.
0: Teve elástico.
1: Que legal. Meninas,
0: a gente faz, né, Jadil, pra relembrar as brincadeiras, né?
1: Muito bacana, hein, Pidôncio?
0: Aí teve o campeonato. Eu te falei que teve o campeonato do barquinho de palito de fósforo.
1: Sim.
0: Na guia, né?
1: Sim.
0: Que você sobe a rua. Aí tá descendo aquela água na guia, você põe o palito de fósforo um do lado do outro e...
1: Que coisa bonita, hein? Coisa
0: linda. E teve o mais elevado, que é o barquinho de papel.
1: Aham, tá.
0: A gente pega a folha, dá pra molecada fazer, você faz o barquinho de papel, pinta.
1: Aham.
0: Ah, o meu é o vermelho, pinta o barquinho de vermelho. Aí desce a sarjeta lá e tem uns campeonatos, é bem legal.
1: Grandes atividades pro
0: bolinha
1: pessoal
0: de
1: da
0: good,
1: vila.
0: Teve.
1: Olha aí, cara.
0: Bem legal. A gente tá colocando a molecada, o ioiô.
1: Tá vendo?
0: É, mola maluca.
1: Mola maluca? Como é que é a mola maluca?
0: A mola maluca que era que fazia.
1: Ah, tá. Eu não sei como é que... Caramba, é verdade. Desbloqueou aqui, hein?
0: Mola maluca. Teve
1: mola
0: campeonato
1: maluca.
0: De quem fazia mais manobras.
1: Que louco,
0: o ioiô do refrigerante, né? Lembra que tinha? Da
1: sim,
0: Coca.
1: Sim, sim. Meu sonho era ter um. Eu não tinha. Eu
0: só tinha o falso também.
1: Só tinha os pirata, né?
0: Eu queria aquele transparente, né, cara?
1: É.
0: Ah, não. Teve. A gente tem o...
1: aquele que brilha no escuro.
0: Tem o que brilha no escuro. Teve também o frisbee
1: também.
0: Que frisbee. É aquele disco voador que você joga.
1: Sim.
0: Aí eu tentei fazer o campeonato do bumerangue.
1: Ai.
0: Mas aí já fugiu um pouco do orçamento, né? É mais caro. Né?
1: É mais caro o bumerangue?
0: Ah, o bumerangue é um pouquinho mais caro.
1: É mesmo? Não sabia, não.
0: Tem uns mais baratinhos, né? De papelão. Tá. Mas a gente queria fazer mais profissional.
1: Tá. Mas muitas atividades, hein, Pidôncio? Parabéns.
0: Muitas.
1: E eu sei que isso vem de você, porque você é o presidente lá da Associação dos Moradores, né?
0: Da vila, eu sou presidente. Ah, eu tive essa iniciativa, né, Jadil? A gente não tá tendo muito apoio, mas a gente tá fazendo por meios próprios, né?
1: Legal, viu, cara?
0: A gente faz uma vaquinha, a gente faz uma coleta de dinheiro, a gente pega materiais também, algumas lojas de materiais esportivos doam pra nós, bola, essas coisas. Eu faço o... Eu encabeço tudo ali, né, Gil?
1: Sim.
0: Eu faço eu pego um... Como é que chama? Um ofício, né?
1: Olha
0: lá
1: aí.
0: Da sociedade.
1: Caramba, cara.
0: Eu pego ofício... venho por meio deste pedir a colaboração para que nós...
1: Mas você não sabe escrever? Como é que você escreveu?
0: Mas que eu tô fazendo o que agora, por exemplo?
1: Você tá falando.
0: Não, eu tô ditando. Um menino escreve pra mim.
1: Ah, tá. Ele vai lá e faz. Bacana, hein? E premiação? Tem premiação pras brincadeiras? Não.
0: Premiação. Medalha honrou mérito, né? Aquelas medalhinhas que você ganhava na escola.
1: Aquelas fajutas.
0: Nossa senhora, aquelas medalhinhas.
1: Latão, aquele... né?
0: Latão. E aí eles colocavam na tira pra pôr no pescoço. Era aquelas fitas que saíram do ovo de Páscoa. Onde você desembrulha o ovo de Páscoa?
1: Mas é um prêmio, é um prêmio.
0: É simbólico.
1: Não deixa de ser um prêmio.
0: É, mas é simbólico, é
1: exatamente,
0: bom.
1: Exatamente, é pra mostrar que trabalhou, que brincou.
0: Aí tem alguns troféuzinhos, alguns troféus que o pessoal mesmo que ganhou doa.
1: Tá.
0: Por exemplo, eu dei pro menino que ganhou o corrida de palito de fósforo na água, eu dei um troféu de um cara que doou que era de sinuca, mas fazer o quê?
1: Olha aí, mas tá lá, representa, né?
0: Quer dizer
1: mas
0: que
1: tá
0: o moleque ganha a corrida do palito e ganha um troféu com uma sinuca. É, um cara com um taco, assim, ó. Será que
1: você... Mas é um prêmio.
0: É um prêmio.
1: Parabéns.
0: Não, e foi legal.
1: Prêmio em dinheiro não
0: foi
1: tem,
0: foi legal.
1: Né?
0: Tanto é que foi legal que vem aí já... Nós vamos tentar fazer tipo umas Olimpíadas, né?
1: Olha aí.
0: Olimpíadas de rua, vai chamar.
1: Oh, que legal, hein?
0: E tudo começou na vila.
1: Tudo começou na vila, porque, aliás, agora começa o ciclo olímpico, né? Agora, daqui 2 anos, a gente vai ter as Olimpíadas, né?
0: E aí nós vamos acrescentar algumas modalidades que não tem ainda. Porque requer mais... Mas é artigo esportivo e tal. Os meninos já queriam colocar lá, nesse final de semana, tiro-alvo. Mas aí a polícia não deixou. Não deixou.
1: Entendi.
0: Ah, já deu. Aí eu falei, mas pô...
1: posso falar? A polícia também, às vezes, não tá tudo implicando demais, Pidoncio? Tira-alvo, cara.
0: Não, tudo bem, já deu. Mas, pô... Aí os policiais foram lá ver as armas tudo raspada.
1: Aí realmente.
0: Pô, mas que tiro ao bebê. Vocês levam a sério lá, hein?
1: Ai, não é possível, cara. Olha. Olha quem tá chegando aí, ó.
0: Vem, Rafinha.
1: Dio, ó neném. Dio, ó neném. Oi, Rafinha, bom dia!
0: Bom dia, Rafinha, seu lindo!
5: Bom dia, tios!
1: Bom dia!
5: Ô, tio!
1: Tá sumido, hein?
5: Ô, tio!
1: Fala!
5: Quem é?
1: É a nova menina, nova estagiária, nova companheira de trabalho nossa aqui.
5: Como é que é o nome dela,
1: chama
5: tio?
1: Chama Camila.
0: Camila.
1: É.
5: Oi, Camila. Oi.
1: É o Rafinha. Rafinha,
5: nosso.
1: Oi,
5: tio. Ela tá trabalhando aqui?
1: Tá trabalhando, é. Vai trabalhar com a gente aqui na hora do ronco.
5: Ela é bonita, né, tio?
1: É, ela é bonita, né?
5: Será que ela tem namorado, tio?
1: Não sei. Aí você tem que perguntar pra ela. Não, eu não...
5: Ô, tio, Camila, você tem namorado? Ela...
0: Não, Rafinha, mas ela é muito grande pra você.
1: Ela é muito velha pra você, Rafinha. Quantos anos você tem? 4 anos. É, acho que ela já deve ter 22.
5: Ô, tio, mas...
1: Tem 20. Desculpa.
5: 20?
1: Ela tem 20.
5: Camila, mas assim, sabe o que é, tio? Eu posso falar, eu já falei isso várias vezes aqui. Eu gosto de mulher mais velha.
1: Mas também acho que é uma diferença exagerada.
5: Posso falar, tio? Eu odeio ter que ensinar. Ah, tio, eu gosto da mulher descolada, eu gosto da mulher
1: já,
5: que sabe...
1: Já tem as malícias, né?
5: Malícias de frescura, sabe, tio? Vamos dar uma volta, vamos fazer algo diferente, vamos. Vamos fazer um bate-volta na praia? Vamos, topa tudo.
1: Topa tudo. Se for muito inocente, você vai ter que ensinar tudo também, né?
5: Não gosto disso, tio.
1: Vamos só pra tomar um todinho?
5: Ai, preciso pedir pra minha mãe. Ah, pelo amor de Deus, tio.
1: Pelo amor de Deus, me respeita, né? Mas enfim, Rafinha...
5: Ai, posso falar, tio?
1: Pode falar.
5: Odeio frescura.
1: É, né?
5: Ah, essas meninas... Ai, você viu minha fraldinha da turma da mâmica?
1: Como é que tá a sua vida amorosa, Rafinha? Você segue namorando ainda? Acabou? Terminou?
5: A gente deu um tempo, Flavinha, né, tio?
1: É mesmo? Mas vocês se completavam, era um casal tão bonitinho.
0: Ah, eu gostava. Realmente, vocês faziam... E ela, super, assim, meiga.
5: Ah, tio, mas sabe o que é? Eu acho que eu sou namorador, hein? Eu gosto, mas eu acho que eu preciso priorizar os meus estudos.
1: Ah! Isso é um ponto, né?
0: É um ponto, mas também eu acho que dá pra conciliar, se você for...
1: Na vida, Rafinha, tudo é equilíbrio, né? Você não pode só ser pererequeiro...
5: Ô, tio, mas você pode falar?
1: Pode falar.
5: Por mais que a Flavinha seja sossegada, boazinha, já tava ficando meio tóxico.
1: tava ficando tóxico? Da sua parte ou da dela?
5: Dela, tio.
1: Mentira! Ela tinha um relacionamento tóxico com ela. Celular. Mas qual que era o problema? Ela não saía do celular?
5: Eu tava dormindo, ela não quis pegar minha digital.
6: Ah, ela quer puxar.
1: Aí é quebra de confiança, né?
6: Aí ela não confia mais em você.
1: Se não existe confiança no casal, aí...
6: Mas peraí, você falou que tava dormindo. Vocês dormem juntos?
5: Não, tio, não. A gente foi fazer a festa do pijama lá na minha casa. Minha mãe deixou.
1: Tá.
5: E aí, em certo momento, eu peguei no sono, né?
1: Uhum.
5: A gente tava vendo Divertidamente.
1: Nossa, vocês estão vendo desenho.
6: Que bonitinho.
5: Aí eu peguei no sono. Aí ela... Eu fiquei sabendo, tio. Ela queria ver minhas coisas.
1: Rafinha!
5: Tem sorte que ela não conseguiu abrir, tio.
1: Por quê? Porque você tem que... Olha, quem não deve, não teme, Rafinha. Se você tá temendo aí, é porque tá devendo na praça.
5: Ó, tio, posso falar? Ia pegar alguns papinhos estranhos, mas eu nunca fiz nada de errado, né? Sabe aquela conversinha? Ai, meu amor!
1: Conversinha boba, é caçando assunto.
5: Homem tem essa mania, tio.
1: Tem.
5: Homem quer ser todo galanteador, aí começa... Ai, meu amor, como é que você tá, sua linda? Oi, sumida! Aí começa aquelas conversinhas. Se ela ver isso, ela não vai entender.
1: Mas não tem nada demais, né? O seu sentimento tá com ela, não é, Rafinha?
5: Ah, tio, mas eu vou falar, mas tem uma menina que... A tia Ana me mandou nude.
6: Não, você não vai falar, a menina te mandou nude.
1: Filha do céu, você é muito novo pra ficar recebendo nude, cara. Não pode.
5: Não, mas era um nude artístico, tio.
1: Tá.
5: Ela tava no berço de fralda, assim, ó.
6: Cachupeta na boca.
5: É.
1: Não pode, me escuta, não pode.
6: É,
1: e que bom que você deu um tempo com a Flavinha também, porque ela não merece isso também.
6: Ela não merece também ficar passando os... Tá com ela, aí você não sabe também.
1: Exatamente.
5: Ih, tio, não vê querer cagar a regra, não.
6: Rafinha, só tem 4 anos.
1: Você tá aprendendo essas coisas, moleque? Mas que coisa!
5: Eu não gosto de hipocrisia, viu? Porque os homens tudo safado, viu, tio?
1: Rafinha! Olha, eu preciso ter uma conversa com a tua mãe.
6: É, você tá muito...
1: De preferência num restaurante 5 estrelas.
6: É, com a sua mãe.
1: E depois uma esticadinha pro motel.
6: De preferência que seu pai não vai.
1: Exatamente.
5: Você está falando da minha mãe?
6: Não, é que...
1: Tô falando que eu preciso conversar com ela sobre você.
5: Chegou o fim de semana. Beleza. Já que vocês querem tornar o caldo, vamos lá. Já que vocês querem sair dessa reta, vamos o caminho torto?
1: Não, caminho torto.
5: Vamos andar, vai, mano. Vamos o caminho torto, então.
1: Não, caminho torto não,
5: Rafinha. Então, se o seu proceder é esse, a gente vai proceder junto, tá ligado? Aqui o papo não desvia não, meu irmão. Então, vamos fazer o seguinte... Não, vou fazer o seguinte mesmo, maluco.
1: O quê?
5: Você acha que você tem um proceder?
1: Não! Você
5: chega e põe nos... Ô, mano, não. Ô, eu sou da correria, tio, se liga. Beleza? Não, vou fazer o seguinte, eu vou trocar uma ideia com os mano, vou falar, e aí?
1: Não precisa trocar ideia com os mano, não precisa.
5: É 2 palitos pra te dar uma disciplina, louco.
1: Não, disciplina não. Só tô falando que eu ia conversar com a sua mãe sobre você.
6: É, não, só isso, só.
1: E você é uma criança ainda, você não, sabe, você não tem querer na vida.
6: É, só isso.
1: Então não tem que conversar com ela.
6: Não precisa chamar ninguém não, tá?
1: Não há necessidade,
5: não,
1: tá?
5: Não, vocês que sabem.
1: Pelo amor de Deus, não.
5: Vou dar um zap aqui.
1: Pelo amor de Deus, não, Rafinha. Pelo amor de Deus, não. Pelo amor de Deus, não.
5: Olá, hein?
1: Então, menino, férias, quando acabam as férias?
5: As minhas?
1: É.
5: Hoje já começa as minhas aulas já.
1: É mesmo, Rafinha?
6: Hoje já? Você já vai pra escola?
5: Eu vou, tio. Tá. Se bem que eu não paro de estudar, né, tio? Eu faço assim, ó. Minha rotina nas férias. Acordo.
1: Tá.
5: Vamos lá. Café da manhã, que a mamãe deixa preparado pra mim.
1: Tá.
5: Né? Eu falo minha mãe, mas na verdade é a Joelma.
1: Uhum.
5: Ai, gorfei.
6: Ah, que nojo.
5: Ah, tio, eu tomei leite.
1: Tá,
5: café da manhã, depois eu vou brincar. Aí, 1 hora de videogame, a mãe deixa.
1: Tá.
5: 30 minutos de celular, minha mãe deixa.
1: Uhum.
5: Depois eu caio nos estudos, 3 horas de estudos online.
1: Ó.
5: Tá. Aula de inglês.
1: Olha aí.
5: Tá. Tô fazendo também espanhol.
1: Tá.
5: Italiano.
1: Cara.
5: E aqui é. Educação financeira.
1: Meu! Você tem tudo isso, Rafinha. Menino, parabéns, viu? Ó, posso falar? Você fez muito bem ter dado um tempo com a Flavinha. Foco nos estudos.
6: Foco nos estudos.
1: Pra crescer, ser um ser humano. Porque ó, se você não estudar, tá olhando pra mim? Você pode acabar sendo uma pessoa como eu.
6: É, se você não estudar, você vai virar locutor igual a gente.
1: Vai virar radialista. Tá?
6: E aí? Olha lá, a Camila também apontando
1: a Camila,
6: pra ela.
1: A Camila, imagina o desgosto que deve ter os pais da Camila.
6: É.
1: Saber que ela fez rádio e TV.
6: Não, o desgosto é saber que tá aqui agora. Bom dia e a hora do ronco. Então, mas você olha pra nós aqui, você pode virar locutor, viu?
1: Exatamente. Você vai, pode ser locutor de rádio, apresentar o programa às 5 da manhã. Não, eu tô brincando, Camila. Eu tô brincando.
5: Você não gosta de mim.
6: É brincadeira.
1: É brincadeira, rapaz. É brincadeira.
6: Você não vai dar esse azar.

0: Ai, gente do céu, olha, ó, estamos com WhatsApp temporário hoje aqui, tá? Porque a gente tá com um probleminha.
1: Temporário, é, temporário.
0: Um probleminha. 11970551152, tá?
1: Repete pra mim, Jadil.
0: 11970551152. Participe com a gente vai usar esse número, inclusive, na hora do ronco hoje, tá? Pra você interagir com a gente aqui, porque senão, né, não tem...
1: Você viu que esse final de semana teve o campeonato de Fama Aura? Lá em Rio Preto?
0: Fiquei sabendo da polêmica lá que o prefeito não deixou, né?
1: Não, esse foi em Cubaiá.
0: Foi em Cuiabá, né?
1: Foi o prefeito de Cubaiá que não deixou. O Abílio.
0: Criou uma
2: revolução. Você tá por dentro, hein, querido?
0: Tá por dentro, hein?
1: É.
0: E esse outro que você ia falar, aconteceu onde?
1: São José do Rio Preto.
0: São José do Rio Preto. Quem foi o grande campeão de Fama Aura?
1: Oi?
0: Quem foi o grande campeão de Fama Aura?
1: O menos idiota.
0: Acho que nesse caso todos perderam, né?
2: É, então, mas você sabe que o pessoal tá essa polêmica aí, o pessoal comentando, né? Vocês se esquecem que a gente dançava na boquinha da garrafa.
0: É, tem isso aí também.
2: Vocês esquecem que a gente cantava não sei o quê. Cada um tem seu momento.
0: Choque geracional, né, cara?
2: É.
0: Não tem como. Quando meu pai olhava as músicas que eu gostava, que hoje são clássicas, assim, que tocam nessas rádios que tocam música velha. Meu pai falava que era música horrorosa.
2: Tá
0: música
2: vendo.
0: Ruim.
2: Tá
0: vendo. Eu ouvia o Guns N' Roses, essa porcaria aí.
2: Aí, ó, tá vendo.
0: Não, isso não é música, não, rapaz. Música do meu tempo, Johnny Rivers.
2: Tá vendo só?
0: É, o choque geracional, ele existe, né, cara? Não tem muito o que fazer,
1: Mas tudo é fase, né, Jadil?
0: É.
1: Tudo é fase. É, deixa passar essa fase aí, tudo é fase. Aí, o importante é assim, é você estar naquele momento, mas entender que aquilo é só um momento e que você tem que tomar outro rumo na vida.
0: Exatamente.
1: Que nem, o que me preocupa muito é a falta de como é que eu posso dizer? Não é que é falta de ensinamento, a galera não tem muito conhecimento, Jadil.
0: É. Verdade.
1: Por que você está falando isso? Porque eu vi uma pesquisa de um rapaz fazendo, ele perguntando o que está escrito no meio da bandeira nacional. Ninguém sabia.
0: Até um E, né?
1: Oi?
0: Ordem e progresso, né?
1: Não entendi.
0: Está escrito da bandeira nacional no meio?
1: No meio.
0: A letra E. Ordem e progresso, né?
1: Ô, amiguinho, a hora que eu perco a cabeça...
2: Não, mas ele acertou,
0: É, a letra E, no meio. Dá licença. Mas enfim, é fácil, mas o mais importante, Pidoncio, é a gente registrar em vídeo pra essa galera, pra mostrar pra eles daqui 10 anos e eles morrerem de vergonha deles mesmos.
2: É isso, tá tudo registrado.
0: Exatamente, tá tudo registrado, gente, quem tá farmando aura aí, daqui 10 anos a gente mostra
2: pra vocês. Eu tenho um vídeo descendo na boquinha da garrafa.
0: Você sente vergonha?
2: Se eu sinto vergonha?
0: É.
2: Muito.
3: Quero um café, quero um café, quero um café.
0: É isso, é isso.

0: Isso aqui é uma porcaria!
1: Que não!
0: Que não! Merda nenhuma! Desculpe!
1: Muito bem, senhoras e senhores, hora do nosso cafezinho aqui, né? De todas as manhãs.
2: Ai, que
1: do nosso
2: delícia!
1: Hoje o nosso endereço pro café da manhã é 119-7055-1152. Nosso WhatsApp temporário.
3: Vem 5 da manhã, já tá de pé.
4: Eu?
3: Vem
4: 5 da manhã. Eu também.
5: Vem tomar café.
1: Vem tomar café. Peça o seu cafezinho aqui e vem junto com a gente, tá? Bom dia.
6: Bom dia. Ô, Ted, eu dei uma sugestão pra você no seu Instagram, sabe? Quem mama não esquece. Imperdível. Isso. Nossa, a hora que eu vi vocês dois fazendo. Você de mulher e o homem vinheta de, né, seu marido. Coisa linda.
1: Ah, eu vou olhar aqui.
2: Sugestão. Depois você já olha aí.
1: Sugestão de quem mama não esquece. Um abraço pra você, Edmilson. Cafezinho pra você.
7: Bom dia, Tadeu. Bom dia, vinheta. Cristiano de Osasco.
1: Fala, velho.
7: Boa semana pra vocês.
1: Tamo junto, hein?
7: Um café pra nós.
1: Cafezinho pra você, meu querido. Muito obrigado pela audiência. Tudo de bom.
8: Ô, Tadeu. Bom dia. Manda um café aqui pra mim. Tô desde as meia-noite no corre, na coleta do lixo em Coxim.
1: Valeu, meu querido. Tamo junto. Um forte abraço pra você. Boa coleta, viu? Tudo de bom, hein? Obrigado pela mensagem, tá? Soraya tá com a gente também. Ô, Soraya, bom dia.
2: Ô, Soraya.
9: Bom dia, cafezinho. Pra nós, Paulo Soraya. Motorista DHS indo pra Barueri. Beijo.
2: Olha, Soraya tá que tá, hein?
1: É, eu quero ver Soraya queimada.
10: Bom dia, Tadeu, vinheta!
2: Bom dia!
10: Ô, Pidoncho! Manda café pro Djalma aqui de Barueri e pro neguinho da Timas.
3: Barueri!
1: Que diabo é
2: que isso?
1: Um abraço pra você, meu querido, bom dia!
11: Bom dia, tô desde ontem à noite ouvindo aí. Um abração aí, ó, Cajamar aí.
1: Opa, Cajamar, tamo junto.
2: Opa!
11: Frequência, não para de ouvir, hein?
1: Um abraço.
11: A audiência aqui é grande, hein?
1: Aí.
2: Obrigado, querido.
1: Valeu, meu querido. Um abraço pra você. Bom dia. Obrigado pela audiência. Tá desde ontem à noite com a gente aqui. Pô, muito obrigado. Fico muito feliz.
12: Ô, Marcelo, tem café?
3: Oi. Oi, tem café sim. Um abraço pra você.
12: Um abraço
3: pra você. Tá bom? Muito obrigado, tá?
1: É, cafezinho pra Elisângela também. Elisângela, um beijo pra você. Muito obrigado pela sua sintonia amiga. Junto com a gente aqui no Band Bom Dia.
2: Linda.
1: Cafezinho também pro Genivaldo Rodrigues.
2: Ô, Genivaldo!
1: Cafezinho, Genivaldo!
3: Ai!
1: Gostosinho! Um forte abraço pra você, Genivaldo.
2: Abraço, querido.
1: Tudo de bom. É, quem quer café também aqui?
2: Quem?
1: É o William Nunes.
2: Olha!
1: Diz que hoje é aniversário da esposa dele, a Thaís Moretti. Então, parabéns pra
3: parabéns,
1: esposa.
3: Parabéns, Thaís.
1: E um abraço pra você também, William Nunes. Muito obrigado pela sua mensagem.
3: Obrigado, gente.
1: Oi.
11: Cara, a risada do Tadeu é a melhor, né, Luizinho? Cara, é a melhor, velho. Muito bom, velho. Gente, ouçam a Band FM.
1: Muito obrigado, Thiago Bueno.
3: Tava te imitando,
1: deixa eu só ouvir de novo aqui como é que é a minha risada, peraí.
11: Cara, a risada do Tadeu é a melhor, né, Luizinho?
1: Muito obrigado, fã ou hater, né? É fã ou hater?
3: É fã ou hater?
11: É fã ou hater? Aqui é o Paulo, cafezinho pro Zé Bilola. Paulo da DHS. Tá aí minha Soraya, na estrada, indo pra Barueri. Café pra você, Jeff, Zé Bilola. E pra todo mundo da DHS.
2: O Edmilson mandou a foto da Xuxa aqui, ó.
3: Vou comprar a bola.
1: Ah, vazou, hein?
2: Vazou.
1: Você
2: viu como vazou?
1: Vazou.
2: E aqui ainda tá, você tem que ver os dois.
1: Vazou legal, hein?
2: Cara, que loucura isso aqui, velho.
13: Ô, pessoal da Band, bom dia. O cafezinho pro Márcio aqui, motorista canavieiro.
1: Ah.
13: Finalizando na quebrada de rola.
1: Que é isso? Tchau,
13: obrigado.
1: Um abraço. Ah, com Deus!
3: Vê aí, sua buzina tá com água, hein? Parecendo a cara da buzina é pirua Kombi.
1: Ponto final em mais uma edição aqui do Band Bom Dia.
2: Vazou, hein?
1: Vazou. A gente, pra quem não sabe do que a gente tá falando aqui, a gente repercutiu no Pulo do Gado.
2: Vazou.
1: O show da Xuxa que aconteceu ontem em São Paulo.
2: A campanha Harmonização de Lábios.
1: Ela deixou vazar aí os grandes lábios, né? Eu acho que não pensou muito bem na hora de fazer o figurino, né? Mas
2: ou pensou, né?
1: Acontece. Ó, segue a gente nas redes sociais, sou o Tadeu no Instagram.
3: Agora imagina o seguinte, imagina se fosse o Xuxo.
2: O que, que não ia sair pra fora? Dois ovos!
1: Só o Tadeu no Instagram, segue lá.
2: Arroba Emerson Franco Oficial.
1: Muito bem.
2: Ai, meu Deus. Já parou pra pensar?
1: Esse programa aqui tá disponível no Spotify pra você ouvir a hora que você quiser, tá? Nosso podcast Band de Bom
2: Dia. A minha pergunta é, o Praga e o Dengue tava?
1: Então, né? Acho que não, porque o Praga deve ter morrido já, né? O Praga era um baixinho, né?
2: O Praga era o não, acho que morreu, né? O Praga morreu.
1: Acho que o Praga morreu. E já estão velhinhos também, né?
2: E o Dengue também, aquelas raquete elétrica.
1: Hora do ronco vem aí.

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7: Bom dia, são 6 horas em ponto, gente. 6 em ponto, hora de Brasília. Maravilhosa, espetacular manhã de segunda-feira. Boa semana pra você também, vamos juntos nessa aqui, hein?
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7: Vamos lá que tem mais uma edição da Hora do Ronco começando agora.
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7: É isso aí, Pidoncio.
10: É isso aí.
7: É.

0: 6 horas, muito bom dia, homem.
1: Bom dia.
0: Bom dia, Pidoncio.
2: Bom dia.
0: Muito bom dia, senhor Pedro Luiz Ronco.
3: Muito bom dia, Tadeu. 6 horas, chegou. Ai, saco. A segunda-feira. O que foi?
0: Não, tô rindo.
3: Posso?
0: Pode.
3: Dizer o que eu penso?
0: Claro, com
3: certeza. 27 de julho de 2026.
0: Muito bem, hoje esse programa aqui, seu Pedro, falará sobre sonho de consumo. Todo mundo tem, porque vivemos numa sociedade capitalista, então a gente tem sonhos de consumo. Você vai contar pra gente qual é o seu sonho de consumo hoje. E vamos, gente, vamos sonhar alto, hein?
1: É.
0: Pode ser uma casa própria, pode ser uma Ferrari, pode ser bimbar com a vizinha.
1: Eita!
0: Pode. Todo mundo tem um sonho de consumo, conte pra gente qual é o seu sonho de consumo.
3: Eu sonhei que tu estavas tão linda. Eu sou o cantor.
0: Que bonito, hein, seu Pedro? Ó, antes do senhor falar que começou, a gente tá com um pequeno problema no nosso WhatsApp oficial. Tá fora do ar, mas a gente tá com um aqui temporário. Então é esse número que você vai usar pra participar hoje da Hora do Ronco, tá? 11970551152.
3: Nossa senhora.
0: É, seu Pedro, esse é mais difícil de decorar. Mas
3: repete.
0: É 11970551152. Nosso WhatsApp temporário da Hora do Ronco, seu Pedro.
3: Vai começar?
0: É, fala que começou.
1: Vai.
3: Começou.
4: Vamos agora.

0: Band FM, Simone Mendes, Direitos Iguais, aqui na Hora do Ronco, que pergunta: qual é o seu sonho de consumo? Conte pra gente aqui, WhatsApp temporário, 11 97055 1152, tá? A palavra-chave hoje, qual que é, Pidoncio?
1: Hoje, tava lembrando, você falou de telefone, eu lembrei do negócio que vai, olha, fax.
0: Olha, fax. Perfeito.
2: Ah, mas aí complica. Será que o ouvinte vai saber escrever?
1: Lógico! Fax, qualquer coisa depois eu ensino.
0: Exatamente. Manda fax. Escreveu fax no WhatsApp aqui, a gente sabe que você quer contar a história aqui de sonho de consumo. Fax, manda no 11 97055 1152. O nosso WhatsApp hoje aqui na Hora do Ronco por enquanto, tá? Girou aqui.
3: Adulto.
4: Baiano. Susto. Barata.
0: Porque... Joãozinho.
1: Girou, Japão colocou.
0: Girou, coleta de piadas.
5: É. Mágico, mineiro, mendigo. Ah. Namorado, padre, papagaio, pastor, português.
1: Passou esse final de semana?
3: Religião, profissão.
2: Gente, tá rolando a roleta.
0: Médico. Médico. Médico.
1: Mulher com os exames. Entrou o médico. Começou a olhar os exames. Falou: ó, a senhora tem pouco tempo, viu? Ela: ah, meu Deus. Eu vou morrer, doutor. Não, tá acabando meu plantão.
0: Você não me dá esse susto. Porra, pelo amor de Deus,
2: que hora,
0: cara,
2: pra falar isso?

0: estrela.
1: Band FM, Bruno e Marrone, um bom perdedor aqui na Hora do Ronco. Música sobre São Paulino. Ô, seu Pedro, 6h10 agora, a gente tá falando sobre sonho de consumo hoje, tá?
2: Isso é bom, hein?
1: Não, caiu a ligação. Caiu a ligação. A hora que a gente ia colocar...
3: Caiu mesmo.
1: Eu ouvi a Camila falando, vou te colocar no ar agora.
3: Foi uma rasteira que deram nela.
1: A pessoa, infelizmente, desligou e...
2: Na cara da gente?
1: Na cara da gente, seu Pedro.
3: Se arrependeu, né?
1: Você acredita? Você tem um grande sonho de consumo, Ronco?
2: Um grande sonho de consumo? Eu tenho.
1: Qual é o seu sonho de consumo?
2: Um cartão corporativo que muitos políticos têm, você entendeu?
1: Muitos presidentes de empresa, o próprio São Paulo Futebol Clube,
3: verdade.
2: Certo, pode gastar o que quiser e que se dane, você entendeu?
1: Então, por favor, família Saad, por gentileza, um cartão corporativo aqui para Pedro Luiz Ronco.
2: Por favor, eu sei que eles ouvem o programa só com um adendo.
1: Tá.
2: Sem limites.
1: Tem ouvinte na linha, Ronco.
2: Alô? Alô?
1: Alô. Bem, estão falando com o robô?
4: Alô?
2: Bom dia!
4: Alô? Bom dia!
2: Quem é?
4: É o Mozart de Osasco.
2: Mozart, muito bem. E Mozart, qual é teu sonho de consumo?
4: Meu sonho de consumo é casar com a Ana Castela, porque pra mim ela é uma deusa.
2: Olha!
4: Ela é uma mulher demais, então só posso sofrer por alguém que seja uma deusa. Não seja uma mulher comum.
1: Mas deixa eu te falar, ela é muito novinha. Quantos anos você tem?
4: Eu tenho 30.
2: 30,
1: isso. É, a Ana Castela acho que tem 20 anos, né?
2: É.
1: E... Um pouquinho mais?
4: Não, mas idade não é documento, não. O que importa é a gente ser feliz.
1: Que
4: bonito. Se a gente não
3: tentar,
4: a gente nunca vai conseguir.
2: Ela
1: tem
2: 22
1: anos.
2: 22.
3: Com
2: esse papo, você não vai conseguir pôr, né?
5: Do Ronco.
1: Mas boa sorte.
2: Tá chorando, pô.
1: Boa sorte, hein?
3: Vai aqui, né?

0: Band FM, Luan Santana e a Sandy, mesmo sem estar aqui na Hora do Ronco. E já que estamos aqui, seu Pedro,
1: sim,
0: vamos para a pergunta do dia.
1: Qual é sonho de consumo. Pode sonhar à vontade, não vai pagar nada para sonhar. Então, eu quero saber qual é o seu grande sonho de consumo. Conta na Band FM, na Hora do Ronco.
0: Estamos com um número de WhatsApp temporário hoje, né?
2: Porque isso.
0: O outro lá, o WhatsApp fez questão de nos prejudicar. 11970551152. A palavra-chave qual que é, Pidoncio?
3: Fax!
0: Fax! Manda fax pra gente. 11970551152. Pois não, seu Pedro?
1: Não, tô me lembrando o primeiro número de telefone que eu tenho. Você pode ligar, não sei se ainda funciona. É o 526694.
0: Eu acredito que não funciona mais, seu Pedro.
2: Eu
0: o ouvinte
2: que
0: vai confundir a cabeça do ouvinte.
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0: acho muito legal.
1: Na Hora do Ronco da Band FM, tem Papo Reto com Marcelo Carvalho. 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
5: A sua rádio do seu jeito, 6h22. Hoje estamos sonhando, né, seu Pedro?
6: Sonho de consumo?
5: É isso.
6: Alô?
7: Alô?
6: Bom dia!
7: Bom dia, seu Ronco, tudo bem?
6: É, tá aqui no estúdio? Tá.
5: O que foi? Tá, bem, tá boa a ligação, né?
6: É, não vamos jogar praga.
5: É.
6: Quem tá falando?
7: Aqui é o Thiago. Posso dar bom dia pros meninos?
6: Pode, Thiago.
7: Bom dia, Tadeu.
5: Fala, Thiagão.
7: Bom dia, Vinheta, seu delícia.
8: Bom dia, meu queridão.
7: E o Pidoncio,

0: Cadê esse safado?
1: Aqui, eu tô aqui, ô! Me achou?
2: Filho da mãe.
3: Tiago, qual é o seu sonho de consumo?
0: Seu Ronco, eu até falaria o meu, mas eu tenho um cara aqui que é muito fã de vocês e ele quer contar o dele. Ele tem apenas 9 anos.
3: Ó, põe, qual é o nome dele?
4: Bonitinho.
0: Vou colocar ele na linha agora, é o Isaac, é meu filho.
3: O Isaac, muito bem. Ô, Isaac.
0: Vou passar pra ele.
3: Isaac?
5: Oi, tudo bem?
3: Bem, bom dia, viu, Isaac?
5: Bom dia, Vinheta.
4: Ô, Isaac, bom dia, lindão.
5: Bom dia, Tadeu.
6: Fala, Isaac, tamo junto, moleque.
5: Bom dia, Ronco.
3: Bom dia, querido. Você tem
5: bom dia, Pidão.
2: Ah, o Pidão. Ô, Isaac, bom dia, seu filho da mãe.
3: Quantos anos você tem, Isaac? 9, é isso?
5: Aham.
3: Uh-huh. E qual é o seu sonho de consumo?
5: Ser jogador de futebol.
3: Muito bem. Que posição você gostaria de jogar?
6: Você quer ser o quê? Goleiro, atacante?
4: Defesa.
6: Ih, acho que caiu a ligação. Ah,
2: não, tava indo tão bem, bonitinho.
6: Tenta ligar de novo pra ele, ô Camila, que acho que a ligação caiu.
2: Vamos educadinho.
6: Pega o telefone aí, vamos tentar ligar, porque ele é bonitinho, né, gente?
3: Eu também acho, pô, será que ele recebeu o cartão vermelho?
6: Quer ser jogador de futebol. Criança geralmente quer ser goleiro, né?
3: Não.
6: Aí depois vai conhecendo melhor a profissão, aí ela muda, né, pra atacante.
4: Eu queria ser stripper.
6: Quase, hein? Acabou sendo radialista, que é meio parelho.
4: Mesma coisa.
6: É quase a mesma coisa.
4: Gente.
6: Vamos lá, a gente conseguiu restabelecer o contato, seu Pedro.
2: Bora lá. Bora.
3: Isaac.
6: Oi, alô.
0: Agora foi.
6: Agora foi.
0: Agora vou passar pra ele de novo.
6: Passa aí.
3: Ô, Isaac, que posição você gostaria de jogar?
5: No ataque.
3: No ataque?
5: Aham. Uh-huh.
3: Centroavante?
5: Sim.
3: Bateria com os dois pés? Seria um goleador?
5: Com dois pés.
3: Muito bem.
2: Quem é seu ídolo no futebol?
5: Neymar.
3: Aí. Já piorou. Isaac.
5: Eu fiz 5 gols no último jogo.
6: Olha!
3: Parabéns.
6: Temos um craque aí, hein?
4: É fera.
3: Isaac, mais uma coisinha só. Que time você torce?
5: Pro Flamengo.
4: Uia!
3: Pro Flamengo?
6: Aí, realmente.
3: Você não quer jogar no Corinthians, não?
5: Não.
3: Ah, então...
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3: Perna de pau.

0: Band FM, o Fábio Júnior, lembra dessa aqui? Caça e Caçador. 6h29 agora. Hoje é dia de sonho de consumo aqui nesse programa. Você vai contar pra gente qual é o seu sonho de consumo. Hoje a gente tá com o WhatsApp temporário aqui, tá, gente? 11 97055 1152, pra você participar aqui e interagir na hora do ronco.
1: Bom dia, bode. Bom dia, aqui é o Jeff. Dia. Chegando aqui em Joinville aqui. Rodando um pouquinho da madrugada. Certo? Certo. O sonho de consumo é realizar a casa própria, ter milhões na conta e aquele motorhome e uma bela do ar. McLaren na porta de casa.
0: Que beleza!
2: Olha, nossa, olha. Só isso!
3: A casa própria, vamos te ajudar na construção da casa própria. E olha, fique feliz. O pedreiro-chefe vai ser o Pidoncio.
0: Pronto! Agora
4: já
0: sim!
4: Já é um começo!
5: O que foi?
4: Nossa, que foi o...

0: Tarde FM, Guilherme Santiago, chovendo estrelas aqui na Hora do Ronco. Atenção, atenção, porque a informação pede passagem.
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2: Começa o Aqui a Bola, o mundo cão da sua carrocinha da vida. Daqui a pouquinho, mulher da alma de Mike Tyson e morde a orelha da amante. A recém-casada Gretchen Pleus contraiu o parasita conhecido por causar a chamada diarreia explosiva em um acampamento no Parque Nacional de Yellowstone, nos Estados Unidos, durante a sua lua de mel.
0: Os sintomas gastrointestinais começaram dias após comer alface picada em um sanduíche. E ela não é a única. A contaminação se tornou um surto no país.
2: Ela costuma acontecer por meio da ingestão de alimentos como verduras e frutas em contato com a água não tratada corretamente. Com centenas de casos no país, pesquisadores estão conduzindo uma investigação que aponta um tipo de alface como responsável pelo surto.
0: Apesar da situação, Gretchen não se deixou abalar e continuou aproveitando a viagem ao lado do marido e disse que seus votos foram feitos na saúde e na doença.
2: Ainda hoje, Gil Gomes e o caso da cabeça no bueiro. Mas agora, os comentários é de Pedro Luiz Ronco.
3: A Gretchen poderia participar de um filme que fez muito sucesso, um filme de suspense.
0: Ai, qual? Que filme?
3: Alface Oculta.
0: Ih, caramba. Não tava tão oculta assim, viu?
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5: É inevitável. Você pode...

0: Murilo Ruf, saudade estranha, aqui na Hora do Ronco, 6h38, seu Pedro. Hoje, nossa pergunta, qual é que é?
1: É sonho de consumo. Todos temos um, não é verdade? Queremos saber o seu na Band FM, na Hora do Ronco.
0: Para participar com a gente, WhatsApp diferente hoje, tá? Eu espero que só seja hoje.
1: Eu também.
0: 11970551152. Para falar ao vivo com o Ronco, manda a palavra-chave. Qual que é, Pidoncio?
2: Ô, meu querido, só um minutinho aqui. Fax.
0: Fax, manda fax aqui. 11970551152.
1: Eu ia pedir pra você repetir o número, você repetiu.
0: Muito bem, repetir aqui de novo, porque é um número temporário que chama, temporário, né, seu Pedro? É isso aí. Manda pra gente fax.
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2: Fala. Band FM é a sua rádio do seu jeito, é a hora do ronco, 15 para 7. Agora, seu Pedro, tem ouvinte na linha.
3: Alô?
0: Alô?
4: Alô?
3: Bom dia. Quem é?
4: É o Jackson de Hortolândia.
3: Jackson, Hortolândia, muito bem, bela cidade. E Jackson, qual é o teu sonho de consumo, Jackson?
4: Então, o meu sonho de consumo, cara, foi sempre... Eu sempre gostei de dirigir, né?
3: Muito
4: então,
3: bom.
4: Então, eu tive sempre um sonho de futuramente eu conseguir o meu ônibus na linha de fretamento, né, de excursão, e ir embora pra minha terrinha, né, que é minha terrinha natal, que é Bahia, né?
3: Eita.
4: E trabalhar pra mim mesmo, né? E seja feita a vontade de Deus.
0: Ter amém. Sua frota, legal.
5: Amém,
0: legal.
5: Amém.
0: Amém. Vai acontecer.
3: Que cidade da Bahia você é?
5: Frota, pode crer, entendeu?
4: Senhor do Bonfim.
3: Senhor do Bonfim. Quanto você acredita de o tempo para ir de ônibus de Hortolândia até Senhor do Bonfim?
4: São 36 horas de ônibus.
3: Meu Deus! Nossa, meu Deus do céu. Você tem saúde para dirigir 36 horas seguidas?
4: Para dar e render.
5: Ele gosta, ele gosta.
0: Ele gosta de dirigir, ele gosta.
4: É gostoso.
3: Quanto custa um ônibus desse?
4: Em média, acho que uns... cento e pouco, 200 mil reais, né?
3: Carinho.
4: Um ônibus pra trabalhar na excursão.
3: Né? Sim. Vamos te ajudar. Pidoncio.
6: Oi.
3: Empresta dinheiro pra ele.
0: Não,
7: a hora do
0: roubo. Vai, Pidoncio.
6: Só um minutinho. Bom dia, Nelson.
0: Bom dia, Nelson.
6: Ô, Nelson, empresta um dinheiro pro rapaz comprar um ônibus.
0: 200 mil reais.
6: 200 mil.
0: Tá? Beleza, o Nelson vai emprestar, gente.

0: Olha pro céu. Olha.
1: Dia foi.
0: Olha as nuvens. Vai cair um temporal. Mas ei, fica tranquilo. É um temporal de amor.
2: Poxa vida, que lindo isso. Vou colocar meu coração na bica.
0: Leandro e Leonardo aqui na hora do...
1: Ele falou que vai pôr o coração onde?
2: Primeira aula do inglês pro seis.
0: Com o professor Pidoncio Pidunga da Silva.
1: Olá, gente. Bom dia, crianças.
0: Olá.
1: Amanhã, atenção, já vou fazer um pedido agora para as crianças trazerem. Amanhã eu gostaria que as crianças trouxessem tipos de carnes diferentes. Eles vão discutir, vocês vão discutir entre vocês. Tipo, eu vou trazer tal carne, vou trazer tal carne, vou trazer tal carne. Cada um tem que trazer um tipo de carne diferente.
0: A gente vai aprender nomes das carnes, né?
1: Entendeu? Então eu gostaria. Legal. Amanhã, viu, Jadeu?
0: Tá,
1: então,
0: amanhã.
1: As crianças estão avisando. Meninas! Estão prestando atenção na aula? Ou estão ti aí? Amanhã é pra trazer carne, viu?
2: Eu não tô entendendo.
0: Eu não tô entendendo também.
1: Traz uma caixinha de isonor, tudo bonitinho, com gelo.
0: Tá bom. Precisa ser temperada ou não?
2: Você vai dar o quê? Um curso de açougueiro?
0: É!
1: Gente, sem tempero, tá?
0: Tá bom. Pão de alho, precisa trazer pão de alho?
1: Oi?
0: Pão de alho precisa trazer?
1: Não, pão de alho é na outra semana.
0: Tá bom.
1: Tá?
0: Beleza, ok.
1: Porque eu tenho um freezer, né?
0: Vamos lá, vai. A Maurícia. O nome dela é Maurícia.
1: Não.
0: É Maurícia.
1: Ninguém tem isso.
0: É Maurícia.
2: Tem, lógico que tem. Por que não pode ter?
1: Bom, vamos lá, Mirice.
0: Beleza, Pidoncio.
1: Mirice, não pode. Pidoncio é um nome que, pô, respeito, né?
0: Mirice, ela quer saber o Mirice. Significado de race. Race.
1: A gente fala, né, é engraçado, a gente brinca com negócio de nome. Mas nome é uma escolha dos pais, né? Às vezes as pessoas não querem o nome. Hoje tem a possibilidade de no cartório trocar.
2: Você não troca o teu?
1: Ah, cala a boca!
0: Deixa ele explicar.
1: Pô!
2: Eu gosto de irritar ele.
0: Ah.
1: Ele consegue, Jadil.
0: Pois é.
1: A palavra é...
0: É race.
1: Perdi até o meu raciocínio.
2: Você não tem.
1: Cala a boca. É o seguinte. Você conhece a Simone, minha amiga, né?
0: Conheço.
1: Ela é irmã do Thiago.
0: Ah, sim.
1: Que sempre tá aqui comigo também. Uhum, Thiago, uhum. E Simone, eles sempre estão aqui. E a gente tava falando um negócio de histórias do mundo e tal. E ela perguntou, ela começou a falar de monarquia, essas coisas, né? Aí eu coloquei uma figura de um livro e mostrei pra ela. Ela falou, quem é isso? Falei, não, aqui é o rei, sim. Né? Ah, eu tenho um rei.
0: Ah, aqui é o rei, sim. Ah,
1: Inglaterra.
0: Entendi. É que aí é outro nível de conhecimento.
1: Race, tem a rainha, aí ficava rainha, sim. Não.
0: Aí, porque até onde eu sei, professor, race é corrida. Em inglês, né? Corrida. Você entendeu?
1: E o que é que tem?
0: Como que tem?
3: A hora do honk!
0: Como que tem?
1: Fala pra Maurícia! Fala

0: Band FM, Diego e Vitor Hugo, beijei a cura aqui na Hora do Ronco, 5 para 7 agora, gente.
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0: Pode gravar sua resposta, hein? Seu sonho de consumo, conta pra gente. 11970551152, o nosso WhatsApp temporário.
3: Fala, pessoal, bom dia.
4: Dia.
3: Como vocês estão?
4: Bom dia,
3: gostei, bem. Gostei um posto de gasolina aqui pra mandar o áudio com segurança.
4: Boa.
3: O sonho de consumo é que os cornos aprendam a dar seta. E seta pro lado certo, né? Não adianta dar seta pra um lado e pro outro, não, Ronaldinho Gaúcho. E aprender também que a esquerda não é pra passear, não.
4: É,
3: principalmente
4: meu.
3: Rodovias, né? Marginal Tietê, a mesma coisa.
4: Sai da frente.
3: Quer passear? Vai passear pra direita. Aprender a dirigir, galera.
4: É isso aí.
3: Bom dia aí pra vocês. Valeu.
0: É isso aí. Muito bem.
2: E se você quer passear? Vai a pé, pô.
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2: Não fique irritado.
0: Né?

0: nossa aqui na Hora do Ronco. Um minuto faltando para sete agora. E hoje a nossa pergunta qual é que é?
1: É sobre sonho de consumo. Todos temos um, né? Queremos saber. Conte com detalhes do seu na Band FM na Hora do Ronco.
0: Palavra-chave qual que é, Pidoncio?
2: Fax.
0: Fax, manda fax aqui no nosso WhatsApp 11970551152. Tadeu, mas não era outro número? É, mas por hora a gente tá com esse aqui.
3: É provisório, viu, gente?
0: É provisório. 11970551152.
3: Nada que um ano a gente não resolva.
0: 11, 5,
3: deixa ele falar o número.
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10: Uma pergunta também, velho.
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13: A sua rádio do seu jeito 76, agora tem ouvinte ronco.
14: Alô?
15: Alô?
14: Bom dia.
15: Bom dia.
14: Quem é?
15: É o motorista carreteiro da Transrip.
14: Ah, muito bem. E o carreteiro tem sonho de consumo?
15: Ah, sim, lógico que tem. Todo mundo tem, né?
14: Qual seria o seu?
15: O meu seria fazer amor com a Graciane Barbosa dentro de um Camaro amarelo.
10: Caramba, porra, específico, né, velho?
16: Graciane Barbosa é a ex do Belo, né?
14: É.
15: A própria.
14: Certo. E por que um Camaro amarelo?
15: Pra dar mais T, né? Deixar o T grandão.
10: Ah, entendi. Excita.
14: Entendi. Não, que ele vai ficar amarelo e vai brochar.
17: Não, na hora do ronco!
18: Ó, eu acho que as meninas lá deveriam evitar esse tipo de...
16: Que meninas?
18: Não, colocar um canário.
17: Não!
18: Cesofilia.
17: Cala a boca!

0: Tarde FM, Zezé de Camargo, irmão da Lua, amigo das estrelas na hora do ronco. Daqui a pouco tem Topa Tudo Sem Dinheiro,
1: daqui
0: hein?
1: Daqui a pouquinho.
0: Vamos Topar Tudo Sem Dinheiro no palco com o Silvio. Quem quiser brincar, manda no WhatsApp da Band FM, chama eu. Chama eu no 11970551152. Chama eu e vem topar tudo sem dinheiro no palco com o Silvio.
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3: Sonho de consumo? Ah, muito bem. Um francês, um alemão e um brasileiro tinham um sonho de consumo da piscina mágica.
0: Olha.
3: E gostava de umas biritas, entendeu? Então, o francês subiu no trampolim, pulou e falou a palavra mágica: vinho! Quando ele caiu na piscina, a piscina cheia de vinho.
0: Ah, que delícia, hein?
3: Segundo foi o alemão. Lá, começou a pular no trampolim, pulou quando caiu na piscina, né? Antes de cair na piscina, ele falou: cerveja! Aí a piscina toda cheia de cerveja. O brasileiro ficou empolgado, né? Gostava de umas biritas, né? Chegou, subiu a escadinha, foi no trampolim. Só que ele já tava meio chumbado, né? Escorregou, né? Quando ele pulou assim, falou: merda!
0: Ah, não!
4: Ah, putz!
5: A hora do ronco!
0: Ah, não!
1: Já era!
6: Ei, parou, segurou! Tem cerveja aí?
7: Tem!
6: E tá gelada?
7: Tá!

0: FM, Gustavo Lima, Luiz Fonsi, vagabundo aqui na Hora do Ronco, 7h15 agora, gente, 7h15. O homem do baú tá chegando, hein?
1: Tô chegando, mais palmas, mais palmas, mais palmas. Não, não, tá pouco, tá pouco. Quero mais palmas. Aí, aí, aí, oi, pompom pra cima. Aí os pompons, pompons vibrando, vibrando, cantando barulho, barulho, eu gosto de barulho, gosto de barulho, é? Oi, oi, oi!
2: Agora é hora de alegria. Vamos sorrir e transar.
1: Oi! Não me leva nada. Oi, oi!
0: Não leva. Vamos sorrir e cantar.
1: Oi! Oi!
0: Oi!
1: Oi! Oi!
0: Oi, tudo
1: oi,
0: bem?
1: Eu tô bem, você?
0: Oi, bem, graças a Deus.
1: Tô bem melhor que você.
0: Ah, graças a Deus, graças a Deus.
1: Dá licença, dá licença, dá licença, dá licença.
0: Chega, Silvio, chega, Silvio.
1: Senhoras e senhores, moças e rapazes, tá bom, tá bom, tá bom, tá bom. Vamos, tá bom. Eu preciso chegar mais rápido hoje que eu tenho o que fazer, viu?
0: É mesmo, Silvio? É, tá com a agenda lotada?
1: Tô, nós estamos fazendo. Nós vamos fazer no céu. Eu já montei, já tá tudo certo, já fizemos o piloto e vai ter nuvens escondidas.
0: Ah, que legal!
1: Não, não, são câmeras escondidas, são nuvens escondidas.
0: Nuvens escondidas.
1: Aonde alguns anjos, já contratei alguns anjos e eles ficaram atrás das nuvens. Quando alguém que estiver indo pro céu, ele sai da nuvem e assusta a pessoa. Já tá tudo certo, foi muito bom, muito bom.
0: Aguarde, aguarde.
1: Aguarde. Mas agora nós vamos ao telefone. Alô, bom dia.
3: Bom dia.
1: Pois não, quem fala?
3: Maria.
1: Ô, Maria, tudo bem, Maria? E você fala de
3: tudo
1: onde,
3: bom.
1: Maria? Você fala de onde, Maria?
3: Barueri.
1: Da onde? Não entendi.
4: Barueri.
3: Barueri.
1: Você tá falando baixinho por quê? Você tá no ônibus, no trem ou tem algum problema de dicção?
3: Você tá com sono? Não tô dormindo.
1: Tá com sono? Ah, o seu marido tá dormindo? Ah, seu marido tá dormindo?
3: Não tem marido.
1: Ah, você não tem? Você já é viúva?
3: Viúva.
1: Você tem voz de viúva. Você tem voz daquelas pessoas que já perderam o marido e tá numa situação precária.
0: Não, não fala
1: não
0: assim.
1: Não arruma homem há uns 20 anos e tá com essa voz de triste em falta de...
0: Não!
1: Ô, Maria, conhece a brincadeira certo? O nome? Não, não, não, não.
3: Não.
1: Não, que bom, fico feliz.
0: É hoje!
1: Mas
0: é hoje!
1: Eu vou te explicar. Ô, Maria, eu tenho 10 nomes de artistas. Aí eu falo, por exemplo, Ramos, eu falo Ramos, você tem que falar Tony Ramos, tá bom? É o nome e o sobrenome, tá bom?
3: Tá bom.
1: Tá bom. Então, tá bom.
0: Vamos lá, senhor.
1: Vamos lá, são 10 nomes, tá? Vai ser bom. Vai. Reloginho na tela, valendo. É Júnior.
3: Fábio.
1: Boa, Fábio Júnior. Boa, gostei, Maria. Vamos lá, até sábado a gente termina. Rossi. Ó, tem gente batendo palma aí. Rossi.
3: Tá bom.
1: Tá bom. Então, tá bom.
0: Vamos lá, senhor.
1: Vamos lá, são 10 nomes, tá? Vai ser bom. Vai. Reloginho na tela, valendo. É Júnior.
3: Fábio.
1: Boa, Fábio Júnior. Boa, gostei, Maria. Vamos lá, até sábado a gente termina. Rossi.

0: Miranda.
1: Não.
2: Roberta Miranda.
0: Isso. Agora é Leite.
1: Leite.
0: Leite. É Cláudia Leite, eu volto. Júnior. Gil.
2: Gilberto Gil.
0: Miranda. Russo.
2: Roberta Miranda.
0: Não, Russo. Batista. Júnior. Miranda.
2: Roberta
0: Rossi.
1: Realmente.
0: Ô Maria.
2: Oi.
0: Não tem problema, você não foi tão bem assim, mas nós entendemos. Ô Maria, você tem algum sonho de consumo?
2: Minha casa própria.
0: Boa sorte, tchau pessoal.
1: Tchau. Até a próxima.
0: Não saia daí. Nós colocaremos no palco a Maria e o Moisés.
1: O casal 20.
0: Não sabe, né, Moisés?
1: O que foi, seu Pedro?
3: Ah, sacanagem, podia o peão da casa própria.
1: Não, a hora do ronco. A hora do ronco.
4: Meu Deus.

0: Band FM, Marília Mendonça, Henrique Juliano, impasse aqui na Hora do Ronco, 7h22. Homem vinheta, que momento é esse?
1: O momento do ronco.
2: Ah, vou contar outro sonho de consumo meu.
0: Opa!
2: Conseguir uma carteira de habilitação para poder correr provas de Fórmula 1.
0: Ah, gente! Graças a Deus não dão, viu?
3: É. A Hora do Ronco!
2: Se cuida, Hamilton!
0: Tem uma super licença, né?
2: É!

0: Band FM, Bruno Diegues, Sorriso Maroto, clique aqui na Hora do Ronco, 7h25, seu Pedro. Hoje, perguntinha qual que é, hein?
1: É sobre o sonho de consumo do nosso ouvinte. Pode ser o que quiser. Na Band FM, na Hora do Ronco.
0: Muito bem, mande sua mensagem pra gente aqui. Pra falar ao vivo com o Ronco, tem a palavra-chave, qual que é?
2: Tem, meu pequeno, já deu, é fax.
0: Fax, manda fax pra gente aqui. 11 975 1152. É o WhatsApp que a gente tá usando hoje, tá?
3: Hoje, é provisório.
0: Provisório aqui. Como é que se escreve fax, Pidão, senhor?
2: F-A.
0: Tá.
2: Q-S-I.
0: Q-S-I?
4: Faxi! 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

0: Band FM, a sua rádio do seu jeito. Preguiça aí, Pidoncio.
1: É, quando volta, dá uma preguicinha, né, ó. É. Porque a gente, de verdade, dá aquela cochiladinha na hora do intervalo.
0: Mas eu quero você atento, porque daqui a pouco tem um momento Vamos Rir, viu? E sim, ronco, eu tô enrolando. É, daqui a pouco, momento Vamos Rir. E também o WhatsApp da Band FM pra você gravar a sua resposta aqui e conversar com a gente na hora do ronco sobre o tema de...
1: Então, já vou fazer.
0: Não precisa.
2: Não, momento Vamos Rir tem um momento. É por isso que chama momento.
0: Tenho certeza da competência da Camila aqui. Ela vai conseguir restabelecer
3: com
0: a ligação com o ouvinte da Band FM. O tema hoje, o nosso papinho qualquer, Ronco.
3: É sonho de consumo.
0: Muito
3: que você
0: bem.
3: Gostaria de ter, de alcançar na vida.
0: É isso. Tem ouvinte na linha, Ronco.
3: Alô?
4: Alô?
3: Bom dia.
4: Bom dia.
3: Quem é?
4: É a Kátia.
3: Não grita. Kátia, muito bem. Ela tá gritando?
2: Você também.
3: Eu também. Kátia, qual é seu sonho de consumo?
4: Ah, meu sonho de consumo é um dia ir no mercado com 5, 4 carrinhos, fazer aquela compra, sabe?
3: Muito bom. 4 cheios os carrinhos, né?
4: É, todos cheios.
3: O que você gostaria de colocar nesses carrinhos?
4: Tudo.
3: Não,
0: tudo assim.
3: Uma coisa especial.
0: É.
4: Ah, especial? É encher um só de coisa gostosa.
3: O que, que é coisa gostosa pra você?
0: Não sei.
4: O Tom Cruise,
2: ele tá um pouquinho velho, mas ele é gostoso.
0: Caio Castro, né?
2: O Caio Castro.
0: O que, que é coisa gostosa pra você?
4: Ah, tipo caixa de bombom, salgadinhos, essas coisas.
0: Só besteira.
2: Só besteirinha.
3: Valeu. Obrigado, Moisés.
0: Não! Que Moisés? Não é Moisés o nome dela?
5: Do Ronco.
0: É uma pergunta difícil, gente.

0: Band FM, Jorge Matheus, Matheus e Cauã. Gaivota aqui na Hora do Ronco, 7h37 agora, Homem Vinheta.
1: A partir de agora, nós damos uma pausa.
2: Vai parar?
1: Não, a pausa pra você... Ele vem aí, em um momento especial.
2: Obrigado, hein?
1: Que isso, imagina. É você, Pidonço.
2: Eu?
1: E um momento, vamos rir.
2: Só notó.
0: Eu notó.
2: Deixa eu ver se tem para participar aqui na outra hora. Eu.
0: Você.
2: Vi.
0: Vi.
2: Norololó, vocês.
0: Vocês.
2: Hehe, falando de pão de queijo, não ofereceram para mim.
0: Você quer pão de queijo? Vou mandar um zap para mim, para Aninha pegar.
2: Você não, quer? Não quero.
0: Então por que você reclamou?
2: Só pra encher o saco.
0: Parabéns.
2: Parabéns.
0: Missão cumprida.
2: Conseguiu.
0: Ô, Janil. Vamos aqui, vai.
2: Você sabe que a gente tem, antes da gente aqui, tem os índios, né, mano?
0: É.
2: Os índios, eles, ok, ainda eles, tem muitas aldeias, né, Jair?
0: Eles que estavam aqui antes de todo mundo chegar, tá?
2: Tava aqui, aí, pô, trocando ideia, os índios trocando ideia. Aí tinha um cacique, né? O cacique lá tá sentado, tranquilo, com um cachimbinho, ele só pitando aquele cachimbinho. Aí depois, ele é engraçado que ele fumava aquele cachimbinho, e depois dava uma fome nele.
0: Ah, é, o
2: cachimbo. Meu, que, ele,
0: esse com, cachimbo é...
2: Aí ele caía na raiz, comia, aí saía pra comer bicho, dava uma fome. Eles chamam hoje de larica. Ô, Jadeu, aí ele tá lá fumando o cachimbinho dele, aí vem o fininho dele, pequeno caciquinho, né? Desse tamanho, menininho, tem uns 7 anos. Pai, por que que na aldeia a gente tem tudo nome diferente, né? Não entendo por quê. Falou, não, isso aí é ritual, isso aí é uma cultura indígena, né? Por exemplo, sua irmãzinha, quando ela nasceu, aí o pajé ele grita o nascimento, aí o pai sai da oca, primeira coisa que ele vê, ele dá o nome da filha, né? Porque sua irmã não é nuvem azul? Vê a nuvem azul, é. Ah, entendi. Aí o teu irmãozinho, por exemplo, na hora que eu saí da oca, o que eu vi? Um porco espinho... Você entendeu, ejaculação precoce?
0: Pô, tadinho do menino.
2: Tadinho do menino, mas tinha outro nome.
0: Tanta coisa.
2: Essa tanta é coisa. Sei lá, coito interrompido.
0: É, até mais bonito.
3: Muito boa, Emerson.
0: Não é possível.
1: Eu queria saber o que viram pra dar teu nome, viu?
4: Ai, ai.
2: Eu não entendi a sua piadinha.
4: Faz barulho!

0: Band FM, Edson Hudson, Chitãozinho, Chororó. Alô?
1: Quem é?
0: Quem tá falando do outro lado aí?
1: Não, você que falou alô.
0: Não, você que falou quem é.
1: Eu não sei.
0: Quem é
1: gente,
0: você?
1: Gente, vocês são loucos.
2: Zap, zap do Ronco. Zap, zap do Ronco.
0: Fala aí, teu sonho de consumo, tá? O WhatsApp é um pouco diferente hoje.
1: Hoje.
0: A gente tá com uns problemas técnicos.
1: É.
0: Então a gente tá usando esse número aqui. 11970551152.
3: Bom dia, Milena. Bom dia.
0: Não, é. Desculpa, não é isso aqui não. Desculpa.
4: A Milena não.
0: Não,
4: tem.
0: Desculpa, não é isso aqui não.
1: Daqui a pouco.
0: Desculpa, é daqui a pouco. Pera aí.
3: Bom dia, meus meninos mais lindos. Meu sonho de consumo, com certeza, é o Henrique, da dupla Henrique e Juliano.
0: Ah.
3: Que ali é um fenômeno em forma de gente que só serve pra tirar minha paz, meu sossego. Homem delicioso. Eu queria somente a oportunidade com ele. Uma noite e nada mais. Um beijo, Andresa de Pirituba.
0: Ah, quem não queria, né?
1: Quer dizer...
4: Ai, meu Deus.
5: Cantar no microfone dele?
4: Minha bana.
0: É, digo...
4: Só ela.

0: Band FM, Danilo e Davi, não mexe nas minhas gavetas aqui na Hora do Ronco, 7h46, seu Pedro, e a pergunta hoje qual que é?
1: Sobre sonho de consumo, o que você mais deseja na vida? Band FM e Hora do Ronco.
0: Palavra-chave qualquer, Pidoncio.
2: Fax!
0: Fax, manda fax, escreveu fax, a gente sabe. Você vai falar aqui teu sonho de consumo. Da ouvinte aqui é o Henrique, da dupla Henrique e Juliano.
2: Foi.
0: Pode ser uma pessoa também, seu sonho de consumo, viu?
2: Pode.
0: 11970551152. Escreva aí, mande no Whats, temporário da Band FM aqui da Hora do Ronco, pra você participar com a gente. Fax, manda
2: mais. Mas fala, hein?
0: Obrigado.
3: Não saia daí.
0: É meu trabalho.
3: Tem muito mais músicas aqui na Band FM.
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1: 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Band FM, bom dia! 8 para as 8, agora 17 graus e a temperatura em Porto Alegre. Segunda-feira chegou!
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1: Bora passar essa semana que tá começando aqui na Band?
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1: A sua rádio do seu jeito, sou a Simone Cabral, tô chegando aqui na 93.3 junto com a turma da Manhã Show. Fica aí, o programa já vai começar. Estamos aqui finalizando.

1997. 1997. Nas rádios do Brasil só tocava essa.

pequeno pensamento positivo pela manhã pode mudar o rumo do seu dia. A forma como você começa o dia influencia a maneira como enfrenta todos os desafios. Por isso, saia de casa hoje acreditando que as coisas boas vão chegar, sim, até você. Bom dia! 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

0: sua rádio do seu jeito. 8 horas, estamos chegando. Bom dia, ótima segunda-feira para você. 93.3, sintonize, não tira daí, porque amanhã já tá começando cheio de diversão, de prêmios, tudo no oferecimento de Trilegal. 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É música boa, notícias dos famosos, o seu horóscopo, tudo com Florestal 90 anos, tradição que é nossa gerações. É segunda-feira, 27 de julho. Bom dia, minha querida produtora, amada.
1: Bom dia.
0: Sem você não vivo.
1: Querida, eu que não vivo sem ti, Simone, te amo. Bora lá, nesse dia maravilhoso, começando aí meio... Naquele dia tão animado, né?
0: Mas como diria, mas como diria minha mãe, o sol está atrás das nuvens.
1: Exatamente.
0: Tá? Nunca esqueça disso.
1: Exatamente. Amém.
0: Falando de coisa boa, gente, a gente tem muitos prêmios aqui na Manhã Show. Eu quero começar dizendo que hoje é o dia do motociclista.
1: Olha
0: então,
1: só.
0: Então, já quero desejar aí um feliz dia pra você. Que é motociclista, que pega sua matinha, sai por aí pra passear, pra atrapalhar, né?
1: É.
0: E aí, falando em moto, que tá uma moto zero quilômetro? 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
1: A moto é
0: por
1: tua.
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1: É.
0: 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E hoje a gente tem sorteio, né, pra
1: ler
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1: Temos.
0: Ó, temos sorteio também da Consulta Express com a Jane Duarte. E ela vai te dar aí um direcionamento, vai te aconselhar, manda seu nome, manda sua data de nascimento pra participar. 99-509-0933. Bom dia, Jane. Tá chegando também com o nosso horóscopo, né?
2: Exatamente. Bom dia, Simone. Bom dia, Juju.
1: Bom dia.
2: Pessoas do bem aqui da Band FM. Bora da plena semana com muito alto astral, horóscopo maravilhoso, dicas. Também temos aqui hoje muita música, muito prêmio, né? E bora começar a semana leve. Vamos
0: lá. 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Quem tá aqui para dar o primeiro bom dia? Oi, Vanessa.
3: Bom dia, mulheres maravilhosas da Band.
2: Bom dia.
3: Passando para desejar uma ótima semana para todos nós.
1: Amém.
3: E bora lá. Mais uma semaninha.
1: Bora.
3: Valeu, Vanessa de Canoas.
0: Beijo, Vanessa. Beijo, e a Eliana, Vanessa, mandou aqui pra gente a foto do rádio dela sintonizada na 93.3.
1: Ai, que foto linda.
0: Beijo, Eliana.
4: É Guilherme Benuto e Simone Mendes.

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1: 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A gente viu o Leonardo tocando em frente com a participação da Paula Fernandes aqui na Band FM. A sua rádio do seu jeito. Oi, Dani, bom dia.
2: Bom dia, bom dia, bom dia. Uma boa semana para nós, maravilhosa. Que seja a semana brilhante, cheia de paz, amor, alegria.
3: Amém.
2: E só coisa boa pra nós. Bom dia, rainhas da manhã.
3: Ai.
2: Que esse dia seja, meio chuvoso, mas seja muito amor, muita alegria. Beijo, Dani Belino.
3: Chuva de maravilhas, né, Dani?
1: Chuva de bênçãos, né?
3: Chuva de bênçãos.
1: Daqui a pouco, a previsão completa. Para você saber como é que vai ser a sua segunda-feira por aí.
4: Bom dia, bom dia, bom dia, bom dia, Maia Show. Bom dia, gurias.
3: Bom dia.
4: Bom dia, Simone. Oi. Bom dia, Juju.
3: Oi.
4: Jairo, de Viamão, passando para desejar uma segunda-feira maravilhosa. Tamo junto! Se puder tocar pra nós, Gustavo Mioto!
3: Ai, Gustavo Mioto!
5: Eu quero áudios desse tipo!
1: É, a gente adora! Olha aqui, ó!
3: Cadê
1: ó,
3: o Mioto?
1: Ó, Miotito aqui, ó. Daqui a pouquinho.
6: Você perceba agora.
1: Pode ser essa, Jairo?
3: Pode. E daqui a pouquinho vamos falar de Mioto, tá?
1: Ah, é?
3: Apaixonadinho, Mioto. Casadinho de novo.
1: Uau, uma hora ia ter que acontecer, né?
3: Por isso que eu tô meio mal, assim,
1: já
3: hoje, mas
1: saber.
3: Tá tudo bem.
1: Tá de mau humor hoje, ele não te ligou,
3: não.
1: Nem te avisou.
3: Nem me avisou, nada.
1: Drogas,
3: que ruim, né? Homem é homem mesmo.
7: Não, vou pegar ele, porque a Juju não. Vou pegar ele. Não faça isso com a minha Juju.
3: Não, não dá.
1: 99509-0933. Você participa aí com a gente, manda o seu recado aqui na Manhã Show. Tamo junto. E agora, vamos direto pro nosso horóscopo com ela, Jane Duarte. Vamos falar com Áries, Touro, Gêmeos e Câncer. Vamos saber como é que esse povo vai começar aí a semana.
8: Áries.
7: A semana começa com disposição para correr atrás das metas. Evite agir por impulso e aproveite seu charme para fortalecer relacionamentos. Cor azul, número do dia 46.
8: Touro.
7: O dia favorece a organização da rotina e traz boas energias familiares. Tenha cautela com investimentos e fortaleça laços afetivos. Cor verde, número do dia 81.
8: Gêmeos.
7: Sua comunicação estará em evidência, facilitando negociações e contatos. No amor, conversas sinceras ajudam a fortalecer a conexão e a união. Cor amarela, número do dia 23.
8: Câncer.
7: O momento favorece ganhos financeiros e bons resultados em projetos. Realize o seu sonho através da ir em busca do que quer, pois essa semana será produtiva. Cor branca, número do dia 52. Sempre ir atrás, né, gurias? Sempre.
1: Sim, sim.
7: Nunca dá para deixar para amanhã o que quer fazer hoje. Vamos
1: exatamente.
7: Lá.
1: Exatamente.
3: Levanta, né? E vai agir.
7: Levanta e vai agir. 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

0: Band FM 93.3. Fred e Fabrício, te amar é o meu talento. 99509-0933, você participa com a gente. E a gente vai ficar muito feliz em receber sua mensagem aqui na Band FM. Beijo pra Yara de Viamão, Cláudio Eduardo, a Melissa Vasconcelos, o Geraldo Machado e a Kelly.
1: Bom dia, Deus abençoe nosso dia. Desejo a todos uma ótima semana. Beijos, Kelly de Viamão.
2: Beijo, Kelly.
0: Beijo, Kelly. Olha só, o grupo VIP tá aberto pra você que quer participar junto com a gente aí, do nosso grupo que a gente tem no WhatsApp. Ficar sabendo em primeira mão sobre as promoções, as festas, os shows. Participar de sorteios exclusivos que rolam só lá no Grupo VIP. Você pode falar agora com a Juju, 99509-0933. Tem vagas para esse Grupo VIP?
2: Claro que sim, e você pode participar.
0: Aí, então manda pra gente aí uma mensagem, fala com a Juju, pede pra ela que ela vai mandar o link pra você participar. Já avisa todo mundo, a família inteira, os amigos, e vem pro Grupo VIP da Band FM. E agora, nós vamos saber como é que vai ser o dia. Vamos pro horóscopo, saber como é que vai ser o dia de Leão, Virgem, Libra e Escorpião, com Jane Duarte. Ela está aqui todos os dias trazendo o horóscopo para você, fazendo a previsão aí para você. Ela que é nossa astróloga, taróloga e sensitiva, e vai falar com você de Leão.
3: Leão.
4: Seu brilho pessoal chama atenção e abre portas para oportunidades. Use a autoconfiança e aproveite para fortalecer vínculos amorosos. Cor laranja, número do dia 30.
3: Virgem.
4: Criatividade e disciplina caminham juntas, favorecendo projetos e soluções. Evite se cobrar tanto e respeite o seu tempo de descanso. Cor prata, número do dia 68.
3: Libra.
4: Amizades e negócios ganham destaque. Sua diplomacia evitará desentendimentos e manterá o equilíbrio nas relações, principalmente afetiva. Cor rosa, número do dia 77.
3: Escorpião.
4: A carreira entra em evidência e a sua determinação pode render bons resultados. Ignore a provocação e mantenha o foco no que realmente importa. Cor bordô, número do dia 33. Gente, hoje eu quero dar uma dica super especial e muito simples de se fazer. Quer começar a semana bem, com prosperidade, chamando dinheiro, chamando equilíbrio, tirando tudo aquilo que não presta do seu caminho, a negatividade. E às vezes a pessoa tá com aquela irritabilidade, com uma irritação que não é dela. E isso tudo é olho gordo, é inveja. Às vezes é uma pessoa que tá com uma carga negativa que se aproximou e que emanou certas energias ruins. Show energia ruim. A dica hoje é para ter uma semana leve. Vamos esburrifar a lavanda por toda a casa.
0: Ai, lavanda é maravilhoso. Além de ficar cheiroso, boas energias.
4: Boas energias. Você vai colocar, né, lavanda dentro de um borrifador e vai esburrifar em toda a casa. Depois colocar na sua mão, esfregar as duas mãozinhas e colocar na nuca, colocar no pescoço, na frente.
0: Aí pode colocar na tua roupa também.
4: Na roupa. Eu gosto muito de colocar um pouquinho na máquina de lavar roupa. Eu lavo a minha roupa com água de lavanda, gurias. É muito bom para chamar boas energias. Então, esburrifar toda a casa, pedindo ali que venha a prosperidade, que a sua semana seja leve, que a sua semana seja próspera. E show baixo astral, show negatividade, show olho grande. Somente coisas boas aqui dentro entra.
0: Ah, eu recebo. Maravilha, tá aí a dica da Jane Duarte.
4: Você sabe que eu nunca escondi nada. Essa é pra

0: Band FM 93.3, Henrique e Juliano, Liberdade Provisória. 99509-0933, você participa aí com a gente. E a gente adora quando você manda mensagens aí. Olha o William, oi!
1: Bom dia, bom dia, bom dia, bom dia, bom dia! Bom dia, bom dia! Bom dia, Band! Como é que você está, minha gente linda?
2: Querido!
1: Boa segunda-feira, semaninha boa pra todo mundo. Como é que vocês estão, hein?
2: Tudo
1: só
2: bem.
1: Só aí, ó, passando pra desejar aquela ótima semana. Começou a semaninha, bora pra cima.
2: Bora.
1: Contando os dias. Vamos, Band, só pela festa.
2: Coisa linda.
0: Ah, é a festa que ele tá falando, gente. É a festa. O primeiro evento pra gente comemorar juntos o primeiro ano da Band FM, da 93.3, aqui em Porto Alegre. Daqui a pouco tem um nome na lista. O William já tá na nossa lista?
2: Já tá, ele já tá na lista.
0: Eu tô falando do primeiro acústico Band FM, show exclusivo com o grupo Chocolate. Gente, vai ser no dia 5 de agosto, já estamos contando os dias, sim, às 5 da tarde, no auditório Tecnopuc. Então fica ligado que daqui a pouco tem. Agora nós vamos lá para a última rodada do nosso horóscopo. Falar com Sagitário, Capricórnio, Aquário e Peixes com ela, Jane Duarte.
3: Sagitário.
2: O período favorece crescimento profissional e decisões. Confie na sua intuição e siga firme, mesmo diante de opiniões contrárias. Cor roxa, número do dia 53.
3: Capricórnio.
2: Virão oportunidades para ampliar conhecimentos na carreira. O amor também ganha movimento, trazendo novidades positivas. Cor cinza, número do dia 93.
3: Aquário.
2: O dia favorece conversas importantes e soluções familiares. Ouvir diferentes pontos de vista será essencial para manter a harmonia. Cor amarela, número do dia 39.
3: Peixes.
2: Projetos profissionais recebem boas energias, favorecendo novas conexões. Confie em si e não deixe a culpa influenciar suas decisões. Cor marrom, número do dia 55. E, gente,
0: Jane, a Ana Paula participou do sorteio da Consulta Express, que vai rolar daqui a pouco, tá? 99509-0933, para quem quer bater esse papo com a Jane, tá liberado. Você manda seu nome completo e a sua data de nascimento, tá? Para participar do sorteio que rola daqui a pouquinho. E aí, saiba que a gente não vai falar todo o seu nome, tá? Então, a gente vai falar o primeiro nome, a Juju vai entrar em contato e vai avisar que você levou esse presente aqui da Band. A Ana Paula consultou aqui, participou do sorteio e ganhou na sexta-feira. Ela mandou um recadinho aqui pra ti, Jane.
4: Bom dia, bom dia.
2: Bom dia.
4: Nossa, é difícil falar depois da previsão da Jane. A gente tem que respirar, deixar as lágrimas cair, mas é muito bom, assim. Nossa, meu coração ficou bem mais aquietado e é bem verdade, assim, tudo que ela falou. E eu tava esperando demais esse recadinho, né, dessa pessoa, que eu sei quem é. E eu só tenho a agradecer. Muito obrigado por tudo que vocês fazem, né, pela Jane. Jane é, nossa, maravilhosa, assim, uma pessoa de luz. E eu só tenho a agradecer e desejar coisas boas para todos vocês. Todos mesmo. Um beijo.
2: Querida.
4: Eu tô chorando, mas eu tô feliz. Beijinhos.
0: Ana Paula, um beijo pra ti. Não, locutora! A locutora não consegue voltar depois.
2: É difícil, né? É, gurias, olha. Eu vou... A Ana aí é uma iluminada. Uhum. Uma pessoa incrível. E sabe, Simone, vocês ajudam a cada segundo que eu faço a previsão de cada pessoa aqui. Tanto tu, Simone, quanto a Juju me ajudam, uhum, a passar coisas muito boas para essas pessoas, sabe? A Juju, ela tem uma bruta de uma espiritualidade, ela consegue, ela tem uma percepção, ela consegue perceber quem realmente está precisando, não que os outros não estejam, tá? Jamais, mas
0: a gente faz o sorteio sempre, né? De todas as pessoas que participam e mandam o seu nome. Sim. E aí a gente faz um sorteio. Ana Paula, na sexta-feira, foi a sortuda, né?
2: Exatamente.
0: E mereceu muito, emocionou a gente aqui. Daqui a pouco tem mais um sorteio. Dá tempo de você participar. A gente vai tocar mais uma ou mais duas músicas. Eu vou ver aqui direitinho. Mas tu pode participar no 99509-0933. Jani, pra te seguir.
2: @taróloga Jane Duarte e também no 5199-201-1957 é meu WhatsApp.
0: Tá bom. Ó, fica por aí, já já tem o sorteio.

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1: Band FM 93.3. A gente ouviu o Luan Santana Deja Vu com a Ana Castela. E vamos direto para falar com Jane Duarte, a nossa astróloga, taróloga e sensitiva. Agora vai falar com um ouvinte sorteado aqui. Foi uma sorteada ou um sorteado?
2: Foi ele.
1: Foi ele?
2: Geraldo.
1: Oi, Geraldo. É tudo contigo com Jane Duarte agora.
3: O Geraldo, que é um aquariano do primeiro decanato, do primeiro dia. Transparente feito água. Um homem tranquilo, um homem calmo até pisarem nos seus calos. Tem uma personalidade fortíssima, um coração incrível, uma pessoa mega especial, que transmite luz, que emana luz para quem está ao seu lado, não tem maldade, não tem malícia, é um homem de um caráter incrível, uma índole maravilhosa. Geraldo, está passando por alguns problemas que hoje estão te preocupando muito. Procure erguer a tua cabeça, seguir em frente. Agora, para agosto, está vindo um novo ciclo, um novo período, aonde tu vai conseguir aí ter sucesso, êxito na tua vida pessoal, na tua vida familiar, na tua vida financeira e também tudo que tu for fazer ligado a papéis. Está vindo vitórias para ti. A partir do dia 9 de agosto, vitórias. Se tu tem algo ligado à justiça, no sentido algum processo, tá? Eu vejo que tudo que tu for fazer, a causa vai ser favorável a ti, tá? A prosperidade tá vindo pra dentro da tua casa, tá vindo pra dentro da tua vida. Vejo a tua saúde boa. Tem coisas no teu físico que andam acontecendo, principalmente na região do estômago, mas é do teu emocional, teu nervosismo. Eu vejo uma gastrite nervosa. E é tudo pelo que tu estás passando. E eu vejo que a coisa vai fluir, vai andar, vai prosperar a partir de agosto. Tudo que tu for fazer, ligado a dinheiro, a papéis, a trabalho, tu vai ter sorte, sucesso e êxito. Tu teve um problema aonde tu passou por algo terrível. Mas agora, graças a Deus, tá indo tudo bem. Agora a coisa tá fluindo, andando, prosperando. Vai que as coisas vai dar tudo certo. E tem um homem que veio a falecer há muitos anos atrás que diz assim, que tudo tem o seu tempo, a sua hora. Que ele sabe o quanto é especial, o quanto é um homem incrível, batalhador, guerreiro. E ele manda te dizer que está muito bem espiritualmente, está num plano evoluído de luz e que tu não tem nada relacionado a um órgão teu que tu tá preocupado, viu? Que a tua saúde tá boa, tá? Ele manda esse recado pra ti.
1: E maravilha!
3: Até amanhã, né, meus
1: gente,
3: amores?
1: Gente, parabéns, Geraldo. Geraldo! Olha aí, hein, os recadinhos pra você da Geraldo.
3: Os recadinhos, é! E, gente, quem quer ter aí um direcionamento, um rumo, um norte?
1: Um papo de uma hora, mais ou menos.
3: De uma hora, é online. Eu falo tudo sem a pessoa falar nada, eu falo o que aconteceu, o que está acontecendo, o que vai acontecer, te dou um direcionamento, vou segurar na tua mão. Basta me chamar lá no Insta, no direct, para me seguir. Como faz? @tarologajaneduarte, @tarologajaneduarte, ou me chamar no WhatsApp, 5199-201-1957. Uma
1: beijo.
3: Ótima segunda-feira, repleta de bênçãos, de boas energias para nós. Que a semana seja leve, vamos dar plena semana, né? Vamos lá, vamos batalhar pelos nossos objetivos. Até amanhã, meninas. Beijos.
1: Beijo, Jane Duarte. De volta amanhã, às 8 da manhã, aqui na Manhã Show. Ó, fica por aí, a gente já volta com as fofoquitas dos seus artistas favoritos. E agora tem o Band Notícias.
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1: Atenção para congestionamento na chegada de Porto Alegre pela Avenida Castelo Branco. A Zaida Jarros pode ser uma alternativa ao motorista. A transição de Viamão para a capital pela Bento Gonçalves também enfrenta fila de veículos devido ao horário de pico. Avenidas como Carlos Gomes, a Independência e a Ipiranga também estão congestionadas. Falando sobre a previsão do tempo, Porto Alegre está em 18 graus agora. deve chegar à máxima de 22 graus. O tempo de segunda-feira continuará nublado na parte da manhã e à tarde. Teremos chuva em algumas áreas do estado. Em Porto Alegre e região metropolitana, a instabilidade deve começar a partir das 14 horas. Para mais informações, fique ligado nas próximas edições do Band Notícias.
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0: 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Band FM 95, 18 graus a temperatura em Porto Alegre. Bom dia! Ótima segunda-feira pra você! Bora passar a semana aqui junto com a gente na 93.3.
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0: Ó, tô esperando chegar essa mensagem. 99509-0933. A sua rádio do seu jeito. Já temos fotinhos, eu adoro flagras. Não meus, por favor.
13: Dos outros, de preferência.
0: Ai, muito bom. Paulinho, bom dia. Ele mandou aqui uma mensagem pra nós no 99509-0933.
14: Bom dia, guria.
0: Oi.
14: Como é que estamos? Tudo bem? Como é que foi o fim de semana? Que foi
13: tudo
14: tranquilinho.
13: Bem.
14: Fomos no desfile, na procissão, os morzão, juntinho, como sempre. E vou mandar uma fotinho pra vocês aí. Não sei se a gente tá bem preparado pra curtir o show do chocolate. Vamos ver.
0: Gente, aí, ele mandou, o Paulinho mandou uma foto da van do Grupo Chocolate. Você, van do Grupo Chocolate, foi... Você, van, foi flagrada.
13: Pelo Paulinho.
0: Pelo Paulinho. Aliás, vamos convidar todo mundo. Porque a gente já vai liberar agora, né, Juju?
13: Libera.
0: Eu vou liberar dois nomes na lista pra você curtir junto com a gente o primeiro acústico Band FM. Vai ser com o Grupo Chocolate. Vai ser agora, no dia 5 de agosto, 5 da tarde, no Auditório Tecnopuc. Vai estar muito legal. Baita evento. Não tem ingressos pra vender.
13: Não.
0: Vai ter ingressos somente durante a programação. E você é nosso convidado especial pra curtir aí o primeiro evento, pra gente comemorar o primeiro ano da Band FM em Porto Alegre.
13: É isso aí. Ah, quer mais alguma coisa?
0: É com o Grupo Chocolate, né, meu amor? Ó.
13: Esse aqui,
0: ó. Eu vou até deixar aqui tocando.
15: Ela não é amor, é maravilha.
0: Porque agora chegou na hora, a hora da gente fofocar também, né?
13: Vamos fofocar. Sobre amor, gente. O pessoal tá apaixonado.
0: É.
13: Mioto, que nem
0: ai,
13: eu disse
0: Gustavito.
13: Já. Tá aí, de cutico aí. E
0: não tinha sido flagrado com ninguém depois que terminou com a Ana, né?
13: Não.
0: Quanto tempo faz já que eles terminaram? Mais de ano,
13: mais
0: né?
13: de ano já. É que ele é muito queridinho, fica no off,
0: quer
13: né?
0: Quer dizer, não sei, não é mais de ano, não.
13: É sim,
0: mais
13: é de 2020, de um final de 2024.
0: Quando a gente... Ó, a rádio fez um ano.
13: Isso.
0: E um ano atrás... Eles não estavam juntos quando a gente entrou
13: eles
0: no ar.
13: Eles estavam no off. Tipo, eles tinham acabado e eles meio que ficavam.
0: Entendi.
13: Sabe?
0: Ela toda chorando, toda a arte chorando, tava chorando na internet,
13: ai,
0: sofrência.
13: Mioto, não sei o quê.
0: Entendi.
13: Entendeu?
0: Uhum.
13: E Zé Felipe.
0: Zé Felipe.
13: Beijando loucamente.
0: Ah, é?
13: Uhum.
0: Ah, a cara dele fazer isso.
13: Ele
0: é a cara
13: safado,
0: dele!
13: Né? Ele é safado.
0: É, se bem que o Mioto também, meu amor.
13: Mas
0: né?
13: É que ele faz no off.
0: Ele é off.
13: A gente não
0: escondidinho,
13: sabe.
0: Escondidinho, é.
13: Entendeu?
0: O Zé Felipe com aquela cara de safado dele.
13: Ele faz
0: safadeza.
13: E mostra.
0: É.
13: Exatamente.
0: Então tá bom. Então daqui a pouquinho vamos falar da vida amorosa dos homens, do Zé Felipe e também do Gustavo Mioto.
13: Os
0: ex da Ana Castela. Tá bom então, tá, gente. Já volta, fica aí.

0: 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Pericles, Ana Castela, Simplesmente Acontece.
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0: 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Então manda sua mensagem, 99509-0933. Manda sua mensagem pra gente, diz que quer botar o seu nome na lista.
2: Diz que quer dançar com a gente,
0: fala
2: bem
0: aí
2: louco.
0: Pra Juju. E bora curtir essa festa, que é só o primeiro evento pra gente comemorar o primeiro ano da Band FM em Porto Alegre.
2: Teremos mais.
0: Gente, vamos ao Auditório Tecnopuc. E aí, você quer? Bora fazer essa festa junto com a gente? Então manda sua mensagem, 99509-0933. Manda sua mensagem pra gente, diz que quer botar o seu nome na lista.
2: Diz que quer dançar com a gente,
0: fala
2: bem
0: aí
2: louco.
0: Pra Juju. E bora curtir essa festa, que é só o primeiro evento pra gente comemorar o primeiro ano da Band.

0: dessas?
1: Uma dessas. Dessas aí, ah, modelo, uma bonita, que anda com um mioto, né? Juju está... Cuida, Ana.
0: É, Juju está inconformada. Gustavo Mioto está com um novo affair. E assim, né? No camarim, família, todo mundo junto. Quando envolveu família, porque é sério.
1: Exatamente. Porque ele não é de fazer isso. Ah, vem aqui na minha mãe, na minha avó, e aí dane-se. Não. Ele não é assim.
0: Ele é pra casar.
1: Exatamente.
0: Ele é um cara sério, Juju.
1: Exatamente. Aquela como se conhecesse ele.
0: Ai, meu Deus. É, o nosso queridinho pode sim estar apaixonado. Ele tá solteiro, ó, desde o fim do relacionamento com a Ana Castela. Foi lá em dezembro de 2024.
1: É, faz
0: então,
1: tempo.
0: Te falei, eles estavam ali então no off, mas eles já tinham terminado.
1: Já.
0: O Gustavo Mioto, ele voltou a movimentar então as redes sociais por causa da sua vida amorosa. A nossa produtora Juju, muito de olho no Gustavo Mioto, na semana passada já tinha... Simone, achei muito estranho... Né? Ela em algum momento aqui durante a sua foca, tu nem sabe que eu acho que quem tá apaixonadinho é o Gustavo Mioto. Eu achei muito estranho, tem uma menina, né, que tava lá no camarim, família, todo mundo junto. E a gente ficou, será?
1: E realmente?
0: E o coração da Juju já estava falando? Já estava?
1: Eu já sentia aqui no meu ouvido.
0: É, já sentia que a coisa era realmente isso. Quem é ela? Ela é a modelo mineira Ana Botrel. Né, que foi vista em várias ocasiões nesse mês, a mesma do camarim.
1: A mesma.
0: Ana teria marcado presença, então, foi isso que eu falei, né? No camarim, lá no, numa apresentação dele em São Paulo, no Villa Country. Segundo uma fonte do jornal Extra, a aproximação não teria sido só nesse show aí, os dois ainda teriam saído pra jantar, então no dia seguinte... Pouco depois, a modelo prestigiou outra apresentação do cantor, anda pra cima e pra baixo, aumentando aí as especulações sobre um possível namorico.
1: Já era.
0: Apesar dos rumores, a coluna apurou que Gustavo Mioto não assume novos relacionamentos depois de todo o auê com a Ana Castela. E ele não quer mais vida particular exposta.
1: Exatamente.
0: Mas nem era.
1: Ele nunca
0: então, eu
1: foi
0: acho
1: assim.
0: Que não foi muito, né?
1: É, meio Ana que o Castela. Povo se. Meteu aí, mas não era por causa que ele queria.
0: Eu acho que a Ana postava
1: isso,
0: mais,
1: exatamente.
0: Né?
1: Exatamente.
0: Além disso, ao comentar sobre os rumores de um relacionamento com Ana Botrel, o cantor disse que tá solteiro.
1: Ele não vai falar, gente.
0: Não procede, não estou em relacionamento nenhum.
1: Ele não vai falar.
0: Calma aí, Gustavo.
1: Tudo tem limite.
0: É.
1: A gente gosta de ti, mas não. Vamos passar
0: calma
1: na
0: aí.
1: Cabeça.
0: É. Se tá namorando, coitada da menina. Fala que tá namorando. Não fica com esses paranauê aí
1: é
0: pra cima da gente.
1: É que eu acho que ainda não é namoro. Ainda. Ah. Tipo, ele não tá namorando
0: sempre
1: ainda.
0: Pra, tá sempre pra cima e pra baixo é o quê?
1: Não é tem o... aliança na mão. É isso,
0: ah,
1: é isso que ele quer. Que ele
0: não,
1: quer
0: não Gustavo, me poupa.
1: Cala a boca, meu.
0: Não te avisaram? Isso é um namoro?
1: Acho que não.
2: Vocês precisam admitir alguma coisa.

0: Band FM 93.3, Tribalistas, Velha Infância, aqui na Band, 99509-0933. Pode participar com a gente. Oi, Rosângela.
1: Bom dia, Durias. Boa semana pra nós. Quero muito esses ingressos, hein? Não ganhei ainda. Rosângela de Canoas.
2: Vai que é hoje, Rosângela. Vai que é hoje.
0: O que que a Rosângela tá falando? 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Daqui a pouco sai o sorteio para todo mundo que tiver a fim de participar. Só mandar a sua mensagem para cá e dizer que quer, né?
2: E boa sorte!
0: 99509-0933. Oi, Nara!
3: Bom dia, queridas. Eu sou Nara, aqui da Oscar Pereira da Glória. Bom dia. É Band, a rádio que é do...
2: Opa! Cortou ela no meio, que é do meu jeito! Beijo,
0: o que
2: Nara.
0: Será? Qual, com que vamos completar a frase da Nara que cortou aqui?
2: Que é do meu jeito, que é do meu queijo, o que é?
0: A Líria, ó, você ouvinte pode completar aí a frase da Nara. Faltou um pedaço, Nara, depois manda aí pra gente. Oi, Aline, bom dia.
4: Bom dia, Band, bom dia, gurias, uma semana abençoada a todos. Quero prêmio, sei que a Band é de verdade. Um abraço.
2: Beijo,
0: a Band é de verdade. Daisy.
5: Bom dia, bom dia, bom dia. Segunda-feira, vamos lá.
2: Segundou.
5: Essa semana é direto. Ai, com disciplina, com foco.
2: Eu cansada.
5: Bem produtiva, graças a Deus. Que seja uma semana abençoada para nós todos, tranquila. E sem estresse, que é o principal. Deixar um beijinho pra Mari. E a nossa mascote hoje veio de novo. Um beijinho pra ela, Brindinha. Um beijinho pra vocês. E vamos lá, uma boa semana pra todos nós. Dai. Beijo, Dai.
0: A Dai.
2: Beijo, gurias.
0: Não,
2: cansada
0: a Dai aqui,
2: segunda-feira. Eu tô bem assim também.
0: Por quê?
2: Hoje podia ser quinta já.
0: Por que suspirando, Dai? Deve ter sido muito bom o final de semana, né?
2: Também.
0: A gente suspira, assim. Oi, Grace.
6: Bom dia, meninas super poderosas da minha manhã show. Eu estava com saudade, vim provar que eu estava com saudade. Aí vai, hein? Tava tão tristonha quando ela apareceu. Meus olhos se fascinam logo, estremeceu. Falou pros meus amigos que ela é demais.
2: Que é o quê?
6: Que é somente ela quem me satisfaz. É somente ela quem me traz a paz. Quem? O nome dela é Band, eu sou feliz demais. É na manhã show que a gente é feliz demais, que a gente fica paz, que as coisas ruins ficam boas. Obrigada, gurias. Amo vocês.
0: Ai,
6: beijo,
0: Grace.
6: Da Grace de Canoas.
2: Beijo, Grace.
0: Adoro, gente. Adoro quando elas cantam.
2: Maravilhosa.
0: Valeu, a Daiane eu não botei no ar.
2: Não.
0: Vou botar a Daiane no ar e a gente vai pra fofoca.
7: Bom dia, meninas. Aqui é a Daiane, do bairro Mejaneira.
2: Oi.
7: Queria desejar um bom início de semana pra todo mundo. Que seja abençoado. E queria pedir a música Bala Emocional, do Luan Santana.
2: Tá bom.
7: Beijo.
2: Ela é Lua Netiel.
0: Gente, Zé Felipe, seu safadinho, ó.
2: Beijando por aí.
0: Ele beija loucamente,
2: ele
0: né? Aquela cara dele não engana ninguém.
2: É,
0: não
2: carinha
0: me engana.
2: De menino. Vai rindo.
0: Eu
2: cai no papo
0: tu,
2: dele.
0: Mas, né, aquela carinha de cafajeste não me engana.
2: Não
0: me engana.
2: Não. Sai daqui.
0: Ó, o Zé Felipe também aproveitou o final de semana, tá, gente? Vazaram alguns registros dele beijando loucamente a influenciadora Lara Juca, quem terminou o relacionamento de idas e vindas com o rapper Orochi, em maio desse ano. Guarde o nome dele, que é importante nessa história.
2: Vamos lá.
0: O Zé Felipe se apresentou no Rio de Janeiro e a Lara postou alguns vídeos, inclusive no Instagram, acompanhando o show. E depois eles foram vistos deixando o show de mãozinha dada.
2: Juntinhos.
0: Teve o after. E aí...
2: Falou.
0: Eles permaneceram assim de casalzinho o tempo todo. A internet achou engraçado que meses antes, ela e o seu ex, Virgínia e Vini Júnior, jantaram juntos e postaram nas redes sociais, tá?
2: Uhum.
0: E do nada, resolveu pegar então o ex da amiga.
2: Pois então. Reciclagem na cara do...
0: Reciclagem é muito bom. Mas quem se doeu não foi a Virgínia, mas sim o ex dela, o Orochi.
2: Ai, tinha que ser homem, né?
0: E na hora que soube da ficada deles, foi lá curtir as coisas da Ana Castela.
2: Sobrou pra Ana Castela,
0: a
2: cara.
0: A Ana Castela, nada a ver com o assunto.
2: Não, nada a ver com o tipo que ela vive,
0: aí,
2: né?
0: Aí a Ana ficou, brincou, né? Pegou e disse assim, gente, me deixe fora dessa, eu quero
2: nem
0: paz.
2: Nem combina com ela, gente.
0: Nem, não tem nada a ver com esse rolê
2: não
0: aí.
2: Não tem a mínima possibilidade, Orochi, não. É, não é o tipo dela,
0: Orochi,
2: não. Ela quer...
0: Céu. Ai, dor de cotovelo, né?
2: Dor de cotovelo.
0: Ô, amigo, sinto muito por você.
2: Ó, essa musiquinha aí.
0: Não se expõe, não se expõe. Todo decomposto.

0: Band FM 93.3, Zezé de Camargo e Luciano. Dou a vida por um beijo.
1: Eita!
0: Meu Deus!
1: Essa manhã romântica falando da vida dos outros, né, Simone?
0: Não, e quem nunca, né, gente? É. E aí, o pessoal beijando loucamente aí no final de semana. Gustavo Mioto beijou muito.
1: Zé Felipe também.
0: Beijou muito.
1: É o amor, né?
0: Eu não beijei nada, querida.
1: Também não, então tudo bem, entendeu? É, vida
0: aqui,
1: é isso.
0: Não rolou beijinho no final de semana. Mas muita gente rolou. Ah, e vai rolar beijinho onde?
1: Aonde?
0: No primeiro acústico Band FM, com show exclusivo do Grupo Chocolate, 5 de agosto, 5 da tarde, no Auditório Tecnopuc. Eu liberei dois nomes na lista VIP agora, nessa
1: isso.
0: hora. Tá na hora do resultado.
1: Foi quem?
0: Quem?
1: Foi do Roger Gonzalez.
0: Aê!
1: Roger, do WhatsApp 6184. Roger, manda um oi correndo aqui pro WhatsApp.
0: É, pra garantir os seus ingressos. E acabou?
1: Não.
0: Não acabou.
1: Temos mais.
0: A gente vai fazer um intervalo comercial, mas a gente volta rápido. Então não sai daí que tem mais nome na lista pro primeiro acústico da Band FM. Sai daí!
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0: 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Band FM 104, bom dia! 18 graus a temperatura na capital dos gaúchos e a gente quer saber como é que tá aí a sua segunda-feira. Manda mensagem pra gente.
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0: 99509-0933.
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0: Bom, vai começar as 6 melhores da programação nessa segunda-feira.
18: Bora com tudo.
0: É, essa segunda-feira que tá aí, nublada, a gente tá começando a semana, mas a gente pegou aqui as 6 melhores, as mais votadas durante essa manhã, e vai tocar na sequência as 6 melhores pra você.
18: 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Bom demais, né?
19: Bom.
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0: gente, tá rolando as mais pedidas da programação. Música 1, Henrique e Juliano, Cuida Bem Dela. Música 2, Murilo Rufi, Saudade Estranha. E música 3, João Gomes, Eu Vou Te Procurar, I Love You, Baby. A gente vai tocar agora música 4, Simone Mendes, Direitos Iguais. Música 5, Bruno e Marrone, Surto de Amor. E música 6, Grupo Chocolate, Ela é Ela. Ih, tá valendo, Juju?
1: Tá.
0: Pra quem participa, escolhe a sua Super 6, dois nomes na lista. Você vai poder botar dois nomes na lista pro primeiro acústico Band FM, que vai rolar no dia 5 de agosto, show exclusivo do Grupo Chocolate. Vai ser 5 da tarde no Auditório Tecnopuc em Porto Alegre. Não tem ingressos pra vender.
1: Não, é exclusivo dos ouvintes Band FM.
0: Isso, não tem ingressos pra vender, então é só durante a programação que você vai descolar o seu nome na lista, porque ninguém vai pagar pra comemorar o primeiro ano da Band FM em Porto Alegre, 93.3 FM. Primeiro ano, e esse é o primeiro evento só.
1: Exatamente, vão ter mais, né? Fica de olho aí.
0: Ó, vota aí, 99509-0933 e arroba Band FM com o nosso Instagram. Vai lá e boa sorte.
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Band FM 93.3, Grupo Chocolate, ela. Essa aí a gente vai curtir ao vivo, 5 de agosto, 5 da tarde, no Auditório Tecnopuc, para comemorar o primeiro ano da Band FM em Porto Alegre. Bom demais, né? É o primeiro acústico Band FM, tem nome na lista. Tá valendo, você pode votar na sua música favorita e vai concorrer a botar dois nomes na nossa lista VIP pra curtir essa festa junto com a gente. 99509-0933 e @BandFMPoa. Vai lá, vota na sua música favorita.

0: gente
1: boa.
0: Já volta. A sala locutora vai se acalmar agora porque tem o Band Notícias.
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0: O Instituto Nacional de Meteorologia emitiu um alerta amarelo para tempestades que poderão atingir todo o estado no Rio Grande do Sul hoje. O estado poderá ser atingido por chuvas de 20 a 30 milímetros por hora ou até 50 milímetros por dia. Ventos de até 60 quilômetros por hora e queda de granizo também. O alerta amarelo é o primeiro grau entre os avisos emitidos. Há baixo risco de corte de energia elétrica, estragos em plantações, queda de galhos de árvores e de alagamento. E falando sobre oportunidades, o Cine Municipal de Porto Alegre realiza uma nova edição do Mutirão de Empregos para pessoas com deficiência. Serão ao todo 107 vagas. Os interessados devem comparecer à sede do Cine na Rua Uruguai, número 83, até às 17 horas. O atendimento não para ao meio-dia. Para mais informações, fique ligados nas próximas edições do Band Notícias.

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2: 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Band FM, 29 para as 11, bom dia, 19 graus a temperatura em Porto Alegre.
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2: Bom, a gente tocou a Super 6, a gente tocou as 6 melhores, as mais pedidas da programação nessa manhã nublada de segunda-feira. A galera votou e tá na hora do resultado, né, Juju?
4: É isso aí. E vai ser de quem?
2: Vamos tocar a música mais votada, mas antes a gente vai saber quem é que levou aquele nome, vai botar o nome na nossa lista VIP pra curtir o primeiro acústico Band FM com o show exclusivo do Grupo Chocolate no dia 5 de agosto no Auditório Tecnopuc em Porto Alegre.
4: Foi a Raquel Lopes!
2: Aê, Raquel!
4: Aê! Lá no Insta, Raquel Lopes, manda um oi lá no Insta, tá? Corre, boa. Corre!
2: Boa! E olha só, agora sim a gente vai curtir a vencedora.
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2: E adivinha?
5: Vamos cantar, vai!

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0: 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São Eto, refém do coração aqui na Band FM. Muitas promoções rolando por aqui. Temos moto zero quilômetro.
1: Uau!
0: Ai, já eu falo sobre essa promoção. É o primeiro ano da Band FM em Porto Alegre. Temos muitas promoções. Além disso, vai rolar o primeiro acústico Band FM, show exclusivo do Grupo Chocolate. 5 de agosto em Porto Alegre, 5 da tarde, no Auditório Tecnopuc. E durante a programação, você vai descolar o seu nome na lista para ir com alguém bacana junto com você.
1: É demais.
0: É, avisa todos os amigos, a família. Vamos reunir para fazer essa festa, né?
1: Vamos pular, cantar, fazer o fuzuê.
0: Oi, gente! Virgínia deu presente pra mãe do Vini Júnior pelo Dia dos Avós.
1: É oficial, gente. Vão ficar.
0: Tu acha que vão ficar juntos?
1: Eu acho que sim.
0: Será que vai dessa vez?
1: Eu acho que vai. Por enquanto.
0: Vocês sabem que ontem foi Dia dos Avós, né? Pois é, a Virgínia Fonseca não passou batido nessa data, não. Como uma ótima puxa-saca! Ela foi lá.
1: E deu presente pra todo mundo.
0: Não, puxa saca, eu falei brincando por causa de mãe de Vini Júnior, né?
1: É.
0: Mas eu acho válido puxar o saco da sogra. Né? É uma pessoa importante no seu relacionamento aí. Se você não puxa o saco da sua sogra, pode dar problema.
1: Sinto muito em dizer.
0: Ai, ai. Bom, ela tá na Jamaica. Tá na Jamaica com o amado Vini Júnior.
1: Isso.
0: A Virgínia, ela resolveu presentear, então, todas as avós que ela conhece. Começando com Poliana, que é a mãe do Zé Felipe, do seu ex. Ela mandou flores pra Poliana e escreveu como se fosse a Maria Alice, Maria Flores José.
1: Tá.
0: A Poliana agradeceu e tudo mais. Ficou bem emocionada. A Margarete também recebeu flores com um bilhete assinado pelas crianças.
1: Uhum.
0: Só que a Margarete recebeu flores, sabe de quem?
1: De quem?
0: Do Zé Felipe.
1: Pois é.
0: É um ex-genro querido.
1: Ele enviou. Nem pra mãe enviou.
0: Mas, gente, pra mãe dele não?
1: Não.
0: Pra Poliana?
1: Não.
0: Achei
1: meio... Poxa vida, né?
0: Zé Felipe...
1: Acorda, Zé
0: não
1: Felipe,
0: chegou
1: é tua
0: ainda,
1: mãe.
0: Não chegou. É um presente separado. Ele não enviou flores separadas nem pra mãe dele, mas mandou pra Margarete. E
1: puxa
0: mamãe saco. Fica com ciúmes.
1: Óbvio.
0: Vai arrumar treta
1: eu
0: com a própria mãe.
1: Também.
0: Mas sabe quem é a Virgínia Fonseca? Pra quem que a Virgínia Fonseca mandou flores, Juju?
1: Pra quem?
0: Foi simplesmente pra Fernanda, a mãe do Vini Júnior. Ela
1: a
0: botou
1: mama.
0: Assim, ó. Feliz dia das avós, mama. Obrigada por todo o carinho e amor com as Marias e o José. Amamos você, Virgínia Fonseca.
1: Então tá bom, né?
0: Tá bom,
1: ela
0: família.
1: É vó, entre aspas mesmo.
0: Bandivó.
1: Bandivó.
0: Que é coisa boa da gente ter nessa vida. É um bando de vó.
1: É.

0: FM 93.3, 7 para as 11 agora. Gente, estamos quase dando tchau, Juju.
1: Antes,
0: vamos falar aqui com os nossos ouvintes. Oi, Brenda.
2: Oi, gurias. Oi. Tudo bem com vocês? Eu quero mandar um beijo pra Dai. E a minha mamãe e a Dai estão sempre ouvindo vocês. Ai, beijo pra vocês.
0: Beijo, Brenda. Beijo pra ti, coisa fofa. Olha a Mari, oi.
3: Bom dia, meninas. Passando pra desejar uma ótima semana. Que o Papai do Céu nos abençoe com saúde, com muita energia, porque essa semana vai ser pegadinha.
1: Vai.
3: A minha pretinha tá suspirando, mas eu tô aqui pra dar um auxílio. E vamos embora. Beijos, beijos, beijos.
0: Vamos embora. Ó, beijo pra todo mundo que participou. Ainda a Júlia de Sapiranga, Samanta Castro, Andréia Strasburger, Gabriel Guedes. Todo mundo aí ligado no som da 93.3. Valeu
1: um beijo,
0: a parceria
1: galera.
0: Nessa manhã.
1: Amanhã, muito mais.
0: Ó, quero saber quem é que levou os ingressos. Não levou. Não, já falei.
1: Que susto,
0: locutora!
1: Quem levou o quê?
0: Locutora! Tu
1: amanhã
0: já deu o resultado,
1: muito mais.
0: Querida.
1: Isso. Amanhã teremos mais.
0: Ó, amanhã tem mais, tá, gente? A partir das 8 da manhã a gente se encontra. Quero ver todo mundo caindo da cama nas férias mais cedo. Amanhã o show fica por aqui e amanhã a gente tá de volta num oferecimento de Trilegal, diversão e prêmios pra sua vida muito mais. 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A gente foi, né? A gente foi, vem aí o programa Quem Ama Não Esquece. E a história de hoje sobre um milagre vivo de Deus.
1: Aí sim.
0: Aí sim.
1: Um beijo.

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0: tudo bem com você? Muito prazer, eu sou a Milene. Começa a partir de agora o nosso Quem Ama Não Esquece. Esse programa que a gente sempre lembra, porque tem histórias tão maravilhosas, tão lindas. Histórias que incentivam, que ensinam, que a gente gosta de ouvir e depois opinar. E se você tem uma história como essa, que merece ser compartilhada, pode ser uma história de um grande amor, de uma paixão, até mesmo de uma superação, mande aqui pra gente através do nosso WhatsApp. Eu vou até passar o número do WhatsApp provisório que nós estamos essa semana aqui, e não precisa deletar o outro WhatsApp, mas é nesse que você vai mandar a sua história, e é nesse que você também vai comentar a história de hoje. Anota aí, ó, 11 97055 1152. Vou passar de novo: 97055 1152. Através desse WhatsApp, você manda sua história pra gente e você também comenta a história de hoje, que é a história da Dayana e do Douglas. Existem algumas batalhas nas nossas vidas, né? Mas nem toda batalha é visível. Nem toda luta transforma a nossa vida para sempre, mas algumas delas deixam vários ensinamentos. E a Dayana vai contar da batalha dela hoje, aqui no nosso Quem Ama Não Esquece. A Dayana, seja muito bem-vinda ao Quem Ama Não Esquece dessa segunda-feira.
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0: Tem momentos em que a medicina diz que não existe mais esperança. Mas Deus, às vezes, começa a escrever exatamente onde os homens colocam um ponto final. A minha história começa em 2007, quando eu e o Douglas estávamos na faculdade. A gente fazia o mesmo curso, mas até o segundo ano mal conversava. Só que eu sempre acreditei que Deus tem um plano certo para tudo. E quando é para acontecer, Ele prepara cada detalhe. Quando a gente finalmente se aproximou, foi como se já se conhecesse há muito tempo. Em menos de um mês, nós começamos a namorar. 4 meses depois, já fomos morar juntos. E um mês mais tarde, a gente casou no cartório. Pode até parecer loucura, mas para nós não existia dúvida nenhuma. A gente tinha encontrado um no outro a certeza de que queria construir uma vida juntos. É importante dizer que Deus sempre esteve presente na minha vida. Desde criança, eu frequentava a igreja e depois que eu me casei, isso continuou fazendo parte da minha rotina. O Douglas, por outro lado, não era muito ligado à fé. Mas ele também nunca criticou as minhas escolhas. Muito pelo contrário, ele fazia questão de me levar aos cultos e toda semana ele me deixava na porta da igreja e ficava lá fora esperando o culto terminar dentro do carro. Muita gente dizia que eu precisava insistir para ele entrar. Mas eu nunca fiz isso. Eu nunca quis que ele estivesse ali por obrigação. Se um dia ele fosse conhecer Deus de verdade, eu queria que fosse porque o próprio Deus tivesse tocado o coração dele. Foram 3 anos vivendo exatamente daquela forma e toda vez que eu orava, esse era um dos meus pedidos. Senhor, faça esse dia chegar. E chegou. Chegou! Um dia, sem que ninguém pedisse, sem que ninguém insistisse, ele simplesmente decidiu entrar. Foi a primeira vez que o Douglas sentou dentro daquela igreja, ouviu a palavra de perto e viveu aquele momento por vontade própria. Não foi uma cobrança minha, não foi uma pressão de ninguém. Foi uma escolha dele.
1: Cabe mais um?
2: Douglas, o que você está fazendo aqui?
1: Eu vim fazer companhia para você. Hoje eu decidi entrar e ouvir esse culto com você.
2: É sério? Você não imagina o quanto isso me deixa feliz. Eu tenho certeza que você vai gostar.
1: Será? Eu tô aqui. Vamos descobrir isso juntos.
0: Depois daquele dia, tudo começou a mudar. O Douglas passou a frequentar a igreja comigo, não mais como alguém que ficava esperando do lado de fora, mas fomos batizados juntos. Alguns anos depois, chegou o momento de entregar nas mãos dele um dos maiores sonhos que nós tínhamos: ter um filho. Eu já sabia que tinha ovário policístico e os médicos diziam que as minhas chances de engravidar eram de apenas 20%. Mas a gente escolheu não olhar só para os números, nós fizemos nossos votos, oramos muito e colocamos esse pedido nas mãos de Deus. Foram 9 meses de espera, de ansiedade e de muita fé. Até que chegou o dia da notícia que mudou a nossa vida. Eu estava grávida. Em 2014, o Lucas chegou como a realização de um sonho e como a resposta de todas as nossas orações. Para nós, ele era a prova de que quando Deus tem um propósito, nenhum obstáculo é maior do que a vontade dele. Nossa família sempre foi a nossa maior prioridade. E a ideia de ter outro filho nunca deixou de existir completamente. Mas, depois de toda a dificuldade que a gente enfrentou para conseguir engravidar do Lucas, ter outro filho não era uma coisa que estava realmente nos nossos planos. Nós estávamos felizes, a nossa família de 3 já era completa para nós. Mas nem tudo está nas nossas mãos, não é? Em 2023, a minha menstruação atrasou 15 dias. No começo, eu tentei não criar expectativas, só que dentro de mim começou aquele misto de ansiedade, de medo, de esperança. 1000 pensamentos passavam pela minha cabeça até que eu decidi fazer um teste. E quando eu vi aquele resultado positivo, eu fiquei sem reação. Deus tinha preparado uma surpresa para nossa família. Ele tinha escrito mais um capítulo da nossa história. Quando eu contei a notícia, a alegria tomou conta da nossa casa e a gente já começou a imaginar como seria aquela nova fase. Pensava no bebê chegando, na nossa rotina mudando, tantos planos. Mas Durante uma viagem em família, tudo mudou. Eu tive um sangramento e eu fui correndo para o pronto-socorro. Eu estava apavorada. E depois dos exames, os médicos me deram a pior notícia do mundo. Eu estava sofrendo um aborto. Mas, além da dor daquela notícia, a forma como eu fui atendida ali me deixou ainda mais desesperada. Eu estava tão fragilizada, com tanto medo, e sem saber o que fazer. Foi tanta angústia que eu acabei decidindo ir embora do hospital e, infelizmente, pouco tempo depois, ainda no quarto do hotel, eu perdi o bebê definitivamente. Foi um dos momentos mais difíceis da minha vida. Uma dor que não era só física, era uma dor na alma. A gente tinha acabado de imaginar uma nova fase na nossa família, tinha criado planos e, de repente, tudo foi interrompido. Naquele momento, tudo o que conseguimos fazer foi tentar entender os planos de Deus e encontrar forças para poder continuar.
1: Amor, eu sei que nada do que eu te falar agora vai conseguir tirar essa dor.
2: Eu só queria entender por que isso aconteceu com a gente.
1: Eu também queria ter essa resposta. Mas talvez algumas coisas a gente só entenda com o tempo.
2: Parece que Deus tinha dado esse presente pra gente e depois ele tirou.
1: Eu sei, meu amor. Olha, você não vai passar por isso sozinha. Quando chegar a hora certa, se esse for o plano de Deus, a gente vai tentar de novo. E eu vou estar do seu lado, viu? Em cada passo, em cada medo e em cada recomeço. Eu vou estar aqui.
0: No ano seguinte, eu engravidei outra vez, mas dessa vez a alegria veio acompanhada de um sentimento que eu não conseguia controlar desde o primeiro dia. O medo. Cada dorzinha, cada exame, cada espera por uma notícia vinha acompanhada da ansiedade. Depois de perder um bebê, era impossível não pensar na possibilidade de viver aquele pesadelo de novo. Mas dessa vez tudo parecia caminhar bem. A cada consulta, a cada ultrassom e a cada semana que passava, a nossa esperança aumentava. Aos poucos eu fui me acalmando e acreditando que tudo ia acabar bem. Até que chegou o dia 16 de agosto de 2024. Eu estava grávida de 4 meses quando eu comecei a sentir dores muito fortes. Na mesma hora, aquele medo que eu achava que tinha deixado para trás voltou com tudo. E como eu já tinha passado por um aborto, eu reconheci aquela sensação horrível. As dores eram muito parecidas. O desespero tomou conta de mim e eu e o Douglas fomos na hora para o hospital. E foi a partir daquele momento que a minha vida mudou completamente. Porque depois disso, eu não lembro de mais nada.
1: Quando a gente chegou no hospital, a Dayana estava com muita dor. Ela dizia que eram umas pontadas insuportáveis e de repente começou a vomitar sem parar. Eu estava muito assustado, muito. Os médicos fizeram uma ultrassonografia e depois de algum tempo, como ela parecia estar mais estável, eles decidiram dar alta. Então nós voltamos para casa tentando acreditar que aquilo tinha sido só um susto. Mas o que a gente não imaginava é que, na verdade, o pior ainda estava por vir. No dia seguinte, 17 de agosto, a Dai voltou a passar muito mal. Eu lembro de olhar para as pernas dela e ver que estavam completamente brancas. Parecia que o sangue não estava mais circulando. Naquela hora eu entrei em choque. Eu a levei de volta para o hospital e chegando lá, os médicos logo perceberam que era muito grave. Levaram ela direto para a sala de cirurgia. E foi naquele momento que eu percebi que a vida da minha esposa estava em risco. Eu então fiquei sentado ali, sem ter nenhuma resposta, por muito tempo. A única coisa que eu conseguia fazer era rezar. rezar pedindo para que Deus cuidasse da Diana e do nosso bebê. Mas a movimentação por ali só aumentava. Médicos, enfermeiros, passando correndo de um lado para o outro e nada, sabe? Nada de me dar alguma explicação, alguma resposta. E eu não conseguia entender o que estava acontecendo. Quando eu perguntei para um dos médicos sobre a Dai, ele olhou para mim e perguntou se eu acreditava em Deus. Na hora eu fiquei até sem reação. Eu acredito, eu disse, mas por quê? Por que, que o senhor está me falando isso? Foi então que ele disse que a minha esposa estava muito mal. Muito mesmo. Estava perto de perder a vida. Na hora eu caí de joelhos no chão. Ali eu comecei a chorar e a pedir para Deus com todas as forças do mundo. Era só o que eu podia fazer. Entregar a vida dela e a do nosso bebê nas mãos de Deus. Eu fiquei ali rezando por muito tempo. De joelhos, naquele chão gelado do hospital. E eu não sei nem te dizer quanto tempo eu fiquei ali até a equipe médica voltar para falar comigo. E quando o doutor começou a explicar o que tinha acontecido, eu comecei a entender tudo. Durante a cirurgia, descobriram que a trompa da Diana tinha se rompido, causando uma hemorragia interna gravíssima. Ela tinha perdido praticamente todo o sangue do corpo. Eu ia ouvindo aquelas palavras, e aí a minha cabeça parecia que não conseguia acompanhar. Eu só conseguia pensar numa coisa. Eu estava perdendo a mulher que eu amava. O médico continuou explicando tudo o que tinha acontecido. Disse que foram necessárias 10 bolsas de sangue para tentar estabilizar a Diana. Mas aí, ele também contou que logo na primeira transfusão, mesmo sendo um sangue compatível, o organismo dela não respondeu. E o coração da Diana parou. Por um instante, eu achei que eu estava vivendo um pesadelo. Um daqueles momentos em que você espera acordar a qualquer instante e perceber que nada daquilo estava acontecendo. Mas era real. Eu estava ali, sozinho naquele hospital, sem saber se a mulher que eu amava voltaria para mim. Eu só conseguia chorar, sabe? Chorar e pedir para Deus, por favor, Deus, não tira minha esposa de mim, ela é tudo que eu tenho nessa vida. Olha as horas que eu passei ali, sem saber direito o que estava acontecendo, foram as mesmas horas em que os médicos lutavam pela vida da Diana. Mas depois de tantas tentativas, a equipe médica decidiu colocar a Diana na ECMO. Uma máquina que passa a fazer o trabalho do coração, dos pulmões, enquanto o corpo tenta se recuperar. As notícias que vieram depois foram muito difíceis. O doutor disse que a chance dela sobreviver era de 5%. E que caso ela conseguisse vencer aquela batalha, existia só 10% de possibilidade dela não ficar com sequelas. Olha, tudo naquele momento era contra. Não tinha nada, nenhuma notícia a favor. Os números diziam que era quase impossível. Mas eu tinha uma coisa que todas as previsões não iam conseguir medir. A minha fé. Quando eu entrei naquele quarto, eu quase não reconheci a minha mulher. A Diana estava cercada por máquinas. Eram cerca de 15 aparelhos mantendo a vida dela. Eu passei por todos aqueles fios para chegar perto e segurar a mão da minha mulher. E ela estava ali. Ela não podia me responder. Mas eu precisava que ela soubesse que eu estava ali. Eu precisava acreditar que ela ainda ia conseguir sentir a minha presença. No segundo dia, os médicos nos deram uma notícia que partiu o nosso coração. O nosso bebê não tinha resistido. Meu Deus do céu. Como suportar tudo aquilo, sabe? Por que a gente estava passando por toda aquela dor? Mas aí, foi também naquele dia que aconteceu uma coisa que ninguém conseguiu entender. A Diana deu um sinal de vida. Os médicos que estavam acompanhando tudo de perto não conseguiram explicar como ela ainda continuava lutando, porque a única coisa que mantinha minha mulher viva naquele momento era aquela máquina. E para todos nós, aquele pequeno sinal foi uma grande esperança. Uma esperança em meio ao impossível. Além de toda aquela angústia de ver a Diana lutando pela vida, eu ainda precisava lidar com a dor de perder o nosso bebê. De um lado, a mulher que eu amava entre a vida e a morte. Do outro, eu precisava aceitar a perda de um filho que a gente já amava mesmo antes de conhecer.

0: hospital. Eu ficava ali, esperando qualquer notícia, qualquer sinal. E quando meu corpo não aguentava mais, quando o cansaço vencia, eu só conseguia dormir com a ajuda de remédios. No meio de tudo isso, chegou o dia do meu aniversário. E eu não queria presente. Imagina, eu não queria nenhum parabéns, eu não queria festa. Eu não queria comemoração, o único presente que eu queria era ver a minha esposa abrir os olhos de novo. E aquilo era tudo para mim. Aquele era o meu único e maior presente. Aquilo era o que eu pedia a Deus todos os dias, todas as horas, todos os minutos. E você não vai acreditar. Você não vai acreditar no que eu vou dizer agora. Deus resolveu ouvir a minha oração. Contra todas as previsões, contra tudo o que aqueles médicos me disseram, depois de 15 dias em coma, a minha mulher finalmente acordou.
1: Douglas, Douglas, o que a gente tá fazendo aqui?
0: Oh, meu amor, calma, calma. Fica tranquila, calma, tá tudo bem, tá tudo bem.
2: Eu acordei sem me lembrar de nada. E quando eu tentei me levantar, eu percebi que eu não conseguia mexer nada do pescoço pra baixo. Eu só conseguia falar com muita dificuldade. Foram dias de muitos exames, descobertas difíceis. O Douglas ficou o tempo todo ao meu lado, segurando a minha mão, principalmente no momento em que precisou me contar que nós tínhamos perdido o nosso bebê. Além disso, meus rins tinham parado de funcionar e eu precisei fazer hemodiálise contínua. Primeiro por uma máquina que funcionava 24 horas por dia e depois em sessões de 4 horas. Era um momento tão difícil. Os médicos não sabiam se os meus rins voltariam a funcionar ou se eu dependeria de hemodiálise pelo resto da vida. Eu passei por cirurgias, por exames, coletas de sangue todos os dias. Meu caso chamou a atenção de muitos especialistas e mais de 30 médicos acompanharam a minha recuperação, inclusive profissionais que não faziam parte da equipe inicial, mas queriam entender o que é que estava acontecendo comigo. Depois de mais de um mês internada e após a avaliação de vários especialistas, finalmente eu recebi alta. Mas a minha luta ainda estava bem longe de acabar. Eu precisei reaprender coisas que antes pareciam simples. Comer, pentear os cabelos, escovar os dentes e, principalmente, voltar a andar. Mas, mais uma vez, a minha recuperação surpreendeu todo mundo. E em 15 dias, eu já estava de pé. E depois de só 3 sessões de hemodiálise, meus rins voltaram a funcionar completamente. Eu acredito que os médicos foram instrumentos de Deus nessa caminhada. Eu acredito. E foram eles mesmos que disseram que não encontravam uma explicação para tudo o que estava acontecendo comigo. Hoje eu carrego marcas e hematomas pelo corpo. Mas, para mim, cada uma dessas marcas representa um testemunho vivo de tudo que Deus fez na minha vida. Eu preciso agradecer a todas as pessoas que estiveram do meu lado. Seria impossível citar todos os nomes, porque foram muitas. Foi uma verdadeira união do corpo de Cristo com pessoas orando por mim em todos os momentos. Mas existe uma pessoa que eu preciso honrar de forma especial. O meu esposo. Desde o instante em que entramos naquele hospital, o Douglas permaneceu do meu lado. Enquanto eu estava, como os médicos diziam, totalmente colapsada, ele viveu cada minuto daquela batalha comigo. Ele só conseguia dormir quando era medicado. Quando acordei do coma, a primeira coisa que vi foi o Douglas segurando a minha mão. E ele permaneceu assim até o dia que saímos do hospital. Na verdade,

Ele continua segurando a minha mão até hoje. Eu sou profundamente grata aos meus pais que viveram dias muito difíceis. Enfrentaram medos que só eles sabem explicar, mas foram tão fortes dentro daquilo que conseguiam. E meu filho também foi extremamente forte em meio a todo aquele turbilhão de acontecimentos. Eu sou grata à minha igreja, a todas as pessoas que oraram por mim, aquelas que me visitaram enquanto eu estava em coma e a todos que, de alguma forma, demonstraram amor e cuidado comigo e com a minha família. Hoje eu entendo que a fé, o amor e a gratidão estão entre os maiores presentes que Deus pode nos dar. Por isso, eu deixo aqui a minha gratidão a todas as pessoas que oraram por mim, que acreditaram na minha recuperação e que estiveram comigo de alguma forma. Eu sou um milagre vivo de Deus. Sou a resposta de muitas orações. Eu tinha só 5% de chance de sobreviver. E se conseguisse vencer aquela batalha, haveria apenas 10% de chance de não ficar com sequelas. Mas onde a medicina enxergou números, Deus escreveu uma história. Uma história de fé, amor.

0: Band FM, Get Your Ship com um novo dia aqui no nosso Quem Ama Não Esquece dessa segunda-feira. E que história! Pra gente começar a semana assim, né? Renovados, cheios de fé, de esperança, em algum momento da nossa vida que a gente esteja passando por alguma dificuldade que parece que não tem saída, não vai ter resolução. Mas quando tem Deus envolvido, quando tem fé, tem milagre. Né, Dayana? Muito obrigada por compartilhar com a gente a sua história, viu, Day?
1: Obrigada, Band FM. Sou fã número um de carteirinha de vocês do Quem Ama Não Esquece. E hoje estou extremamente feliz por contarem a minha história.
0: E a gente ainda mais.
1: Quero deixar aqui registrado a gratidão pelo meu esposo, por não ter soltado a minha mão em nenhum momento. A todos aqueles que nos ajudaram nesse percurso que foi árduo, foi difícil, mas com Deus tudo se torna leve. Muito obrigado. Deixar registrado também que a fé funciona. E principalmente ao meu filho Lucas, que é a minha bênção demais na minha vida, para os meus pais, a todos que estavam comigo. Agradeço imensamente. Fé funciona.
0: Funciona, a fé funciona demais. E que jornada, hein? E que história. Tocou demais o nosso coração com esse milagre, com esse testemunho que você veio para dar pra gente. E algumas histórias são assim, né? A gente não tem explicação, mas a gente tem esse testemunho real de fé que faz o nosso coração se encher de esperança e de alegria. Pelo 11 97055 1152, 11 97055 1152, você deixa aqui o seu testemunho também, você deixa o seu recado para a Dayana, você conta a sua opinião sobre a história de hoje e também através das nossas redes sociais, @BandFM. Lembrando que estamos em uma live neste momento, lá no nosso canal do YouTube, no TikTok e também no Instagram da Band FM.
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3: Pelo 11 97055 1152, 11 97055 1152, você comenta a história de hoje aqui no nosso Quem Ama.
4: Gente, que história maravilhosa. Eu tô aqui toda emocionada, me segurando pra não chorar.
3: Te entendo.
4: Nossa, é muita fé, muita fé. Muitas vezes a gente perde a fé e ela não perdeu, e eles não perderam.
3: Exatamente, né? Foi.
4: Muitas vezes a gente, nas nossas tribulações, a gente acaba enfraquecendo na fé, né? Deus abençoe o casal, que eles continuem assim, com essa fé, com esse amor, com essa união dos dois. Nossa, essa história maravilhosa. Aqui é a Fátima, do Campo Limpo.
3: Ô Fátima, ótima semana para você. O que você falou é exatamente isso, eles não perderam a fé. E a gente muitas vezes está passando por algumas situações, e aí é que eu te digo, quero te falar o seguinte, continue acreditando, continue orando. Continue caminhando, mesmo que seja um passo de cada vez. Às vezes, o nosso milagre acontece justamente quando a gente pensa que não existe mais saída. Enquanto houver vida, tem esperança, gente. A sua história ainda não terminou. Essa é a palavra que eu quero deixar para você hoje, viu? A Duda Santos, lá no nosso Instagram, @BandFM, tá falando: se isso não for um milagre, eu não sei o que que é. E a Nazaré Cristóvão, lá no nosso Facebook, tá falando: meu Deus, que história linda, hein? Deus é bom o tempo todo, eu tô emocionada. Que Deus continue abençoando sempre a vida de vocês.
5: Bom dia, Milena. Bom dia, Murilo. Bom dia a todos os ouvintes. Eu sou a Thaís. Sofri um aborto e sei o quanto é doloroso. Mas nessa situação dela, né, como ela falou, ela é realmente um milagre.
3: Sim.
5: Né? Só quem tem esses testemunhos de milagre, de fé, sabe o quanto é gratificante, né? Poder compartilhar.
3: É, tem coisa que a gente não consegue explicar, né? Tem coisa que a gente persiste mesmo quando parece que tá tudo perdido. E aí acontecem situações como essas, graças a Deus. 11 97055 1152, 11 97055 1152. Vem deixar aqui o seu testemunho também.

0: Band FM, a Shania Twain com Backstreet Boys, From This Moment, aqui no nosso Quem Ama Não Esquece, nessa segunda-feira, que a gente já começa com uma história linda dessa, pra deixar o nosso coração assim, ó, quentinho. Às vezes a gente tá passando por algum momento que não é nem metade disso que a Diana passou, né? E a gente pensa em desistir, isso abala a nossa fé. E aí a gente ouve uma história como essa, a gente fala, nossa, deixa eu parar de besteira agora. 11 975 5 1152. 11 975 5 1152. Você comenta a história de hoje.
1: Estou impactada com a história de hoje. Muito emocionante, muito bacana, né? E o marido dela foi fundamental para a recuperação dela. Ele ficou do lado dela o tempo todo.
0: Foi.
1: Por mais casais assim no mundo, que hoje em dia são raros.
0: Exatamente.
1: Muito lindo. Que Deus continue abençoando a vida deles, a família deles. Felicidades pro casal. Milena de Itaquera.
0: Oh, um beijo pra minha xará, Milena de Itaquera. Obrigada aí pelo seu comentário. Você falou tudo. É exatamente isso. Quando a gente vê um casal assim, a gente fala, nossa, que delícia, né? Parece que a gente tá ali torcendo por esse relacionamento há muito tempo, porque realmente é o relacionamento do jeito que deveria ser, mas tá cada vez mais difícil de encontrar mesmo. Lá no nosso Instagram, @bandfm, a Edilene tá falando, que história! Deus é fiel. Para começar a semana sendo gratos por tudo, pelo ar, pela vida. Que Deus continue abençoando sempre sua vida e sua família. Esse foi o recado da Edilene lá do nosso Instagram, @bandfm. Aliás, através do nosso Instagram, você também vê fotos do casal, da Diana e do Douglas, e acompanha um pouquinho a trajetória dos dois.
2: Meu nome é Josias, bom dia.
0: Oi, Josias.
2: Eu queria dizer que a história de hoje foi contada parecendo que foi a minha história.
0: Ah, é?
2: Mas a minha história teve um final diferente. A minha esposa faleceu.
0: Oh, meu Deus.
2: Ontem fez 2 anos e o bebê tá aqui, tá bem. Obrigado.
0: Que bom pelo bebê, mas que coisa, né? Assim, pela sua esposa, né, Josias? Ó, de verdade, eu quero deixar aí um abraço, mas um abraço assim muito apertado, muito sincero pra você, Josias. É difícil até encontrar palavras para conseguir falar, para amenizar um pouco essa dor, né? Uma dor como essa. Perder a esposa num momento que o pessoal geralmente, o pai, né? O marido, tá comemorando um momento que deveria ser de alegria. Deve ser uma das experiências mais difíceis que alguém pode enfrentar. Que Deus sustente você nos dias em que as forças faltarem, viu? Coloque pessoas ao seu lado para caminhar com você. E de verdade, que o amor que vocês construíram continue vivo aí na forma como você vai cuidar do seu neném. Um beijo no seu coração, viu, Josias? Obrigada por compartilhar um pouco da sua história com a gente também. E você, tem uma história que você pode compartilhar aqui? 11 97055 1152. Manda o seu comentário, manda a sua história. Estou esperando aqui o seu recado também através das nossas redes sociais. @BandFM, você participa do Quem Ama Não Esquece dessa segunda-feira. Você...

0: Band FM Exalta Samba. Me apaixonei pela pessoa errada. Para encerrar muito bem o Quem Ama Não Esquece dessa segunda-feira. E que programa maravilhoso. E que história linda para encher o nosso coração de esperança. Para a gente não começar uma semana assim, né? Reclamando de tudo, sem ser grato realmente pelo que acontece na nossa vida, sem ser grata. A gente pensa que a gente tem problema, mas o que a gente tem são desafios. A partir do momento que a gente tem uma possibilidade de resolver e que a gente consegue, que a gente tem uma nova chance no segundo amanhecer, no novo amanhecer, é porque realmente é um desafio, não é um problema, né? Então a gente começa a nossa semana assim, com aquela gratidão, com aquela paz no coração e com um testemunho maravilhoso, que foi esse testemunho da Dayana. Incrível, né, gente? 6:30 agora! É, a gente vai começar o É da Sua Conta, o nosso quadro em parceria com o Banco PicPay. O tempo passando e para muita gente, o dinheiro foi indo junto. E aquela meta de juntar o dinheiro parece distante, hein? Nossa, parece que nunca chega. Alelupe, bom dia para você. Aliás, boa tarde. Você tem alguma dica para ajudar quem precisa reorganizar as finanças? Conta pra gente.
1: Boa tarde, Mileninha. Boa tarde para nossa audiência aqui na Band FM. Pois é, né? Daqui a pouco a luzinha já tá de Natal e aí ainda a gente tá aqui tentando se organizar.
0: É verdade.
1: Mas sabe, Milena, ao longo desses primeiros meses, a gente comentou várias dicas por aqui. Então vale dar uma refrescada na memória, aproveitar essa mudança de semestre aqui, né? A primeira dica é usar aquela regra dos 50-30-20. Que é uma ótima forma de organizar o seu orçamento para evitar gastos exagerados. A ideia é separar 50% do seu salário para pagar os gastos essenciais, né? Tudo que é importantão aí em casa. 30% para as compras de lazer. Quando a gente compra lazer, a gente está falando de passear, eventualmente ir a um restaurante, pedir um lanche aí, por aí vai. E os 20% que sobram para você usar para investir, ou então para quitar suas dívidas, né? E mais uma sugestão, revise os gastos e corte tudo aquilo que você não está usando. Isso acontece muito às vezes com assinatura de streaming. A gente sai assinando e às vezes nem usa, esquece que assinou e fica lá cobrando no cartão, né?
0: Isso, quem nunca, né, Lê? Quem nunca? Agora, no
1: pois
0: caso
1: é.
0: De alguém que precisa de ajuda com as contas que não param de chegar e aí não tem como controlar, o que a gente pode fazer, hein?
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0: 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Ótimas dicas, Ale. Amanhã você volta com mais, é isso?
1: É isso, volto com mais. 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
0: Tá
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1: Linda semana pra você e pra nossa audiência aqui.
0: Ótima semana, Lê. Um beijo, até amanhã, menino. Tchau, tchau.
1: Beijo, até amanhã, tchau.
0: Esse foi o da nossa conta e também o nosso Quem Ama Não Esquece. Olha, você que tá ouvindo aí e pensa assim, nossa, aconteceu um milagre também na minha vida. Ou você tem uma história que você quer muito compartilhar com alguém, mas tá ensaiando, né? Tá ensaiando, quer compartilhar com a gente, inclusive? Então faz o seguinte, ó. 11-970-55-1152. 970-55-1152. Você vai mandar sua mensagem aqui e eu te ajudo. Fala, Mi, eu quero muito contar minha história aí, mas eu não sei por onde começar. Olha, eu faço questão de te ajudar a iniciar aí o começo da sua história aqui com Quem Ama Não Esquece. Quem sabe ela não pode ser a próxima história aqui que a gente vai ouvir, vai opinar e você vai compartilhar suas experiências com a gente aprende com você. Não é bom demais? Então manda aí sua mensagem, lembrando que amanhã tem mais com as nossas lives no TikTok, Instagram e também no YouTube. A história de hoje, se você perdeu, 10:30 da noite com Marcelo Dias no Band Love, tem a reprise esperando por você, hein?

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0: Ah, não, começar a semana ouvindo a sua música preferida aqui na Band FM é bom demais. Mas para isso você precisa mandar sua mensagem aqui pra gente. Aquele áudio caprichado, sem pressa, sabe? Ô, Mi, ó, quero ouvir minha música e me contar uma história. Pode ser a história que você quiser. Ai, Mi, não tô namorando ninguém, não tenho grande... Isso não é problema nenhum, pode ser uma história... E você tava na sua casa, e uma música tocou, e você se apaixonou, e você tava lá, e você curtiu aquele momento gostoso. Pode ser também, pode ser uma história de amizade, do jeito que você quiser. Aqui é você quem manda, tá bom? E tem o nosso WhatsApp, que mudou um pouquinho aqui essa semana, tá bom? Mantém o outro ainda, tá? Mas a gente tá com um novo número aqui, é esse número que você vai pedir sua música. É o 11-97055-1152. Grava no microfoninho aí a música que você quer ouvir com a gente. Microfoninho do seu WhatsApp, tá bom? E manda sua mensagem aqui pra gente no Minha Música Minha Vida, vai!
2: Oi, Milena, bom dia!
0: Oiê!
2: Eu gostaria de escutar Glory of Love. Essa música...
0: Olha!
2: Leva de volta a minha juventude, época da adolescência.
0: Que legal!
2: O filme Karate Kid e todos os amigos, quando a gente se reunia na sexta-feira à noite...
0: Nossa,
2: na
0: que
2: frente
0: delícia.
2: Da casa de um amigo e ficava até uma, duas, três horas da manhã
0: muito
2: conversando,
0: bom.
2: Que não existia celular, não existia internet e absolutamente disso.
0: Ah, sensacional. Um beijo e um abraço pra você. Obrigado pelo seu áudio, vou tocar sua música agora. Que lembrança mais gostosa.

0: Band FM, Henrique e Juliano, amor dos outros, aqui no Minha Música, Minha Vida. E aí, qual que é a música que toca a sua vida, que toca o seu coração? 11 97055 1152. Você pede sua música e conta a história que você tem com ela. E por falar em história que você tem com ela, eu tô lá nas histórias, eu tô lá também nos pensamentos, lá no meu Instagram, @milenabarros2s no final. Acabei de postar um pensamento lá, o pensamento que eu falei aqui hoje no programa. E pra você que gosta desse tipo de conteúdo, me segue lá pra gente se conhecer também. Milena Barros, dois S no final. Bota um S a mais que a gente se encontra.
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1: Meio-dia 38, que delícia ter você aqui comigo. É segunda-feira, bora que vamos, que com música tudo fica muito mais gostoso. Ótima semana. Essa é a sua rádio do seu jeito.
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1: Até isso, viu, gente? Você pode mandar uma história falando disso. Nossa, essa é a música que eu coloco pra trabalhar e ela me dá uma animada. Não tem? Lógico que tem, tenho certeza que tem. Eu, por exemplo, sou o tipo de pessoa, gente, que coloco música pra tudo na minha vida. Ah, eu tô afim de chorar. Coloco uma... É estranho, né? Tô afim de chorar. É que mulher tem essas coisas, né, gente? Já viu, né? Ai, nossa, tô afim de lembrar daquela pessoa. Aí coloca uma música também. É isso, a música move a nossa vida, transporta a gente pra aquela situação que a gente quer viver de novo, que a gente precisa viver de novo. E se você tem uma música, assim, especial pra você, me conta qual história você tem com essa música. 11-97055-1152. Eu espero a sua mensagem aqui, hein?
3: Oi, Milena. Oi, Mariane. É a música que marcou a minha vida, é a música do Thiaguinho, Deixa Eu Te Fazer Feliz. Eu, há anos atrás, estava vivendo uma vida triste, de desilusões, tanto amorosa como pessoal. É. E eu conheci uma pessoa, que hoje ele é meu esposo, é o Cláudio, que chegou para mim e me mostrou uma outra realidade de vida e me disse, deixa eu te fazer feliz. E eu me permiti que ele fizesse eu feliz. E hoje estamos casados há 18 anos com dois filhos maravilhosos. E sou muito feliz e grato por ter ele na minha vida. Beijo, Band FM.
1: Ai, que coisa maravilhosa que aconteceu na sua vida, Ariane. Tô tocando a sua música, amei conhecer essa história, viu?
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0: FM, Ana Castela, é que eu não te esqueci. Ai, você não esquece também, hein, de mandar aqui a sua mensagem pra gente, 11 97055 1152, pedindo a música que faz parte da sua vida. Lembrando que a Ana Castela vai estar com a gente no próximo Band FM de pertinho. Tá chegando, é dia 20 de agosto e você não pode perder. 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E quem tá levando de hoje é você, Carla Aparecida Barbeto. Carla Aparecida Barbeto, parabéns, menina! Tá levando seu robô aspirador. E você, que ainda não se inscreveu aqui pra nossa promoção, por enquanto manda mensagem nesse celular aqui, ó, 11 97055 1152, dizendo o seguinte: eu quero o robô aspirador da Band FM. Falou isso? Pronto, tá feito. Já tá concorrendo aqui com a gente, tá bom? Combinado? Boa sorte, cruza os dedos. Tô torcendo por você, tá bom? Um beijo, ótima semana. Tô de volta amanhã. Um beijo pra você, Divo. Beijo, Diva.
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3: 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Bora, bora, bora! Muito boa tarde, vamos começar mais uma semana aqui na Band FM. É segunda-feira, segundo!
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3: Eu sou Lua Santos e vou contigo até as quatro na
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3: Vamos começar então a nossa Super 6, as seis melhores músicas da programação aqui da Band FM, lógico. Uma delas vai voltar a tocar de novo aqui na nossa programação, mas para isso eu preciso que tu vote em 99509-0933. 99509-0933 ou arroba bandfmpoa. Porque eu tenho dois nomes para a lista VIP, para o nosso primeiro Acústico Band FM, um show exclusivo com o Grupo Chocolate, dia 5 de agosto, às 5 horas da tarde, no auditório do Tecnopuc. Tá querendo, então, participar desse show? Então manda aí o número de 1 a 6 para mim, é o nome da música que tu quer ouvir de novo na nossa programação. Música número 1, Danilo e Davi, Apaga, Apaga, Apaga. Música número 2, Zezé de Camargo e Luciano, Uma Hora e Meia. Música número 3, Gustavo Lima e Luiz Fonsi, Vagabundo. Música número 4, Eduardo Costa, Imagina Eu. Música número 5, Panda, Eu Te Seguro. E a número 6, Ferrugem, Arrependidaço. Curtiu a sequência? Então mandei aquele voto pro 99509-0933 ou arroba Band FM Poa.
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5: Eu acho que você tem que mandar aquela mensagem. Mas manda o que tá no seu coração.
6: Porque se fosse eu falaria mais ou menos assim.
7: Ei, boa noite. Antes de te bloquear, eu só vim te dizer que a partir de hoje pode tocar o terror, fazer o que quiser fazer. A boca é sua, curte sua farra. Sinto mais nada.
5: Não, apaga, apaga, apaga.

Band FM 93.3, Gustavo Lima e Luiz Fonsi, Vagabundo, foi a música número 3. A música número 2 é Zé de Camargo e Luciano, 1h30. E a música número 1, Danilo e Davi, Apaga, Apaga, Apaga. Ó, a sequência aí vai te dar 2 nomes para a lista VIP pro nosso primeiro acústico Band FM, hein? Ó, é a última semana de sorteio, então se tu ainda não garantiu, garante logo aí o teu nome na lista VIP. Teu nome de mais um acompanhante ou uma acompanhante vai ser dia 5 de agosto às 5 da tarde no auditório do Tecnopub, tá certo? Música número 4, Eduardo Costa, Imagina Eu. Música número 5, Panda, Eu Te Seguro. E a número 6, Ferrugem, Arrependidaço. Curtiu a sequência? Então manda aí teu voto pro 99509-0933 ou @BandFMPoa, porque daqui a pouco eu volto aqui com o resultado...

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Band FM 93.3, Ferrugem Arrependidaço. Foi a música número 6 da nossa Super 6. A música número 5, Panda Eu Te Seguro. A música número 4, Eduardo Costa, Imagina Eu. A música número 3, Gustavo Lima e Luiz Fonsi, Vagabundo. Música número 2, Zezé Di Camargo e Luciano, 1h30. E música número 1, Danilo e Davi, Apaga, Apaga, Apaga. Tá valendo, viu? Sabe o que é que tá valendo? Dois nomes na lista VIP pro nosso Band FM 93.3, Ferrugem Arrependidaço. Foi a música número 6 da nossa Super 6. A música número 5, Panda Eu Te Seguro. A música número 4, Eduardo Costa, Imagina Eu. A música número 3, Gustavo Lima e Luiz Fonsi, Vagabundo. Música número 2, Zezé Di Camargo e Luciano, 1h30. E música número 1, Danilo e Davi, Apaga, Apaga, Apaga. Tá valendo, viu? Sabe o que

0: gente, com o nome da música que tu quer ouvir de novo, porque depois do nosso intervalo eu volto com o resultado.
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0: O INSS começa a pagar nesta segunda-feira os benefícios e auxílios referentes ao mês de julho. A primeira parcela do calendário contempla as pessoas que recebem até um salário mínimo e possuem cartão de benefício com final 1. Para identificar a data correta, o beneficiário deve identificar o último número que vem antes do traço. Também é possível consultar o dia do pagamento pelo telefone 135. E vamos às notícias internacionais. Os preços do petróleo caem fortemente hoje, depois que os Estados Unidos e o Irã interromperam temporariamente a troca de ataques no fim de semana. A pausa reduziu um pouco do temor de problemas no fornecimento mundial de petróleo. Na manhã de hoje, o barril do petróleo Brent, a referência internacional, né, usada pelo Brasil, estava sendo negociado e por perto de $85 após a queda de 6%. Para mais informações, fique ligado aí nas próximas edições do Band Notícias.
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0: Tô de volta aqui na Band FM. Agora é hora de resultado.

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0: Bora então com o nosso resultado da Super 6, a música mais pedida por você aqui na nossa tarde hoje da Band FM Porto Alegre, viu? Muito obrigado pelo teu voto, muito obrigado a todo mundo que votou. Mas só uma pessoa vai levar pra casa agora um par de nomes para a lista VIP pro nosso primeiro acústico Band FM, um show exclusivo com o Grupo Chocolate, dia 5 de agosto, às 5 horas da tarde, no auditório do Tecnopuc. E quem vai levar vai ser a Camila Maurer. Camila Maurer, de Porto Alegre, final do telefone 7019. Camila Maurer, final do telefone 7019. Camila, manda um oi aqui pro nosso WhatsApp, que eu te falo direitinho como tu faz para retirar teu prêmio e confirmar teu cadastro, viu? Camila Maurer, final do telefone 7019. E agora, hein? Quem foi a vencedora da nossa Super 6?
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0: FM 93.3, menos é mais, champanhe. E daqui a pouquinho vai começar o Da Play. Daqui a 22 minutos começa mais uma edição do Da Play na Band FM. Então pede tua música aí, pede o teu som. Manda um áudio pra mim no 99509-0933. Fala o teu nome, teu bairro e também a música que tu quer ouvir. Por quê? Porque se tu pedir a tua música aqui, tu vai estar concorrendo a dois nomes na lista VIP pro nosso acústico Band FM com o Grupo Chocolate. É isso mesmo, tu quer curtir de pertinho o show dos guris do Grupo Chocolate? Eu sei que tu quer. Então manda aí, 99509-0933, pede tua música, pede o teu som, porque daqui a pouquinho eu vou atender o teu pedido e quem sabe tu ainda leva pra casa dois nomes pra lista VIP desse nosso show que tá chegando, hein? Tá chegando, dia 5 de agosto, eu tô te esperando. Já vai ser semana que vem, né? Dia 5 de agosto, então corre, corre, porque daqui a pouquinho os ingressos vão acabar. Essa pode ser a tua última chance, hein?
1: Israel e Rodolfo, falando de amor.

0: Band FM 93.3, Wesley Safadão e Marcos Ibellucci, aquele 1%. E é o seguinte, gente, depois do nosso intervalo, começa o da Play. Eu não acredito que tu não pediu tua música ainda, então pede logo no 99509-0933, porque depois do nosso intervalo comercial, começa mais uma edição do da Play, e essa edição do da Play vai te dar um par de ingressos para a nossa lista VIP. É, um par de nomes para a lista VIP do nosso acústico Band FM com o Grupo Chocolate. Então não sai daí, porque depois do intervalo começa mais uma edição do Da Play. Quem sabe tu não leva presente pra casa, hein?
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5: 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Opa, tô de volta aqui na Band FM, agora é hora do Da Play, é hora de começar aquele programa bacanudo, então vem comigo.
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5: Eu sou Lua Santos e vou contigo até as 4 aqui na
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0: pede o teu som e a gente roda ele na hora pra ti, tá? Pede por áudio no 99509-0933. 99509-0933. Todo mundo que pedir música por aqui vai estar concorrendo agora nessa primeira hora a um par de nomes para a lista VIP para o nosso primeiro acústico Band FM com o Grupo Chocolate, dia 5 de agosto, às 5 horas da tarde, no auditório do Tecnopuc. Então tá, vamos fazer o seguinte, bora com o nosso primeiro pedido do dia, que vai ser da Aline. Oi, Aline, muito boa tarde.
1: Boa tarde, pessoal da Band, meu nome é Aline, aqui de Glorinha. Oi. Queria pedir uma música, estou apaixonada de Daniel. Boa. Vou dedicar ao meu gato que tá aí na estrada, trabalhando, amor, te amo, morrendo de saudade de você, amor da minha vida. Beijo, beijo, beijo. Obrigada, pessoal da Band, uma boa tarde pra nós. Boa tarde, amor, te amo.
0: Valeu, Aline, boa tarde.
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0: Band FM 93.3, Luan Santana e Luan Pereira. E o Luan Santos falando com você. Quanto Luan, né? Luan Pereira, Luan Santana e Luan Santos. Todo mundo aqui falando contigo, ó. Eu sou o Sentimento. Foi essa música aí que a gente acabou de ouvir. E é o seguinte, não pediu tua música ainda? Então pede. Pede no 99509-0933. 99509-0933. Porque é o seguinte, viu? É, eu tô aqui querendo o teu pedido. Todo mundo que pedir música por aqui vai estar concorrendo a um par de ingressos VIP para o nosso acústico Band FM com o grupo Chocolate. Sabe quando é que vai ser? Dia 5 de agosto, às 5 horas da tarde, no auditório do Tecnopuc, tá certo? 99509-0933, 99509-0933, esse é o WhatsApp da Band FM para tu pedir e concorrer esse par de ingressos. Todo mundo que pedir música por aqui vai estar concorrendo, inclusive mesmo se tua música não tocar, isso é importante dizer. Ah, pedi, mas minha música não tocou, tô concorrendo mesmo assim? Tá concorrendo mesmo assim, tá certo? Vamos com mais um pedido de música por aqui, dessa vez da Cris. Oi, Cris!
1: Boa tarde, Luan! Boa tarde! Cris Klein da Restinga, uma ótima semana para nós. Opa. Dá o play aí, Exalta Samba, Livre Pra Voar.
0: Adoro essa música
1: antiguinha, um beijo.
0: Obrigado, querida, um beijo. Bora de Exalta, Livre Pra Voar.

0: Band FM 93.3, Fred Fabrício, Te Amar é Meu Talento. E a gente segue aqui no Da Play. Aqui no Da Play tu pede tua música, pede o teu som e a gente roda ele na hora aqui pra ti. Pelo 99509-0933, 99509-0933. Esse é o WhatsApp da Band FM pra tu pedir tua música por aqui. Quem sabe levar pra casa um par de ingressos. É, um par de ingressos dos VIP para o nosso acústico Band FM que acontece dia 5. Dia 5 de agosto, às 5 horas da tarde, no auditório do Tecnopuc, aqui em Porto Alegre, bem pertinho do nosso estúdio, tá certo? Agora é a hora do Luciano. Oi, meu parceiro Luciano, fala aí!
1: Boa tarde, Luan.
0: Boa tarde.
1: Aqui é Luciano de Porto Alegre.
0: Salve, salve.
1: Bairro Santa Teresa. Luan, hoje tá uma música pra mim aí. Boate Azul, Bruno e Marrone.
0: Ah, baita.
1: Matar a saudade dos tempos, baú.
0: Fechou todas, irmão. Tamo junto. 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

0: Band FM 93.3, Gustavo Mioto, Contramão. Agora 18 minutinhos faltando para as 3 horas da tarde. O Da Play segue aqui e agora é hora do emoji do dia. Tu pediu tua música aí, né? Pediu teu som. E daqui a pouquinho, quando eu voltar aqui, vai ser para entregar dois nomes na lista VIP pro nosso primeiro acústico Band FM, tá? Vai ser com o Grupo Chocolate, dia 5 de agosto, às 5 horas da tarde, no auditório do Tecnopuc. É um show exclusivo que só nossos ouvintes aí vão ter a possibilidade, né, de participar. Então, 99509933, o emoji do dia é o emoji de nota musical. Manda o emoji de nota musical. Tu que não sabe o que é um emoji, eu vou te explicar. Quando tu vai mandar uma mensagem no WhatsApp, tem aquelas carinhas, né? Aquelas carinhas amarelinhas que a gente manda lá sorrindo, chorando e tal. Ali no meio daquelas carinhas, tu rolar pro lado ou pra baixo, tu vai encontrar um emoji de nota musical. Então procura aí emoji de nota musical e manda aqui pra mim se tu quiser ganhar dois nomes pra lista VIP do show do Grupo Chocolate, tá? Manda emoji de nota musical aí que tu vai estar concorrendo. Quando eu voltar aqui, vai ser pra entregar esse par de ingressos, tá bom? Márcia de Alvorada, chegou a tua hora.
1: Boa tarde, Lanzinho.
0: Boa tarde.
1: Aqui é a Marcinha de Alvorada. E eu queria ouvir no Da Play, Sampa Crio, Desça Ser Seu Anjo, oferecer para todos os ouvintes, para todos os locutores da Rádio Band, que é a melhor rádio do mundo, para ti, que é um ótimo locutor, o meu esposo Fernando, dizer que a Band FM é a melhor rádio do mundo. Se tu puder botar Sampa Crio para mim, Desça Ser Seu Anjo. Agradeço muito, Luanzinho. Beijo, Márcia de Alvorada.
0: Obrigado, Marcinha.
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0: Nossa, Neto Cristiano!
1: Escolho esse.
0: Band FM 93.3. Murilo Rufus, Neto e Cristiano, Veneno. E com essa a gente encerra a nossa primeira hora do Da Play de hoje. Tem mais uma hora de muita música ainda. Tem mais uma hora aonde tu vai me ajudar a fazer a programação da Band FM, tá? 99509-0933. Aproveita e já pede, viu? Já pede a tua música por aqui, porque no próximo bloco tem mais música e mais pedido de vocês. Mas agora chega a hora de eu entregar um par de ingressos VIP para o nosso Acústico Band FM com o Grupo Chocolate no dia 5 de agosto, às 5 horas da tarde, no auditório do Tecnopuc. E quem vai levar para casa esse presentão é meu parceiro, ele mesmo, Luciano do Santa Teresa. Aí, Luciano do bairro Santa Teresa, final do telefone 6428. Luciano, final do telefone 6428, tu foi o grande vencedor, meu querido. Manda um oi aqui pro nosso WhatsApp, que eu te falo direitinho como tu faz pra retirar teu prêmio e confirmar teu cadastro, tá? Agora é hora do Band Notícias e daqui a pouco mais da Play.
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0: Um estudo do Instituto Fecomércio RS de pesquisa apontou que a baixa produtividade é o principal desafio para o crescimento da economia gaúcha. Entre 2002 e 2023, o Rio Grande do Sul registrou o menor crescimento do PIB no país. O levantamento também destacou que investimentos em educação e infraestrutura podem impulsionar o desenvolvimento do estado. E vamos às notícias do esporte. O fim de semana da dupla Grenal, na 20ª rodada do Brasileirão, terminou com o Grêmio fora da zona de rebaixamento e o Inter na porta do Z4. O tricolor empatou no último domingo em 1-1 contra o Fluminense na Arena. O gol de empate foi marcado por Diego Caiado, com assistência do estreante Giovanni Cabral. Já o Colorado perdeu por 2-0 para o Atlético Paranaense e caiu para a 16ª colocação na tabela e agora precisa vencer o Flamengo na quarta-feira para se afastar da zona do rebaixamento. Para essas e outras informações, se ligue nas próximas edições do Band Notícias.

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0: Deus, yeah.
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12: Bora, bora, bora! Sim, tô de volta, tô de volta. E agora é o seguinte, mais uma hora de dar play pra tu curtir, hein?
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12: Eu sou o Luan Santos e vou contigo até as 4 na
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12: 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Tô de volta aqui no nosso Da Play. Mais uma horinha de Da Play aqui na Band FM. E claro, pedindo a tua música, tu pode levar daqui a pouquinho mais um par de nomes pra lista VIP pro nosso primeiro acústico Band FM do Grupo Chocolate, dia 5 de agosto, às 5 horas da tarde, no auditório do Tecnopuc, tá certo? Vamos com mais um pedido, dessa vez da Cláudia da Lomba do Pinheiro. Oi, Cláudia!
14: Boa tarde, Luan! Boa tarde. Bandi! Aqui é a Cláudia da Lomba do Pinheiro. Eu gostaria de ouvir a música Panto Falei, do Eduardo Costas. E bora, bora ligar, pessoal, porque o meu nome já tá na lista.
12: Boa, baita!
14: Tô ansiosa pra curtir essa festa com a Baby Band. Beijo!
12: Obrigado, Claudinha!
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0: Planet FM 93.3, Resilie, menina! E ó, a gente segue no nosso Play, hein? Até as 4 horas da tarde, tu pode pedir tua música, pedir o teu som e ainda, quem sabe, levar pra casa um par de ingressos VIP pro nosso primeiro acústico Band FM. É um show exclusivo, viu? Com o grupo Chocolate, dia 5 de agosto, às 5 horas da tarde, no auditório do Tecnopuc. É, show exclusivo com os guris do grupo Chocolate e vários prêmios que a gente vai sortear aí durante o show. Não dá pra perder. Vamos com mais um pedido de música, dessa vez do Paulo. Oi, Paulo!
1: Fala, Luzito.
0: E aí, tchê?
1: Paulo Sapucaia. Ô, irmão, dá pra ir pra nós aí no Armandinho, pra começar bem a semana, hein? Uma vibezinha bacana. Valeu aí, um abraço, boa semana.
0: Ah, o louco é um poeta, né? Fico horror com esse louco.

0: Rede FM 93.3, Felipe Rodrigo, ignora! E a gente segue no Da Play aqui, no Da Play, tu pede tua música, pede o teu som e a gente roda na hora pra ti aqui pelo 99509-0933, 99509-0933. Lembrando que todo mundo que pediu música por aqui, seja no primeiro ou no segundo bloco, vai estar concorrendo a um par de nomes pra lista VIP pro nosso primeiro acústico Band FM, um show exclusivo com o Grupo Chocolate, fechado pros nossos ouvintes, tá? Às 5 horas da tarde, no auditório do Tecnopuc. E além disso, vai ter vários presentes lá pra quem for. Então, além do show, tu ainda vai ganhar presente da Band FM. Bora com o pedido do Rafael. Fala, Rafa!
1: Boa tarde, galera da Band FM.
0: Boa tarde.
1: Aqui é Rafael Soares, trabalhando no bairro Petrópolis. Uau. Moro lá no bairro São Geraldo, Zona Norte de Porto Alegre. Sempre curtindo a Band. E aí, Lua, toca pra nós o Grupo Revelação, Grades do Coração. Um abraço, é nóis na Band.
0: Valeu, meu querido. Um
2: da
0: abraço.
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4: Puta, calma.

0: Coisa linda!
1: Band FM 93.3, Matheus e Cauã, tô com moral no céu. E é o seguinte, viu? Chegou a hora do nosso emoji do dia. O emoji do dia é o seguinte, é aquele momento em que eu peço o emoji pra tu provar que tu tá me ouvindo até agora, hein? Tá me ouvindo até agora? Então manda o emoji de chocolate, porque afinal eu vou te dar aqui um par de ingressos VIP para o show do grupo Chocolate que a Band FM tá produzindo aqui no dia 5 de agosto, às 5 horas da tarde. Manda emoji de chocolate. Tu que não sabe qual é emoji, eu vou te explicar. O emoji são aquelas carinhas ali que ficam no teclado do nosso celular, sabe? Aí tu aperta ali naquelas carinhas e procura aí o emoji de chocolate. Todo mundo que mandar aqui vai estar concorrendo a um par de ingressos VIP pro show do grupo Chocolate, dia 5 de agosto, no auditório do Tecnopuc. Coisa linda, coisa linda. Vamos com mais um pedido de música por aqui? Bora com mais um pedido? Dessa vez, a Andrea. Ela é que vai pedir a música dela, né, Andrea? Fala comigo, querida, o que que tu quer ouvir?
2: Boa tarde, galera. Boa da tarde. Band. Sou Andrea, Estrasburgo de Sapiranga. E gostaria de pedir uma música pra vocês.
1: Opa, manda!
2: Do Menos é Mais.
1: Legal.
2: Champanhe.
1: Show!
2: Oferecendo para o meu maridão, Joel. E querendo que vocês me derem um ingresso para curtir com vocês, comemorar o aniversário da Band, claro, da melhor rádio, Band FM, para curtir também o grupo Chocolate.
1: Pode deixar, Andrea, pode deixar, bora lá.

0: tchau. Fica com Deus.
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0: Band FM 93.3, Felipe Araújo, Estranho de Novo. E com essa a gente encerra o nosso Da Play de hoje. Muito obrigado a todo mundo que mandou mensagem por aqui. Muito obrigado a todo mundo que passou essa tarde comigo. Eu fico muito, muito, muito feliz de receber tanto carinho assim, tá certo? E agora, gente, eu preciso anunciar aqui quem vai levar pra casa um par de ingressos para o nosso show exclusivo com o Grupo Chocolate, dia 5 de agosto, às 5 horas da tarde, no auditório do Tecnopuc, isso aqui no campus da PUC, bem pertinho do nosso estúdio. Quem vai levar pra casa esse par de ingressos VIP é ela, Charlene de Porto Alegre, final do telefone 9869. Charlene de Porto Alegre, final do telefone 9869. Charlene, manda um oi aqui pro nosso WhatsApp, que eu te falo direitinho como tu faz para retirar teu prêmio e confirmar teu cadastro, tá bom? Parabéns, Charlene! E agora é o seguinte, eu volto amanhã a 1 hora da tarde. E depois do nosso intervalo comercial, quem assume a brincadeira é ele, Rodrigo Moreno, com vocês até às 7, tá bom? Beijo e até amanhã, tchauzinho!
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6: Olá, e aí, uma boa tarde! Como é que você está? Tudo bem? Tudo Band? Bora lá, estamos chegando mais uma semana juntos. Que prazer te encontrar por aqui. Ai, ai, ai,

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0: Segunda-feira, dia 27 de julho de 2026, está no ar o Curte Aí aqui pela Band FM 93.3. A partir de agora, a interatividade rola solta. É a palavra-chave para sua tarde ficar ainda mais gostosa. Depois do nosso Luan Santos, agora é tudo com o Rodrigo Moreno e com ela, a fenomenal Nete. Boa tarde, Nete!
3: Boa tarde, Moreno!
0: Tudo bem, tudo Band?
3: Tudo bem, tudo Band.
0: Segundou, estamos aí de volta.
3: Estamos de volta para mais uma semana, a última do mês de julho, né?
0: Pois é, e o dinheiro já foi há 15 dias atrás, né?
3: Exatamente. Não temos nenhum tostão.
0: Eu não tenho nem uma na pocina, tá? Sequer, pra contar a história.
3: Não temos money.
0: Mas tá tudo certo, estamos com saúde, o que importa, como diria Paulo Cintura, saúde é o que interessa.
3: O resto não tem pressa.
0: E a partir de agora, o Curte Aí está no ar com a sua participação. Você pode interagir com a gente, aliás, você pode não. Você deve interagir com a gente no nosso WhatsApp 99509-0933. Sempre tem uma enquete, uma pergunta para você responder no áudio e sempre vale prêmio. Nós temos aqui nome na lista VIP. É isso mesmo. Primeiro Acústico Band FM, tá chegando a hora. Grupo Chocolate, dia 5 de agosto, 5 da tarde, no auditório da Tecnopuc. O bacana disso tudo é que durante essa festa nós vamos cantar com chocolate.
3: Dançar.
0: Nós vamos nos lambuzar com chocolate.
3: É verdade.
0: Nós vamos comer chocolate.
3: É verdade.
0: Vai ter presente também pra audiência que vai participar com a gente da festa, né?
3: Mas claro, né? A gente não poderia deixar de dar um mimo a mais pros
0: nossos
3: ouvintes.
0: É verdade. Além do show, que é um baita prêmio.
3: Com certeza.
0: Tem prêmios que nós vamos sortear durante o show do chocolate. Então, você que ainda não garantiu o seu nome na lista VIP. E por que que a gente fala que é VIP? Porque é VIP mesmo.
3: É VIP, não tem em outro lugar.
0: É, você não compra na farmácia, no mercado.
3: Não compra no salão de beleza, enfim, nas casas de show.
0: Em lugar nenhum.
3: Em lugar nenhum.
0: Só aqui na Band FM, então você manda a resposta no áudio. E qual que é a pergunta, Nete?
3: Então, Morena, nossa pergunta do dia é sobre meta. Qual meta você acredita que ainda vai cumprir este ano? A gente já tá indo para o mês de agosto, falta 4 meses para acabar o mês. Então, qual meta tu acredita que tu vai cumprir ainda?
0: Pois é, as promessas do início do ano, com certeza muitas já se perderam pelo caminho, né?
3: Olha, posso ser sincera, eu não cumpri nenhuma meta até agora.
0: É, eu acho que eu cumpri um terço de uma. Um terço de uma, ou seja, zero, né? Não aconteceu nada. Então você que fez promessas aí, que disse que ia voltar pra academia, que disse que ia ser comer
3: fitness,
0: menos, guardar dinheiro,
3: dormir cedo
0: pra acordar melhor. E se você não conseguiu cumprir, ou se você ainda tem esperança que as metas possam se cumprir ainda nesse ano, responda pra gente no áudio 99509-0933 e concorra a nome na lista VIP pra curtir o Grupo Chocolate no primeiro acústico da Band FM, celebrando o nosso aniversário de um aninho.
3: Vem!
0: Bora lá então, tá valendo!
3: Bora.
0: Manda o áudio aí!

0: Pode FM 93.3. Aí não, né? Aí não dá pra ficar procurando outro alguém se tem alguém no seu lado que você tem que dar valor, né?
1: Pois é, já dizia Maiara e Maraíza, é hora de parar com a presepada e respeita a sua namorada.
0: Boa, gostei. Ó, anota aí, anota num caderninho aí essa dica da Maiara e Maraíza by Net. Seguimos com o Curte Aí. A pergunta de hoje é a seguinte: se você fez alguma promessa de início de ano e você ainda tem esperança de cumprir essa promessa, tenho certeza que grande parte dos nossos ouvintes, assim, eu vou dizer assim, uns 80%, não fizeram absolutamente nada
1: que é
0: prometeram no início do ano. É um sentimento que eu tenho, posso estar errado. Eu estou desafiando você a dizer para mim e para a NET se você cumpriu alguma meta. Pode ser uma.
1: Pode ser uma, gente.
0: Meia não vale, tem que ser uma inteira.
1: Isso aí.
0: Né? Tipo assim, comecei a malhar, comecei a fazer uma dieta.
1: E tu tá seguindo até agora.
0: Arrisca.
1: Isso.
0: Tá tendo até resultados positivos à frente do que você prometeu.
1: Exato.
0: 99509933, responda pra gente. E aí vale nome na lista VIP pro nosso primeiro Acústico Band FM com a rapaziada do Grupo Chocolate. Inclusive tem um vídeo nas nossas redes sociais com o próprio Grupo Chocolate convidando todo mundo a participar desse grande evento. Não é isso, Net?
1: É verdade. Se tu quiser dar uma olhada lá pra ficar mais ansioso, é só pesquisar @bandfmpo no Instagram, viu?
0: Tá dito, tá falado. Vamos lá.
1: Bora.
0: Bora lá. A primeira participação é da Ju. Fala, guria.
2: Boa tarde, Band. Boa tarde,
1: Ju. Boa tarde, Ju.
2: Rádio.
0: Obrigado.
2: Ai, sou uma pessoa bem mentirosa com metas. Eu fiz, acho que um planejamento de 10 coisas de meta que eu ia fazer esse
0: ano.
2: Não fiz nenhuma. Não acordo cedo pra ir na academia.
0: Errou!
2: Disse que ia parar de tomar refri. Não parei de tomar refri. Disse que eu ia parar de reclamar da vida. Continuo reclamando.
0: Reclama todo dia.
2: Eu disse que eu ia parar de comer doce. Continuo comendo. Devo até ter diabetes. Só não fui no médico pra ver.
0: Meu
2: pra
0: Jesus.
2: Ele falar que eu já sei. Então, metas não é comigo.
0: Entendi.
2: Então, continuo no meu mundo. E é isso. Um beijo. É a Ju de Porto Alegre.
1: Eu só sei de uma coisa, que o lema da Juliana Marques é viver intensamente como se não tivesse o amanhã.
0: Pois é, não, mas quando ela falou de doce, é perigoso o negócio de diabetes, é coisa séria, viu?
1: É, não, é brincadeira,
0: é, viu? Ju, então assim, ó, se você precisa fazer uns exames médicos, faça, viu?
1: É,
0: porque
1: importante.
0: Porque uma moça jovem como você não pode ter diabetes de jeito nenhum, né?
1: Não pode.
0: Apesar de hoje ser muito comum, né?
1: Sim, é muito comum.
0: Pessoas jovens terem problemas de diabetes, assim, cada vez mais cedo e extremos, né?
1: É verdade.
0: Então, vamos lá. Bom, a gente já aprendeu com a Ju que é muito comum o pessoal ser displicente, né? Com as
1: Sim,
0: metas.
1: É, a gente como, aprendeu.
0: É como Wesley Safadão e Rei Vaqueiro. É mais ou menos a mesma coisa.
1: Tá, entendi.
0: Ser displicente.
3: Tá. Displicente. Conta essa história pra nós, pai.
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0: Band FM 93.3, o Curte Aí tá no ar com Ana Castela, é que eu não te esqueci, teve Luan Santana, Asas, Simone Simaria e ainda Safadão e Rei Vaqueiro. Displicente, Net, querida.
1: Oi.
0: E a chuva que tá quase chegando.
1: Ela tá a caminho, pessoal.
0: Temperatura tá em 19 graus.
1: Mas não tá tão frio.
0: Tá? É, hoje tá bom, né?
1: Tá um clima agradável.
0: Tá, né? Agradável hoje. Você que tá em casa ou tá no trabalho aí, ó, não espere pra participar com a gente. Não fica aí pensando, não. Responda a pergunta do Curte Aí, que é a seguinte.
1: Qual meta você acredita... Acredita que ainda vai cumprir.
0: Acredita.
1: Isso.
0: 99509933, manda o áudio e concorra a nominalista pro nosso Acústico Band FM com o Grupo Chocolate, dia 5 de agosto no auditório da Tecnopuc. Vai ser demais, vai ter presente pra todo mundo que participar dessa festa conosco.
1: É,
0: então,
1: verdade.
0: Manda o áudio aí, vamos lá. Tem participação, vamos ouvir nossa gloriosa Dani.
2: Olá, Lolo, olá, Moreno. Olha só.
1: Oi, Dani.
2: Eu tenho duas metas. Uma eu já consegui.
1: Uau!
2: Que eu vou estar dia 5 com vocês no show do Chocolate Band Acústico. Essa é a primeira.
1: Da segunda,
2: eu tenho que perder 25 quilos até dia 1º de dezembro.
1: Arrasou.
2: Daí eu já perdi, falta 15. Deus que eu vou perder os 15.
0: Legal, hein? Show.
1: Isso aí!
2: Beijo. Dentro não.
0: Assinou.
2: Junto com vocês.
0: Agora tu veio, Dani. Ui. Valeu. Show de bola. Obrigado,
1: beijo,
0: hein?
1: Beijo, Dani. Continue assim, focada, que vai dar certo.
0: Ela já conseguiu praticamente a metade, né?
1: Já. Tá.
0: 25, já perdeu 10.
1: Tá, então, ótimo.
0: Tá muito bem, né?
1: Tá muito bem.
0: Essa tem coragem. Eu quero saber se você que tá ouvindo aí o Curte Aí tem coragem de contar alguma meta que você já alcançou ou alguma que você tanto queria,
1: isso,
0: mas ainda acredita que vai alcançar.
1: Com certeza.
0: 99509933, o emoji do dia vem em seguida.
1: É logo seguidinha.
0: Depois, no próximo bloco, a gente vai revelar o emoji do dia pra dobrar a chance de você fazer parte do nome da lista e curtir o Acústico Band FM com o Grupo Chocolate, dia 5 de agosto. Parceria da Band FM junto com você.
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0: Rádio FM 93.3, Gustavo Miotiana Castela, no Curte Aí, Princesa. É, teve também Turma do Pagode, Zeca Pagodinho, aquele encontro de gerações pedindo a conta. Nete,
1: oi.
0: 14 para 5 agora. Bom, o nosso emoji do dia é aquela, é aquele esquema pro nosso ouvinte, maravilhoso ou maravilhosa, que tá nos ouvindo agora.
1: Isso aí.
0: Ter a chance maior de ser sorteado, não é isso?
1: Exatamente.
0: E qual é o emoji que nós vamos pedir pra nossa audiência hoje?
1: Mas antes de eu revelar, eu preciso explicar o que é o emoji, tá?
0: Então explique.
1: Emojis são aquelas carinhas que ficam no teclado do nosso celular, do computador, do tablet. Enfim, que a gente usa pra dar uma emoção a mais na mensagem de texto. E hoje, nós queremos que vocês mandem o emoji do chorinho, sabe? Aquela carinha rindo.
0: Ah, é chorar de rir, aquela?
1: Isso.
0: Aquele bonequinho, né?
1: Isso.
0: Na verdade, é um emojizinho que tá rindo, ele tá chorando de tanto rir.
1: Ele tá chorando de tanto rir.
0: Então tá, então manda pra gente aí o chorando de tanto rir.
1: Isso aí.
0: E aí a sua chance fica ainda maior.
1: Com certeza.
0: Qual é o presente que a gente tem pra nossa audiência?
1: O presente que a gente tem é dois nomes na lista VIP para o Acústico Band FM com o Grupo Chocolate, que acontece dia 5 de agosto aqui no auditório do Tecnopuc, dentro do campus da PUC-RS.
0: 99-509-0933, manda o áudio aí, responde a pergunta que é a seguinte: qual meta você ainda acredita que pode realizar? A meta que você fez, aquela promessa lá do começo do ano, aquela coisa toda, prometo que eu vou trocar de carro, que eu vou viajar, que eu vou ficar mais magro, vou ficar mais gordinho, não sei o que, que você prometeu. E até agora nada.
1: Mas olha só, deixa eu te perguntar, tu já conseguiu cumprir alguma meta?
0: Nenhuma.
1: Mas tu acredita que tu vai cumprir alguma?
0: Eu pensei em começar a guardar dinheiro em janeiro. E a única coisa que eu guardei foi poeira. E olha lá, só deu pra guardar poeira até agora.
2: Eu não queria viver uma história dessa não, viu?

0: Band FM 93.3, que baita som, hein? Essa daí.
1: Olha, essa é pra relembrar.
0: Direto do túnel do tempo, Exalta Samba, Gamei.
1: Gamei.
0: Com a voz do Pericão ainda, né? Pericão aí com os seus, sei lá, 30 anos de idade, mais ou menos, né?
1: É, por aí, né?
0: Henrique e Juliano, teve Diego e Vitor Hugo desbloqueado. Modo desbloqueado agora. Bom, você que tá aqui curtindo a Band FM, que ficou com a gente durante o Curte Aí, mandou o seu emoji do dia. Agora tá na hora de liberar o nome do nosso sorteado. Mas antes tem participação, né, Net?
1: Temos participação.
0: Fala, meu querido.
2: Alô, Band.
1: Oi.
2: Tudo bem com vocês?
0: Beleza, meu irmão.
1: Tudo ótimo.
2: Essa programação maravilhosa. Meu nome é Batista, moro na Restinga, aqui na minha idade.
0: Show de bola, João.
2: A minha meta é... Tô tentando fazer uma academia e não consigo.
0: Tá pelo difícil.
2: Amor de Deus, eu vou conseguir. Eu vou conseguir.
0: Vai, se Deus quiser.
1: Vamos
2: mesmo.
1: Claro que tu vai. A gente acredita em ti.
0: É, a gente acredita em ti, Joãozinho. Obrigado aí pelo carinho, tá? E boa sorte, meu mano. Boa sorte aí na tua caminhada.
1: Isso aí.
0: Tem 4 meses pra entrar em forma.
1: Tem 4 meses.
0: Eu já entrei em forma em 7 meses. Eu tô em forma de bola. Cheguei, né? Cheguei em algum lugar, eu cheguei, né?
1: Algum lugar tinha, né?
0: Algum lugar tinha que chegar. Net,
1: oi.
0: Quem é que tá levando então aí o nome na lista? Vai curtir Chocolate, Grupo Chocolate, dia 5 de agosto, no auditório da Tecnopuc, o primeiro acústico Band FM, e o nome dele vai pra lista. Quem é?
1: Quem tá levando é o João da Restinga, final do telefone 0109. Parabéns!
0: Parabéns! Aê! João, manda um oizinho pra gente, tá? Manda um oi agora mesmo aí pra gente poder confirmar o teu cadastro e também te dar as instruções pra você retirar o seu presente aqui na Band FM. Na sequência tem Super 6, a Net volta... Falta 6h25, né, Neto? Você aparece
1: isso,
0: por aqui.
1: Isso, 6 e alguma coisinha, tá?
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0: Olá, e aí? Como é que vocês estão? Que bom! Tudo bem, tudo Band aí? Ótima semana, ótima segunda-feira. A gente tá de volta, são 5 horas e 4 minutos. Vamos juntos! Aqui quem vos fala é o Rodrigo Moreno. Eu tô com você até às 7.
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0: A partir de agora, Super 6 no ar com as 6 melhores da programação. Só musicão. E você escolhe uma das 6 pra gente tocar de novo. No finalzinho, a gente vai definir no voto quem vence o desafio. E sempre, sempre, sempre que dá, a gente sempre dá presente pra você, é claro. Ninguém sai de mão vazia aqui na Super 6. Você participa e tá sempre concorrendo a grandes prêmios. Nessa hora, mais um par de nome da lista pro nosso Acústico Band FM com o Grupo Chocolate, dia 5 de agosto, no auditório da Tecnopuc. Todo mundo convidado, mas, é claro, você vai levar acompanhante se você votar na Super 6. É durante o voto aí que você vai concorrer a esse lugar no nome na nossa lista VIP. Vamos anotar as músicas? Música 1, Narcisista, Maiara e Maraíza. Música 2, Foi por Conveniência, Marília Mendonça. Música 3, Arrependidas, Ferrugem. Música 4, Admita, Matheus e Cauã e Lauana Prado. Música 5, Eu Te Seguro, Panda. Música 6, Transas com o Belo. Qual vai ser então? Escolhe aí qual preferida você quer ouvir no final. Aí você vota lá no WhatsApp 99509-0933. As redes sociais também vale o teu voto, arroba Band FM Boa.
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0: Band FM 93.3, tá com a gente aí a Super 6, são as 6 melhores da Band FM. Essa é a música 3, Arrependidaço com Ferrugem. Música 2, Foi por Conveniência, Marília Mendonça. Música 1, Narcisista, Maiara e Maraísa. Então você escolhe aí, vai votando, vai anotando pra você concorrer a nome na lista VIP. É isso aí, dia 5 de agosto, Acústico Band FM com o Grupo Chocolate. Vai ser uma baita festa. É uma parte aí, a primeira parte da celebração do primeiro ano da Band FM nas terras do Rio Grande do Sul. Então você pode mandar o seu voto. Música 4 vai rodar ainda, Matheus e Cauã e Lauana Prado, Admita. Música 5, Panda, Eu Te Seguro. Música 6, Belo Transas. Escolhe 1, 2, 3, 4, 5 ou 6. Qual vai ser? 99-509-0933, vota no WhatsApp, vota também no nosso arroba Band FM Poa.
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0: Band FM 93.3, tá aí o Belo Transas, fechando a Super 6 desta segunda-feira. A segunda edição da tarde de hoje, teve ainda a música 5, Panda, Eu Te Seguro. Música 4, Matheus e Cauã e Lauana Prado, Admita. Música 3, Ferrugem, Arrependidaço. Música 2, Marília Mendonça, Foi Por Conveniência. E a música 1, Maiara e Maraíza, Narcisista. Aí você respira fundo, se acalma, escolhe uma das 6 músicas e vota pra interagir, pra participar com a gente no sorteio. Tem nome na lista pro nosso primeiro Acústico Band FM com o Grupo Chocolate, dia 5 de agosto, às 5 da tarde, no auditório da Tecnopuc. Já já tem o resultado da promoção, a campeã da Super 6 e muito mais aqui na Band FM, a sua rádio do seu jeito. Agora tem Band Notícias. Vamos ouvir as informações na tarde desta segunda-feira.
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0: Começamos com a previsão do tempo. Aqui na capital, Porto Alegre, a semana começa com o tempo instável. Ao longo desta terça-feira, a previsão de pancadas de chuva e temporais. As temperaturas variam entre 17 e 21 graus. Já na região metropolitana, o cenário também é de instabilidade. Segundo o Instituto Nacional de Meteorologia, as duas regiões estão sob alerta amarelo para chuva intensa, ventos fortes e possibilidade de queda de granizo. Os termômetros marcam entre 17 e 20 graus. Agora as informações do trânsito. Os novos detectores de avanço de sinal começaram a operar hoje na capital. Os equipamentos foram instalados em 3 cruzamentos. Avenida Ipiranga com a Avenida Azenha, Avenida Bento Gonçalves com a Estrada João de Oliveira Remião e na Avenida Baltazar de Oliveira Garcia com as Avenidas Dante Ângelo Pila e Manuel Elias. A medida busca reduzir o excesso de velocidade e aumentar a segurança no trânsito. Esse foi o Band Notícias. Amanhã estaremos de volta com mais uma edição.
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0: Ai, ai, ai, ai, ai. Muitos ventos fortes aqui na região da PUC. Você que tá na estrada aí, você que tá na rua, dá uma segurada aí, viu? Para o carro em um lugar seguro, que realmente tá chovendo bastante. Inclusive, ventos fortíssimos entrando aqui no saguão, onde fica o estúdio da Band FM. A gente consegue ver aqui a força, né? A violência do vento e das águas da chuva. E a gente torce para que a gente fique bem aí, né? Passa logo, chuva. Vai logo embora. Vamos lá, resultado da promoção. Quem tá levando o nome na lista vai curtir Grupo Chocolate com acompanhante. No nome na lista VIP, no nosso Acústico Band FM, dia 5 de agosto, às 5 da tarde, no Auditório Tecnopuc, aqui no campus da PUC-RS, é a Rosângela de Canoas. Final do telefone 3168, Rosângela de Canoas. Parabéns, Rosângela! Aê, garota! Muito bem, manda um oizinho pra gente, tá? Pra gente te dar as instruções pra você retirar o seu prêmio. E aí, confirmar o cadastro aqui na Band FM. Rosângela de Canoas, final do telefone 3168. Parabéns! Valeu, Rô!
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0: Essa foi a mais

Band FM 93.3, a sua rádio do seu jeito. Linda canção do Péricles com a Ana Castela, Simplesmente Acontece. Jorge Matheus, Vó Beija-Flor, teve Zezé de Camargo. E é isso aí, quero mandar um abraço, uma bem especial, assim, um abraço daqueles de amigo, pra minha amiga Fernanda de Porto Alegre. Ela é super fã da Band FM. Nanda, beijo pra ti. Obrigado pela presença, tenha uma excelente semana. Valeu, guria. Obrigado mesmo. Ó, você que tá ouvindo a gente, manda aquele alô aí, ó. Manda aquele alôzinho no 99509-0933. Pode mandar um salve. Como é que tá o tempo aí na tua região? Tá chovendo, né? Com certeza. Chovendo forte, chovendo fraco. Então, manda um oi aí, vê como é que estão as coisas, pra gente saber que você tá bem, né? A gente tá preocupado com você também. Se tá na rua, vai na manha, não te arrisca, porque quando tá chovendo forte, fica difícil dirigir, fica bem arriscado. Então, vai na manha aí, vai bem devagarinho, tá certo? 5h46, daqui a pouquinho tem o nosso Band ao vivo, e aí vai rolar mais presente pra nossa audiência. Portanto, fique ligado aí com a gente e segue participando. 99509-0933, Gustavo Lima.

0: Band FM 93.3, a sua rádio do seu jeito. A gente tá junto aí com Danilo e Davi. Mudou o texto, aqui a gente não muda nada, a gente só toca música boa pra te fazer companhia, pra estar do teu lado. É assim que a gente gosta. Bom, faltando 5 minutos pra 6, a gente tá preparado, já tá tudo pronto pro nosso grande espetáculo, que é o nosso Band ao vivo. E é claro, você participando com a gente sempre concorre a prêmio, sempre tá numa boa. Então, não sai da Band FM, a gente volta já já.
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6: O que você faria se uma versão de você, de uma outra realidade, aparecesse na sua frente, dizendo que precisa da sua ajuda para salvar o mundo? 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
0: 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E aí, como é que vocês estão? Tudo bem? Tudo Band? 6 horas no relógio, uma ótima.

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0: Sejam todos bem-vindos ao Band ao vivo. A partir de agora, nós vamos até às 6h25, só com o musicão, hein? Tem Sorriso Maroto, tem Henrique e Juliano. E você que tá aí do outro lado, sintonizado na Band FM, participou com a gente? Vai mandar uma mensagem pro nosso WhatsApp 99-509-0933. Já vai concorrer a dois nomes na lista VIP pro nosso primeiro Acústico Band FM show exclusivo com o Grupo Chocolate. É dia 5 de agosto aqui no auditório da Tecnopuc. Eu tenho dois nomes na lista, o seu e mais um acompanhante. Pra você participar é bem fácil. Você manda a frase, ou melhor, as duas palavras, lista VIP, pro nosso WhatsApp 99-509-0933. É só isso. Lista VIP pro nosso WhatsApp. E aí você já está concorrendo a esses convites especiais. Convite VIP pra quem é VIP ouvinte da Band FM. Fechou todas? 6 e 2.

0: Tardezinha!
1: Band FM 93.3, climão de tardezinha com o Thiaguinho, baita sonzeira, carona do amor, gamei, desafio. Teve ainda a poderosa Simone Mendes, direitos iguais. E aí, como é que tá a tua tarde de segunda-feira? Ainda bem que a chuva deu uma paradinha devagarinho. Agora tá caindo um pouquinho d'água, mas diminuiu aquele vento, aquela violência toda, né? Graças a Deus, né? Então vamos lá, vamos seguindo juntos e firmes aqui no nosso Band ao vivo. E eu quero você junto comigo, participando, interagindo, mandando tua mensagem, mandando tua boa tarde, mandando tua vibração de boa semana. Manda teu áudio aí, 99509933. Vamos lá, vamos lá. Tá valendo nome na lista VIP pro primeiro acústico Band FM, dia 5 de agosto, com o Grupo Chocolate, 5 da tarde, no auditório da Tecnopuc. Manda aí lista VIP pro nosso WhatsApp, já tá dentro do sorteio. Fechou todas então, não perde tempo e manda agora lista VIP pro 99509933. Aí você tá dentro desse sorteio. 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

0: Band FM 93.3, Sorriso Maroto fechando o Band ao vivo. A rapaziada não tá sozinha não, essa música aí é com Ferrugem e com o grupo Benza Deus, Perdas e Danos, mais uma novidade. E você ouve aqui na Band FM, também rolou Henrique e Juliano, teve Chitão e Chororó com Sinônimos. Que programação é essa, hein? Muito, mas muito bom. Amanhã, 6 da tarde, tem mais e segue participando com a gente aí, tá? Tá rolando o nome na lista VIP pro primeiro acústico Band FM. Você manda a lista VIP pro nosso 99509-0933 e já tá concorrendo seu nomezinho com acompanhante. Fechou todas, então manda aí. Lista VIP 99509-0933.
1: Tchau, seus lindos!
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0: Obrigado!
2: Valeu,
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3: Estamos de volta às 6h28. Baita semana para todo mundo que tá por aqui.
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3: 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Fala, Net. Boa noite.
16: Boa noite, Moreno. Olha a gente de novo.
3: Estamos de volta com o nosso Aquece do Estação Band FM. Daqui a pouquinho, às 7 da noite, tem Estação Band FM aqui nos 93.3 com Robson Ramos, né? Ana Maria Brisa, o Paulo. Eu sempre. Paulo Josué, eu sempre esqueço o nome dele.
16: Nossa, eu também não lembro agora.
3: É Paulo, gente. E eles sempre fazem um tumulto lá no estúdio da Band FM, né?
16: Eles fazem tumulto. Às vezes até o Pedro Rafael, que é do Tamo Junto, participa às vezes também do programa, né?
3: É verdade. Então é uma bagunça.
16: É um caos.
3: Organizada que você acompanha aqui na Band FM. Então a gente vai dando uma temperada aí, vai dando uma aquecida no ânimo da galera. Então nós vamos conhecer dois personagens que são, assim, muito interessantes. A gente vai falar um pouco mais sobre eles. Nós vamos conhecer a espiã Trapalhona.
16: Isso,
3: uma mulher que se deu

0: muito mal tentando espionar a vida alheia, não foi isso, Nete?
1: Foi isso, ela ficou presa na grade do portão da vizinha após tentar espiar o que tinha dentro da casa dela.
0: Meu Deus do céu, daqui a pouquinho vamos saber mais detalhes sobre isso. E ele está de volta, o terror das mulheres casadas. Ou melhor, o terror dos homens casados, né, Nete? O que aconteceu com o Vini Júnior?
1: O que aconteceu foi o seguinte, que uma enquete revelou que 70% das mulheres trocariam seus maridos por ele depois de ele ter feito a harmonização facial.
0: Pois é, eu vou além. Acho que antes da harmonização, o percentual de mulheres que trocariam seus maridos era 89%.
1: Isso aí.
0: E agora tu não sabe se ele é o Vini Júnior ou se ele é o Buchecha da dupla Claudinho Buchecha,
1: ou
0: né?
1: Ou o Mumuzinho,
0: né? Ou o Mumuzinho, né? Já vamos saber mais detalhes dessa notícia doida.

0: Band FM 93.3, Vitor Clay, o sol que tava aqui, mas sumiu, agora voltou a chuva. E, Onete, eu quero saber da notícia que realmente repercutiu nos últimos dias. Uma pesquisa foi feita pelo Instagram, no Instagram, e chegou à conclusão de que 70% das mulheres teriam coragem de trocar os seus esposos por nada mais, nada menos do que Vini Júnior depois da harmonização facial.
1: Pois é, Moreno, mas antes de eu falar sobre esse assunto, eu quero mandar um beijo pro meu amigo David, que tá na audiência, escutando nós e indo pra casa, né?
0: Oh, abraço, David, obrigado pela carona, meu mano, boa semana!
1: Agora, falando sobre essa pesquisa, pois é, né? Isso foi feito no Instagram. Não consegui identificar a página que fez, até o momento não teve mais atualização sobre isso, mas a enquete foi feita lá nos stories, onde a maioria das mulheres votou que trocariam seus maridos pelo Vini Júnior.
0: Pois é, tem mulher que troca o marido por qualquer tranqueira melhor, né?
1: Pois é.
0: Mas no caso do Vini Júnior, aí é coisa de outro nível. Porque o Vini Júnior é milionário, é jovem, né?
1: Sim.
0: E agora tá com a cara um pouco melhor.
1: É, ele tá parecendo um mumuzinho.
0: Inclusive, essa questão da harmonização facial, até o nosso ouvinte Felipe, que é parceirão nosso aqui do programa.
1: Isso aí.
0: Ele levantou uma lebre bastante interessante, né? O que, que ele escreveu aí, Nete?
1: Ele escreveu o seguinte, Moreno. Quando o efeito da harmonização é positiva, não teria que fazer uma segunda via dos documentos com foto? Imagina numa blitz, no documento é um chupa-cabra e ao vivo é o David Beckham.
0: David Beckham. Bom, primeiro que o Vini Júnior tá distante, assim, ó, a distância de anos-luz de ser um David Beckham. Mesmo com a sua harmonização facial, poderia ser uma harmonização internacional ou qualquer harmonização. Nunca ficaria tão bonito como David Beckham.
1: Pois é, não. Agora, tem comparação, né? São belezas diferentes.
0: Diferentes. Agora, uma coisa interessante, né?
1: O quê? Você
0: imagina se apresentar o documento, aí o policial olha lá o documento e vê realmente um protótipo de chupa-cabra na foto, né? Aí ele olha pro sujeito, olha pra foto e vai, tem alguma coisa errada, né?
1: Com certeza, não é a mesma pessoa.
0: Aí você imagina ele falando, não, doutor, policial, o seguinte, ó, é que eu fiz uma harmonização facial e agora estou mais bonito.
1: Eu só alonguei um pouco mais o rosto.
0: É, então você tá vendo uma pessoa diferente aqui, mas não é documento falso não, tá? É a mesma pessoa.
1: Isso aí.
0: Se é um Zé Mané, é cadeia, direto, não tem nem o que explicar.
1: Não tem o que explicar, na verdade.
0: Vai ficar uma semana preso.
1: Vai.
0: Mas como é o Vini Júnior, aí não dá nada, né?
1: Aí vai passar batido, tenho certeza.
0: Agora, tem que ter coragem pra trocar, né? No caso aí, quem é? As mulheres casadas. Eu acho que elas querem trocar pelo Vini Júnior, não só pela beleza do rosto dele, né? Mas eu acho que a conta bancária também conta. Não tô criando polêmica nenhuma, tá?
1: Não, eu sei que tu não tá criando polêmica.
0: Mas se
1: polêmica.
0: Eu fosse uma mulher casada com um homem pobre, eu trocaria ele por um Vini Júnior, com certeza, né?
1: Capaz que tu faria
0: claro
1: isso.
0: Claro que sim, quem é que não quer luxo? Quem é que não quer algo melhor, né?
1: Ah, eu prefiro continuar largado às traças, mas do que me casar por dinheiro.
0: Ah, hein? Boa, né? Te gostei, hein? Por isso que você vai casar com aquele homem especial, não é qualquer um que vai casar contigo, não.
1: Ah, com certeza.

0: Não vai ser fácil não.
1: Quando a bad bater,
0: é aí que eu quero ver. Não é fácil não. Quem gostou, joga a mão e dá um grito, Salvador.
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0: Band FM 93.3. O Dodô é uma figura, né? Pichote, Péricles, mande o sinal, Onete.
1: Oi.
0: E aí, o que aconteceu com aquela moça aí, a nossa espiã, trapalhona? Foi espionar a vizinha aí.
1: E se ferrou, Moreno. Isso aconteceu na Colômbia, tu acredita?
0: Terra de Shakira, Shakira.
1: Isso aí. Uma vizinha. Ai, meu Deus.
0: Que loucura, hein?
1: Ai, olha, é inacreditável porque a mulher, ela simplesmente tentou observar o interior da casa da vizinha. E aí ela ficou presa, né? Só que, sem conseguir se soltar, ela permaneceu na mesma posição por cerca de 5 horas, atraindo a atenção de moradores da região e gerando grande movimentação no local. Então, os bombeiros e policiais foram acionados para realizar o resgate, né? Após uma operação cuidadosa, a mulher foi retirada sem ferimentos graves, graças a Deus, né? E aí, o caso repercutiu nas redes sociais por ela tentar catar a vida alheia dos outros e se ferrou.
0: Que loucura. Bom, sabe o que é mais curioso? Que o nome da cidade aonde aconteceu a história, o nome da cidade é La Virginia. que é uma região lá chamada Risaralda.
1: Isso aí.
0: É o nome da cidade lá. Deve ser algum vilarejo, né? La Virginia. Então, bom.
1: É incrível como Virgínia está em todos os lugares.
0: Todos os lugares essa mulher aparece, né? É impressionante.
1: É verdade.
0: Bom, mas o programa tá chegando ao fim. Agradecendo o carinho da sua companhia. Quem é que tá levando aí o nome da lista VIP pro dia 5 de agosto, Acústico Band FM com o Grupo Chocolate, Net?
1: Quem tá levando é a Gabriela de Porto Alegre, final do telefone 8359.
0: Parabéns! Aê! O Gabi, manda um oizinho pra gente, tá bom? Pra você receber as instruções pra retirar o seu prêmio e também confirmar o teu cadastro aqui na Band FM 93.3. Parabéns, Gabi de Porto Alegre. Acabou o programa, Net?
1: Acabou, até amanhã, Moreno.
0: Amanhã a gente se fala.
1: A gente se fala, beijo.
0: Boa semana pra todo mundo, até amanhã se Deus quiser. Tchau, vem aí. Tchau. O Estação Band FM.

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6: 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Quem é comprometido pode ir na casa de swing?
7: Pode.
8: Não, não pode.
6: Escondido.
7: Por que não pode? Não,
6: escondido?
8: Mas só se levar a namorada, pode
7: sim,
8: levar a namorada.
7: Sim, por isso que eu falei que pode.
6: O pessoal
7: sim.
6: Vai escondido.
7: Não, vai escondido quem quer ir na casa de swing, mas o par não gosta.
6: Cara, eu comeria agora um churrasquinho numa segunda-feira.
7: Numa casa de swing?
6: Não sei, tanto faz.
7: Serve churrasco em casa
8: delícia.
7: De swing?
8: Uma maminha, talvez.
6: Cara, comeria com sobremesa, talvez um pudim.
7: Pudizinho. Numa casa de swing.
6: Não sei. Ah,
8: ou um caldinho, né?
7: Casa de swing serve pudim?
8: Sim, caldinho também, caldo de piranha.
7: Que é caldinho? Não, de Pedro, piranha. Pedro não sabe brincar, meu. Pedro não sabe brincar. Disfarça a piada, pô.
6: Estação.
7: Disfarça a piada.
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7: Estação Band FM no ar pra todo o Brasil aqui pela Band FM. 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Cara. Quer dizer que a Januza terminou com o Arlindinho porque ele teria ido à casa de swing.
6: Não, foi, tem um vídeo dele saindo lá da casa de swing com duas mulheres.
7: Eu insisto que ele pode ter ido fazer um show e elas são backing vocal.
8: Não, assim, não pode ser amiga? Ele não pode ser mais como amiga? Vai curtir uma noite legal, vai
7: dançar. Pode ter levado elas lá pra conhecer.
8: É, levar pra conhecer o ambiente. Por que, que ele não pode dançar com amigas?
7: Por que que quem, ninguém foi lá dentro pra ver o que ele foi fazer lá?
8: E assim,
7: tem gente que vai na casa de swing só pra olhar.
6: É.
8: Sim. Você dançaria com uma amiga? Uma amiga, uma dança despretensiosa.
7: Já dancei,
8: por que
7: já
8: não?
7: Com amiga.
8: Ele pode ter dançado uma balada, por que não?
7: Ô, gente.
8: As pessoas são muito maldosas.
6: Passa
7: a
6: pano.
7: A web é maldosa.
6: Passa pano do
7: Mas
6: Robson
7: hoje
6: do
7: a gente
6: Pedro.
7: Quer saber o seguinte. Quando é que o seu par, o seu namorado, sua namorada deixou você triste?
9: Gente, uma vez minha ex-mulher ficou puta vida comigo, vocês não têm ideia. Ela foi e comprou pra mim um tênis, uma marca cara pra caramba, hein? Ah. O tênis ele foi igual pequeno, comprou o número menor. Eu fui lá na loja trocar o tênis, chegando lá eu já tinha visto os outros tênis que eu gostei, e tudo bonitinho. Troquei aquele par de tênis que ela me deu por 4 pares de tênis.
7: Meu Deus!
9: Quatro caixas de tênis, louco. Essa mulher ficou louca na vida. Eu comprei que tinha o tênis, qual de tênis? Você me vende com 4 tênis, vagabundo. Falei, gente, mulher, eu só tinha um par de tênis, ia ficar com 2. Agora eu tenho um por ficar com 5. Efeito da multiplicação. Foi a melhor coisa do mundo.
7: Ele é prático.
6: É.
7: Ele é prático.
6: Se deu
7: 4 pares.
6: Se deu bem.
8: É sempre os homens que fazem bobagem, né?
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0: Tarde FM, Marília Mendonça com Maiara e Maraíza, todo mundo menos você. Aqui no nosso Estação Band FM, tem ouvinte com a gente aqui. Alô?
1: Alô?
0: Boa noite.
1: Boa noite a todos,
0: que beleza, hein? Só que melhora aí, bota a voz mais junto aí do bocal pra ficar melhor, porque deu uma sumida aí na tua voz, viu?
1: Sério?
0: Agora melhorou.
2: Agora sim.
0: Quem é que tá falando aí?
1: Valderson Almeida.
0: Valderson Almeida, aê! Rapaziada, aí, Valderson Pedrão, Valderson Paulo Gomes. Ô Valderson, você ouviu essa história aí, rapaz? O cara ganhou um kit de maquiagem no sorteio da firma, deu pra uma colega de trabalho, a mulher dele ficou brava porque ela queria pra ela.
1: Eu vi sim.
0: E aí, você já deu esse tipo de furo com a sua mulher? Ela já deu um furo com você? O que que aconteceu?
1: Não, a minha esposa, cara, é de um jeito pior que isso aí.
0: Ah,
1: pior,
0: é? Pior. Por quê?
1: Vou te falar, cara. Ela me chama de canto e fala assim: ei, você fez aquilo que eu te mandei você fazer? Eu falei: o quê? Eu não sei, eu não lembro. Você falou alguma coisa pra mim? Ela pensou que falou e acha que falou e eu vou lá. Você tá lembrar o quê? E aí fica essa palavra.
0: Aí ela fala que falou. Ela fala que falou e que você não prestou atenção.
1: É mole, cara.
0: Mas e aí? Como é que resolve?
1: É, rapaz, aí eu tenho que caçar por outros meios para não ter uma demanda pra nada.
3: Mas ele deve ter um histórico.
1: E ela tá ouvindo aqui.
3: Ele deve ter um histórico bem negativo, que a esposa já briga antes de
0: fazer. Deve ser preguiçosão.
3: Deve deixar cueca. Ô,
2: preguiçosão!
3: Deixa a cueca.
2: A toalha molhada.
0: Eu acho que a esposa dele fala e ele não presta atenção.
3: É. Não deve limpar prato também.
2: Eu acho que ele mete o louco mesmo.
3: É o folgadão.

0: Band FM é o Péricles, melhor eu ir. Aqui no nosso Estação Band FM, Paulo Gomes do Brasil.
1: Tocou o Péricles aí?
0: Toquei.
1: Ó, você que tá ouvindo a Band FM em todo o Brasil, sábado agora, em São Paulo, na verdade, São Bernardo do Campo, né?
0: Mas é do ladinho. É
1: do ladinho de São Paulo, é Estância Alto da Serra. Vai ter o quê, Robson Ramos?
0: Vai ter Tiaguinho e Péricles. Você fala, nossa, legal, eles vão sair com uma turnê, né? Não.
1: Não.
0: Eles vão se reunir para este show.
1: A Band FM.
0: E este show não é um show que eles iam fazer e começou a vender ingresso e a Band FM foi convidada para participar. Não. É um show promovido, criado, idealizado pela Band FM.
2: Muito bom.
0: Nós conseguimos juntar os dois.
1: Nossa,
0: os
1: que
0: dois
1: base,
0: vão
1: hein?
0: Cantar pra você e é só essa vez.
2: Mas tem aquela coisa...
0: Se eles acharem legal depois, é problema deles. Ah, mas nessa vez é exclusivo, primeira vez.
2: Ah, mas eu não tô em São Paulo. Pega um ônibus.
0: Não, venha.
2: Entendeu? Venha de camelo.
0: Vale a pena.
2: Venha de camelo.
1: Venha,
2: vale
1: a pena.
2: Venha andando.
0: E quem está em São Paulo, na Grande São Paulo, pelo amor de Deus, né? Você só tem um programa sábado à noite, 1º de agosto. É ver Péricles e Tiaguinho juntos na Estância Alto da Serra em São Bernardo.
2: Sensacional.
0: É ou não é?
1: É!
0: É, amiguinho!
1: E vou contar agora.
0: O que você vai contar?
1: O famoso, ele não tem sossego, né?
0: Não.
1: Basta ele. Ó, o pessoal ver ele beijando uma pessoa, pronto, já vira notícia, né?
0: É.
1: Agora é o Zé
0: Felipe.
1: Se o
0: cara ajudar e fizer besteira, então, pior ainda.
1: O Zé Felipe foi visto num after, o Robson. Olha o after. Depois
0: é
1: do show.
0: After é o tipo da coisa que pode acontecer em swing, às vezes.
2: É o pós-rolê, não é?
1: Pós-rolê do show. No último sábado no Rio de Janeiro. Ele com a influenciadora Lara Jucá. É uma moça bonita, uma loira bonita, viu? E aí, o que acontece? Os dois dando umas bitocas.
0: Mas é lógico, é natural.
1: Solteiro de um lado, solteiro de outro, o que acontece? Mas da web fala, nossa, o Zé Felipe tá beijando a Lara Jucá. Peraí, vamos pesquisar na internet. Sabe o que acharam, Robson?
0: O que acharam?
1: Um encontro em Madrid.
0: Nossa!
1: Olha só, do Vini Júnior.
2: Com a Lara Jucá?
1: Não, do Vini Júnior com a Virgínia. A Lara Jucá com o ex dela, que hoje é ex. O cantor de. Ele é rap ou de trap? Isso. Eu não sei. Orochi?
0: É rap. É trapista, rap.
2: Orochi.
1: Orochi, é isso que fala?
0: Nossa,
1: os quatro.
0: Bem
1: trapper e rapper. Os quatro, então.
0: Não, peraí. O que é Madrid com Vini e Virgínia faz pouco tempo.
1: Sim.
0: Ela tava com o Orochi
1: ela
0: ainda?
1: Tava.
0: Ela já largou o Orochi?
1: Já!
0: Que isso, rapaz?
2: Cara, mas assim, aí você vê como as coisas mudaram. Hoje em dia a gente não sabe quem é a pessoa. Ah. Ela tá lá beijando o Zé Felipe. Qual que é o cargo dela? Ela é influenciadora. É sempre assim. Quando a gente não sabe
0: concordo com o Pedro.
2: Qual denominação dá pra pessoa,
0: é influenciadora.
2: E aí eu pergunto pra vocês, quem é a Lara Jucá? O que que ela faz?
0: Exatamente, ela é influenciadora. Eu também não tenho ideia.
1: E aí a web só fica investigando aí. Teve uma postagem da Ana Castela. Olha, enfiaram até a Ana Castela, não tem nada
0: fazendo
1: a ver.
0: O quê?
1: O Orochi curtiu uma publicação dela e o pessoal falou, olha lá, ele curtiu o negócio da Ana Casa. A Ana Casa falou, gente, me tirem dessa, eu não tenho nada a ver
2: o
1: com isso.
2: O cara não pode curtir uma foto, meu.
0: Meu Deus,
1: não
0: do
1: pode
0: céu.
1: Curtir nada na internet.
0: Sabe que eu cheguei à conclusão? Que quem é o problema, quem cria problema pra tudo é a internet.
1: Web. A web.
0: Né? As pessoas estão fazendo a vida delas normal. Vai lá, a web encher o saco.
2: A web é patética.
0: Ah, tô uma
1: Estação. Cara, ninguém pode beijar ninguém.
0: Pode nada.

0: Band FM, Jorge Matheus com Matheus e Cauã Gaivota, Estação Band FM. Você vem, participa com a gente aqui, mandando mensagem pro WhatsApp da Band. Voltou, viu? 11 999 919197. E a gente vai pondo você no ar para dizer qual foi o momento que a sua, o seu par mais pisou na bola com você. É. Tipo essa história aqui, ó.
1: Olá.
0: Um homem conseguiu ganhar um prêmio, perdê-lo em seguida e arrumar confusão com a esposa, tudo de uma vez só. A história foi contada pela esposa em uma rede social, não tem os nomes, tem só os arrobas dela lá. Ela foi naquelas participações que tem estrangeiras, né, no Reddit, essas coisas todas. E ela contou a história lá. O homem participou de um almoço de festa da empresa. E no final, alguns funcionários foram sorteados, presenteados com brindes.
2: Sim.
0: Foram sorteados lá. Esse funcionário aí ganhou uma maleta de maquiagem de uma marca famosa. A marca é a Yves Saint Laurent, só pra você ter uma ideia.
1: Ah, nossa, chique,
2: caríssima.
0: Não era uma maleta de maquiagem qualquer. A maleta, pra você ter uma ideia, esse kit era avaliado em cerca de $1,000. O que equivale hoje a R$5.000. E no final, alguns funcionários foram sorteados, presenteados com brindes.
2: Sim.
0: Foram sorteados lá. Esse funcionário aí ganhou uma maleta de maquiagem de uma marca famosa. A marca é a Yves Saint Laurent, só pra você ter uma ideia.
1: Ah, nossa, chique,
2: caríssima.
0: Não era uma maleta de maquiagem qualquer. A maleta, pra você ter uma ideia, esse kit era avaliado em cerca de $1,000.

0: aí, ó. Fica aí, eu ganhei maquiagem. Eu não uso maquiagem, eu sou homem.
1: Tá
0: bom. Vacilão, o problema, né, é que quando ele chegou em casa, a mulher ficou muito brava, a esposa dele. Porque ela viu pelas redes sociais que ele tinha ganhado. Ela falou, pô, ele vai chegar em casa e vai trazer pra mim, né? Ao saber que ele deu pra uma colega, a confusão quase terminou em divórcio. Depois os dois se entenderam, mas a mulher ficou magoada e ela disse que nem foi pela maquiagem em si. Ela disse que foi porque o marido menosprezou. A menosprezou, diminuiu o tamanho dela. Tipo assim, não quis saber o quanto era importante pra ela ganhar um presente daquele.
2: Ele pensou na colega de trabalho primeiro e depois
0: pois
2: dela,
0: é,
2: né?
0: Pois é. Aí ele fala que não, que disse que ia ficar mal ele com a maquiagem, porque ele era homem ganhando maquiagem, ele quis se livrar logo daquilo.
2: Ah, ele ficou com vergonha de sair com maquiagem na rua,
0: Zé
2: Ruela,
0: né?
2: Masculinidade frágil.
1: Na verdade, o maleta da história foi ele, né?
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0: FM, Israel Rodolfo, Batom de Cereja.
1: O Robson tá fazendo, como é que fala? Limitando as palavras a partir de hoje, tá?
0: Não, senão ele fica malandrão. Aí ele vai fazer a rima, ele faz assim. Porque a rima, porque eu sou moleque liso.
2: Não, pode falar moleque liso e qual a outra que você não quer,
0: pá? Mas, pô, evita.
2: Não, não vou falar mais.
3: Esse ano eu não falo mais.
1: É mesmo?
3: Tá ligado?
1: Ó.
0: Não lembro qual é a outra.
1: Outra é o proceder.
0: O proceder. No proceder da caminhada.
2: No proceder da caminhada e tá. Pô, risquei aqui, ó. Não. X.
0: Vamos inovar, tio.
1: Vamos colocar assim que essas palavras podem aparecer uma vez por mês.
0: Tá, pronto.
2: Não, eu já não vou usar mais. Eu quero mais.
0: Se você não usar, você vai.
1: Não faz isso, não, mano. Não, uma vez por mês.
2: Ele vai usar, ele vai usar.
1: Vamos lá, então.
0: Vai.
1: A Larissa mandou aqui.
0: Olha lá.
1: Três palavras pro Mano Dilson.
2: Salve Lari.
1: Peludo. Peludo.
0: Quem que é peludo?
1: É.
2: Peludo.
1: Foguete.
0: Eita.
1: Foguete. E a terceira e última palavra, carambola.
0: Caramba. Você gosta de carambola, ô, mano?
2: Carambola. Se pá, eu nunca comi esse bagulho.
1: Eu acho que também nunca comi uma carambola. É gostosa,
2: né? Nunca comi, hein? Se pá, se eu não tiver...
1: Peludo, foguete e carambola.
0: Ah, não vou esperar, não.
2: Então vai, tio.
1: Então vai, tio.
2: Então vai, nós tá como esse ano? Vai. Nós tá como?
0: Oh, yeah.
2: Nós tá...
0: Efeito sonoro.
2: Entendeu? Vamos lá, então, que eu vou improvisar. Ô, mano, Dilson, presta atenção que eu vou falar. Aí, na moral, mano, você tá peludo. Aí, na rima, eu não erro, eu não te iludo.
1: Oh!
2: Então, calma aí, que eu vou na improvisação. Oh? Aqui o bagulho sai da mente e vem do coração. Aí, mano, aí, na moral, nós desenrola. Porque se quiser, nós rima até com carambola.
0: Olha,
2: mano, é

0: isso aí. Vou falar o quê? Eu vou dizer pra você, então vem ver. Porque aqui é moleque liso. Você sabe que a rima aqui, mano, é pra você soltar um sorriso. Calma aí que eu te trolei. Se pá nessa rima agora aqui, eu te enganei. Pra finalizar, irmão, aqui é igual foguete. Se não gostou a rima, pega no meu...
1: Não! Ah, isso!
0: Calma, menino!
1: O que é isso?
0: O cara tá me tirando.
2: Tá tirando mesmo.
1: Eu acho que o Robin tá te tirando. Prova do colégio, vai ficando mais difícil.
2: Se não bastasse Ana Maria, mais um pra te tirar aqui, velho. Eu tô na caminhada com você no procedente, irmão.
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0: Band FM, Gustavo Lima com Luiz Fonsi, Vagabundo, aqui no Estação Band FM.
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0: Band FM, Eduardo Costa. Imagina eu aqui no Estação Band FM. Imagina você aqui no nosso programa.
1: Ao vivo?
0: Alô?
2: Alô?
0: Quem fala?
2: É o Miranda, Miranda Grau, pô.
0: O Miranda Grau. Tudo bom, Miranda? Ó.
2: Beleza, Robson.
0: Beleza,
2: como é que
0: você tá? Aqui. Tudo joinha. Pedro Rafael Miranda.
3: Olha, Miranda, você faz grau?
2: Rapaz, eu faço grauco.
3: A grauco?
0: Tá bom.
1: É o Miranda Mil Grau, pai.
0: Mil grau.
2: Tá bom. Nós aqui, nós estamos. Nós trabalhamos aplicativo de dia e à noite nós dominamos a linha aqui na lotação aqui, leva o pessoal pra casa.
0: Valeu. Olá, rapaz.
1: É que ele é Mil Grau,
0: esse
1: pai?
0: Esse é Mil Grau.
3: Busão.
0: Ô, Miranda. Fala aí.
2: Manda um abraço pro amigo meu aí, o Britão, que tá na linha também trabalhando aí com nós aí.
0: Alô, Britão.
3: Qual é a linha?
2: É a linha de Divisa e Itapevi, Terminal e Itapevi.
0: Olá, Terminal e Itapevi.
1: Terminal e Itapevi, velho.
0: Tá bom.
3: Sim, legal.
0: Tá bom. É van ou é o micro-ônibus?
2: Não, aqui é carro pra carro normal, é quatro lugares, passageiro.
0: Ah, o carro, lotação.
1: Sim.
0: Você espera na estação e leva o povo.
2: Isso, leva o povo pra casa, né? Chega do serviço e vai pra casa. Nós dormindo aqui,
1: É nóis.
0: Boa. E a história, que história que você vai contar? Quem que pegou no pé?
2: Ô, Robson, deixa eu te falar, se eu só dar uma opinião sobre aquele cara lá da maquiagem, o cara foi meio otário, né, meu?
0: Então.
2: Entendeu? O cara daqui foi meio otário, porque é o seguinte, mano, na verdade, a gente homem, a gente não liga pra essas coisas.
0: Isso.
2: Pô, vai levar pra mulher, pô.
0: Pois é.
2: Sabe que... Agora, se a mulher quiser, você já era outra coisa. Agora, o cara dá pra colega de trabalho, é um vacilão do caramba, meu.
0: Sabe o que ficou parecendo? Que ele tem alguma coisa com a colega de trabalho.
2: E a mente da mulher, você já sabe, né? Daquele jeito. Ó, vou contar um que eu fiquei umas duas semanas sem brincar.
0: Ah, rapaz, o que aconteceu?
2: Você é doido. Eu trabalho aqui, né, que eu falei pra você. Trabalho no aplicativo e na lotação, né?
0: Isso.
2: Aí entrou uma passageira que ela tava vendendo umas peças íntimas, né? Sutiã, calcinha, essas coisas e tal.
0: Claro.
2: Aí ofereceram pras passageiras aqui, tá? Eu tô dirigindo no carro, segurando na parte no final, desceram todo mundo. Aí eu saí com o carro, quando eu olhei... Na trás tinha um bagunzinho, eu peguei, rapaz. Ela esqueceu a calcinha e o sutiã.
0: Claro.
2: Uma pecinha completa, né?
0: Pode acontecer.
2: Sim, pô. Aí eu peguei e mandei mensagem pra ela, porque ela é passageira que já tinha no meu contato, né? Aí eu mandei mensagem pra ela.
0: Já tinha no contato, ela.
2: Eu falei assim, ó, você esqueceu a sua calcinha aqui no meu carro.
3: Ah, não!
2: Rapaz, só que eu esqueci de apagar, né? E expliquei pra mulher. A mulher pega meu celular, rapaz. E viu. Rapaz, ô Robson, a minha sorte. É que eu tava com a calcinha sutiã aqui no carro. Que eu fui mostrar pra ela. Mesmo assim, eu fiquei duas semanas em jejum.
0: Ela acreditou?
2: Rapaz, não sei se ela acreditou, não, mas depois.
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1: Era melhor você ter vestido a calcinha e o sutiã, velho.
3: Fala que era pra ele mesmo.
1: Pra você, velho.
3: Ia mudar.

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0: Band FM, ela é Marília Tavares. Palavras de perdão aqui no nosso Estação Band FM. Paulo Gomes, Pedro Rafael. Campeonato Brasileiro desse fim de semana teve o Flamengo empatando em casa e o Palmeiras perdendo.
1: Pois é.
0: O Palmeiras perdeu a chance de ficar 8 pontos na frente do Flamengo. E se o São Paulo acertasse a forma e fizesse um segundo gol no Maracanã e o Palmeiras ganhasse, poderia ficar 10 pontos.
2: Mas o Flamengo, que tá perseguindo o Palmeiras há tanto tempo, não ganhar desse time esfacelado do São Paulo...
1: Que é isso, não fala assim,
2: vacilou o Flamengo,
0: o time
2: viu?
0: Esfacelado pra governo do seu Pedro... Jogou melhor que o Flamengo ontem no primeiro tempo.
1: Ficou devendo.
0: Tomou a iniciativa de ir pra cima, inclusive. No segundo tempo, o Flamengo fez mais pressão, mas o São Paulo suportou bem essa pressão. E aí conseguiu empatar o jogo depois de tomar o primeiro gol e tal.
1: E o impedimento semiautomático no jogo do Flamengo, velho? Teve um jogo, teve um gol anulado lá?
0: Teve no jogo do Flamengo e teve 2 no jogo do Bahia e Corinthians.
1: É.
0: O Bahia teve 3 gols anulados, mas um deles foi por falta, aquele pé alto, né?
2: Sim, foi falta.
0: Cara, teve um pé alto na cara do árbitro e os caras tiveram coragem de reclamar.
1: Ah, não dá, né?
2: Pelo amor de Deus. Rogério Ceni deu chilique na beira do campo.
0: Juntou 10 caras. Por isso que a gente vê a Copa e fala, nossa, na Copa o árbitro não é. Não, foi 10 caras do Bahia em volta do Ramon Abate Abel, sendo que ele acertou a marcação, cara.
2: E a diferença, como fica a gente caída no futebol brasileiro? Sim. Como o jogador enrola
0: o
2: pra
0: Galo
2: levantar?
0: O Galo 3 minutos no chão.
2: Meu, isso pode, irrita,
0: cara.
2: Cara
0: chato, meu.
1: Não pode, velho.
0: Então, mas o semiautomático funcionou bem. O que o pessoal tá pegando no pé é que não tá mostrando o início da jogada. Mas a CBF disse que vai ajustar isso aí. Porque aqui no Brasil a bola não tem chip.
1: Então,
0: por exemplo, na Copa tinha chip, o chip já registrava se o toque da passagem pro jogador da frente tinha sido... Se o jogador da frente tinha corrido antes ou depois do toque, né? Isso o chip na bola já revela. No Brasil não tem, então o cara tem que ver a imagem e depois ele bota o semiautomático faz a leitura, mas assim, não aparece o início da jogada.
2: Chip na bola? A bola tem telefone?
1: Ah, pelo amor de Deus.
0: Mas chip, isso é só pro telefone?
2: Celular, né?
0: Mas o senhor tá péssimo.
1: É o impedimento semi... tá semi-completo o impedimento.
0: Tá semi-completo. Mas vai arrumar pra próxima rodada. Vamos arrumar isso aí.
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0: Mostra o antes. A gente quer o antes. Não teremos o antes.

0: Abaixo a Estação Band FM. As notícias, a notícia não tem hora, a notícia é agora. Olha,
1: foi
0: direto da redação, Paulo Gomes.
1: Chegou de repente.
0: Você gostou
1: aqui,
0: dessa chamada?
1: Obrigado, viu, Robson. Influenciadora e criadora de conteúdo 18+, Dani Mota. Relata críticas por salão nudista.
0: Salão nudista?
1: Está difícil empreender nesse país.
0: Por quê? Mas o que aconteceu? É um salão que você vai ficar pelado?
2: Ou ela fica pelada?
1: É, ela tá em traje de sumários.
0: É, ah, sumários? É. Então é um salão sumário.
1: É. Tá. Ela falou, ó, vou dizer pra vocês que hoje em dia é difícil empreender, viu? Não está sendo fácil lidar com a vizinhança no meu pé.
0: Por que que a vizinhança tá... Eu quero entender a história.
1: Não, porque ela deixou claro, ela faz cabelo, barba e alguns procedimentos pra deixar o cliente mais tranquilo.
2: É o final feliz?
0: Procedimentos mais tranquilo.
1: É porque é nudista o salão.
0: Entendi. Ela fica sem roupa?
1: É, só com a... Tá. Como é que fala?
0: Só com o avental. Um
1: aventalzinho.
2: É um final feliz.
0: Não, mas não falou o que é. Quer dizer que ela cara, faz barba, hein? Cabelo...
1: De e... 3 a 4 mil reais, viu?
0: Meu Deus.
2: Mas peraí, um corte?
1: É, ué.
2: Que é isso?
1: Pedro, você sai de lá mais tranquilo.
0: Ah, tem isso. Como é que é a programação? É com barba, cabelo...
1: E sai de lá mais tranquilo.
0: Olha, gente.
2: Sai leve.
0: Você gasta 3 contas e sai tranquilo?
2: Vem chorando, viu? Com 3 contas a menos.

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1: Band FM, Felipe Rodrigo, gosta de rua, fechou. Estação Band FM acabou.
2: Acabou.
1: Valeu, Pedro Rafael, pela presença mais uma vez.
3: Valeu, Robinho.
1: Quem ganhou o kit personalizado Band FM João Bosco e Vinícius foi a Verônica Ribeiro de Vasconcelos. Parabéns, Verônica. Ó, tem Big Copo Térmico, chaveiro com abridor de bebidas, suporte de celular e a bolsa térmica com a marca João Bosco e Vinícius e Band FM. Amanhã voltamos, amanhã temos a visita da Paula Valdez aqui, hein?
3: Ah, legal.
1: Vai ser muito bom, muito bom. Um beijo pra todo mundo.
2: Tá bom.
1: Valeu.
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14: Está no ar a Voz do Brasil. As notícias do governo federal que movimentaram o país no dia de hoje.
15: Olá, boa noite.
16: Boa noite para você que nos acompanha em todo o país.
15: Segunda-feira, 27 de julho de 2026.
16: Vamos aos destaques do dia.
15: Estatuto da Igualdade Racial completa 16 anos.
16: Um marco legal no fornecimento de direitos e geração de oportunidades.
15: E quem conversa com a gente sobre os avanços da lei é Bárbara Oliveira, secretária executiva do Ministério da Igualdade Racial.
17: O estatuto, ele fez um processo de trazer como responsabilidade para o Estado brasileiro a obrigação de enfrentar o racismo nas suas políticas, nas suas ações.
16: Proteção no ar.
15: Na hora de escolher o que as crianças assistem e jogam, a classificação indicativa é a maior aliada de pais e responsáveis.
18: A classificação indicativa leva em conta se a produção exibe cenas de violência, se há conteúdo sexual ou de nudez, ou se faz uso ou referência a drogas lícitas e ilícitas.
16: Cultura.
15: Teatro Amazonas em Manaus e o Teatro da Paz em Belém são reconhecidos como patrimônio cultural do mundo. Luana Karen.
19: Os teatros passam a figurar juntos na lista do patrimônio mundial cultural da Unesco, com o nome Teatros da Amazônia.
16: Hoje na apresentação da Voz do Brasil, Mariana Jungmann e Luciano Seixas.
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16: Brasil e Coreia do Sul assinaram 5 memorandos de cooperação nas áreas de educação, energia, tecnologia industrial, atividades espaciais e esportes.
15: Os documentos foram assinados durante a visita do presidente sul-coreano Lee Jae-myung ao Brasil.
16: Os dois países vão fortalecer a cooperação em atividades espaciais pacíficas, biocombustíveis e energia limpa, intercâmbio entre universidades e atletas e incentivo à pesquisa e inovação.
15: Brasil e Coreia do Sul também retomaram as negociações para um acordo comercial entre o país asiático e o Mercosul.
16: Em 2025, o intercâmbio comercial entre os dois países chegou a 11 bilhões de dólares. O Brasil também abriga a maior comunidade coreana na América Latina.
15: A campanha Julho Verde chama a atenção para a importância do diagnóstico precoce do câncer de cabeça e pescoço.
16: Feridas na boca que não cicatrizam, rouquidão persistente e caroços no pescoço são alguns dos sinais que não devem ser ignorados.
15: Saiba como prevenir a doença na reportagem.
3: Uma ferida na boca que não cicatriza, rouquidão prolongada ou um caroço no pescoço. Sintomas que muitas vezes são ignorados, mas que podem ser sinais de alerta para o câncer de cabeça e pescoço. Foi o que aconteceu com a aposentada Karina Oliveira Souto, de Brasília. Hoje, em tratamento, ela transforma a própria experiência em um alerta para que outras pessoas não adiem a procura por atendimento.
4: O câncer não espera. Hoje, quanto mais você descobrir esse diagnóstico mais rápido, melhor sua chance de cura.
3: Segundo o INCA, o Instituto Nacional de Câncer, o Brasil deve registrar mais de 780 mil novos casos de câncer por ano até 2028. Desse total, cerca de 40 mil serão de câncer de cabeça e pescoço. O problema é que a maioria ainda é diagnosticada tardiamente. E é justamente para mudar essa realidade que a campanha Julho Verde reforça um alerta. Identificar os sintomas cedo pode aumentar as chances de cura. O câncer de cabeça e pescoço reúne tumores que atingem regiões como boca, garganta, laringe, nariz, tireoide e pele da face e do pescoço. Entre os principais fatores de risco estão o tabagismo, o consumo de bebidas alcoólicas e a infecção persistente pelo HPV. Quando descoberto precocemente, as chances de sucesso do tratamento aumentam e o risco de sequelas diminui, explica Isabela Costa Santos, chefe substituta do setor de cirurgia de cabeça e pescoço do INCA.
10: É importante a gente entender que quanto mais cedo essa doença é diagnosticada, melhores são os resultados. Em qualquer lugar do mundo, se você pode tratar um tumor no estágio inicial, nós estamos falando de índices de cura muito melhores, né? E altos.
3: A prevenção passa por hábitos saudáveis, alimentação equilibrada, higiene bucal, prática de atividade física, proteção contra o sol e vacinação contra o HPV, oferecida pelo SUS para crianças e adolescentes na faixa indicada pelo Programa Nacional de Imunizações. E a vacinação é um grande aliado no combate à doença, destaca o secretário de Atenção Especializada à Saúde do Ministério da Saúde, Mozart Júlio Tabosa Salles.
4: Então, a vacinação contra HPV é fundamental para a prevenção do câncer de cabeça e pescoço, fundamental das doenças laringeais. Precisamos trabalhar isso e fazer de maneira muito efetiva. E isso é fundamental. O Brasil já tem hoje 82%, 83% de cobertura entre as meninas, cerca de 60%, um pouco mais, um pouco menos, entre os meninos. Precisamos subir mais o patamar de cobertura entre os homens para que a gente possa chegar naquilo que é ideal.
3: Ao perceber sintomas persistentes, como feridas na boca que não cicatrizam, rouquidão prolongada, dificuldade para engolir ou caroços no pescoço, a orientação é procurar a unidade básica de saúde mais próxima. Se houver necessidade, o paciente é encaminhado para exames e atendimento especializado. Reportagem Pablo Mundim.
16: E o Ministério da Saúde publicou portaria que define os 18 medicamentos oncológicos considerados de altíssimo custo para oferta no Sistema Único de Saúde.
15: A relação abrange fármacos para tratamento de diversos tipos de câncer, como o de mama, pulmão, gástrico, ovário, medula óssea e a leucemia.
16: A medida determina a forma como o medicamento será apresentado e os critérios analisados para definição de altíssimo custo.
15: A estratégia prioriza a economia em escala e a garantia de acesso aos medicamentos já incorporados pela Comissão Nacional de Incorporação de Tecnologias no Sistema Único de Saúde.
16: Julho é um mês com datas importantes para a luta racial no Brasil.
15: No último sábado, dia 25, foi comemorado o Dia Internacional da Mulher Negra, Latino-Americana e Caribenha.
16: E no dia 20, o Estatuto da Igualdade Racial completou 16 anos.
15: O Estatuto estabeleceu em lei uma série de diretrizes para a condução das políticas públicas de combate ao racismo e de redução das desigualdades raciais no país.
16: E hoje nós conversamos mais cedo com a secretária executiva do Ministério da Igualdade Racial, Bárbara Oliveira Souza, sobre esse marco. Vamos acompanhar.
15: Olá, secretária, bem-vinda à Voz do Brasil. Olha, a gente queria começar então falando do Estatuto da Igualdade Racial, que está completando 16 anos, e queria que a senhora trouxesse para a gente então quais são os principais avanços desde a criação da lei, o que, que ela trouxe aí de inovação.
17: Não, perfeito. Bom, o Estatuto da Igualdade Racial é uma grande conquista nossa, né? Que está completando agora, em julho, 16 anos de vigência. Então, com muita alegria, Mariana Jungmann e Luciano Seixas, nós do Ministério da Igualdade Racial agradecemos muito por esse convite para dialogar sobre esse marco fundamental para a política de igualdade racial do Brasil. E o Estatuto, ele fez um processo de trazer como responsabilidade para o Estado brasileiro a obrigação de enfrentar o racismo nas suas políticas, nas suas ações. E conseguiu construir base sólida para que a gente tivesse um processo de amadurecimento das ações afirmativas nas universidades e na educação superior, como hoje temos, e temos diversos avanços, né, a partir dessa lei. Como temos também as ações afirmativas nos concursos públicos, que também tem gerado muito resultado, além de políticas públicas transversais na saúde, na educação, na cultura, no trabalho e na moradia, para de fato superar o racismo estrutural e promover a igualdade racial no Brasil, que é algo tão central. A gente tem alguns resultados, eu estava falando da lei de cotas, como, por exemplo, uma ampla presença hoje de estudantes negros e negras nas universidades. São mais de 4 milhões de estudantes que ocupam universidades públicas e privadas no Brasil. Isso é um avanço, a gente pensa os dados estatísticos em relação aos anos 2000, né? Quando apenas 2% da população negra estava na universidade.
16: Bom, secretária, a senhora citou aí as questões de cotas, vale para a educação, vale também para o trabalho. Na verdade, o Estatuto da Igualdade Racial reúne direitos em diversas áreas, né? Educação, trabalho, também saúde, na cultura. Na prática, como é que ele impacta a vida da população brasileira?
17: Não, perfeito. O Estatuto, ele orienta as políticas de igualdade racial e traz alguns aspectos que são centrais para a forma como a gente se organiza no governo federal e também em articulação com governos estaduais e municipais para implementar essa política. E traz alguns princípios, como por exemplo, da transversalidade. Então, ele prevê essa articulação com os vários ministérios que executam ações voltadas para a igualdade racial e para a superação do racismo.
15: A gente está falando aí de 16 anos da construção dessa política. A senhora mencionou políticas afirmativas também, mas apesar disso a gente ainda continua precisando trabalhar em torno da redução das desigualdades raciais, né, que são uma realidade no país. Quais são os maiores desafios que a senhora considera para que os direitos previstos no Estatuto realmente se tornem uma realidade e se tornem presentes mesmo?
17: Essa pergunta, Mariana, agradeço muito. Eu acho que ela é chave para a gente avaliar o porquê que a política de igualdade racial ainda é muito importante no Brasil hoje. A gente tem avanços fundamentais em marcos legais, temos uma política nacional estruturada, temos o Sistema Nacional de Promoção da Igualdade Racial, que leva essa política para governos estaduais e municipais, mas uma conquista, inclusive, do Estatuto da Igualdade Racial, é ele quem cria o SUS, né, o nosso SUS da Igualdade Racial, que é o SINAPIR, e que hoje está presente nos 27 estados da federação e em quase 500 municípios. Vou começar por esse ponto, porque é um ponto que demonstra avanço, mas demonstra também desafio, né, que é o foco da sua pergunta, e por que, que é importante a gente avançar nisso. É fundamental que a gente busque incrementar e capilarizar cada vez mais essa política e avançar em mais estados e municípios. Está em curso foi julgada, né, e está em curso a elaboração da resposta a ela, a DPF Vidas Negras, a DPF 973, que obriga o governo federal a atualizar o segundo Plano Nacional de Promoção da Igualdade Racial. A gente vem trabalhando nisso ativamente e, obviamente, a gente vem também destacando a importância de que estados e municípios também sejam envolvidos nessa obrigação de fazer dessa ação, pela importância da gente federalizar essa política. Então, é um desafio que a gente ainda tem, temos um avanço importante, estamos nos 27 estados, mas precisamos, de fato, avançar e capilarizar essa política no Brasil. Outro ponto é que os dados socioeconômicos, de segurança pública, são muitas as dimensões que ainda demonstram que, mesmo tendo avançado muitíssimo, e de fato há, na história, né, ao longo da história, um incremento importante na política de igualdade racial no Brasil, é possível a gente avaliar que ainda há muito o que fazer. E os dados que foram publicados recentemente do Fórum Brasileiro de Segurança Pública e do Atlas da Violência, por exemplo, pegando apenas um aspecto, demonstram a relevância da gente avançar na política de igualdade racial para enfrentar esse racismo que toca a vida das pessoas, que toca o cotidiano das pessoas. 83% das vítimas de morte decorrentes de intervenções policiais no Brasil são pessoas negras. E o jovem negro tem 3 vezes mais chance de ser vítima de homicídio no Brasil do que o jovem não negro. Então, essa inequidade tão presente nas famílias, nas mães, né, ela precisa ser enfrentada. E esse enfrentamento, ele também tem algo estruturante para guiar a nossa política de igualdade racial. O Estatuto da Igualdade Racial, ele fortalece isso e, obviamente, os dados socioeconômicos, sociais do Brasil, eles são um chamariz para a importância da gente priorizar de forma central a relevância da política de igualdade racial e do enfrentamento ao racismo na nossa atuação no Estado brasileiro.
16: Muito bem, nós conversamos com a secretária executiva do Ministério da Igualdade Racial, Bárbara Oliveira Souza. Muito obrigado, secretária, por sua presença aqui na Voz do Brasil.
17: Eu que agradeço, Luciano Seixas, agradeço muito, Mariana Jungmann, por esse espaço dedicado aqui ao Ministério da Igualdade Racial.
15: E é importante a gente destacar os principais canais de denúncia para crimes raciais no país.
16: Caso você viva ou presencie um ato de racismo ou injúria racial, é possível fazer a denúncia por meio do Disque 100, canal de direitos humanos do governo federal.
15: Ou pela plataforma Fala BR, que reúne as ouvidorias também do governo federal.
16: E é sempre bom lembrar que racismo é crime, portanto, pode ser denunciado em delegacias de polícia e para o Ministério Público.
15: E também responsáveis, vocês já repararam naquele selinho colorido que aparece antes dos desenhos, filmes e jogos de celular? Aquilo ali é a classificação indicativa, uma ajuda de ouro para você saber o que é seguro para a idade do seu filho.
16: Na hora de saber se um filme, desenho ou jogo eletrônico é recomendado para crianças e adolescentes, a classificação indicativa funciona como um instrumento para proteger os jovens de conteúdos impróprios em cada fase do desenvolvimento.
20: A dona de casa, Natália da Silva, tem 4 filhos. Durante o dia, eles estudam, brincam, praticam esportes e fazem atividades ao ar livre. E em alguns momentos, também assistem televisão. Natália conta que o acesso às telas é monitorado por ela, que observa cada conteúdo escolhido.
21: Filmes eu vejo antes, desenho eu costumo sentar para assistir com elas mesmo. Muitas vezes eles mesmos vêm e conversam com a gente sobre o que tem no desenho, sobre curiosidades que eles viram. Mas assim, sempre observando a classificação de ativo de filmes e desenhos.
20: Para orientar a Natália e outros pais na hora de escolher o que é apropriado para os filhos assistirem, existe a classificação indicativa. A informação estabelece a idade recomendada para programas, filmes e até mesmo eventos culturais exibidos em público. Como explica o coordenador de políticas de classificação indicativa audiovisual, Eduardo Nepomuceno.
22: A classificação indicativa é uma informação para as famílias a respeito dos conteúdos presentes nas obras audiovisuais, nos espetáculos públicos, né, nos streamings, nas TVs a cabo, TV por assinatura, no cinema, e nos aplicativos e jogos.
20: A classificação indicativa leva em conta se a produção exibe cenas de violência, se há conteúdo sexual ou de nudez, ou se faz uso ou referência a drogas lícitas e ilícitas. Também observa se há linguagem ofensiva ou situações que possam causar medo ou forte impacto emocional. A partir da identificação desses elementos, é definida a faixa etária adequada para cada fase do desenvolvimento, como destaca o coordenador de políticas de classificação indicativa audiovisual, Eduardo Nepomuceno.
22: Cada um desses grandes eixos tem critérios específicos para cada faixa etária. Em razão desses conteúdos identificados, é que a gente consegue chegar numa faixa etária indicada para cada momento do desenvolvimento das crianças e dos adolescentes.
20: A classificação indicativa de obras audiovisuais funciona como um instrumento de proteção aos direitos de crianças e adolescentes. A neuropsicóloga Renata Nunes destaca como a indicação da idade tem a ver com a compreensão da criança em certas fases da infância.
0: Elas são orientadas por essas fases do desenvolvimento, para que ela não tenha acesso a conteúdos que ela ainda não está pronta emocionalmente. Mas isso tudo não precisa ser inflexível. Os pais precisam entender quem são seus filhos.
20: Para avaliar qual a classificação indicativa de uma obra do circuito comercial, é atribuída uma faixa etária. Além disso, há uma mensagem que diz os principais temas presentes na obra. Para vídeos disponíveis em plataformas de streaming, a própria plataforma realiza a autoclassificação seguindo os parâmetros estabelecidos. Reportagem, Márcia Fernandes.
15: Hoje o Brasil conquistou um novo reconhecimento internacional para a cultura.
16: O Teatro Amazonas em Manaus e o Teatro da Paz em Belém passaram a integrar a lista do Patrimônio Mundial da Unesco.
15: Com isso, o país chega a 26 bens reconhecidos pela organização.
16: Os dois monumentos já eram tombados pelo Instituto do Patrimônio Histórico e Artístico Nacional, o IFAM, desde os anos 1960.
15: Conheça um pouco da história desses dois monumentos na reportagem de Luana Karen.
1: Foi durante o ciclo da borracha, período em que a extração do látex deu impulso para um grande crescimento econômico da região norte, que surgiram os teatros Amazonas, em Manaus, e da Paz, em Belém. Era fim do século XIX e a riqueza produzida pelo chamado ouro branco despertou nas elites da época o desejo de reproduzir no coração da maior floresta tropical do mundo o requinte das grandes capitais europeias. Primeiro veio o Teatro da Paz, em 1878. Inspirado na arquitetura neoclássica italiana, tornou-se símbolo da prosperidade da capital paraense, então principal porta de saída da borracha para o mundo. Quase duas décadas depois, em 1896, foi a vez do Teatro Amazonas abrir as portas em Manaus. De estilo renascentista, o edifício preserva até hoje parte da arquitetura e decoração originais. Embora inspirados na estética europeia, os dois monumentos incorporaram referências amazônicas, pinturas, madeiras nobres e elementos decorativos da região ajudam a contar a história do encontro entre a cultura local e as influências trazidas do outro lado do Atlântico. O compositor brasileiro Carlos Gomes chegou a se apresentar no Teatro da Paz, mas não conseguiu ver o Amazonas inaugurado. Morreu três meses antes, sendo homenageado na pintura que representa a ópera, no teto do Teatro Manauara. Aliás, marcados pelos concertos clássicos, apresentações de balé e óperas, os espaços também se abriram à cultura popular. Nomes como Milton Nascimento e Roger Waters passaram pelo Amazonas, que recebeu até uma visita inusitada em 1997 das Spice Girls, no auge da carreira. Agora, mais de um século depois de terem sido erguidos como símbolos da riqueza da borracha, os teatros da Amazônia ganharam um novo significado, o de patrimônio de toda a humanidade. O presidente do IFAM, o Instituto do Patrimônio Histórico e Artístico Nacional, Davidson Guzmão, destacou que a medida também é um reconhecimento da cultura produzida pela região amazônica.
6: A Amazônia, para além do paradigma do meio ambiente e do patrimônio natural, é também reconhecida pela sua produção cultural, pela sua produção artística e pelos circuitos culturais que os teatros engendram.
1: Os teatros Amazonas e da Paz foram tombados pelo IFAM na década de 1960. Agora passam a figurar juntos na lista do Patrimônio Mundial Cultural da Unesco, a Organização das Nações Unidas para a Educação, a Ciência e a Cultura, com o nome Teatros da Amazônia. Com isso, o Brasil passa a contar com 26 sítios inscritos na lista. Reportagem: foram tombados pelo IFAM na década de 1960. Agora passam a figurar juntos na lista do Patrimônio Mundial Cultural da Unesco, a Organização das Nações Unidas para a Educação, a Ciência e a Cultura, com o nome Teatros da Amazônia. Com isso, o Brasil passa a contar com 26 sítios inscritos na lista.

0: Prefeituras podem solicitar recursos federais para ações de socorro, assistência humanitária à população afetada e recuperação das áreas atingidas.
1: Foram realizadas também visitas aos municípios de Guariba e Dumont para levantamento dos danos.
0: O diretor do Departamento de Assistência Humanitária do Ministério da Integração e do Desenvolvimento Regional, Wesley de Almeida Felinto, deu detalhes da ação.
2: Conseguimos depois ao município de Guariba, o mais afetado da região, e sentamos com a Defesa Civil do município para iniciarmos o processo de reconhecimento federal e as orientações junto ao setor de engenharia e inspeções em campo para orientação quanto às ações de assistência humanitária, restabelecimento dos serviços essenciais e recuperação. Neste momento, a gente se encontra no município de Dumont, finalizando também o reconhecimento federal para posterior envio à Defesa Civil Estadual de São Paulo, e a equipe de engenharia está em campo visitando ainda algumas áreas afetadas no município de Dumont.
1: E um alerta pelo celular informa se onde você vive corre algum risco de evento climático intenso, sejam chuvas ou incêndios.
0: Com esse aviso, é possível se prevenir contra desastres.
3: A Defesa Civil Nacional oferece um serviço gratuito para envio de alertas sobre situações de emergência diretamente ao celular. As mensagens podem avisar sobre chuvas intensas, alagamentos, deslizamentos de terra, incêndios florestais, tornados e outros riscos. O cadastro pode ser feito por SMS, WhatsApp ou Telegram. Para receber por mensagem, basta enviar o CEP da localidade de interesse para o número 40199. No WhatsApp, é necessário iniciar uma conversa com o número 61-2034-4611 e seguir as orientações do assistente virtual. No Telegram, basta procurar por Defesa Civil Alertas, enviar a mensagem Olá e concluir o cadastro. Também é possível receber avisos automaticamente pela TV por assinatura, pelos alertas públicos do Google e pela tecnologia Cell Broadcast, disponível em aparelhos compatíveis conectados às redes 4G e 5G. Nesses casos, não é necessário fazer cadastro. Natália Koslick, para a Voz do Brasil.
1: E essas foram as notícias do governo federal.
0: Fique agora com as notícias do Poder Judiciário e do Congresso Nacional. Boa noite.
1: Boa noite. Bom fim. Boa noite. Até amanhã.
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6: Ministro aposentado Otávio Galotti é velado no Supremo Tribunal Federal com a presença de ministros, autoridades e familiares. TSE realiza a Semana Nacional do Sistema Eletrônico de Votação entre 3 e 9 de agosto. STJ decide que prazo de 90 dias para indenização em proteção veicular é válido. Boa noite, eu sou Marcela Luiza. O Supremo Tribunal Federal decretou luto oficial de 3 dias pelo falecimento do ministro aposentado Otávio Galotti, que morreu ontem, aos 95 anos. Nesta segunda-feira, houve o velório no Salão Branco do Tribunal, com a presença de ministros, autoridades e familiares. O presidente do STF, ministro Edson Fachin, destacou o papel de Galotti na magistratura brasileira.
7: Recordar o ministro Galotti. Não evocamos apenas o integrante da história deste tribunal. Evocamos uma determinada compreensão da magistratura, aquela que reconhece que a autoridade moral precede a autoridade jurídica, que a legitimidade das decisões repousa antes de tudo na integridade daqueles que a proferem. A morte interrompe uma biografia, mas não alcança um legado. As decisões permanecem nos livros, os ensinamentos permanecem na memória de todos nós. O exemplo permanece nas instituições.
6: Nascido no Rio de Janeiro em 1930, Otávio Galotti formou-se em Direito em 1953. Foi integrante do STF entre 1984 e 2000, sendo presidente da Corte de 93 a 95. Também presidiu o Tribunal Superior Eleitoral entre 1994 e 1996 e teve papel relevante.

0: relevante na consolidação da jurisprudência constitucional durante os primeiros anos de vigência da Constituição de 88. O sepultamento está marcado para amanhã, no Rio de Janeiro. Tribunal Superior Eleitoral realiza a primeira edição da Semana Nacional do Sistema Eletrônico de Votação, de 3 a 9 de agosto. RIMAC Souto.
1: O objetivo é aproximar a justiça eleitoral da sociedade e ampliar o conhecimento sobre o funcionamento, a segurança, a transparência e a auditabilidade da urna eletrônica. O lançamento da Semana Nacional do Sistema Eletrônico de Votação será feito pelo presidente do TSE, ministro Cássio Nunes Marques, durante a sessão plenária de abertura do segundo semestre forense de 2026, na próxima segunda-feira, dia 3 de agosto. A iniciativa envolve todos os tribunais regionais eleitorais do país, com ações como visitas a escolas, demonstrações da urna eletrônica, palestras, exposições e distribuições de materiais informativos oficiais sobre o processo eleitoral. A programação termina no domingo, dia 9 de agosto, com a Corrida pela Democracia, no Autódromo Nelson Piquet, em Brasília.
0: Para a terceira turma do STJ, é válida a cláusula de contratos de proteção patrimonial mutualista, que estabelece prazo de até 90 dias úteis para o pagamento de indenização após um prejuízo. Tiago Gomide.
2: Os ministros analisaram o caso de um associado de uma cooperativa de transportes de Goiás que teve veículo roubado e questionou a demora no pagamento da indenização. O colegiado entendeu que os contratos de proteção patrimonial mutualista têm características diferentes dos seguros tradicionais e, por isso, não se aplicam automaticamente às regras da SUSEP, que estabelecem um prazo de até 30 dias para seguradoras. Segundo o relator do caso, o ministro Ricardo Vilas Boas Cueva, a Lei Complementar 213 de 2025 passou a prever a fiscalização dessas operações pela SUSEP, mas ainda não há uma regulamentação específica para esse tipo de contrato.
0: Estão abertas as inscrições para o mutirão da 16ª Semana Nacional da Execução Trabalhista. Rocine Gomes.
3: Essa é uma forma mais radical de fazer com que a decisão judicial seja cumprida e que tudo o que é devido seja pago. Com o slogan Seu Direito por Inteiro, a iniciativa, marcada para o período de 14 a 18 de setembro em todo o Brasil, é um esforço concentrado para localizar bens de devedores, incentivar acordos e dar mais celeridade ao pagamento dos créditos trabalhistas. Para outras informações sobre a 16ª Semana Nacional da Execução Trabalhista, acesse csjt.jus.br.
0: 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Uma boa noite e até amanhã.
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6: Eu sou Paula Groba.
7: E eu sou Ricardo Nakaoka.
6: E estes são os destaques de hoje do Jornal do Senado, que começa agora.
7: Comissão de Relações Exteriores vai acompanhar medidas do governo contra tarifaço dos Estados Unidos.
6: Nova lei permite venda de spray de pimenta para mulheres.
7: Senado aprova projetos para fortalecer a recuperação ambiental e a economia circular.
6: Boa noite.
7: Boa noite.
6: As novas tarifas impostas pelos Estados Unidos a produtos brasileiros acendeu um alerta no Senado.
7: A Comissão de Relações Exteriores quer avaliar a resposta do governo e possíveis medidas do Congresso. O tema será debatido pelo colegiado, que solicitou informações sobre as ações do Brasil diante desse novo cenário. Repórter Márcio Maturana.
8: O presidente da Comissão de Relações Exteriores, senador Nelsinho Tradi, do PSD de Mato Grosso do Sul, enviou um pedido de informações ao Ministério do Desenvolvimento, Indústria, Comércio e Serviços sobre a estratégia do Brasil em relação às novas tarifas de 25% impostas pelo presidente dos Estados Unidos, Donald Trump, sobre produtos brasileiros. Uma das perguntas é sobre a possível aplicação da Lei da Reciprocidade Econômica, aprovada pelo Congresso em 2025.
9: O Congresso aprovou essa legislação. E agora cabe ao Senado acompanhar a sua implementação. Precisamos entender se os instrumentos criados são suficientes para enfrentar uma situação como essa e, se necessário, discutir aperfeiçoamentos, sempre com base em critérios técnicos e na proteção da economia brasileira.
8: As novas tarifas de Trump alcançam 3 mil itens, o que significa 18% das exportações brasileiras para os Estados Unidos, segundo cálculos do Ministério do Desenvolvimento. Isso corresponde a 37,6 bilhões de reais, com base nas exportações de 2024, antes dos primeiros tarifaços. No mesmo dia em que começou o novo tarifaço, 22 de julho, o presidente Lula assinou uma medida provisória criando o Plano Brasil Soberano 3, que abre 18 bilhões e meio de reais em linhas de crédito com juros subsidiados para exportadores. Também nessa data, Lula sancionou uma lei derivada de outra medida provisória que criou linhas de financiamento no Plano Brasil Soberano, com expansão apresentada pelo Congresso Nacional para setores estratégicos. O objetivo do pedido de informações, segundo Nelson Tradi, é oferecer aos senadores informações técnicas para eventuais iniciativas legislativas.
9: A Comissão de Relações Exteriores não substitui o Executivo na condução da política comercial, mas pode contribuir para a construção de soluções e acompanhar a atuação do governo. Foi isso que fizemos, desde o início.
8: No dia 4 de agosto, o grupo de trabalho criado pela Comissão de Relações Exteriores vai discutir novos mercados para as exportações brasileiras com representantes do governo e do setor privado, priorizando questões sobre proteínas de origem animal.
6: A proposta, que cria medidas de apoio às empresas brasileiras afetadas pelo tarifaço dos Estados Unidos, é uma das 32 medidas provisórias que aguardam votação no Congresso. Na próxima semana, o Congresso Nacional retoma os trabalhos e, entre as propostas pendentes, estão também a que prevê subsídios para combustíveis e a chamada taxa das blusinhas, que alterou as regras de tributação das compras internacionais de pequeno valor. As medidas provisórias têm efeito imediato, mas precisam ser aprovadas pelo Congresso para virar em lei. Se não forem votadas em até 120 dias, perdem a validade.
7: Também aguarda análise o novo Desenrola Brasil, voltado à renegociação de dívidas de pessoas físicas, microempresas e estudantes. O programa permite que devedores com renda mensal de até R$ 8.105 refinanciem dívidas de até R$ 15.000 por banco, com juros de até 1,99% ao mês. Para o senador Paulo Paim, do PT do Rio Grande do Sul, a iniciativa contribui para a recuperação da economia e o alívio do orçamento das famílias. A medida provisória ainda depende da instalação da comissão mista para começar a ser analisada e depois seguir para a Câmara e o Senado.
10: Trata-se de uma medida concreta que oferece condições reais para que as pessoas saiam do sufoco financeiro. É uma forma de devolver dignidade a quem mais precisa, aliviando o orçamento das famílias e permitindo que voltem a planejar suas vidas com mais segurança.
6: Mulheres vítimas de violência passam a ter uma nova forma de autodefesa prevista em lei. Foi sancionada a norma que autoriza a venda de spray de pimenta para uso civil feminino, com regras para a compra e a utilização da substância.
7: A lei foi sancionada em meio ao aumento de casos de violência contra a mulher no país. Repórter Patrícia Oliveira.
11: A nova lei sancionada pelo presidente Lula permite a comercialização, aquisição e posse do spray de pimenta para a defesa pessoal das mulheres com mais de 18 anos. Esse spray provoca ardência intensa nos olhos, na pele e nas mucosas e assim pode conter temporariamente o agressor. O uso dessa substância até então era restrito às forças de segurança pública e às forças armadas. O estabelecimento que comercializar o spray deverá manter o registro da venda e a identificação da compradora pelo prazo de 5 anos. O senador Laércio Oliveira, do Progressistas de Sergipe, foi o relator do projeto aprovado no Senado que deu origem à lei. Para ele, a nova lei vai ajudar na proteção da integridade física, psicológica e sexual das mulheres.
12: Essas práticas de feminicídio que a gente tem ouvido todos os dias nos deixam atônitos e muito preocupados, e a gente precisa criar mecanismos de segurança, de proteção da própria mulher.
11: Um regulamento deverá definir as especificações técnicas do spray, os limites de capacidade da embalagem, a concentração da substância e os padrões de segurança do conteúdo.
6: E a Comissão de Direitos Humanos aprovou uma recomendação ao Ministério da Saúde para agilizar o atendimento de crianças com fissura labiopalatina pelo SUS. A proposta prevê que o tratamento especializado comece em até 30 dias após o diagnóstico.
7: A indicação recomenda o prazo máximo de um mês entre o diagnóstico e o início do tratamento. A fissura labiopalatina atinge um em cada 650 recém-nascidos no Brasil e pode comprometer a alimentação, a fala e a audição. A senadora Damares Alves, do Republicanos do Distrito Federal, destacou que o atendimento precoce reduz complicações. O tratamento inclui cirurgias e acompanhamento multiprofissional. A recomendação segue agora para análise do Ministério da Saúde.
6: Reciclagem de baterias de carros elétricos e restauração de seringais da Amazônia. Esses foram alguns dos temas de projetos aprovados na Comissão de Meio Ambiente nesse primeiro semestre.
7: Um projeto que aumenta a pena para maus tratos a animais também foi aprovado pelo colegiado. Repórter César Mendes.
13: Recuperação florestal, economia circular e agricultura regenerativa foram temas de projetos aprovados na Comissão de Meio Ambiente. Relator da proposta que cria a Política Nacional de Revitalização dos Seringais Amazônicos, agora em análise na Comissão de Agricultura, o senador Beto Faro, do PT do Pará, disse que o declínio da atividade seringueira trouxe degradação ambiental.
14: O projeto oferece uma resposta a esses desafios ao incentivar a recuperação e revitalização dos seringais nativos.
13: Já o projeto que estabelece regras para a reciclagem e rastreabilidade de baterias de veículos elétricos e híbridos é do senador Jacques Wagner, do PT da Bahia, mas o texto aprovado foi do substitutivo do senador Confúcio Moura, do MDB de Rondônia.
15: A Política Nacional de Circularidade de Baterias é fundamental para acompanhar a evolução da mobilidade elétrica.
13: Também foram aprovadas pelo colegiado as políticas nacionais de fomento à agricultura regenerativa, do senador Sérgio Petecão, do PSD do Acre, e de desenvolvimento sustentável da pesca, do senador Alessandro Vieira, do MDB de Sergipe, além do aumento da pena para maus tratos a animais, proposta pelo senador Confúcio Moura.
6: E o Brasil passou a proibir a produção e a comercialização de alimentos obtidos por meio da alimentação forçada de animais. A lei, sancionada pelo presidente Lula, entra em vigor em 180 dias e atinge principalmente o foie gras, produzido a partir do fígado de patos e gansos submetidos à ingestão forçada de alimentos.
7: A norma teve origem em um projeto do senador Eduardo Girão, do Novo do Ceará. Quem descumprir a lei estará sujeito às penalidades previstas na Lei de Crimes Ambientais, como detenção, multa e sanções administrativas. Com edição de Paula Groba e trabalhos técnicos de Eliseu Caires, o Jornal do Senado fica por aqui. Acompanhe agora as notícias da Câmara dos Deputados. Boa noite.
6: Boa noite e até amanhã.
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16: Câmara pode tornar imprescritível crime sexual contra menores de 12 anos.
17: Proposta amplia a bolsa permanência do ProUni para alunos de meio período.
16: Deputados obrigam elaboração do plano de assistência social a cada década.
18: Boa noite. A Câmara aprovou proposta que obriga o governo a elaborar o plano de assistência social a cada 10 anos. A repórter Maria Neves tem mais detalhes sobre o texto que já foi encaminhado ao Senado.
19: A Comissão de Constituição e Justiça da Câmara dos Deputados aprovou o projeto que obriga o Poder Executivo a elaborar periodicamente o Plano Decenal de Assistência Social. Pelo texto da deputada Laura Carneiro, do PSD do Rio de Janeiro, a cada 10 anos o Poder Público deve prever metas e estratégias para melhorar o atendimento à população mais vulnerável. Laura Carneiro explica que o país conta atualmente com um plano de assistência com vigência entre 2016 e 2026. No entanto, ao contrário do que ocorre na educação, a elaboração do planejamento decenal ainda não é obrigatória por lei. Na opinião da parlamentar, estabelecer metas metas e diretrizes claras é fundamental para garantir a estabilidade das políticas de assistência social.
20: Em última análise, o mais importante é manter os programas de assistência social. Já é uma prática recomendada pela LOAS e agora a gente vai torná-la obrigatória. Esse plano decenal vai fortalecer as políticas públicas e evitar que a gente tenha qualquer tipo de retrocesso quando se avança numa política que atingiu aquelas determinadas metas.
19: A proposta aprovada determina que as metas do Plano Decenal de Assistência Social sejam elaboradas com base nos dados oficiais do Sistema Único de Assistência Social. Ainda de acordo com o texto, o Conselho Nacional de Assistência Social será responsável por aprovar e acompanhar os resultados do planejamento em conjunto com o governo federal. Da Rádio Câmara de Brasília, Maria Neves.
21: Comissões. Presidente da Comissão de Previdência, Assistência Social, Infância, Adolescência e Família, Bruno Ganem, do Podemos de São Paulo, faz um balanço positivo dos trabalhos do colegiado. Para ele, a estratégia de priorizar projetos de consenso permitiu destravar votações e acelerar a análise de propostas.
22: Em comum acordo entre todos os membros, a gente buscou priorizar as pautas consensuais e tem sido uma experiência muito bem sucedida. Quero, inclusive, parabenizar todos os membros pela forma com que permitiram que a gente buscasse esses projetos de consenso, e o que a gente descobriu é que são centenas de projetos que todo mundo é favorável, mas por uma outra razão acaba ficando parado, porque a gente perde muito tempo olhando aquilo que não é consenso.
23: Bruno Ganem afirma que a comissão está perto de zerar a fila de projetos consensuais, muitos deles voltados à proteção de crianças e adolescentes. O deputado também destaca avanços na pauta previdenciária a partir da construção de convergências entre os parlamentares.
21: Educação. Avança na Câmara projeto que amplia a bolsa permanência do ProUni para estudantes de meio período. O texto foi aprovado na Comissão de Educação, como informa a repórter Júlia Lopes.
24: Estudantes matriculados em cursos de meio período poderão passar a ter acesso à bolsa permanência do programa Universidade para Todos, o ProUni. O projeto do deputado Túlio Gadelha, do PSD de Pernambuco, foi aprovado na Comissão de Educação da Câmara dos Deputados. Atualmente, a legislação prevê o benefício apenas para estudantes de cursos presenciais em período integral, com carga horária mínima de 6 horas diárias. Na prática, a proposta retira o critério de carga horária mínima do curso de graduação para a concessão da bolsa. O programa Bolsa Permanência é um auxílio financeiro mensal destinado a estudantes de graduação em situação de vulnerabilidade socioeconômica. O objetivo é evitar a evasão universitária, ajudando no pagamento de despesas como moradia, alimentação e transporte. O valor atual da bolsa é de R$ 700 e atende bolsistas do ProUni com renda familiar por pessoa de até um salário mínimo e meio. O relator da proposta, deputado Pedro Kizai, do PT de Santa Catarina, também incluiu no texto aprovado que o Ministério da Educação poderá exigir frequência e aprovação dos estudantes para a garantia do benefício.
25: Nós deixamos aberto e claro na lei que o Ministério da Educação vai exigir frequência, aprovação. Por quê? Porque se ele está recebendo dinheiro público do ProUni e mais uma bolsa permanência, ele agora precisa o quê? Dar conta do recado, como a gente diz. Dar conta, estudar, frequentar, aprovar e se profissionalizar.
24: A proposta que amplia o acesso à bolsa permanência para estudantes de graduação em cursos de meio período, segue agora para análise na Comissão de Finanças e Tributação da Câmara dos Deputados. Da Rádio Câmara de Brasília, Júlia Lopes.
23: Rafael Brito, do MDB de Alagoas, defende a ampliação do programa Pé de Meia para todos os estudantes do ensino médio da rede pública, sem restrições de renda. O deputado argumenta que a permanência na escola é um desafio que vai além da condição socioeconômica das famílias.
21: Rafael Brito afirma que a experiência do programa Cartão Escola 10 em Alagoas inspirou o Pé de Meia e contribuiu para reduzir a reprovação e a evasão escolar. Ele acredita que a universalização do benefício fortalece a educação e incentiva mais jovens a concluírem o ensino médio.
0: E quando a gente criou aqui em Alagoas, a gente criou o programa de forma universal. Todo aluno que está matriculado no ensino médio das escolas públicas de Alagoas recebe um cartão Escola 10. O que fez com que a nossa taxa de reprovação caísse, o que fez com que o percentual de estudantes em atraso caísse e o que fez, principalmente, com que Alagoas pudesse praticamente dobrar o número de concluintes no ensino médio por ano. Antes de existir o programa, em Alagoas se formavam aproximadamente 26 mil estudantes e no ano passado se formaram 47 mil estudantes.
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2: Saúde.
3: A Comissão de Saúde aprovou a exigência de desfibriladores em locais de grande circulação. A repórter Sofia Peçanha traz mais informações sobre a proposta.
1: A Comissão de Saúde aprovou o projeto que torna obrigatória a presença de desfibriladores externos automáticos em locais de grande concentração de pessoas, ambulâncias e veículos de resgate em todo o país. O desfibrilador serve para aplicar choques elétricos controlados que ajudam a restabelecer o ritmo normal do coração em caso de parada cardiorrespiratória. O texto aprovado reúne 11 propostas que tratavam da instalação de desfibriladores em diferentes locais. Por isso, o relator, o deputado Dr. Luiz Ovando, do PP do Mato Grosso do Sul, optou por estabelecer critérios mais objetivos para definir os locais obrigados a disponibilizar os equipamentos. A medida valerá para eventos artísticos, esportivos e comerciais com circulação superior a 1.000 pessoas por dia, além de aeroportos, portos, rodoviárias e estações ferroviárias. O texto também inclui trens, aeronaves e embarcações com capacidade para 500 ou mais passageiros, academias com pelo menos 1.000 alunos matriculados e ainda ambulâncias e veículos de resgate. Durante a votação da comissão, o deputado Luiz Ovando, que é cardiologista, destacou que a presença dos equipamentos pode ser decisiva em caso de parada cardíaca.
5: Sua disponibilização será fundamental para permitir a rápida intervenção em casos da parada cardíaca, o que aumenta as chances de sobrevivência da vítima. A presença do aparelho, combinado com o treinamento do pessoal para seu uso, pode salvar vidas.
1: Pelo projeto, os responsáveis pelos estabelecimentos deverão adquirir os aparelhos, garantir sua manutenção e disponibilizar profissionais capacitados para realizar manobras de reanimação cardiopulmonar e operar o equipamento. Além disso, os desfibriladores deverão permanecer acessíveis durante todo o período de funcionamento dos locais que recebem público. Em caso de descumprimento, o texto prevê advertência na primeira autuação, multa de R$5.000 e possibilidade de interdição do estabelecimento. A multa poderá ser dobrada em caso de reincidência. O projeto que torna obrigatória a disponibilização de desfibriladores cardíacos em locais de grande concentração de pessoas será analisado pela Comissão de Constituição e Justiça. Da Rádio Câmara de Brasília, Sofia Peçanha.
2: Desenvolvimento Regional.
21: Maria do Rosário, do PT, defende a aprovação de projeto de sua autoria que cria regiões de insegurança hídrica no Rio Grande do Sul. Ela argumenta que a metade sul do estado enfrenta secas recorrentes com falta de água potável para a população e para a agricultura familiar.
9: Para resolver essa situação de a cada ano novos decretos de emergência, nós queremos que a metade sul do Rio Grande do Sul, onde a seca tem se instalado a cada ano, ela seja declarada como uma área de insegurança hídrica. Essa proposta, ela vem de acordo com os objetivos do Milênio das Nações Unidas, que diz que a segurança hídrica é um dos princípios para garantia da qualidade de vida. E a prevenção exige a gente atuar sobre as mudanças climáticas de forma a termos infraestrutura adequada na capital, Porto Alegre, nas grandes cidades e nas pequenas também.
3: Maria do Rosário elogia o esforço do governo federal no socorro ao Rio Grande do Sul, especialmente após as enchentes que atingiram o estado em janeiro de 2024. Ela também defende investimentos em infraestrutura, defesa civil e recuperação ambiental contra os impactos das mudanças climáticas.
21: Projeto de Zé Silva, do União de Minas Gerais proíbe a reconstituição de leite em pó importado para a produção de alimentos para o consumo humano. Segundo o deputado, a ideia é proteger mais de 1 milhão de produtores rurais que enfrentam uma queda no preço do leite.
2: O produtor não precisa de favor do Congresso Nacional, não precisa de favor do governo, ele precisa de respeito. E esse respeito é a aprovação do meu projeto, que já temos já um efeito prático no Paraná. Já foi proibido por uma lei estadual e já no primeiro mês reduziu a importação da metade de leite que o Paraná importava. Então está claro que é preciso aprovar esse projeto.
23: Zé Silva argumenta que a proposta pretende reduzir os impactos da importação de leite em pó sobre a cadeia produtiva nacional. O projeto já foi aprovado na Comissão de Agricultura e aguarda análise na Comissão de Constituição e Justiça.
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4: Justiça.
21: Comissão aprova aumento de pena para responsáveis legais nos casos de homicídio contra menores com deficiência. A repórter Silvia Munhato tem mais detalhes da medida.
10: A Comissão de Defesa dos Direitos das Pessoas com Deficiência aprovou o projeto que aumenta a pena para pais, mães ou responsáveis legais que praticarem homicídio contra crianças e adolescentes com deficiência. O relator na comissão, deputado Márcio Anaiser, do Solidariedade do Maranhão, defendeu a mudança.
11: Justifica-se a opção pela instituição de uma circunstância qualificadora por serem os pais e responsáveis aqueles com maior obrigação de zelar pela proteção e pelo desenvolvimento de crianças e adolescentes com deficiência.
10: O deputado especificou que a pena será de 12 a 30 anos de reclusão, acrescida de duas causas de aumento, um terço até a metade pela deficiência e dois terços pela autoridade do agente. O projeto que aumenta a pena de responsáveis legais que praticam homicídio contra crianças e adolescentes deverá ser analisado agora pela Comissão de Previdência, Assistência Social, Infância, Adolescência e Família. Da Rádio Câmara de Brasília, Silvio Minhato.
4: Transportes.
23: Kim Kataguiri, do Missão de São Paulo, é um dos autores da proposta que limita a alíquota máxima do IPVA a 1% do valor do veículo. O objetivo, segundo o deputado, é tentar tornar a carga tributária mais justa.
12: Então, o governador, a Assembleia Legislativa, vai poder decidir entre 0% a 1% do valor venal do veículo, e a principal base de cálculo passa a ser o peso do veículo e o seu impacto ambiental. A gente se espelhou na legislação do Japão, de alguns países europeus e de alguns estados dos Estados Unidos, que consideram que o peso ele é uma forma justa de se calcular o tributo sobre o veículo, porque quanto mais pesado o veículo, maior o impacto dele sobre o asfalto e maior a necessidade de manutenção das vias.
21: A proposta de Kim Kataguiri prevê compensar a redução da arrecadação com cortes de despesas do poder público, como a limitação de gastos dos legislativos e de publicidade institucional. Para o deputado, a medida aumenta a receita pública sem criar mais impostos.
4: Segurança Pública.
23: Avança na Câmara a proposta que torna imprescritíveis crimes sexuais contra menores de 12 anos.
21: Conheça detalhes da matéria na reportagem de Paula Bittar.
14: A Comissão de Constituição e Justiça da Câmara aprovou a proposta de emenda à Constituição que torna crimes sexuais cometidos contra menores de 12 anos de idade imprescritíveis. Hoje, por exemplo, o crime de estupro de vulnerável prescreve em 20 anos e a contagem para a prescrição começa a partir dos 18 anos da vítima, a não ser que a ação penal penal já tenha sido iniciada em data anterior. A relatora na comissão, deputada Júlia Zanatta, do PL de Santa Catarina, avaliou que a proposta fortalece a dignidade e a integridade sexual das crianças. Ela também citou um caso recente para defender a importância da medida.
6: Uma notícia muito triste vinda do Ceará. Uma bebê de 10 meses morreu porque foi estuprada por dois homens, um de 22 anos. E me surpreende estupro contra vulneráveis não ser ainda imprescritível.
14: A proposta que torna crimes sexuais cometidos contra menores de 12 anos de idade imprescritíveis ainda precisa ser analisada por uma comissão especial e depois segue para apreciação do plenário, onde precisará ser votada em dois turnos. Outra proposta aprovada pela CCJ foi projeto que determina a monitoração eletrônica dos